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9: Olá, boa noite.
10: Boa noite para você que nos acompanha em todo o país.
9: Quarta-feira, 24 de junho de 2026.
10: Vamos ao destaque do dia, emprego.
9: Dados do Ministério do Trabalho apontam que em fevereiro o Brasil ultrapassou a marca de 62 milhões de empregos formais ativos.
10: O número representa mais de 2 milhões de postos de trabalho com carteira assinada a mais que no mesmo mês do ano passado.
9: Participação feminina no mercado de trabalho cresceu 4,74%. Pablo Mundim.
11: Entre os jovens de 18 a 24 anos, o aumento foi ainda mais expressivo, quase 19% em relação ao mesmo mês do ano anterior.
10: E ainda, recorde no turismo doméstico.
9: De janeiro a maio desse ano, o número de passageiros voando dentro do país chegou a 42 milhões, um recorde. Graziela Mendonça.
12: O número de passageiros internacionais voando no Brasil também aumentou no período de janeiro a maio. Foram 12 milhões e 800 mil estrangeiros viajando aqui no país, 10% a mais que o registrado no mesmo período do ano passado.
10: Você vai ouvir também saúde.
9: O programa Agora Tem Especialistas vai levar atendimento médico a indígenas em comunidades de difícil acesso.
10: E profissionais do SUS vão ensinar pais e cuidadores a estimularem o desenvolvimento de crianças de até 6 anos. Cleide Lopes.
13: A ideia é fortalecer o vínculo familiar, contribuindo assim para o desenvolvimento saudável das crianças.
9: Hoje, na apresentação da Voz do Brasil, Mariana Jungmann e Luciano Seixas.
10: E acompanhe a gente, acesse radiogov.ebc.com.br ou canal Gov na sua TV aberta.
9: O mercado de trabalho brasileiro continua em expansão.
10: Em fevereiro, o crescimento foi de 3,6% em relação ao mesmo mês de 2025.
9: Os dados revelam ainda um crescimento na participação feminina. Mais da metade das vagas criadas no mês foram ocupadas por mulheres.
10: Os números são da RAIS, a Relação Anual de Informações Sociais do Ministério do Trabalho e Emprego, que agora passa a ser divulgada mensalmente.
9: Os dados complementam as informações do Cadastro Geral de Empregados e Desempregados, o CAGED.
11: O mercado de trabalho brasileiro segue em expansão. Dados divulgados nesta quarta-feira da Relação Anual de Informações Sociais, a RAIS mensalizada, que complementam as informações do novo CAGED, mostram crescimento na geração de empregos. O país alcançou em fevereiro deste ano a marca de 62 milhões e

0: 200 mil vínculos formais ativos entre trabalhadores da iniciativa privada e do serviço público. O número representa crescimento de 2 milhões e 170 mil empregos formais na comparação com fevereiro do ano passado. O avanço foi registrado em todas as regiões do país, com destaque para o Norte e o Nordeste. Os dados também mostram o crescimento da participação feminina no mercado formal, que chegou a quase 29 milhões de vínculos, como destaca o ministro do Trabalho e Emprego, Luiz Marinho.
1: Ampliando a parcela de mulheres no mercado formal, ou seja, enquanto cresceu mulher 1.290.000, homens cresceu 879 mil novos vínculos, um crescimento de 2,7 para homens e 4,7 para mulheres. As mulheres ocupando mais o mercado de trabalho. Mas ainda há espaço aqui para crescer. Aumento de creche, por exemplo, os municípios favorece para que as mulheres ocupem mais posições no mercado de trabalho.
0: Entre os jovens de 18 a 24 anos, o aumento foi ainda mais expressivo, quase 19% em relação ao mesmo mês do ano anterior. Os números também apontam avanço na inclusão de diferentes grupos sociais. Os maiores crescimentos proporcionais foram registrados entre trabalhadores indígenas, pretos e pardos, demonstrando uma ampliação do acesso ao emprego formal no país. Reportagem Pablo Mundim.
2: O brasileiro está viajando mais pelo país.
3: Pela primeira vez na história, o número de passageiros domésticos passou de 42 milhões, um recorde.
2: O turismo de negócios também está crescendo e teve faturamento histórico de 6 bilhões de reais.
4: A analista corporativa Verônica Brito mora em Brasília e costuma viajar bastante pelo Brasil. Do ano passado para cá, já foram 9 viagens para diferentes roteiros, mas ela tem um destino preferido.
5: Eu costumo viajar mais pelo Nordeste. Minha preferência é pelas praias e para mim as praias do Nordeste são as melhores. A comida, a receptividade, as pessoas do Nordeste são calorosas, né?
4: E como Verônica, cada vez mais brasileiros decidem viajar dentro do país. Foram 42 milhões de passageiros voando de norte a sul entre janeiro e maio deste ano. Um recorde no volume de passageiros domésticos, segundo o Ministério do Turismo. O número é 6% maior que os 39 milhões e 800 mil passageiros registrados no mesmo período do ano passado. Analisando somente o mês de maio, o volume também foi recorde, com 8 milhões e 300 mil passageiros domésticos, a maior movimentação para o mês da série histórica. O ministro do Turismo, Gustavo Feliciano, disse que os bons resultados do setor têm movimentado a economia do país.
6: Estamos registrando recordes atrás de recordes. Graças ao desenvolvimento do Brasil e às políticas adotadas pelo governo federal, estamos conseguindo manter os bons resultados. Isso tudo reflete na geração de emprego e renda para a população. Estamos com o maior saldo de empregos da história no setor do turismo, com mais de 2,4 milhões de empregos com carteira assinada. Continuaremos trabalhando para promover ainda mais o turismo interno e também a atração de turistas estrangeiros, gerando dignidade para a nossa população.
4: O número de passageiros internacionais voando no Brasil também aumentou no período de janeiro a maio. Foram 12 milhões e 800 mil estrangeiros viajando aqui no país, 10% a mais que o registrado no mesmo período do ano passado. Outro resultado positivo foi observado no turismo corporativo, que envolve eventos empresariais e negócios. Entre janeiro e maio, o faturamento nesse segmento foi recorde, 6 bilhões de reais, maior valor da série histórica iniciada em 2022. Reportagem Graziela Mendonça.
3: Um novo aporte de 140 bilhões de reais foi anunciado esta semana para a Nova Indústria Brasil, a política de modernização industrial do governo federal.
2: Os recursos vão ser direcionados para as 6 missões que fazem parte dessa política. São elas: agroindústria, saúde, infraestrutura, transformação digital, bioeconomia e tecnologias para soberania e defesa nacionais.
3: Lançada em 2024, a NIB tem como objetivo impulsionar a indústria nacional até 2030. A partir da modernização do parque industrial e da adaptação às novas tecnologias.
2: A NIB também tem como meta aumentar a exportação de produtos brasileiros utilizando práticas de produção sustentáveis e menos poluentes.
3: Hoje, durante o programa Bom Dia Ministro, o titular do Ministério do Desenvolvimento, Indústria, Comércio e Serviços, Márcio Elias Rosa, afirmou que o investimento no setor contribui para o desenvolvimento social do país.
7: quer promover, desde inovação, sobretudo inovação, a incorporação de novas tecnologias, promover a transição digital, né, para que nós tenhamos a chamada indústria 4.0, como também aumentar a nossa capacidade exportadora, para que o Brasil possa estar na cena internacional, não apenas com commodities, o que é muito bom e funciona muito bem, mas também com produtos com valor agregado. Não há desenvolvimento social se não tiver desenvolvimento econômico. É preciso que um esteja ligado ao outro.
2: E ainda falando de desenvolvimento, taxistas e motoristas de aplicativos que tiveram o cadastro aprovado pelo programa Move Brasil já podem procurar as concessionárias de automóveis indicadas para financiar novos veículos.
3: A linha de crédito de até 30 bilhões de reais é voltada para a renovação da frota desses profissionais.
2: O Move Brasil garante juros mais baixos, prazo de financiamento de até 72 meses e mais 6 meses de carência.
3: E abrange também compra de equipamentos de segurança, no caso das mulheres.
2: Podem participar profissionais com pelo menos 12 meses de atuação que tenham realizado, no mínimo, 100 corridas e também taxistas registrados.
3: Os interessados em aderir ao programa podem realizar o cadastro na página gov.br/movebrasil.
2: Saúde para a população indígena.
3: O programa agora tem especialistas do Ministério da Saúde e espera realizar mais de 13 mil atendimentos até o fim de junho em territórios do Ceará, Pernambuco, Amapá e Pará.
2: A iniciativa leva consultas, exames e cirurgias para áreas de difícil acesso, garantindo assistência médica diretamente para as comunidades.
3: Somente nos mutirões oftalmológicos, a expectativa é realizar cerca de 1.600 consultas especializadas, 8 mil exames e mais de 340 cirurgias.
8: A indígena Creuza Nunes, do Amapá, aprovou o atendimento oferecido pelos profissionais do Sistema Único de Saúde no mutirão realizado na comunidade.
9: Gostei muito que eles vieram, eles fizeram todas as consultas, conversaram bem com a gente. Todos os indígenas que queriam fazer consulta, ultrassom, todo tipo de exames fizeram aqui.
8: Até o final de junho, indígenas de territórios localizados no Ceará, Pernambuco, Amapá e Pará vão receber cuidados médicos por meio do programa Agora Tem Especialistas. A expectativa é de que sejam realizados mais de 13 mil atendimentos, entre consultas, exames e procedimentos. A secretária de Saúde Indígena do Ministério da Saúde, Lucinha Tremembé, destacou os serviços oferecidos.
10: Nossa meta é superar 15 mil procedimentos, ofertando consultas, exames, avaliações cirúrgicas e procedimentos especializados. Também estamos levando equipes especializadas para regiões de difícil acesso, incluindo a terra indígena Tumucumaque e a terra indígena Zoé.
8: A enfermeira Raquel Lira Pinheiro, coordenadora da Casa de Apoio à Saúde Indígena do Amapá, afirma que ficou surpresa com a procura por atendimentos durante o mutirão.
11: Nunca tivemos uma ação com tanta procura, né, com tanto número de atendimentos e com tantas altas, né, dos indígenas para seus territórios. No segundo dia nós já tivemos um número muito elevado, com esses indígenas voltando para o seu território, com essas demandas reprimidas sanadas.
8: Desde o início da estratégia, em agosto de 2025, já foram realizados 14 mutirões em diferentes regiões do país, contemplando territórios do Alto Rio Solimões, Médio Rio Solimões, Vale do Javari, Chavante, Yanomami e Ecauana, Alto Rio Negro, Guamá Tocantins, Altamira e Rio Tapajós. Em 2025, foram registrados mais de 9.500 procedimentos especializados. Em 2026, o número já ultrapassa 17 mil atendimentos, entre consultas, exames e procedimentos. Reportagem Luana Karen.
2: E pais e responsáveis por crianças de até 4 anos devem ficar atentos ao calendário de vacinação.
3: O Ministério da Saúde incluiu hoje uma segunda dose de reforço contra a poliomielite para ampliar a proteção contra a paralisia infantil.
2: A segunda dose é recomendada para crianças que já completaram o esquema primário e receberam o primeiro reforço.
3: Com a atualização, o esquema completo passa a ter 5 doses. A vacina está disponível gratuitamente em todas as unidades básicas de saúde do país.
2: O Brasil não registra casos do vírus desde 1989. Com o reforço, o Ministério da Saúde espera prolongar o tempo de imunidade e garantir a erradicação da doença.
3: Para mais informações, acesse saude.gov.br ou procure a unidade de saúde mais próxima.
2: E para estimular ainda mais o desenvolvimento saudável das crianças, profissionais do SUS estão recebendo uma capacitação especial.
3: Eles estão sendo formados para ensinar os pais e responsáveis a estimular os filhos na primeira infância.
2: A ideia é que eles estejam aptos a oferecer orientações sobre brincadeiras, jogos e estímulos que ajudem a fortalecer o vínculo familiar.
12: Mais de 2.500 profissionais do Sistema Único de Saúde já estão preparados para apoiar o desenvolvimento infantil da atenção primária. Eles foram capacitados na abordagem Cuidados para o Desenvolvimento da Criança, que tem como meta habilitar os profissionais a desenvolver atividades com cuidadores para fortalecer o vínculo com crianças e, assim, promover o desenvolvimento nos primeiros anos de vida. A enfermeira Sheila Losvernert foi uma das profissionais capacitadas. Ela trabalha em uma unidade básica de saúde em Ponta Grossa, no Rio Grande do Sul. Ela fala sobre como essa capacitação tem ajudado no atendimento mais humanizado às crianças.
13: Eu consigo, sim, ver pelos meus atendimentos antes do curso e depois do curso, como eu consegui dar muito mais informação, e parece que até o vínculo com essas mães melhoraram muito, sim. Eu sempre procurei ser mais acolhedora, assim, tudo, mas acho que algumas ideias, incentivar mais essas mães, assim, era meio muito técnico. E depois, assim, no curso, assim, me abriu um leque de mais possibilidades, de ideias, situações simples, como ensinar a brincar com a criança, incentivar a brincar, como isso ajuda no desenvolvimento dessa criança, né, no futuro.
12: O curso qualifica profissionais de saúde que atuam no cuidado às crianças e famílias. A formação habilita equipes das unidades básicas de saúde para orientar famílias sobre brincadeiras e estímulos às crianças nos primeiros anos de vida. A ideia é fortalecer o vínculo familiar, contribuindo assim para o desenvolvimento saudável das crianças, como explica a coordenadora geral de atenção à saúde das crianças, adolescentes e jovens do Ministério da Saúde, Sônia Venâncio.
14: A gente sabe que o desenvolvimento ele é fortemente influenciado por essas interações nos primeiros anos de vida. Essas interações, elas são responsáveis pelo desenvolvimento do cérebro, pelo estabelecimento das sinapses, né, no cérebro. E quanto mais, então, né, o cuidador pratica atividades muito simples, como, por exemplo, conversar com a criança, cantar, contar histórias, brincar, todas essas atividades, né, têm um papel fundamental no desenvolvimento dessas habilidades, do desenvolvimento infantil.
12: O curso Cuidados para o Desenvolvimento da Criança na Atenção Primária à Saúde é de graça e está disponível para profissionais do SUS, como médicos, enfermeiros, psicólogos e fisioterapeutas. A capacitação é oferecida na modalidade online com carga horária de 30 horas e está disponível no site unasus.gov.br. Reportagem Cleide Lopes.
3: O ministro da Saúde, Alexandre Padilha, inaugurou hoje em Cubatão, São Paulo, a 10ª Unidade Móvel de Saúde do programa Agora Tem Especialistas, Caminhoneiro e Caminhoneira.
2: A iniciativa leva serviços do SUS diretamente a pontos de parada e descanso nas estradas.
3: A estrutura oferece consultas médicas e de enfermagem, vacinação, testes rápidos, exames laboratoriais básicos, eletrocardiograma e teleconsultas.
2: O ministro Alexandre Padilha destacou que as unidades móveis de saúde como esta ajudam os caminhoneiros a fazerem um acompanhamento de saúde que eles não costumam fazer em suas cidades de origem.
15: A gente tem quase 400 mil caminhoneiros cadastrados nas unidades básicas de saúde de origem, pelas equipes de saúde da família, mas de cada 10 quatro nunca sequer foram uma vez na sua unidade básica de saúde de origem. A gente está aproveitando que no meio do trabalho, nesse momento de descanso, faz a vacinação, faz os exames, e está vendo muita gente que estava com a medicação incorreta, então ajusta a medicação para doenças crônicas, como hipertensão, diabetes, problemas relacionados à obesidade, muitos problemas no campo da saúde mental.
3: Na tarde de hoje, o ministro também lançou a Política Nacional de Atenção Integral à Saúde da População em Situação de Rua.
2: Ela também prevê a criação de unidades móveis de rua.
3: Serão 400 veículos que ampliarão a capacidade de atuação nas cidades e devem contemplar todas as equipes cofinanciadas pelo Ministério da Saúde.
2: 300 milhões de reais para estimular o desenvolvimento científico e a inovação no Brasil.
3: Está aberta mais uma chamada universal do CNPq, que tem o objetivo de apoiar pesquisas em todas as áreas do conhecimento.
2: As inscrições vão até 3 de agosto.
16: Na Universidade de Brasília, o professor Fábio Pitella lidera uma equipe de pesquisadores em busca de novas formas de tratamento contra o câncer. A pesquisa consiste em editar o genoma de células cancerígenas para bloquear

0: formas de tratamento contra o câncer. A pesquisa consiste em editar o genoma de células cancerígenas para bloquear...
1: Então, Universal, ele nos ajuda a manter o laboratório funcionando, mas também a formar pessoas e capacitar recursos humanos, né?
0: Agora, em 2026, uma nova chance está disponível para pesquisadores que buscam apoio financeiro para seus trabalhos. A chamada Universal deste ano vai investir 300 milhões de reais em inovação científica. Este é o terceiro edital lançado nos últimos 4 anos. De acordo com o presidente do CNPq, Conselho Nacional de Desenvolvimento Científico e Tecnológico, Olival Freire, a iniciativa garante previsibilidade para as pesquisas.
2: Elas têm que ser como desfile de escola de samba, jogo de Copa do Mundo. Você tem que saber que ela vai acontecer em qual época do ano, porque a ciência é uma atividade que depende de previsibilidade. Você tem que preparar projetos de pesquisa, você tem que mobilizar colegas, mobilizar alunos.
0: A chamada é dividida em 3 grupos. Faixa A, voltada para jovens doutores com projetos de até 24 meses. Faixa B, destinada a pesquisadores com vínculo formal na instituição de pesquisa e projetos de até 36 meses. E faixa C, que compreende pesquisadores mais experientes, com equipes maiores e cooperação entre instituições. Pelo menos 90 milhões de reais serão destinados para fomentar projetos desenvolvidos nas regiões Norte, Nordeste ou Centro-Oeste. As inscrições vão até 3 de agosto e o edital completo está disponível em gov.br/CNPq. Reportagem Graziele Bezerra.
3: Também esta semana foram anunciados outros 300 milhões de reais pelo Ministério da Ciência, Tecnologia e Inovação para iniciativas de popularização da ciência no país.
4: Nesse caso, os recursos serão destinados a apoiar projetos como Olimpíadas Científicas, Feiras de Ciências e programas de formação de jovens cientistas.
3: O programa também contempla investimentos em museus, centros de ciência, planetários e outras estruturas dedicadas à difusão do conhecimento científico.
4: A Prova Nacional Docente foi criada pelo Ministério da Educação para apoiar a seleção de professores da educação básica pública em todo o país.
3: Ela testa se os candidatos possuem as competências essenciais para a docência.
4: Os resultados de cada exame têm validade de 3 anos e podem ser utilizados em múltiplos processos seletivos ao longo desse período.
3: Além disso, a prova também corresponde à avaliação teórica do ENAD, o Exame Nacional de Desempenho de Estudantes para os cursos de licenciatura.
4: No ano passado, mais de 500 mil professores alcançaram o padrão de proficiência na prova. E esse ano, as inscrições para ela já estão abertas.
5: O Ministério da Educação abriu as inscrições para a Prova Nacional Docente, a PND. Os professores interessados têm até o dia 3 de julho para se inscrever no exame por meio do endereço pnd.inep.gov.br. Os participantes que tiveram o pedido de isenção da taxa de inscrição aprovado devem acompanhar as próximas etapas do cronograma e efetivar a inscrição dentro do prazo estabelecido. Já aqueles que tiveram a solicitação negada precisam pagar a taxa de R$ 85. A PND vai ser aplicada no dia 20 de setembro. O resultado final está previsto para ser divulgado no dia 15 de dezembro. O ministro da Educação, Leonardo Barchini, destacou que a prova é uma grande oportunidade para os professores do país.
6: Mais de 2 mil redes vão utilizar a sua nota. A nota da prova que você faz hoje vale para os 3 anos seguintes. No ano passado, mais de 10 mil professores ingressaram, ou na rede estadual ou na rede municipal, com a nota da PND.
5: A Prova Nacional Docente faz parte do programa Mais Professores para o Brasil, que reúne ações de reconhecimento e qualificação do Magistério da Educação Básica e de incentivo à docência no país. Neste ano, a PND registrou adesão de 2.031 entes federativos. O número representa a participação de 96% das capitais e de 85% dos estados brasileiros, um crescimento superior a 30% em relação a 2025. Para mais informações, acesse as redes sociais do Ministério da Educação ou portalgov.br/MEC. Reportagem Júlio César de Oliveira.
3: E essas foram as notícias do Governo do Brasil.
4: Uma realização da Secretaria de Comunicação Social da Presidência da República.
3: Com produção da empresa Brasil de Comunicação.
4: Fique agora com o Minuto do TCU. Em seguida, as notícias do Poder Judiciário e do Congresso Nacional. Boa noite.
3: Boa noite para você. Até amanhã.
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9: O Tribunal de Contas da União avaliou o Compromisso Nacional Criança Alfabetizada, programa do governo federal voltado a garantir a alfabetização de todas as crianças até o segundo ano do ensino fundamental. A auditoria teve foco na formação continuada de professores, coordenadores pedagógicos, diretores e outros profissionais da educação. O programa prevê apoio técnico e financeiro a estados e municípios, além do acompanhamento dos resultados. A fiscalização apontou avanços na política, mas identificou desafios que podem comprometer o alcance das metas. Um exemplo é a dificuldade de coordenação entre estados e municípios. O tribunal também destacou que o monitoramento das ações é frágil e determinou ao Ministério da Educação que crie plano de ação para corrigir os erros. Saiba mais em tcu.gov.br.
8: 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Você vai ouvir agora notícias do Poder Judiciário.
10: STF valida a criação de feriado de Corpus Christi no estado do Rio de Janeiro.
11: CNJ aprova novas regras para o sepultamento de corpos não identificados e para a emissão das certidões de óbito.
10: Empresa de segurança deve incluir todos os cargos no cálculo de cota de aprendiz.
11: Boa noite, eu sou Marcela Luiz.
10: E eu sou Walter Lima.
11: O Supremo Tribunal Federal mantém validade de lei do Rio de Janeiro que transformou o dia de Corpus Christi em feriado estadual.
10: A decisão unânime foi tomada em sessão plenária virtual. Marcelo Della Libera.
12: A ação foi apresentada pela Confederação Nacional do Comércio de Bens, Serviços e Turismo, a CNC, que alegava invasão da competência privativa da União para legislar sobre direito do trabalho. Mas a relatora do caso no Supremo Tribunal Federal, ministra Carmen Lúcia, entendeu que a lei estadual questionada protege um patrimônio cultural e material, sendo de competência legislativa concorrente da União, dos estados e dos municípios, conforme prevê a Constituição Federal. Ainda segundo a ministra, o processo destaca que a celebração de Corpus Christi em diversos municípios fluminenses assume característica de festividade popular, com eventos musicais, feiras e atividades que movimentam significativamente a economia local e o turismo.
11: Conselho Nacional de Justiça aprova novas regras para o sepultamento de corpos não identificados e para a emissão das certidões de óbito.
10: A medida fortalece a busca por desaparecidos e evita a perda de informações importantes para as famílias. Judite Aragão.
13: Pela resolução, o enterro e o registro de óbito só poderão ser autorizados após a apresentação de um laudo da Polícia Científica que comprove a coleta de dados biométricos e biológicos necessários para uma futura identificação. A norma também prevê a integração de informações entre os cadastros nacionais de corpos não identificados e de pessoas desaparecidas.
11: STJ admite recurso extraordinário sobre relativização da vulnerabilidade de vítima de estupro menor de 14 anos de idade.
10: O pedido de admissibilidade foi feito pelo Ministério Público de Santa Catarina. Fátima Uchoa.
14: Um acórdão da sexta turma do STJ, questionado pelo MP, considerou por maioria dos votos que o relacionamento amoroso entre o réu e a vítima e o aval dos responsáveis por ela afastariam de forma excepcional a aplicação da súmula 593 do STJ e da previsão legal sobre estupro de vulnerável. O ministro Luiz Felipe Salomão lembrou que o STF tem jurisprudência pacífica no mesmo sentido do entendimento firmado pelo STJ, reconhecendo que é absoluta a presunção de violência nos crimes de estupro contra menor de 14 anos, sendo irrelevante o eventual consentimento da vítima. Para Salomão, ficou nítida a divergência do acórdão. Assim, admitiu o recurso extraordinário e determinou a remessa dos autos à Suprema Corte.
11: O número de vagas de aprendiz deve considerar todos os cargos de uma empresa.
10: A CLT determina um número equivalente a 5% dos postos de trabalho. Marla Lacerda.
15: Uma empresa de segurança foi condenada a pagar uma indenização de R$50 mil porque excluiu o cargo de vigilante do cálculo de vagas para aprendizes. A seguradora possuía mais de 2.700 empregados e apenas 4 aprendizes. Para os ministros do TST, O fato da atividade de vigilante ser considerada de risco, exigir idade mínima de 21 anos e porte de arma, não dispensa a inclusão do posto de trabalho nos cálculos para definir a cota. Isso porque a função também exige período de experiência para conseguir vaga no mercado de trabalho.
11: Justiça condena mais 6 envolvidos em esquema de tráfico internacional de drogas no Porto de Salvador, na Bahia.
10: A ação foi proposta pelo Ministério Público Federal. Vanessa Pereira.
16: Segundo a denúncia, o grupo criminoso inseria cocaína em containers de cargas lícitas com destino à Europa, especialmente para a Holanda, Bélgica e Espanha, utilizando a estrutura portuária de Salvador, na Bahia. Os réus foram condenados pelos crimes de tráfico internacional de drogas, organização criminosa, associação para o tráfico, lavagem de dinheiro e falsificação de documento público.
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11: Uma boa noite.
10: E até amanhã.
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17: Eu sou Paula Groba.
18: E eu sou Humberto Pinheiro.
17: E estes são os destaques de hoje do Jornal do Senado, que começa agora.
18: Ação policial poderá ser mais rápida em casos de abuso infantil na internet.
17: Avança projeto que garante no SUS exames para detectar risco hereditário de câncer de mama.
18: Senador comemora a decisão do STF que derruba idade mínima na aposentadoria especial.
17: Boa noite.
18: Boa noite.
17: Na internet, um crime pode acontecer em segundos. Para acelerar o resgate de vítimas e a identificação de criminosos, avançou no Senado um projeto que autoriza a chamada Ronda Virtual.
18: A ideia é agilizar o acesso da polícia a dados de suspeitos na internet sem a necessidade de autorização judicial, em situações de urgência. O repórter Bruno Lourenço traz os detalhes.
19: O projeto de lei legaliza expressamente a chamada Ronda Virtual, varredura policial automatizada em ambientes digitais para coletar arquivos de abuso. Outra inovação é que em casos de transmissão ao vivo, o risco iminente à vida da vítima, as autoridades policiais poderão requisitar dados cadastrais e de conexão diretamente aos provedores de internet e aplicativos, sem a necessidade de esperar por uma ordem judicial prévia, como explicou a relatora, senadora Damares Alves, do Republicanos do Distrito Federal.
20: Nós vamos dar com esse projeto poder aos policiais de retirar imediatamente essa live do ar. Nós vamos dar poder com esse projeto que o agente policial, o delegado, imediatamente haja na hora de identificar uma imagem no mundo online de abuso de violência sexual contra a criança e adolescente.
19: O projeto cria ainda o crime de simulação de abuso por meio de inteligência artificial, punindo de 3 a 5 anos de reclusão quem criar imagens ou deepfakes realistas usando o rosto ou a voz de menores.
17: A violência contra crianças e adolescentes segue sendo um dos maiores desafios do país. Só nos primeiros meses de 2026, mais de 115 mil denúncias foram registradas, a maioria dentro da própria casa das vítimas.
18: O tema foi debatido em audiência pública no Senado. Repórter Lana Dias.
21: Os participantes citaram desafios como orçamento insuficiente e dificuldade de acompanhamento da vítima após o crime. Para a presidente da comissão, senadora Damares Alves, do Republicanos do Distrito Federal, o investimento em ações voltadas à proteção desse público é escasso.
20: Quando a gente pega o orçamento da União, a gente pega LDO dos estados e dos municípios. E a gente procura a criança no orçamento de forma absoluta, a gente não encontra.
21: O Plano Nacional foi criado com o objetivo de desenvolver ações em eixos como prevenção, atendimento, responsabilização, mobilização social, estudos e pesquisas. A representante do Ministério dos Direitos Humanos e da Cidadania, Célia Carvalho Narras, explicou que o documento está em fase de revisão para abordar os diferentes contextos da infância no país. Mas além de atuar na prevenção, participantes ressaltaram a importância de promover acolhimento integral das vítimas depois das ocorrências.
1: E a violência contra mulheres trans acontece de forma tão frequente no cotidiano que muitas vezes deixa de ser reconhecida como violência.
18: Esse é um dos alertas de uma pesquisa do Instituto Data Senado, que pela primeira vez traz dados específicos sobre essa população. A reportagem é de Marcela Diniz.
2: A violência contra mulheres transgênero é cotidiana e acontece em casa, na rua, nos espaços privados e nos órgãos públicos. É o que mostra a edição de número 11 da Pesquisa Nacional de Violência contra a Mulher, do Instituto Data Senado e da empresa Nexus. Pela primeira vez desde 2005, o levantamento traz dados específicos sobre a experiência de trans e travestis. Muitas das 43 entrevistadas ao serem questionadas se sofriam violência, responderam a princípio que não. Mas as mesmas, quando perguntadas se já foram xingadas, mal atendidas ou hostilizadas pelo fato de serem quem são, aí a resposta era que sim, que sempre. O psicólogo do Data Senado, Rolf Hegger, comenta que esse resultado é preocupante porque aponta como agressões cotidianas acabam normalizadas no caso das mulheres trans.
22: Tem uma diferença entre o que a pessoa percebe como violência, que ela diz, não, sofri violência, mas quando a gente mostra as situações de violência, ela diz que sim. Então, o que a gente levantou como hipótese para isso é que a violência que ela sofre são constantes, são em todos os lugares e isso acaba sendo normalizado.
2: 40% das mulheres trans e travestis sofreram agressões verbais, 17% físicas e 12% violência sexual. Os dados da pesquisa passarão a fazer parte do Mapa Nacional da Violência de Gênero, plataforma interativa do Observatório da Mulher contra a Violência do Senado, desenvolvido em parceria com a organização Gênero e Número e com o Instituto Natura.
23: E avançou no Senado o projeto que garante às mulheres exames no SUS para detectar risco de câncer de mama hereditário.
18: Até 10% dos casos de câncer de mama são herdados da mãe, segundo a relatora da proposta, senadora Ivete da Silveira, do MDB de Santa Catarina. Repórter Márcio Maturana.
24: Está prevista, por exemplo, a análise do histórico familiar e a realização de exames genéticos específicos para identificar variantes associadas ao câncer hereditário. Até 10% dos casos de câncer de mama são herdados da mãe, segundo a relatora da proposta, a senadora Ivete da Silveira, do MDB de Santa Catarina. Ela disse que a proposta combate desigualdades sociais.
25: Evidências indicam que o acesso a testes genéticos e ao aconselhamento especializado permanece condicionado a fatores socioeconômicos, como renda e escolaridade, o que limita, sem efetivação, e aprofunda a iniquidade.
24: O projeto, que já foi aprovado pela Câmara e agora segue para a votação na Comissão de Assuntos Sociais do Senado, também determina medidas para ampliar a oferta de exames preventivos e reduzir o tempo de espera. Além dos exames, o SUS deverá oferecer aconselhamento genético em unidades próprias, conveniadas ou contratadas.
23: O senador Paulo Paim, do PT do Rio Grande do Sul, comemorou a decisão do STF que derrubou a idade mínima para aposentadoria especial em atividades insalubres. A corte considerou inconstitucional o dispositivo da reforma da Previdência de 2019, que fixava idades de 55, 58 e 60 anos, dependendo do tempo de exposição a agentes nocivos.
18: Paim afirma que a medida não é privilégio, mas uma forma de proteção à saúde dos trabalhadores.
23: Já a senadora Leila Barros, do PDT do Distrito Federal, destacou a expectativa positiva para a Copa do Mundo Feminina de 2027 no Brasil, afirmando que o torneio deve dar mais visibilidade ao esporte feminino e valorizar as atletas ainda frente a desafios e preconceitos.
18: Segundo ela, a competição também pode fortalecer o futebol feminino e incentivar outras modalidades praticadas por mulheres no país. O Mundial será entre 24 de junho e 25 de julho em Belo Horizonte, Brasil. Brasília, Fortaleza, Porto Alegre, Recife, Rio de Janeiro, Salvador e São Paulo.
23: E por falar em Copa do Mundo, o esporte que mobiliza torcidas e une países também transforma vidas fora dos estádios. Praticado desde a infância, ele ajuda a prevenir doenças, melhora a qualidade de vida e contribui para manter crianças e jovens na escola.
18: Esses benefícios foram destacados em uma audiência pública da Comissão de Esporte do Senado. A reportagem é de Rodrigo Rezende.
0: A senadora Leila Barros, do PDT do Distrito Federal, presidente da comissão, afirmou que esse tema é fundamental para a melhora da qualidade de vida da população.
3: E quando falamos de esporte para toda a vida, falamos também de saúde pública. Estimular a atividade desde a infância até a terceira idade significa prevenir doenças, melhorar a qualidade de vida da população e contribuir para a sustentabilidade do sistema de saúde.
0: Stephanie Risk, doutora em cardiologia pela USP, mostrou pesquisas que apontam que a inatividade física é responsável por 9% de mortes prematuras em todo o mundo. Robson Aguiar, presidente da Confederação Brasileira do Desporto Escolar, ressaltou a importância do esporte no combate à evasão escolar.
4: 40% dos nossos alunos, eles repetem de ano, saem da escola por não ter algum incentivo. E o esporte faz exatamente o contrário. Você vai ver que mais de 80% permanece na escola devido ao esporte. Então, o esporte escolar é uma ferramenta fundamental para a educação.
0: O ministro do esporte, Paulo Henrique Cordeiro, destacou o papel social do esporte.
5: Porque o esporte é muito mais do que essa prática. O esporte é uma mudança fática de realidade socioeconômica. É uma mudança de vida.
0: De maneira geral, a OMS recomenda a prática para adultos de pelo menos 150 minutos semanais de atividades físicas. Para crianças e adolescentes, o ideal é a prática de 60 minutos de atividades por dia.
18: Com edição de Paula Groba e trabalhos técnicos de João Lira, o Jornal do Senado fica por aqui. Acompanhe agora as notícias da Câmara dos Deputados. Boa noite.
23: Boa noite e até amanhã.
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6: Comissão autoriza a venda fracionada de medicamentos pelas farmácias.
9: Avança a proposta que pune quem expuser crianças à violência doméstica.
6: Parlamentares aprovam inclusão de deficiências ocultas em documentos.
9: Boa noite. Projeto que institui documento com QR Code para identificar deficiências ocultas pode seguir para o Senado. A repórter Maria Neves tem os detalhes dessa nova identidade.
26: A Comissão de Constituição e Justiça da Câmara aprovou o projeto do deputado Capitão Alberto Neto, do PL do Amazonas, que institui a identificação civil nacional da pessoa com deficiência. O novo documento deverá adotar tecnologia de QR Code dinâmico com informações atualizadas sobre deficiências, inclusive as ocultas. Com a aprovação, o texto pode seguir para o Senado. De acordo com a proposta, o sistema permitirá que o beneficiário ou responsável atualize os dados sobre a condição de saúde da pessoa em tempo real. O objetivo da medida é garantir prioridade e segurança às pessoas com deficiência em atendimentos e situações de emergência. Na opinião da relatora na Comissão de Defesa dos Direitos das Pessoas com Deficiência, deputada Andréia Siqueira, do PSB do Pará, a utilização do QR Code dinâmico representa um instrumento eficaz para combater a invisibilidade social enfrentada por pessoas com deficiências ocultas.
27: Ao contrário de deficiências físicas evidentes, essas condições muitas das vezes não são reconhecidas ou compreendidas pela sociedade. Isso resulta em uma série de obstáculos no acesso ao direito e serviços. Em situações que exigem comprovação de condição especial, atendimento prioritário ou simples empatia no trato do cotidiano.
26: Deficiências ocultas ou invisíveis são condições de saúde que não são percebidas visualmente, como transtorno do espectro autista, deficiências intelectuais, doenças renais crônicas ou surdez parcial. A falta de sinais físicos óbvios frequentemente gera barreiras no acesso a atendimentos prioritários já garantidos por lei. Pelo texto aprovado, a identificação civil nacional Nacional da Pessoa com Deficiência não substitui a Carteira de Identificação Nacional. A função do novo documento é facilitar o acesso a direitos e serviços específicos sem a necessidade de emissão de novos cartões físicos a cada mudança no quadro clínico do paciente. Da Rádio Câmara de Brasília, Maria Neves.
7: Saúde.
6: Comissão aprova a venda fracionada de remédios por farmácias e drogarias. A repórter Sofia Peçanha nos traz o debate sobre o tema.
10: A Comissão de Defesa do Consumidor aprovou o projeto que determina a venda de forma fracionada de medicamentos por farmácias e drogarias. O texto aprovado é resultado de 5 propostas analisadas em conjunto. A mais antiga delas, apresentada pelo deputado Jorge Sola, do PT da Bahia, em 2015. Elas alteram a legislação sobre o comércio de medicamentos. Atualmente, a fração de remédio já é permitida, mas não é obrigatória, o que faz com que a maioria dos consumidores ainda precise comprar caixas completas, mesmo quando utiliza apenas parte do conteúdo. O texto aprovado estabelece o fracionamento como uma exigência legal para medicamentos como antibióticos, analgésicos, anti-inflamatórios e antieméticos, que são remédios para náuseas e vômitos. O relator da proposta na comissão, o deputado Celso Russomano, do Republicanos de São Paulo, destacou que a medida visa reduzir o desperdício, evitar a automedicação e diminuir os custos para os pacientes.
11: A medida contribui para proteger a saúde e segurança da coletividade. A automedicação, o consumo de remédios fora da validade e ainda a potencial intoxicação de crianças no ambiente doméstico.
10: Além disso, o projeto prevê que o preço dos medicamentos fracionados siga regras específicas da Câmara de Regulação do Mercado de Medicamentos, para garantir que o consumidor não pague mais caro proporcionalmente por quantidades menores.
11: Entendemos que essa medida também beneficia sobremaneira os consumidores, pois evita que as farmácias aumentem indevidamente seus lucros na subdivisão de medicamentos.
10: Em caso de descumprimento, o infrator estará sujeito à penalidade de suspensão de vendas ou fabricação de produto, cancelamento de registro do produto ou cancelamento de autorização para funcionamento da empresa. O projeto gerou debate entre os parlamentares, principalmente sobre os desafios na adaptação das embalagens, no controle sanitário e nos custos operacionais para viabilizar a venda fracionada em larga escala. O deputado Gilson Marques, do Novo de Santa Catarina, chegou a apresentar um parecer alternativo para evitar o fracionamento.
12: Assim, acreditamos que a melhor solução para o referido problema seria adequar a posologia ao tempo de tratamento, sendo função das indústrias farmacêuticas produzir as embalagens e dispensá-las com a quantidade correta.
10: Mas a proposta que estabelece a venda fracionada de medicamentos foi aprovada pela Comissão de Defesa do Consumidor e seguiu para análise na Comissão de Saúde. Da Rádio Câmara de Brasília, Sofia Peçanha.
7: Segurança Pública.
9: Comissão de Constituição e Justiça aprova penas para quem expor crianças à violência doméstica. A repórter Paula Bittar acompanhou a votação.
13: Uma proposta aprovada pela Comissão de Constituição e Justiça da Câmara prevê penas para quem expuser crianças e adolescentes a atos de violência doméstica. De acordo com o texto aprovado, o crime de violência doméstica praticada na frente de criança ou adolescente tem punição de 6 meses a 2 anos de detenção. E essa penalidade é aumentada em mais metade se o crime é praticado de forma reiterada ou se a criança ou adolescente estiver sob autoridade, guarda ou vigilância do agente ou da vítima. A relatora na comissão, deputada Cris Tonietto, do PL do Rio de Janeiro, ressaltou que a proposta reconhece que a violência doméstica tem um impacto grande sobre a criança, mesmo quando ela não é a vítima direta.
14: Ao conviverem com situações constantes de agressões físicas, verbais ou psicológicas, as crianças não apenas testemunham o sofrimento dos envolvidos, mas também internalizam esses comportamentos como modelos de relação interpessoal. Essa vivência traumática compromete o bem-estar emocional, afeta o desempenho escolar e pode desencadear transtornos psicológicos de longo prazo.
13: A proposta que prevê penas para quem expuser crianças e adolescentes a atos de violência doméstica ainda precisa ser analisada pelo plenário da Câmara antes de seguir ao Senado. Da Rádio Câmara de Brasília, Paula Bittar.
7: Justiça.
1: comissão aprova a proposta que aumenta penas de crimes financeiros contra fundos de pensão. A repórter Silvia Munhato tem os detalhes.
15: A Comissão de Finanças e Tributação da Câmara aprovou o projeto que aumenta as punições para crimes financeiros que causem prejuízo a fundos previdenciários ou de pensão. As investigações da Polícia Federal relativas ao Banco Master têm apontado investimentos de fundos de servidores públicos estaduais em aplicações do Master em períodos em que elas já eram consideradas de alto risco pelo mercado. O autor da proposta, deputado Wellington Prado, do PSD de Minas Gerais, batizou a proposta de Lei Faria Lima, em uma referência à Avenida de São Paulo, onde estão sediadas várias instituições financeiras. Pelo texto, quem cometer esses crimes estará sujeito a penas de reclusão de 20 a 40 anos. A proposta também define que os crimes serão insuscetíveis de fiança, livramento condicional, anistia, graça e indulto. O relator, deputado Kim Kataguiri, do Missão de São Paulo, recomendou a aprovação do texto, lembrando que a legislação atual prevê penas de 2 a 12 anos para crimes.

0: Por exemplo, se o réu for primário, terá que cumprir pelo menos 70% da pena para ter direito. O projeto que aumenta a pena de reclusão para quem comete crimes financeiros contra fundos de pensão ainda será analisado pela Comissão de Constituição e Justiça. Depois seguirá para o plenário. Da Rádio Câmara de Brasília, Silvia Munhato.
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2: Transportes.
3: O relator das mudanças no Código de Trânsito brasileiro apresentou o projeto reunindo sugestões de mais de 270 propostas sobre o tema.
4: Entre as alterações, o deputado Áureo Ribeiro sugeriu que adolescentes tenham permissão para dirigir a partir dos 16 anos. Confira os detalhes com o repórter Murilo Souza.
5: A Comissão Especial da Câmara dos Deputados, que analisa mudanças no Código de Trânsito brasileiro, poderá votar no próximo dia 7 de julho o parecer do relator, deputado Áureo Ribeiro, do Solidariedade do Rio de Janeiro. O texto consolida mais de 270 projetos de lei em um substitutivo. Entre os pontos mais relevantes do novo texto está a permissão para que jovens a partir de 16 anos possam dirigir. Pela proposta, os menores de 18 anos poderão obter habilitação na categoria B para dirigir carros em perímetros urbanos, das 5 horas da manhã até a meia-noite, desde que acompanhados por um adulto habilitado há pelo menos 2 anos. Para motos pequenas, de até 150 cilindradas, o jovem pode dirigir desacompanhado, mantendo as mesmas restrições de horário e local. A idade mínima para habilitação nas categorias profissionais D e E também cai de 21 para 20 anos. Segundo o relator, a medida busca reduzir a falta de motoristas no transporte de cargas e passageiros.
6: A medida visa ampliar o acesso dos jovens à habilitação, proporcionar maior autonomia para deslocamentos relacionados ao estudo e ao trabalho e permitir a formação gradual de condutores, inspirando-se em modelos adotados em outros países que admitem a condução por menores de idade mediante as restrições e acompanhamento.
5: A CNH definitiva aos 18 anos será emitida de forma automática e gratuita, caso o condutor não tenha cometido infrações graves ou gravíssimas ou não seja reincidente em infração média. O texto cria um teto nacional para as taxas cobradas no processo de habilitação. R$ 30 para abertura e emissão da permissão para dirigir em qualquer categoria e R$ 50 para cada exame realizado, seja escrito ou de direção. Outra inovação é a possibilidade de o candidato optar por realizar o exame em veículos com câmbio automático. O projeto também estabelece regras para outros temas, como pedágios free flow, registro e autorização para patinetes e bicicletas elétricas, normas para veículos autônomos e proibição de radares ocultos sem sinalização ou estudos técnicos. A Comissão Especial da Câmara sobre Mudanças no Código de Trânsito Brasileiro retoma a análise da matéria no dia 7 de julho, às 2 horas da tarde. A expectativa é que a votação no plenário da Câmara seja no dia 8 de julho. Da Rádio Câmara de Brasília, Murilo Souza.
2: Trabalho.
3: A Câmara aprovou projeto que estabelece piso salarial para biólogos. A repórter Maria Neves tem mais informações sobre o tema.
7: Em análise na Câmara desde 2013, o projeto que institui um piso salarial e condições de trabalho para biólogos do setor privado foi aprovado pela Comissão de Constituição e Justiça e pode seguir para o Senado. Pela proposta, o salário base da categoria será de R$ 4.685 para uma jornada de 40 horas semanais. O piso será corrigido pela inflação desde setembro de 2016 até a publicação da lei. Depois disso, o valor continuará sendo reajustado anualmente pela inflação. Segundo o relator, deputado José Rocha,

0: taxa do União da Bahia, com a correção, esse valor chegaria a R$ 6.749 em 2024. Na opinião do relator, a medida vai melhorar as condições de trabalho e conferir mais dignidade à profissão de biólogo.
1: Eu, como médico, sei bem avaliar o que representa o biólogo nas suas atividades, precisando de melhores condições de trabalho, precisando de melhores salários, e chegou a oportunidade. O PL deu a oportunidade para que essa classe tão importante na nossa vida possa realmente resgatar essa dignidade com um piso, com boas condições de trabalho e sempre estar prestando esses grandes e relevantes serviços à ciência brasileira.
0: O texto original do deputado Danley Hinterholz, do PSD do Rio Grande do Sul, abrangia também os biólogos que atuam no setor público. No entanto, o relator na Comissão de Finanças e Tributação, deputado Duarte Júnior, do Avante do Maranhão, alterou a proposta. Ele argumentou que um projeto de lei do Congresso não pode estabelecer regras para servidores públicos. Pela Constituição, essa atribuição é do chefe do Executivo, seja federal, estadual ou municipal. Assim, a medida aprovada vai valer apenas para biólogos de empresas privadas ou públicas contratados por meio do regime da consolidação das leis do trabalho, com carteira assinada. Quanto às condições gerais de trabalho, o projeto aprovado determina que o regime de plantão da categoria será de, no máximo, 12 horas diárias. Desse período, uma hora será destinada ao repouso e à alimentação. O trabalho noturno será a jornada realizada entre 22 horas e as 5 horas do dia seguinte. A remuneração nesse período será pelo menos 20% maior. A proposta estabelece ainda que as horas extras terão 50% de acréscimo e o adicional de insalubridade será gradual. O grau mínimo terá um aumento de 10% sobre o piso, o médio de 20% e o grau máximo de 40%. Já o adicional de periculosidade será de 30%. No entanto, o texto prevê que os adicionais de insalubridade e de periculosidade não podem ser pagos simultaneamente. O biólogo terá de fazer a opção por um dos dois. Da Rádio Câmara de Brasília, Maria Neves.
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3: Meio Ambiente.
4: Câmara analisa a proposta que amplia incentivos fiscais e tributários para a cadeia de reciclagem. Saiba mais com o repórter José Carlos Oliveira.
5: O setor de reciclagem poderá ganhar incentivos fiscais não contemplados na reforma tributária de 2023. O tema é analisado na Câmara dos Deputados por meio de proposta de emenda à Constituição já aprovada na Comissão de Constituição e Justiça e com futura análise em comissão especial. O relator, deputado Alex Manente, do Cidadania de São Paulo, explica que a intenção é estabelecer um regime fiscal que beneficie operações com resíduos e materiais destinados à reciclagem, reutilização e logística reversa.
6: O efeito da reforma tributária no material reciclado é muito perverso. São 300% de aumento, o que inviabiliza a reciclagem no país. E o governo, o poder público, tem obrigação de estimular com que a sustentabilidade, a reciclagem seja uma realidade para poder minimizarmos os efeitos ambientais tão danosos para toda a população. Por isso, estamos trabalhando essa PEC para que o imposto seja revisto do material reciclável e, consequentemente, teremos sustentabilidade no nosso país.
5: Na prática, a proposta busca garantir que a tributação sobre material reciclado seja menor do que a aplicada ao material original, dando assim um diferencial competitivo para o setor. O texto tem o apoio da Associação Brasileira de Resíduos e Meio Ambiente. Dados da ABREMA mostram que em 2024, cerca de 7 milhões de toneladas de resíduos secos foram destinados à reciclagem no Brasil, equivalentes a 8,7% dos resíduos gerados no período, um percentual ainda bem abaixo baixo em relação às metas da Política Nacional de Resíduos Sólidos. O texto original da proposta é do deputado Arnaldo Jardim, do Cidadania de São Paulo, que prevê benefícios para toda a cadeia da economia circular, incluindo catadores de materiais recicláveis e empresas recicladoras e de logística reversa, responsáveis pelo retorno dos materiais ao consumo da população. Da Rádio Câmara de Brasília, José Carlos Oliveira.
7: Termina agora o Jornal Câmara dos Deputados, produzido pela Rádio Câmara, com trabalhos técnicos de Alan de Souza e apresentação de Val Monteiro e Márcio Aquilissardi. Uma boa noite para você.
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2: 10 e 3.
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0: muito bem, diletos e amados ouvintes, 22 horas e 7 minutos sobre os lindos acordes do Hino Galileu, passamos a apresentar mais uma edição do meu, do seu, nosso programa de Deus, a Voz da Libertação. Programa este que é órgão exclusivo e oficial pertencente à Igreja Pentecostal Deus e Amor, onde tem a sua sede mundial localizada na Avenida do Estado, número 4568, Baixada do Glicério, São Paulo, capital, onde encontra-se na inteira responsabilidade da mulher de Deus, missionária Irene Miranda. Na grande e abençoada cidade de Cascavel, também temos as igrejas Pentecostal Deus e Amor, distribuída em todos os bairros e nas cidades adjacentes em Cascavel, Paraná. A nossa sede estadual encontra-se localizada na Rua Paraguai, número 1302, no centro de Cascavel, próximo ao terminal rodoviário, na inteira responsabilidade estadual e local do homem de Deus, pastor Paulo César. A voz deste que vos fala e vos sauda nessa noite do seu irmão em Cristo, cooperador Jean Cassiano, a paz do Senhor, amados ouvintes, está conosco no estúdio 92.3, do nosso irmão em Cristo, presbítero Josivaldo, ele que é o responsável pela programação nesse dia de hoje, quarta-feira, a qual era da sua saudação, a sua participação, a paz do Senhor, presbítero Josivaldo.
1: A paz do Senhor Jesus para todos os ouvintes do programa Voz da Libertação. Esse é o meu e é o seu, o nosso programa, a Voz da Libertação, chegando até você, para que nós possamos, nessa noite, trazer uma palavra, orar. Nós vamos estar também passando os que está acontecendo ali no interior da nossa sede estadual aqui da cidade de Cascavel. Fique conosco aí, e Deus tem uma palavra ao meu e ao teu coração. São 22 horas com mais 9 minutinhos.
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0: Muito bem, amados ouvintes, a palavra de Deus se encontra aberta, livro de Isaías, Isaías capítulo 42, versículo 16, aonde diz assim: e guiarei os cegos por um caminho que nunca conheceram, e faloeis a caminhar por veredas que não conheceram. Tornarei as trevas em luz perante eles, e as coisas tortas farei direitas. Estas coisas lhe farei, e nunca os desampararei. Palavra gloriosa qual o Senhor Jesus nos traz esse versículo nessa noite, falando acerca de Isaías, o servo do Senhor, a qual a promessa para os dias atuais, para a nossa vida também. Mas vamos orar nesse início de programação, amado ouvinte.
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0: Glorioso Deus, eterno, santo e altíssimo Pai, Deus soberano, Deus majestoso, Deus de poder, Deus, Criador dos céus e da terra, ó Senhor da glória, autor e conservador da vida, meu Pai, nesta noite, Senhor, que eu me coloco em Tua presença, Senhor Jesus, uma vez mais, eu apresento a minha vida, meu Pai, a vida do nosso irmão presbítero Josivaldo, do nosso amigo sonoplasta Jefferson, Senhor, da sua esposa, da sua família, meu Deus, este ouvinte de longe, Jesus, ó Senhor da glória, este ouvinte de perto, meu Pai, venha alcançar Jesus nessa noite, meu Deus, venha enriquecer, meu Pai, com as bênçãos dos altos céus. Ah, Espírito Santo de Deus, a Tua palavra diz, Senhor da glória, que todo aquele que invocar o nome do Senhor será salvo. Meu Deus, entra com salvação, Senhor, neste lar. Entra com salvação, meu Pai, nesta família. Meu Deus, alcança nessa noite, Senhor, pela Tua infinita misericórdia.
1: Sim, Deus, nós oramos, pedimos ao Senhor a Sua bênção, a Sua vitória sobre todos os ouvintes do programa Voz da Libertação, Senhor. Meu Deus, abençoe-se de perto e de longe a todo o povo de Deus, meu Pai. Estão sintonizados através do YouTube, do Facebook, Senhor. Abençoa, meu Deus, nesta hora, toda a diretoria Abençoa, meu Pai, o teu servo, nosso irmão cooperador Jean. Abençoa, meu Pai, o Jefferson, Senhor. Abençoa a todos nesta noite, Jesus. Sê conosco, meu Deus, abençoando e guardando a sua igreja, em nome de Jesus.
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1: É, direto do ouvinte do programa Volta à Libertação, são 22 horas com mais 18 minutinhos. Queremos nessa hora informarmos o que está acontecendo no interior da nossa Igreja Pentecostal Deus Amor, sede estadual aqui da cidade de Cascavel. Amanhã é quinta-feira. E às 14 horas temos o culto da Fundação Reviver. Isso mesmo, nosso irmão presbítero da Marinha, sua esposa, estarão ali para juntos se alegrarmos na presença do Senhor. Vocês que estão nos escutando aí no seu rádio, através do Facebook, do YouTube, queremos também pedir aos irmãos a colaboração para que os irmãos levem um quilo de alimento não perecível, para estar ajudando as pessoas que necessitam. Outra coisa também interessante, cooperador Jean, é levar agasalho, né? Cobertor, roupas que vocês não estão mais usando assim, para nós estarmos também ajudando os moradores de rua que também ali precisa desses cobertores, desses agasalhos, justamente nessa época de frio, né, cooperador Jean?
2: Com toda certeza, porque veja que são muitas pessoas que, com essas baixas temperaturas, que sofrem muito, né?
1: Com certeza.
2: Pastor Josivaldo, que está em situação vulnerável, em situação de rua, até mesmo pessoas em situação de abandono. Parece que é uma coisa, nós falando na sociedade atual, que nós vemos que não acontece isso, mas acontece muito. E nós, como Igreja de Cristo, é um dever nosso de estar buscando meios para amparar essas pessoas. Porque o próprio Jesus diz na sua palavra que aquele que dá o órfão e a viúva ao estrangeiro, ele empresta a Deus. E quando nós emprestamos a Deus, Deus retribui quadruplicamente para nós, porque Deus não deve nada para ninguém, não é mesmo?
1: Com certeza. E quinta-feira à noite nós temos o culto do PEMU, né? E nessa quinta-feira é aquele culto voltado para
2: pessoal de outros países, os estrangeiros.
1: Estrangeiro, E o nosso irmão Miguel, né?
2: Nosso irmão Miguel estará ministrando
1: esposa,
2: a palavra,
1: né? Ali.
2: Mas a irmã Luana em espanhol.
1: Olha aí que bênção, tá vendo? Então vocês, ouvintes, né, Jean? São os nossos convidados para estar conosco ali nessa quinta-feira, a partir das 19 horas, na nossa igreja sede estadual aqui da cidade de Cascavel. Lembrando a todos também que nessa sexta-feira são 3 horários, né, cooperador Jean?
2: Com toda certeza, nessa sexta-feira agora em 3 horários, irmão presbítero Josivaldo, estamos em campanha, guerra contra o mal.
1: Que bênção.
2: Aonde Deus tem operado, mas o pastor orando a Deus, campanha esta revelada pelo Espírito Santo de Deus nessa sexta-feira, jejum das causas impossíveis. Atenção, você que tem uma causa na justiça, você que tem um problema de saúde, tem pessoas que falam assim, irmão Josivaldo, a minha diabetes, a tua não. Deus não fez ninguém doente.
1: Com certeza.
2: Nessa sexta-feira, em 3 horários, 9 horas da manhã, 14 horas e às 19 horas. Às 14 horas e às 19 horas estará em cima do
1: Santo Altar,
2: Santo Altar de Deus, ministrando a palavra e orando pelos dons do Espírito Santo de Deus. Nosso pastor Paulo César, juntamente com o Batalhão da Fé, com os obreiros ali, com os irmãos cheios da unção, cheios da graça, E nós estaremos lá também, apoiando o pastor, e vai ser bênção de Deus. Não fique de fora, ouvinte. E no sábado, pastor Josivaldo?
1: Sábado é o culto do Expansão, né? Expansão, mas às 8 horas tem um culto do Círculo de Oração.
2: Às 8 horas da manhã, isso. Círculo de Oração.
1: Com as mulheres, né?
2: Com as mulheres, com os irmãos, às 14 horas. Estamos numa campanha poderosa com a nossa irmã cooperadora Maria José, serva de Deus, muito usada nos dons
1: com
2: do Espírito Santo, usada
1: certeza.
2: Na palavra. E à noite o culto da juventude com Expansão.
1: Isso.
2: E no domingo temos culto também.
1: Às 3 horários, né? Pela manhã.
2: Pela manhã.
1: Oração.
2: Oração. E à tarde, às 14 horas.
1: Nosso irmão cooperador Rafael.
2: Nosso irmão cooperador,
1: né?
2: Rafael.
1: Isso.
2: No culto da tarde. E à noite, aquele culto maravilhoso em favor da família.
1: Isso mesmo.
2: Não fique de fora. Eu vou passar o endereço, irmão presbítero Josivaldo, da nossa sede estadual de Cascavel. Marca aí, ouvinte, no papel, marca no GPS, no seu celular, para você não ficar de fora. Rua Paraguai, número 1302, no centro de Cascavel. Rua Paraguai, número 1302, no centro de Cascavel, próximo ao terminal rodoviário, onde a igreja conta com amplo estacionamento para você deixar o seu veículo com toda a segurança, adentrar ao templo e receber as bênçãos dos céus. Muito bem, amados ouvintes, 22 horas e 24 minutos. Vamos ouvir nesse instante, irmão presbítero Josivaldo e ouvintes, um lindo louvor para o nosso eleve espiritual, e já voltamos.
1: Com certeza.

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2: Meu nome é Madalena Bueno, eu estou com 64 anos de idade, eu moro aqui na cidade de Cascavel, no bairro Santo Onofre, na rua Tinguis, número 293. No final do ano de 2015, eu fui diagnosticada com câncer de intestino na cidade de Curitiba. Iniciei o tratamento no Hospital Cajuru, em Curitiba. Fui diagnosticada com um tumor maligno no intestino, mas na verdade foram 14 tumores. Foi 13 pequenos e um tumor grande nos intestinos. Fiz o tratamento, fiz as cirurgias e logo depois de 6 meses, novamente, eu fui fazer um exame de rotina e foi encontrado mais 2 tumores no fígado, do qual foi tirado um pedaço do fígado com aqueles 2 tumores. Depois disso, meu esposo faleceu de infarto e eu fiquei sozinha, então vim para a cidade de Cascavel para fazer os tratamentos aqui no Hospital UOPECAM, para ficar perto de uma irmã minha que eu tenho aqui em Cascavel, para que ela me ajudasse. Mas aqui, eu vim para a Igreja Deus é Amor, desci as águas durante os tratamentos de quimioterapia, eu desci as águas, firmei a minha fé em Jesus Cristo, pela Igreja Deus é Amor, e fiz os tratamentos. No final do ano de 2017, veio uma irmã de São Paulo trazer a palavra, na igreja do bairro Esmeralda, e ela me passou uma revelação que Deus estava me curando de um câncer. Ainda pensei comigo, Deus já me curou de 14 tumores e mais 2 no fígado, 16 tumores. Deus certamente me curaria mais esse. Depois de alguns dias, eu comecei a ter muitas dores mesmo. E eu não quis ir para o hospital. A minha irmã dizia, vamos para o hospital. Eu dizia, não, porque se Deus me falou que ele estaria me curando, certamente eu seria curada. E eu fiquei, e depois de 5 dias, de sofrimento, com muitas dores, eu expeli o câncer, mais um tumor, e para a glória do nome do Senhor, eu recebi a cura instantaneamente. Desde esse dia, que foi em final de 2017, eu nunca mais tive dores, eu nunca mais tive problemas, faço apenas os acompanhamentos no hospital, de 4 em 4 meses agora, e estou curada, para a honra e para a glória do nome do Senhor Jesus. Eu agradeço muito ao Senhor Jesus pela cura que ele me deu. Hoje eu sou obreira da igreja do Jardim Esmeralda e quero sempre agradecer e adorar o nome do Senhor Jesus, porque ele me deu a cura. E o meu nome é Madalena Bueno, eu tenho 64 anos e eu moro na rua Tinguis, número 293, no Jardim Santo Onofre, e congrego na igreja no bairro do Jardim Esmeralda.
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3: Eu sou Salete Gubiani, moro na Rua Paraguai, no número 1152, Cascavel. Irmãos, aconteceu um terrível incidente com a minha filha, Miriam Gubiani da Luz. Ela andava de moto para o seu trabalho e daí veio um carro numa esquina e atropelou ela. Mas no início eu representava não ser nada, no raio-x não apresentava, mas infelizmente tinha dado uma pancada no intestino, sofreu uma fratura no intestino, e ali ela não ficou internada, ficou só em observação, até que começou a inchar a barriga, inchar, quando ela estava quase podre, morrendo, daí levaram para um hospital por nome São Lucas, e nesse hospital São Lucas, ali a doutora Doriane fez a primeira cirurgia, porque ela disse, eu vou fazer, senão os parentes disseram, não fizeram nada por minha filha. Mas então fez uma cirurgia, não adiantou, fez 2, 3 em 10 dias, e ali ficou na UTI, irmão, e o grau de infecção era de 50 graus de infecção, é difícil para uma pessoa resistir o o tamanho da infecção. E os médicos tratavam sobre a infecção. Remédio e mais remédio. Crente de toda parte orando. Mas não havia resultado. Até que um dia eu fui de tarde no hospital. E daí eu disse, não adianta mais esperar pela mão dos homens. Não tem solução para a mão dos homens. Saí na rua chorando já de noite. Chorando pela rua e dizendo, Senhor, se o Senhor curar a minha filha, eu vou em São Paulo dar esse testemunho, gravar esse testemunho lá em São Paulo. Daí no outro dia, eu cheguei lá e não me avisaram nada. Eu tomei um susto quando me disseram na portaria que ela não estava mais na UTI. Só pensei coisa má. Mas ele disse, sobe lá naquele andar de cima. Ela não está mais na UTI, está no andar de cima. Eu cheguei lá, ela estava sentada na cama, conversando com a doutora. Eu teria mais palavras, mas vou ficar só por aqui. E o meu nome é Salete Gubiani, moro na Rua Paraguai, número 1152.

0: É, amados ouvintes, você viu aí esse belo testemunho, né, para o livro da nossa fé. E é isso que acontece no interior das nossas igrejas pentecostal Deus Amor, né? Só basta então, somente você visitar, né? Se você está curioso em conhecer, nós temos o endereço das nossas igrejas pentecostal Deus Amor aqui da cidade de Cascavel, que fica na rua Paraguai, número 1302, Alto Alegre, próximo ao terminal rodoviário. E vocês são os nossos cordeais convidados para se fazer presente, porque Deus ainda faz maravilha. Deus não mudou, irmão. Deus ainda é o mesmo. Quem muda somos nós, não é isso mesmo, Jean?
1: Com toda certeza, o mesmo Deus que operou no passado é o mesmo Deus que opera no presente, como a palavra diz em Malaquias 3,6, porque eu, Senhor, não mudo. Deus não mudou. Nós, muitas vezes, podemos estar com a fé baixa, mas o Senhor é o mesmo que operou no passado.
0: Com certeza. Então, ficar de fora é perder bênção, é perder vitória, né, cooperador Jean?
1: Com toda certeza, sabendo que muitas das vezes nós chegamos a pensar, se eu dizer, mas puxa vida, está muito frio para ir para a igreja. Eu vou ouvir um culto aqui de casa, da live, ou... tudo bem, Deus recebe da mesma maneira, mas a palavra diz, irmão presbítero Josivaldo, que quando os reis antigamente, quando os irmãos iam buscar Deus, eles se reuniam na congregação, com o calor humano, com aquela presença de Deus, porque ali você tem uma comunhão com os irmãos, entende? Ali você tem um ambiente ali onde todos estão numa só fé, num só propósito, onde aquele um que está mais fraco, o outro que está com a fé lá em cima, incentiva aquele outro que está mais fraco, e assim a graça de Deus desce e o Espírito Santo de Deus opera no nosso meio.
0: Com certeza, irmão Jean. Lembra, veio aqui na memória, a igreja primitiva, né? Os discípulos estavam aonde? Todos reunidos em um só propósito, em um só objetivo, buscando o quê? O batismo com o Espírito Santo. Foi o que Jesus deixou lá escrito em Lucas 24, 48, se não me sai da memória. Ou seja, ficar em Jerusalém para que até do alto sejamos revestidos de poder. E isso aconteceu em Atos 2. Eles estavam que reunidos, né? Hoje o povo não quer nem mais ir para a igreja, Jean. Né? Se olharmos o dia de hoje, muitos preferiram assistir o jogo do Brasil, mas não foram para a igreja. Preferiu gritar o gol para o Brasil, mas não preferiu ir para a igreja dar glória a Deus. Estão trocando a glória de Deus por coisas banais, por coisas passageiras, por seus deleitos, pelos seus prazeres, né? Pelas suas concupiscências. Hoje nós estamos vivendo um evangelho que as pessoas estão trocando a verdade pela mentira, né? Hoje as pessoas não querem compromisso, porque quem quer compromisso, irmão, não olha para o jogo, não olha para o tempo, ele olha sim para o autor e consumador da sua fé, que é Jesus Cristo.
1: Com toda certeza, sabendo que a própria palavra diz, irmãos, presbítero Josivaldo, que eles estavam em bastante, quase 500, se não me falha a memória. Mas só 120 receberam o selo da promessa, lá em Atos Apóstolos capítulo 2. Por que só 120? Porque o resto não permaneceram. Acharam que estava demorando o Espírito Santo vir. Acharam que a promessa de Deus estava retardando, mas Deus, ele não se adianta e nem se atrasa. Ele chega no momento certo. Basta nós termos paciência para esperar aquilo que Deus nos prometeu. Como o irmão presbítero Josivaldo disse, por causa do frio muitas vezes, sabendo que o próprio Jesus nos traz um alerta, pra, diz assim, orai e vigiai, para que a vinda do Filho do Homem não seja num dia de frio e nem no inverno.
0: Com certeza.
1: No sábado.
0: No sábado ou no inverno, né?
1: Que vai pegar muitos de surpresa.
0: Muito.
1: Muitos vão ser surpreendidos, mas Senhor, eu não sabia não. A minha palavra estava escrita. E eu agradeço desde já, irmão presbítero Josivaldo, todos os nossos irmãos ouvintes que estão na live, participando conosco, a nossa irmã Ana Carvalho, a paz, Senhor Jesus, ore por mim. Estou com
0: a causa na justiça.
1: Causa na justiça. Creia, irmã Ana Carvalho, que Deus vai colocar as mãos e haverá a resposta do céu. A nossa irmã Regi Deodério, a paz do Senhor Jesus, a paz do Senhor Jesus. Irmã Regi, a nossa irmã Rosa Silva Pires, pede oração para o seu filho William. Nós vamos orar, irmã Rosa Silva, e creia que Deus vai visitar o seu filho. O nosso irmão José Costa, a paz do Senhor, irmão Jean,
0: pastor
1: irmão...
0: Pastor José lá do Santa Felicidade, né?
1: É, isso.
0: Paz do Senhor, pastor José, Deus abençoe aí a todo o povo de Deus aí do Santa Felicidade. Também o povo lá do bairro Itapuã, Deus abençoe a todos os membros ali, né? E também a irmã tá pedindo aí oração, né? A irmã Cristina.
1: Cristina, né? Nossa irmã Cristina, tá Cristina Passos.
0: Oração, né?
1: Obreira lá então, do 14 de novembro,
0: nossa irmã Cristina. Vamos estar orando também, vamos estar apresentando, né? Se olhar, tem mais gente aí, né, irmã?
1: Isso, deixe o seu comentário, ouvinte, seu pedido de oração. Nós vamos meditar na palavra. Nós vamos orar e Deus vai operar nessa noite. 22 horas e 41 minutos. Prepare o seu coração, amados ouvintes, para nós meditarmos.

0: meditarmos na palavra de Deus.
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0: É, muito bem, amados ouvintes, a palavra de Deus se encontra aberta no livro de Apocalipse, capítulo 21, versículo 7, aonde diz assim: Eis, capítulo 22, aliás, versículo 7, perdão, capítulo 22, versículo 7, onde diz assim: Eis que presto venho, bem-aventurado aquele que guarda as palavras desta profecia. Veja bem, irmão presbítero Josivaldo, aqui nós estamos lendo uma profecia. A palavra de Deus toda é uma profecia, mas sabendo que o livro de Apocalipse, quando João é lançado na ilha de Patmos, que muitas das vezes o inimigo, o adversário das nossas almas, se bem que eu posso falar abertamente, Satanás, o diabo, os demônios, dragão, a serpente, que ele intenta a nossa vida 24 horas. Como a palavra diz, ele anda ao nosso derredor bramindo como um leão. Veja bem que eles tentaram contra a vida de João de várias formas. A palavra, se nós procurarmos os manuscritos, vai dizer que João, ele chega a ser lançado num tacho de óleo quente para tirar a vida dele, mas nada aconteceu. Você sabe por quê? Porque quando ele entrou naquele tacho de óleo fervendo, Jesus estava com ele. O que estava dentro dele era maior que tudo aquilo, que aquele calor. E veja bem que então o imperador ficou furioso e assim é o diabo na mim, na sua vida. Quando tenta de um lado, não consegue, tenta de outro. Vamos lançar ele numa ilha.
2: Para ele não falar mais, né?
0: Para ele não falar mais, aí nós cala a boca dele. Só que aí é que
2: não
0: Jesus...
2: Não sabia dos mistérios de Deus, né?
0: Aí é que Jesus se manifesta a João e dá a ele as maiores revelações a qual ele escreve um livro de Apocalipse. O livro das revelações.
2: Se você olhar, se você meditar, ouvinte do programa Voz da Libertação, ele está lá na ilha de Patmos e ele é arrebatado para ele ver coisas inefáveis, né? Que ao homem, igual Paulo fala, ao homem não era digno de ver, nem de falar. E lá na ilha de Patmos foi onde o próprio Cristo se revela para ele, né? Arrebata a alma dele para ele escrever o livro do Apocalipse, que é o livro das revelações, né, cooperador Jean?
0: Com toda certeza, sabendo que a palavra de Deus toda ela é revelada. Mas o livro de Apocalipse em especial, irmão presbítero Josivaldo, aqui ela vem falar da volta triunfante de Cristo. Porque, como ele está dizendo aqui no capítulo 22, versículo 7, eis que presto venho. Se nós ler lá em Apocalipse, no início, capítulo 1, lá no 2, que nós vê quando João vê a Jesus na ilha de Patmos glorificado, nós vamos ver que João vê Jesus de que maneira, irmão presbítero Josivaldo, para você entender, ouvinte. João vê Jesus, seu cabelo branco como lã, como neve. A sua boca saía uma espada aguda que fere todas as nações. Os seus olhos eram como chamas de fogo. Os seus pés como latão reluzente, como sair de uma fornalha. Veja bem que no seu peito, cinturão, na sua coxa um cinturão também escrito Rei dos Reis, Senhor dos Senhores. Mas o que isso tem a ver com o dia de hoje? Você sabe que isso tem a ver, irmão presbítero Josivaldo?
2: Não.
0: Naquele grande dia, ninguém vai chegar diante de Deus e vai dizer: eu não sabia. Sabe por quê? Os cabelos brancos quer dizer experiência eterna. Ninguém engana Deus, ninguém engana Jesus. A sua boca aguda saiu uma espada que fere as nações. Sabe por quê? Porque a palavra de Deus ela é espada. Como está escrito em Hebreus 4:12, ela faz divisão de alma, espírito, juntas e medula. É apta a discernir os pensamentos do homem. A palavra de Deus é espada. E os olhos do Senhor é como chama de fogo. Mas o que isso quer dizer? Que o fogo Se nós estudarmos um livro de ciência ou geografia, ele tem em todo lugar. Se nós descermos as extremidades do oceano, lá tem fogo. Se nós subirmos aos céus, lá tem fogo. Só que eu vejo com esta palavra, quando o salmista Davi diz assim, lá no livro de Salmos, que diz assim: aonde eu irei, Senhor, para me esconder de ti? Se eu fizer a minha cama na sepultura, até lá tu estás. Se eu tivesse asas como alvo e voasse aos oceanos, até lá tua destra me guiaria. Se eu subir ao mais alto dos céus, mais perto de ti ainda eu estou. Veja bem que os olhos do Senhor é como chama de fogo, está em todos os lugares. Ninguém se esconde de Deus. Ninguém frustra os planos de Deus, como vai dizer no livro de Jó, capítulo 42. Bem sei eu, Senhor, que nenhum dos seus propósitos pode ser impedido. Os propósitos de Deus não podem ser impedidos. Nada pode aniquilar ou impedir a obra de Deus que tem na minha e na sua vida. Por isso que, então, o próprio Jesus está dizendo a João aqui, para ele selar no livro e escrever: eis que presto vem, bem-aventurado. Por que ele está falando bem-aventurado? Porque muitas pessoas, irmão presbítero Josivaldo, ouvem essa palavra, mas não a pratica. Se nós não praticarmos essa palavra, é como diz em Isaías 53, quem deu crédito à nossa pregação? Quem ouviu as nossas palavras? Mas sabendo que naquele grande dia, quando nós estivermos diante do trono do Todo-Poderoso, diante do grande trono branco, não adianta você dizer: ah, eu não sabia, ah, não me falaram, não. Tal dia você ouviu esta mensagem, tal dia o meu servo falou esta palavra. Não é mesmo, irmão Josivaldo?
2: Com certeza, Jean. E se nós olharmos no livro que nós acabamos de ler, nós vamos ver aqui que ficarão de fora os feiticeiros, os que prostituem, os homicidas, os idólatras e qualquer que ama e comete mentira. Eu, Jesus, envio o meu anjo para vos testificar essas coisas nas igrejas. Eu sou a raiz e a geração de Davi, resplandecente estrela da manhã. Veja que a palavra, ela é dura, né? Porque como o nosso irmão cooperador Jean acabou de falar, que a palavra de Deus é como uma espada de dois gumes, né? Ela faz a divisão entre a alma e o espírito, né? Ela é apta para definir o pensamento e a intenção do coração, né? Aí nós lemos aqui: eis que perto venho. Bem-aventurado, a palavra bem-aventurado, Jean, é feliz. Feliz é o homem, né? É aquele que guarda a palavra da profecia deste livro. E quanto, se nós olharmos nos dias de hoje, Jean, que não estão mais guardando a palavra de Deus, né?
0: Muito, sabendo que a palavra de Deus, amado ouvinte, todos querem morar no céu. Todos querem ir para o céu, mas sabendo que o céu não sou eu quem digo, é a palavra quem fala. O céu não é de qualquer maneira, o céu é tomado à força. Mas como assim tomado à força, presbítero Josivaldo? Porque o céu, ele é para aqueles que obedecem essa palavra. Quando você compra um televisor novo, para você entender, ouvinte, quando você compra um refrigerador, quando você compra um veículo novo, vem um manual de instrução.
2: Com certeza.
0: Para você ver a Jesus, para você entrar no céu, para você passar pelos portões celestial, está aqui o manual,
2: que é a Bíblia.
0: Esse é o manual. Ficarão de fora os cães, os idolatras, os feiticeiros, forniqueiros, todos aqueles que praticam a mentira. O que ele quer dizer com isso, ficaram de fora os cães? Sabe quem que é os cães? Os cães é aquelas pessoas, irmão presbítero Josivaldo,
2: que vomita, né?
0: A que palavra. Vomita a palavra de Deus, como a palavra vai dizer na carta de 1 Pedro, que diz assim, que a porca voltou ao espojadouro, o cão volta a comer o próprio vômito. Aquele que vomita a palavra de Deus, quando fala cão também, se refere também, sabe o quê? Ao fofoqueiro, ao mentiroso, ao invejoso. Veja bem que quando nós vamos estudar sobre as tribos de Israel, que é citada as 12 tribos, tem uma tribo, a tribo de Dan, e ficar de fora. Você não quase não vê falar da tribo de Dan, sabe por quê? Era uma tribo da fofoca.
2: Misericórdia.
0: Era uma tribo da contenda. Era uma tribo a qual você viu,

0: que Deus não criou o ser humano para ir para o inferno. Deus não criou o ser humano para se perder. Deus não criou o ser humano para sofrer. Mas nós temos o livre-arbítrio. Deus não obriga ninguém a servir a Ele. Deus não obriga ninguém a querer ir para o céu. Sabe por quê? Porque você que tem que querer. Eu vejo o exemplo lá no ladrão da cruz. Jesus não obriga os dois ladrões a irem para o paraíso com Ele. Um olha para Jesus e diz: se você é o Filho de Deus, se você é o Messias, se você é o enviado, desce daí, salva-te a ti mesmo e salva-te a nós. Mas o outro ladrão, olhando para ele, diz: você nem a Deus ainda teme. Nós estamos aqui porque merecemos, mas ele não. Ele vira para Jesus e diz: Senhor, lembra-te de mim quando entrares no teu reino. Jesus, olhando para ele com muita misericórdia, diz: ainda hoje mesmo estarás comigo no paraíso. Sabe o que é isso? Jesus não obriga ninguém a servir a ele. Mas quando nós reconhecemos, não importa o que você fez, não importa se ainda ontem você pecou, o que você fez no dia de hoje. Sabe por quê? Porque quando você toca em Jesus através da oração ou do arrependimento, é como a mulher do fluxo de sangue, é você que é limpo. Você não suja Jesus. Jesus que te limpa pela sua graça e pela sua misericórdia e pelo seu sangue que foi derramado na cruz do Calvário, não é mesmo, pastor Josivaldo?
1: Com certeza, cooperador Jean. E nós estamos falando aqui na passagem e Deus vai trazendo mais palavras, né? Justamente para que os ouvintes estejam atentos, né? No que nós estamos falando aqui acerca da palavra de Deus, né? Se nós olharmos o tema dessa mensagem, é Jesus breve virá. E aí, eis que perto venho, né? Eis que perto venho. Ou seja, esse vim aqui, de que ele está perto, a qualquer momento. A gente não sabemos o dia, não sabemos a hora. Só que ele está nos alertando, dizendo: eis que perto venho. Se olharmos, vamos falar de Noé. Noé construiu uma arca, quem sabe, cooperador Jean e ouvinte, em uma altura, né? E muitos diziam: Noé, a água não vai chegar aí, né? Você tá doido, Noé? E Noé dizia: Deus vai mandar chuva. E o povo não dava crédito, não acreditava. Foi tanto que, quando Noé entra dentro da arca, cooperador Jean e ouvinte do programa Voz da Libertação, Noé, ele achou que ele iria fechar a porta e ia ficar com a chave, mas na verdade o anjo do Senhor que fechou a porta, mas foi por fora, não foi por dentro. Porque quem sabe, se Noé fechasse ali por dentro, o povo ia bater, Noé ia abrir a porta. Ou seja, a hora de se arrepender é aqui, é agora. Não é esperar chegar lá no céu e dizer: Senhor, eu vou pedir perdão ao meu irmão aqui no céu. Senhor, eu peço perdão aqui no céu. Não, é aqui. É ou não é, cooperador Jean?
0: Com toda certeza. Eu vejo esta palavra quando o Senhor diz aqui, trazendo para o livro de Apocalipse também, presbítero Josivaldo, como você citou da arca de Noé, que o anjo do Senhor que fecha a porta... Foi como Jesus menciona através das revelações que ele entrega aqui em visão a João, para a igreja de Filadélfia. Eis que eu conheço as suas obras, tendo pouca força, não negaste o meu nome. Eis que põe uma porta aberta diante de ti. A porta que eu abro, essa ninguém fecha. A porta que eu fecho, esta ninguém abre. Veja bem que o Senhor está falando aqui para nós, ouvinte, em salvação. Muito bem, 22 horas 56 minutos, vamos orar, vamos buscar a presença de Deus nessa noite, amado ouvinte.
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0: Senhor meu Deus, Senhor meu Pai, em nome de Jesus Cristo, teu justo e amado Filho, Senhor, eu te peço, ó Deus, perdoa os nossos pecados e as nossas falhas. Apresentamos as nossas vidas uma vez mais diante de ti, ó Pai. Eu apresento, Senhor, esse morador de rua, meu Pai. Eu apresento nesta noite, ó Deus, este ouvinte de longe, este ouvinte de perto. Meu Deus, cada ouvinte que participou conosco nas lives, Senhor, do Facebook, do YouTube,

0: Ó Espírito Santo da verdade, Espírito Santo de Deus, eu apresento, meu Pai, essa pessoa que está acamada, Senhor. Eu apresento, meu Deus, essa pessoa que está num hospital, num leito de enfermidade. Meu Deus, essa pessoa que irá passar por um centro cirúrgico no dia de hoje. Ah, Espírito Santo, eu apresento, meu Pai, em oração, Senhor. Ó, meu Deus, essa pessoa que está na UTI, na ICTI, vai repreendendo, Senhor, o espírito da morte, todo o espírito de enfermidade. Meu Deus, esse motorista de aplicativo, meu Pai, que está trabalhando. Senhor, este guardião noturno, Jesus querido. Ó, Espírito Santo, essa pessoa que ora, meu Pai, com a chave do veículo, com a chave da sua casa, esta pessoa, meu Pai, que está com a fotografia na mão, com a peça de roupa, meu Deus, essa pessoa que clama, Pai querido, porque a tua palavra mesmo diz, Senhor da glória, eis que cedo virei, meu Pai. Ó Senhor, o Senhor está voltando, Jesus, para buscar a tua igreja, como o Senhor disse em tua palavra, que o Senhor vem buscar um povo limpo, remido e de boas obras. Meu Deus, abençoa este ouvinte, meu Pai, faz a tua obra nessa noite.
1: Sim, Deus, nós como em concordância, Senhor, com a oração do teu filho Jesus, te apresentamos a todos os ouvintes, de perto, de longe. Senhor, visita aquelas pessoas que estão internadas no HU, na UPA, meu Pai. Pai, que o Senhor entre com a sua providência no relacionamento, no casamento, Senhor. Que o Senhor entre com providência na vida do teu servo, da tua serva, Senhor. Que o Senhor acalme a tempestade, Senhor, deste lar, nesta casa, nesta família. Jesus, quantas pessoas desesperadas, quantas lutas, quantas provas, Senhor da glória. Entra com a tua providência. Senhor, nós oramos por todos os ouvintes, Senhor, que estão ligadinhos, Senhor, sintonizados aí através do Facebook, do YouTube, Senhor. Seja ele, meu Pai, de perto, de longe. Pai, nós te apresentamos a diretoria, nós te apresentamos o pastor Paulo e a sua família, nós te apresentamos, meu Pai, Jesus, a cada ouvinte nesta hora, Senhor, que colocou uma peça de roupa, que colocou, a Deus, um copo d'água, Senhor. Te apresento o nosso irmão Antônio, Jesus, toma o teu servo em tuas mãos. Nosso irmão Fernando, Jesus, abençoa o teu filho. Abençoa, meu Pai, aleluia, o culto de amanhã da Fundação Reviver, Senhor. Usa o teu servo do Carmo, Senhor, que vai trazer a tua palavra. Jesus, abençoa o teu filho, meu Deus, nesta hora. Nós te apresentamos, meu Pai, o teu povo neste momento, a igreja ali do Itapuã. Abençoa, meu Pai, cada membro. Jesus, visita cada um deles, Senhor, abençoando, guardando e livrando. Jesus, nós te apresentamos nesta hora a tua igreja, Jesus. Confirma a grande bênção e a grande vitória, meu Pai. É que nós te pedimos e já te agradecemos, certo da vitória, em nome de Jesus.

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0: É, muito bem, ladies e mais ouvintes, 23 horas e 2 minutos por aqui, vamos colocando um ponto final nessa programação local. Mas não desliga o seu rádio, continua até 0 horas, direto de São Paulo, Estúdio C, Pastor Lorival de Almeida, esse que você despede, o seu irmão em Cristo, cooperador Jean Cassiano. A paz do Senhor, amados ouvintes.
1: Paz do Senhor Jesus para todos os ouvintes do programa Voz da Libertação. Tenha todos uma boa noite. Esse que vos despede é seu irmão em Cristo, o presbítero João Sivaldo. Que Deus em Cristo abençoe a todos em nome de Jesus.

0: conta.
1: Todos rendirão conta
0: de si mesmas a Deus.
1: De si mesmos a Deus.
0: Quero voltar um pouquinho o tempo.
1: Quero volver um pouco ao tempo.
0: Eu sei que não nem todos são familiares ao texto.
1: Sei que não todos são familiares ao texto.
0: Mas houve um tempo em que jovens hebreus.
1: Houve um tempo em que jovens hebreus
0: foram levados escravizados para a Babilônia.
1: Foram levados escravizados à Babilônia.
0: E a Bíblia Sagrada nos diz que um rei.
1: A Bíblia diz que um rei.
0: Ele fez lá uma imagem.
1: Hizo una imagen.
0: E diz: quando eu tocar os meus instrumentos.
1: Dijo, cuando toca mis instrumentos.
0: Todo mundo vai ter que adorar esse Deus.
1: Todos tendrán que adorar a este Dios.
0: E a Bíblia Sagrada nos fala de três jovens hebreus.
1: La Biblia dice de tres jóvenes hebreos.
0: Que eles disseram: nós não haveremos de nos curvar diante de uma imagem.
1: Dijeron, no nos inclinaremos ante una imagen.
0: Nós não haveremos de adorar uma imagem.
1: No adoraremos a una imagen.
0: E eles assumiram então uma responsabilidade.
1: E assumiram a responsabilidade.
0: E não se curvaram diante da imagem.
1: E não se inclinaram ante a imagem.
0: E a Bíblia Sagrada nos diz que o rei os lançou então numa fornalha de fogo ardente.
1: A Bíblia diz que o rei os echou em um horno de fogo ardente.
0: Mas eles foram livres pelo Senhor.
1: Eles foram livrados por el Señor.
0: Eles foram guardados pelo Todo-Poderoso.
1: Foram guardados por el Todo-Poderoso.
0: A Bíblia fala que esse rei mandou aquecer essa fornalha de tal maneira.
1: A Bíblia diz que o rei mandou calentar de tal forma.
0: Que as pessoas que levaram os três hebreus,
1: que levaram os três hebreus
0: para serem queimados,
1: para ser queimados,
0: morreram queimadas,
1: morreram queimados,
0: só de chegar perto da fornalha,
1: só de acercar-se ao horno.
0: Mas esses três jovens Deus os livrou poderosamente.
1: Os três jovens Deus os livrou tremendamente.
0: Eles tomaram uma decisão.
1: Tomaram uma decisão.
0: Eles assumiram uma responsabilidade.
1: Assumiram uma responsabilidade.
0: Não haveremos de negar o nosso Deus de jeito nenhum.
1: Não negaremos a nosso Deus de forma alguma.
0: Não nos curvaremos a uma imagem, mas de jeito nenhum.
1: Inclinar-nos ante imagem de forma alguma.
0: Seis séculos depois, meus irmãos.
1: Seis siglos depois, irmãos meus.
0: Coisa de 600 e tantos anos depois.
1: Seis siglos e alguns anos depois.
0: A Bíblia Sagrada nos fala de um homem chamado Pilatos.
1: A Bíblia habla de um tal homem chamado Pilato.
0: Esse era um político.
1: Era político.
0: E foi levado até ele o nosso Senhor Jesus Cristo.
1: Até ele foi levado o nosso Senhor Jesus Cristo
0: para ser examinado, ser julgado,
1: ser examinado e julgado
0: e receber a sua sentença.
1: E receber sua sentença.
0: E a Bíblia Sagrada nos diz.
1: E a Bíblia Sagrada nos diz
0: que depois que Pilatos examinou a situação de Jesus.
1: Depois que Pilatos examinou a situação de Jesus.
0: Pilatos disse: eu não vejo nesse homem culpa alguma.
1: Pilatos disse: não vejo em ele culpa alguma.
0: Mas a multidão.
1: Pero la multitud.
0: O pressionava.
1: Lo pressionava.
0: Porque a multidão queria que ele fosse crucificado.
1: La multitud quería que él fuese crucificado.
0: E Pilatos disse: mas esse homem é inocente.
1: Pilatos dijo, pero él es inocente.
0: Mas a multidão exigia: nós o queremos executado.
1: La multitud decía, queremos ejecutado.
0: E embora aquele governador naquela época.
1: Ese gobernador en ese tiempo.
0: Se recusasse a ver falhas ou culpa em Cristo.
1: Se recusasse a ver culpa, sua falha em Cristo.
0: A Bíblia Sagrada nos diz que ele cedeu à pressão.
1: A Bíblia diz que cedeu à pressão.
0: E num sinal de que ele não queria assumir a sua responsabilidade.
1: Em sinal de que não queria assumir sua responsabilidade.
0: Ele disse: eu vou lavar as mãos.
1: Dijo, me lavaré las manos.
0: Do sangue desse justo.
1: De la sangre de este justo.
0: Queria tomar uma decisão.
1: Queria tomar uma decisão.
0: Pressionado pela multidão,
1: pressionado por la multitud,
0: mas não queria assumir a responsabilidade da sua decisão.
1: Ele não queria assumir a responsabilidade de sua decisão.
0: Então ele disse.
1: E ele dijo entonces.
0: Lavarei portanto as minhas mãos.
1: Portanto me lavarei las manos.
0: E não sou eu culpado do sangue desse inocente, do sangue desse justo.
1: E não sou eu culpado da sangue deste justo.
0: Mas como a gente fala hoje, só que não.
1: Como decimos hoy, solo que no.
0: Foi culpado.
1: Foi culpable.
0: Foi culpado.
1: Foi culpable.
0: Achou que não tinha pecado, mas havia pecado.
1: Creyó que no había pecado, pero había pecado.
0: Esse tomou uma decisão.
1: Él tomó una decisión.
0: E disse: a responsabilidade não é minha, embora a decisão seja minha.
1: Dijo que no es la responsabilidad, sin embargo era suya, sí.
0: E você que está aqui, quando você toma uma decisão na sua vida.
1: Y usted que está aquí cuando toma decisión en tu vida.
0: Você toma uma decisão como os três jovens hebreus na Babilônia?
1: Toma decisão como os três jovens hebreus na Babilônia?
0: Assumindo a responsabilidade da sua decisão?
1: Assumindo a responsabilidade de tua decisão?
0: Ou você toma uma decisão tipo Pilatos?
1: Ou tomas uma decisão como Pilato?
0: Decide pressionado, vai como Maria, vai com as outras?
1: Decides pressionado, vas com Maria ou com as outras?
0: Mas não quer assumir a decisão que você tomou?
1: Pero não queres assumir a decisão que tomaste?
0: Nós tomamos decisões todos os dias.
1: Tomamos decisões todos os dias.
0: E eu mesmo já falei isso e às vezes ouço tanta gente falar.
1: Já dije esto y hasta oigo muchos hablar.
0: Eu tenho que escolher o sapato, tenho que escolher a camisa. Não, isso é tudo besteira.
1: Tengo que elegir el zapato, la camiseta.
0: Nós estamos falando de decisões cruciais a respeito da nossa vida.
1: Estamos de decisiones cruciales en nuestra vida.
0: Se eu quiser sair com um sapato preto e um marrom, ninguém tem nada a ver com isso. Se eu quiser sair com um pé com meia, outro sem meia, isso não vai influenciar na minha salvação.
1: Si quiero salir con un zapato o con otro o sin medias, eso depende de mí, no depende con mi salvación.
0: Estou falando de coisas cruciais para nossa vida, porque nós somos responsáveis pelas nossas decisões.
1: Hablo de lo crucial para nuestra vida porque somos responsáveis de nuestra decisión.
0: E decisões não são fáceis de tomar, meus irmãos.
1: Y decisiones no son fáciles de tomar, hermanos míos.
0: Tomar boas decisões na vida.
1: Tomar buenas decisiones en la vida.
0: Não é brincadeira não.
1: No es un juego.
0: Nós precisamos ter entendimento, precisamos ter maturidade.
1: Tem que ter entendimento e madurez.
0: Mas que nós devemos tomar as boas decisões na nossa vida, isso sim nós devemos.
1: Mas que temos que tomar boa decisão, sim devemos.
0: E para tomarmos boas decisões na nossa vida,
1: para tomar boas decisões na nossa vida,
0: a primeira coisa que nós temos que fazer, meus irmãos,
1: primeiro que devemos fazer, irmão,
0: reconhecer as nossas limitações como homens, como seres humanos.
1: Reconhecer nosso limite como homens, seres humanos.
0: E entendemos que nós precisamos de ajuda.
1: Entendemos que necessitamos ajuda.
0: Para que nós possamos tomar as decisões corretas na nossa vida.
1: Para poder tomar a decisão correta na nossa vida.
0: Por mais que nós sejamos entendidos.
1: Por mais que sejamos entendidos.
0: Que tenhamos experiência.
1: Tenhamos a experiência.
0: Que tenhamos maturidade.
1: Tenhamos a madurez.
0: Existem momentos na vida que nós precisamos de ajuda.
1: Há momentos que necessitamos ajuda na vida.
0: Para tomar as melhores decisões na nossa vida.
1: Para tomar melhor decisão na nossa vida.
0: E repito a vocês, não é fácil não.
1: Os digo, não é fácil, irmãos.
0: Mas mesmo não sendo fácil tomar as grandes decisões.
1: Aunque no siendo fácil tomar la gran decisión.
0: Somos responsáveis pelas grandes decisões.
1: Somos responsáveis por esta grande decisão.
0: Deixa eu voltar um pouco o tempo agora.
1: Deixe-me volver ao tempo um rato.
0: Por ocasião dos nossos, vamos dizer, primeiros pais, né, Adão e Eva.
1: Em ocasião dos nossos primeiros pais, Adão e Eva.
0: A Bíblia Sagrada nos diz que eles tomaram uma decisão.
1: A Bíblia diz que tomaram uma decisão
0: que trouxe consequência.
1: Trajo consequência.
0: Não somente para eles.
1: Solamente para eles.
0: Ao comer do fruto do conhecimento do bem e do mal.
1: Ao comer do fruto do conhecimento do bem e do mal.
0: Como resultado dessa atitude, dessa ação.
1: Como conhecimento da atitude, dessa ação.
0: As consequências não foram só para eles.
1: As consequências não somente foram
0: mas
1: para
0: as consequências foram para todas as gerações até a nossa geração dos dias de hoje.
1: Para toda a geração até os dias de hoje foi.
0: A Bíblia Sagrada nos fala.
1: A Bíblia Sagrada nos diz.
0: Que a partir do momento,
1: que desde o momento
0: que Adão e Eva,
1: em que Adão e Eva,
0: que eles cometeram o pecado,
1: cometeram o pecado,
0: entrou não só o pecado, mas entrou também a morte.
1: Entrou não só o pecado, sino também a morte.
0: A mesma morte que nós temos tido como nossa inimiga.
1: A mesma morte que hemos tenido como nuestra enemiga.
0: Até os dias de hoje.
1: Hasta los días de hoy.
0: Adão e Eva tomaram uma decisão independente.
1: Adão e Eva tomaram uma decisão independente.
0: Eu não posso dizer a vocês que faltou a eles exatamente a maturidade. Ou... Não, não.
1: Não posso dizer que faltou
0: não,
1: a madureza.
0: Não posso
1: a
0: dizer isso.
1: Não, não digo isso.
0: Mas essa lição nos ensina, meus irmãos.
1: Esta lição nos ensina, irmãos.
0: Como nós devemos proceder para tomar as boas decisões?
1: Como devemos proceder para tomar boas decisões?
0: Entendendo as nossas limitações.
1: Entendendo nossos limites.
0: A partir do momento,
1: desde o momento
0: que a palavra foi falada a Adão e Eva,
1: que a palavra foi dita a Adão e Eva,
0: primeiro foi dito a Adão,
1: primeiro foi dito a Adão.
0: Por isso que Deus culpa Adão.
1: Por isso Deus culpa Adão.
0: E muitas pessoas falam: Eva que comeu? Não, não, não.
1: Deus
0: culpa
1: Eva,
0: Adão.
1: Não, Deus
0: porque
1: culpa
0: Deus falou com Adão.
1: Porque Deus falou com Adão.
0: Adão foi interlocutor do que disse Deus.
1: Adão foi interlocutor de lo que dijo Dios.
0: Para com Eva.
1: Para com Eva.
0: Então a Bíblia diz que é Adão. Adão foi o que pecou.
1: A Bíblia diz que Adão foi
0: Eva
1: quem
0: também
1: pecou.
0: Pecou, mas o culpado foi Adão.
1: Eva pecou, pero el culpable fue Adán.
0: A palavra de Deus era uma só.
1: A palavra de Deus era uma sola.
0: Vocês podem comer de todos os frutos aqui.
1: Podéis comer de todos os frutos aqui.
0: Só não comam daquele fruto ali do conhecimento do bem e do mal. Dessa não, não coma dessa.
1: Menos del fruto del árbol del conocimiento.
0: Essa foi a palavra de Deus para o homem.
1: Essa foi a palavra de Deus para o homem.
0: Mas quando o homem tomou a decisão de comer.
1: Pero cuando el hombre tomó la decisión de comer.
0: Do fruto que Deus havia dito não.
1: Del fruto que Dios había dicho no.
0: O homem não tomou uma atitude embasada na palavra de Deus.
1: El hombre tomó una actitud no embasada en la palabra de Dios.
0: Mas a decisão que o homem tomou.
1: La decisión que el hombre tomó.
0: Foi uma decisão que ele tomou por achar que era ele.
1: decisão que tomou por crer que ele era
0: capaz de tomar uma decisão,
1: capaz de tomar uma decisão
0: fora daquilo que Deus havia,
1: fora pelo que Deus havia
0: indicado pela sua palavra,
1: indicado por sua palavra.
0: Achou o homem então, ou seja, achou Adão,
1: creio, encontrou Adão,
0: que ele já estava capacitado, ele como Eva, para tomar uma atitude diferente.
1: Ele creio que estava capacitado com uma atitude diferente
0: daquilo que Deus havia recomendado,
1: a lo que Deus havia recomendado.
0: Não se achou limitado,
1: não se creio limitado,
0: mas se achou ilimitado.
1: Se creio limitado,
0: e dentro dessa sua falta de limite,
1: dentro dessa falta de limite,
0: achou que poderia até mesmo se equiparar a Deus.
1: Creio que podia equiparar a Deus.
0: Você vai dizer, mas não foi o diabo que foi lá e falou para ele? Foi.
1: Mas não foi o diabo, foi assim.
0: Aqui está o nosso ponto.
1: Aqui está nosso ponto.
0: Se nós entendemos a nossa limitação,
1: entendemos nosso limite,
0: nós vamos compreender que as melhores decisões da nossa vida,
1: compreenderemos que a melhor decisão da nossa vida,
0: nós tomaremos se nós agirmos embasados na palavra de Deus, seguindo a orientação divina. Assim nós faremos as boas escolhas da nossa vida.
1: Nós tomaremos baseando-nos na palavra e em lo que Deus diga em nossa vida, assim faremos em nossa vida.
0: Quando nós achamos que somos ilimitados,
1: quando queremos que somos limitados,
0: nós passamos a dar ouvidos a coisas que achamos ser melhor para nós.
1: Creemos que damos ouvido a lo que creemos que é melhor para nós.
0: Mesmo que Deus já tenha dito, esse não é o melhor para você.
1: Aunque Deus já haya dicho, esto no es lo mejor para ti.
0: Este não é o caminho que eu tenho para você.
1: Este no es el camino que tengo para ti.
0: O profeta Isaías declara.
1: El profeta Isaías declara.
0: Traduzindo o que Deus falara a ele.
1: Traduciendo lo que Dios le dijo a él.
0: Este é o caminho, andai nele.
1: Este es el camino, id en él.
0: É o que Deus fala conosco.
1: Es lo que Dios habla con nosotros.
0: A partir do momento que nós tomamos decisões,
1: desde que tomamos decisões
0: e achamos que somos capacitados para tomar decisões sozinhos,
1: creemos que somos capacitados para tomar decisões
0: sozinhos e não procuramos então recursos na palavra de Deus,
1: não buscamos recursos na palavra de Deus
0: para darmos direção à nossa vida,
1: para dar direção à nossa vida,
0: a possibilidade de nós tomarmos muitas más decisões é muito grande, é muito grande.
1: Muito malas decisões, é muito grande.
0: Essa palavra de Deus é uma palavra inspirada.
1: Esta decisão, a Bíblia, palavra de Deus,
0: a Bíblia sagrada.
1: Inspirada, a Bíblia sagrada.
0: Inspirada.
1: É inspirada.
0: E traduzida também com inspiração.
1: Traduzida com inspiração.
0: É poderosa para nortear, ou seja, para nos mostrar o caminho certo.
1: Poderosa para orientar-nos ao caminho correto.
0: Se nós fizermos da palavra de Deus a nossa regra de fé.
1: Se usamos a palavra de Deus nossa regra de fé.
0: As nossas decisões serão boas decisões.
1: Nossas decisões serão boas decisões.
0: Para tomarmos decisões corretas, devemos estar alimentados da palavra de Deus.
1: Para tomar a decisão correta, devemos estar alimentados
0: sem
1: da palavra.
0: Sem estarmos alimentados da palavra de Deus.
1: Ser alimentados da palavra de Deus.
0: As nossas decisões podem ser decisões erradas. A menos que nós,
1: menos que nosotros,
0: sigamos a orientação de Deus,
1: sigamos a orientação de Deus,
0: nós estaremos no caminho para tomarmos decisões erradas na nossa vida.
1: Estaremos no caminho para tomar decisões equivocadas.
0: Estaremos tendendo a tomar decisões equivocadas na nossa vida.
1: Tendemos a tomar decisões equivocadas.
0: E a Bíblia Sagrada nos diz.
1: E a Bíblia Sagrada nos diz
0: que cada um de nós,
1: cada um de nós,
0: vai assumir a responsabilidade pelas suas decisões,
1: dá a responsabilidade por sua decisão,
0: e que cada um de nós,
1: e que cada um de nós,
0: dará conta de si mesmo a Deus,
1: rendirá de si mesmo conta a Deus.
0: Vejam vocês, meus irmãos, o quanto é importante.
1: Vejam quanto é importante, irmãos meus.
0: Nós temos conhecimento da palavra de Deus.
1: Temos conhecimento pela palavra de Deus.
0: Tivemos uma pessoa diz que não, esse negócio de ensinamento bíblico.
1: Uma pessoa disse esse conhecimento bíblico.
0: Eu vou partir para o manto, sei lá, coisa assim.
1: Eu vou hacia el manto, dijo.
0: Qualquer pessoa que se levante,
1: quem se levante,
0: e qualquer pessoa que queira ser contrária ao ensinamento da palavra de Deus,
1: qualquer que estar em contra do ensinamento da palavra de Deus,
0: vai cometer muitos erros na vida.
1: Cometerá muitos erros na vida.
0: E o pior,
1: lo peor,
0: vai induzir muitas pessoas ao erro.
1: Induzirá muitos ao erro.
0: A palavra de Deus é o nosso norte.
1: A palavra de Deus é nossa orientação.
0: Sem a palavra de Deus nos tornamos meninos e inconstantes.
1: Sem a palavra de Deus nos volvemos meninos e inconstantes.
0: A Bíblia Sagrada é clara.
1: A Bíblia Sagrada é clara.
0: Nós erramos porque nós não conhecemos as Escrituras.
1: Nos equivocamos por não conhecer a Escritura.
0: As Escrituras são as palavras que testificam do Pai.
1: A Escritura testifica del Padre.
0: A Bíblia Sagrada é clara.
1: A Bíblia é clara.
0: Devemos crescer na graça e no conhecimento.
1: Devemos crescer na graça e conhecimento.
0: Ignorância não pode levar ninguém a nenhuma boa decisão.
1: Ignorância não leva ninguém a boa decisão.
0: Ignorância, meus irmãos, é ruim. Ignorância leva outras pessoas ao abismo.
1: A ignorância é mal e leva ao abismo.
0: E as pessoas que ignorantemente, conduzem outras pessoas,
1: conduzem a outros
0: ao abismo.
1: Ao abismo.
0: Essas pessoas darão conta do que estão fazendo.
1: Eles renderão conta do que fazem.
0: Porque Deus está vendo.
1: Porque Deus está vendo.
0: Os políticos podem se safar.
1: Os políticos podem safar-se.
0: Eu diria para prestar contas às autoridades da terra.
1: Para rendir contas às autoridades da terra.
0: Não existe crime perfeito, é verdade.
1: Não é crime perfeito, é verdade.
0: Mas é claro que muitos crimes ficaram insolucionados.
1: Claro que muitos crimes quedaram insolucionados.
0: Muitas pessoas fizeram muitas coisas erradas e às vezes nunca serão descobertas.
1: Muitos fizeram muito de mal e não será descoberto.
0: Mas quando se trata das coisas espirituais.
1: Mas quando se trata do espiritual.
0: Cada um tem de assumir.
1: Cada um tem que assumir.
0: As decisões que tem tomado na vida.
1: Decisiones que ha tomado en la vida.
0: As palavras que tem falado.
1: Palavras que ha dicho.
0: Porque todas as palavras ociosas que saem das nossas bocas serão levadas a juízo.
1: Porque toda palavra ociosa será levada hasta.
0: E nós haveremos de prestar conta.
1: E rendiremos conta
0: das nossas vidas ao nosso Deus.
1: Das vidas a nuestro Dios.
0: Quantas pessoas não gostam de ensinar o povo?
1: A quantos não les gusta enseñar al pueblo?
0: Para poder se aproveitar do povo.
1: Para poder aprovecharse del pueblo.
0: A ignorância, meus irmãos, rende.
1: La ignorancia rinde, hermanos.
0: A algumas pessoas.
1: Algumas pessoas.
0: E a Bíblia Sagrada fala em tantos aspectos.
1: A Bíblia diz em muitos aspectos.
0: Para nós não sermos ignorantes.
1: Para não ser ignorantes.
0: Até a respeito dos que já dormiram, sejais ignorantes.
1: Até sobre o que já han dormido.
0: A respeito das coisas de Deus, não dá para ser ignorantes.
1: Sobre as coisas de Deus, não sejais ignorantes.
0: Olha, você está na casa de Deus, você já não está vivendo o tempo da ignorância.
1: Mira, estás na casa de Deus, já não estás em tempo de ignorância.
0: O tempo da ignorância não é levado em conta pelo Senhor.
1: O tempo de ignorância não é tomado em conta por el Senhor.
0: Mas aqui na presença de Deus, na casa de Deus, você continuar ignorante.
1: Pero aquí en la presencia de Dios seguir ignorando.
0: Não será desculpa perante o Senhor.
1: Não será excusa ante el Señor.
0: As suas decisões pertencem à sua responsabilidade.
1: Suas decisiones pertenecen a tu responsabilidad.
0: Tome as decisões certas.
1: Glória a Dios.
0: Tome as decisões corretas.
1: Tome decisões corretas.
0: A Bíblia Sagrada nos fala, meus irmãos, que a palavra de Deus.
1: La Biblia dice que la palabra de Dios.
0: Ela nos ensina.
1: Nos enseña.
0: Ela é poderosa.
1: Es poderosa.
0: Para redarguir.
1: Para redarguir.
0: Para ensinar.
1: Enseñar.
0: Para instruir.
1: Instruir.
0: Instruir no caminho certo.
1: En el camino correcto.
0: Aí as decisões são maravilhosas.
1: Ahí las decisiones son maravillosas.
0: Mas eu quero falar de um elemento básico, meus irmãos.
1: Por un elemento básico,
0: para nós tomarmos boas decisões na nossa vida.
1: Para tomar buenas decisiones en nuestra
0: é
1: vida.
0: É o que nós chamamos de uma faculdade inata, mas pode ser chamado também de faculdade inata.
1: Chamamos de faculdade inata.
0: É uma coisa que nós chamamos de a nossa consciência.
1: Chamamos de nossa consciência.
0: A nossa consciência.
1: Nossa consciência.
0: A nossa consciência nos permite julgar as nossas ações.
1: Nos permite julgar nossas ações.
0: Às vezes nos acusam.
1: Nos acusa a vezes.
0: E às vezes nos absolve.
1: E às vezes nos absolve.
0: Às vezes nos acusa.
1: Às vezes nos acusa.
0: E às vezes não nos acusa.
1: E às vezes não nos acusa.
0: Às vezes nos desculpa.
1: Às vezes nos desculpa.
0: E às vezes nos lança a culpa.
1: E às vezes nos echa a culpa.
0: Porque a Bíblia Sagrada mesmo fala.
1: Porque a Bíblia mesmo lo diz.
0: E gostaria até de meditar com vocês.
1: Eu gostaria de meditar-lo com
0: vocês. Preste atenção no que diz a palavra do Senhor.
1: Atenda a lo que dice la palabra.
0: Porque quando os gentios que não têm lei.
1: Mientras los gentiles que no tienen ley.
0: Fazem naturalmente as coisas que são da lei.
1: Naturalmente hacen lo que es de la ley.
0: Não tendo eles lei para si mesmos.
1: Tener ley para sí mismos.
0: São lei.
1: Son ley.
0: Os quais mostram a obra da lei escrita em seus corações,
1: testificando juntamente
0: a sua consciência, e os seus pensamentos, quer acusando-os, quer defendendo-os. No entanto, meus irmãos, para que a nossa consciência ela atue
1: para que nossa consciência
0: de forma adequada.
1: De forma adequada.
0: Nós precisamos adequá-la.
1: Necessitamos adequá-la
0: pelo conhecimento da palavra de Deus.
1: Por el conocimiento de la palabra de Dios.
0: A Bíblia Sagrada fala que muita gente fazia coisa certa.
1: La Biblia dice que mucha gente hacía lo correcto.
0: Sem conhecer.
1: Sin conocer.
0: A lei que dizia que daquela forma era a forma correta.
1: La ley que decía que de esa forma era lo correcto.
0: Porque eles tinham em si uma consciência.
1: En sí tenían una conciencia.
0: E essa consciência dizia, olha, isso está bem. Ou às vezes a consciência dizia, isso não está bem.
1: E essa consciência dizia, às vezes está bem ou não está bem.
0: Eu não sou advogado.
1: Não sou advogado.
0: Não conheço a lei de ponta a ponta.
1: Não conheço a lei de ponta a ponta.
0: Conheço somente o suficiente para sobreviver.
1: Apenas o suficiente para sobreviver.
0: Mas tem coisa que a gente olha e vocês também olham.
1: Pero hay cosas que vemos y ustedes ven también.
0: E a gente fala, não, isso não é certo.
1: Y decimos, esto no está correcto.
0: Na verdade?
1: No es verdad?
0: Não é preciso ninguém falar pra gente.
1: Es necesario que nadie nos lo diga.
0: Mas alguma coisa fala pra gente.
1: Pero algo nos lo dice.
0: Isso não é correto.
1: Y eso no es correcto.
0: Isso não dá para ser assim.
1: Esto no debe ser así, dice.
0: Uma consciência, meus irmãos, embasada na palavra de Deus.
1: Una conciencia basada en la palabra de Dios.
0: Movida na palavra de Deus.
1: Movida en la palabra de Dios.
0: Ela nos faz entender o que é que Deus realmente quer.
1: Lo que Dios quiere realmente.
0: A forma que Deus quer que nós sejamos formados.
1: La forma que quiere que seamos formados.
0: Porque uma consciência mal formada.
1: Porque una consciencia mal formada.
0: Uma consciência, meus irmãos, ela pode se transviar.
1: Puede transviarse.
0: A Bíblia Sagrada fala de vários tipos de consciência.
1: La Biblia habla de varios tipos de consciência.
0: Mas eu quero falar rapidamente de uma consciência que ela pode ser influenciada.
1: Pero quiero hablar de una consciencia que puede ser influenciada.
0: E o que acontece com uma consciência que ela vem a ser influenciada para o lado errado?
1: E que passa com uma consciência influenciada?
0: Quando as pessoas passam a ouvir o mal.
1: Quando a gente começa a ouvir o mal.
0: Quando as pessoas passam a não dar ouvidos à palavra de Deus.
1: Quando a gente começa a não dar ouvido à
0: Quando as
1: de Deus.
0: Pessoas passam a ignorar as normas divinas.
1: Quando começam a ignorar as normas divinas.
0: Essas pessoas passam a viver uma influência em sua consciência.
1: Começam a viver influência.
0: Até que essa influência se torne o que a Bíblia chama de consciência cauterizada.
1: Hasta que llegue la consciência cauterizada.
0: Consciência cauterizada. Isso é.
1: Consciência cauterizada.
0: É uma consciência que se tornou insensível.
1: Consciência que se hizo insensible.
0: Qualquer pessoa normal.
1: Qualquer pessoa normal.
0: Se ela no momento de fúria cometer.
1: Se no momento de fúria comete.
0: Um agravo contra outra pessoa.
1: Un agravio contra otra persona.
0: E ferir uma outra pessoa.
1: Y hiere otra persona.
0: Essa pessoa rapidamente ela diz, eu estou arrependido disso.
1: Essa pessoa diz, estou arrependido por isto.
0: Não era exatamente isso que eu queria fazer.
1: Não era exatamente o que queria
0: eu fazer. Eu nunca fui assim.
1: Nunca fui assim.
0: Porque a consciência dessa pessoa se aflora.
1: Porque a consciência dessa pessoa se aflora.
0: E se essa pessoa tem a sua consciência educada pela palavra de Deus.
1: Essa pessoa tem a sua consciência educada pela palavra de Deus.
0: Essa pessoa sabe que ela tem a sua consciência guiada de uma forma confiável.
1: Sabe que tem a sua consciência guiada de uma forma confiável.
0: Essa pessoa sabe que as suas decisões serão decisões corretas.
1: Sabe que
0: as suas
1: decisões serão da forma correta.
0: Mas supondo que no momento de ira.
1: Pero supongo que en el momento de ira.
0: Essa pessoa fez alguma coisa errada.
1: Essa pessoa hizo algo equivocado.
0: Essa pessoa se arrepende.
1: Essa pessoa se arrepende.
0: Essa pessoa se arrepende.
1: Essa pessoa se arrepende.
0: Essa pessoa chora.
1: Ela chora.
0: A consciência dessa pessoa a acusa.
1: Sua consciência lhe acusa.
0: Ela se humilha.
1: Se humilha.
0: Tem pessoas, meus irmãos, que dependendo do agravo.
1: Há pessoas que dependendo do agravo.
0: As pessoas choram feito crianças.
1: Choram como niños.
0: Porque tiveram um momento, eu diria, de uma decisão.
1: Houve um momento,
0: um momento
1: decisão,
0: de fúria.
1: De um momento de fúria.
0: Por isso que a Bíblia Sagrada fala para nós, de repente, não ficarmos, eu diria, a ponto de explodirmos no momento da ira.
1: Por isso a Bíblia diz que não devemos explotar em momento da ira.
0: A ira pode até ser lícita.
1: Até poderia ser lícita a ira.
0: Mas a Bíblia fala para nós irarmos.
1: A Bíblia diz que nos iremos.
0: Mas não pecarmos.
1: Não pequemos.
0: E às vezes quando nós não conseguimos conter a ira, a gente peca. E
1: quando não podemos contener a ira, pecamos.
0: Mas quando somos guiados pela palavra de Deus, guiados pela confiável palavra do Senhor.
1: Pero cuando somos guiados por la confiable palabra de Dios.
0: A nossa consciência.
1: Nuestra conciencia.
0: Ela nos acusa.
1: Nos acusa.
0: Mas pela presença de Deus tem algo maior do que a própria consciência.
1: Pelo por
0: a
1: presença de Deus há algo maior que a
0: própria consciência. O próprio Espírito de Deus se move na nossa vida.
1: O próprio Espírito de Deus se move na nossa vida.
0: E nós então reconhecemos que erramos.
1: E reconhecemos que nos equivocamos.
0: Nós reconhecemos que devemos pedir desculpas, pedir perdão.
1: Reconhecemos que devemos pedir perdão e desculpa.
0: Se defraudamos alguém, reconhecemos que precisamos devolver.
1: Se hemos defraudado a alguém, necessitamos devolverlo.
0: Se inventamos uma calúnia do irmão, nós reconhecemos que nós devemos desfazer o mal.
1: Se hicimos calúmnia, sabemos que devemos desfazer o mal.
0: Para nós tomarmos as decisões corretas na vida, nós precisamos estar embasados na palavra de Deus.
1: Para tomar uma decisão correta na vida, devemos estar basados na palavra de Deus.
0: Precisamos ter uma consciência não cauterizada.
1: Devemos ter consciência não cauterizada.
0: E precisamos também da presença do Espírito Santo na nossa vida.
1: Precisamos da presença do Espírito Santo na nossa vida.
0: São coisas que nós precisamos, meus irmãos, em nossa vida para tomarmos decisões corretas.
1: É o que necessitamos em nossa vida para tomar decisões
0: corretas. E assim
1: corretas.
0: Assumirmos a nossa responsabilidade.
1: E assim assumir nossa responsabilidade.
0: Ter o conhecimento exato das das escrituras sagradas,
1: el conocimiento exacto de las escrituras sagradas,
0: saber lidar com as coisas que se apresentam diante da nossa vida,
1: saber lidar com o que se apresenta na nossa vida,
0: são coisas que certamente vão fazer nós tomarmos decisões acertadas na nossa vida.
1: Lo que ciertamente hará que tomemos decisiones correctas.
0: É preciso refletirmos.
1: Es necesario reflexionar.
0: É preciso estarmos embasados na palavra de Deus.
1: Es necesario basarse en la palabra de Dios.
0: Porque não vai adiantar nada nós fazermos como fez Pilatos.
1: Não tendrá caso que fazer como Pilato.
0: Eu vejo que vocês estão certos.
1: Veo que están correctos.
0: Eu vejo que esse aqui é inocente.
1: Veo que este es inocente.
0: Eu vejo que essa atitude é a mais correta.
1: Veo que esta actitud es lo más correcto.
0: Mas como estou pressionado?
1: Pero como estoy presionado.
0: Eu vou fazer o contrário.
1: Haré lo contrario.
0: Mas antes eu vou lavar a minha mão.
1: Antes me lavaré las manos.
0: Não adianta, porque você é responsável pela sua decisão.
1: No tiene caso porque eres responsable de tu decisión.
0: Você é responsável pela sua vida.
1: Eres responsable por tu vida.
0: Se você tiver conhecimento exato dos princípios bíblicos relevantes, e você meditar sobre eles,
1: e meditas en ellos,
0: pode ter certeza que você vai passar a ter uma consciência muito grande,
1: estoy seguro, comenzará a tener una conciencia muy
0: uma
1: grande,
0: consciência educada,
1: una conciencia educada,
0: e você vai poder viver uma vida com tranquilidade,
1: y podrás vivir vida con tranquilidad,
0: sabendo que as suas decisões foram bem tomadas,
1: sabiendo que tu decisión fue bien
0: tomada. Não existe em você culpa,
1: no hay en ti culpa,
0: e você vai poder fazer como os três jovens hebreus,
1: podrás hacer como los tres jóvenes hebreos.
0: Curve-se diante da idolatria. Não vou fazer isso.
1: Curve-se ante a idolatria. Não farei isto.
0: Mas isso pode custar a vossa vida. Não importa.
1: Mas isso pode custar a vossa vida. Não importa, vencei.
0: Vocês não vão se curvar diante do meu bonecão?
1: Não se curvarão entre mim, muñecote.
0: Então eu vou lançar vocês na fornalha de fogo. Quero ver se o Deus de vocês vai livrar vocês. Deus de vocês vai livrar vocês.
1: Cosecharé al horno y veré si vuestro Dios os libra.
0: E a resposta.
1: E la respuesta.
0: Desses jovens que sabiam tomar a decisão certa.
1: Estos jóvenes que sabían tomar la decisión correcta.
0: Não foi o medo.
1: No fue el miedo.
0: Não foram as lágrimas.
1: No fueron las lágrimas.
0: Nada.
1: Nada.
0: Porque
1: sabían que servían a un Dios vivo.
0: Sabiam tomar as decisões corretas.
1: Sabían tomar la decisión correcta.
0: Tinha uma boa consciência diante de Deus.
1: Tenían buena conciencia ante Dios.
0: Tinha um conhecimento a respeito de Deus.
1: Tenía conocimiento sobre Dios.
0: Y la respuesta fue esa.
1: Y la respuesta fue esta.
0: O nosso Deus.
1: Nuestro Dios.
0: Oh rey.
1: Oh rey.
0: Ele pode nos livrar.
1: Él puede librarnos.
0: Se ele quiser nos livrar, ele vai nos livrar.
1: Si él quiere librarnos, nos librará.
0: Mas se ele não quiser nos livrar também.
1: Pero si no quisiere.
0: Não tem problema nenhum não.
1: No hay problema alguno.
0: Ele vai continuar sendo o nosso Deus.
1: Ele seguirá sendo nosso Deus.
0: Basicamente estavam dizendo aqueles jovens.
1: Praticamente diziam esses jovens.
0: Nós somos jovens bem resolvidos.
1: Somos jovens bem decididos.
0: Nós somos movidos à palavra de Deus.
1: Somos movidos por a palavra de Deus.
0: As nossas decisões são fundamentadas no conhecimento de Deus.
1: Nossas decisões se baseiam no conhecimento de Deus.
0: E por que não dizer somos cheios do Espírito Santo?
1: E por que não dizer somos cheios
0: do
1: Espírito Santo?
0: Mas Antigo Testamento José era cheio do Espírito Santo.
1: No Antigo Testamento era cheio do Espírito.
0: O Espírito Santo desceu sobre Davi no momento da sua unção.
1: El Espíritu Santo
0: desceu sobre Saul no momento da sua unção.
1: Sobre Davi também.
0: Ora,
1: en el momento de su unción,
0: eles sabiam e conheciam o Deus que eles serviam, por isso eles tomavam as decisões corretas.
1: Conheciam o Deus que serviam e tomavam a decisão correta.
0: Porque sabiam.
1: Porque sabiam.
0: Com certeza.
1: De seguro.
0: Que cada um.
1: Que cada uno
0: dá conta de si mesmo.
1: Rinde cuentas de sí mismo.
0: Diante de Deus.
1: Ante Dios.
0: Meus irmãos,
1: hermanos míos,
0: nós temos muitas decisões a tomar.
1: Tenemos muchas decisiones para tomar.
0: Vamos decidir ser boas pessoas.
1: Pues decidamos ser buenas personas.
0: Mas muito mais do que boas pessoas.
1: Pero mucho más que buenas personas.
0: Vamos decidir ser de Deus.
1: Decidamos ser de Dios.
0: Um povo especial.
1: Un pueblo especial.
0: Um povo zeloso.
1: Un pueblo celoso.
0: E um povo de boas obras.
1: Y un pueblo de buenas obras.
0: É o povo que vai morar no céu.
1: Un pueblo que vivirá en el cielo.
0: É o povo que ama o próximo.
1: Pueblo que ama al prójimo.
0: É o povo que ama Deus.
1: Pueblo que ama a Dios.
0: É o povo que ama a verdade.
1: Pueblo que ama la verdad.
0: É o povo que ama a justiça.
1: Pueblo que ama la justicia.
0: É o povo que ama essa palavra, que ama as escrituras sagradas.
1: Esta palabra, la escritura sagrada.
0: Decida bem.
1: Decida bien.
0: Nós temos propostas de Deus.
1: Tenemos propuestas de Dios.
0: Desde o início da palavra.
1: Desde el inicio de la palabra.
0: Deus sempre propõe a nós.
1: Dios siempre nos propone.
0: E Deus propõe a você hoje.
1: Y te propone hoy.
0: A bênção.
1: La bendición.
0: Deus propõe a você hoje.
1: Dios te propone hoy.
0: A vida.
1: La vida.
0: Deus propõe a você hoje a vida eterna.
1: Dios te propone hoy la vida eterna.
0: Vocês perceberam que eu não falei o outro lado,
1: não
0: é?
1: Notado que no hablé de otro lado.
0: Mas Deus, quando falava ao povo, Deus falava: eis que vos proponho a bênção ou a maldição.
1: Cuando Dios hablaba al pueblo decía es que propongo la bendición y la maldición.
0: A vida ou a morte.
1: La vida o la muerte.
0: E Deus ainda dava uma dica: escolhei a vida para que vivais.
1: Dava pistas, escolhei a vida para que vivais.
0: Hoje você tem uma decisão a tomar.
1: Hoje tens uma decisão para tomar.
0: Servir a Deus ou servir o outro?
1: Servir a Deus ou ao outro?
0: Ir para o céu?
1: Ir ao céu?
0: Ou ir para o outro lugar?
1: Ou ir ao outro lugar?
0: Não vou falar para não assustar, né? Não vou falar inferno não para não assustar ninguém.
1: Não direi inferno para não assustar.
0: Nada de falar inferno, não pode.
1: Inferno, inferno não pode.
0: Quem falou inferno aí não pode.
1: Quem disse inferno não pode.
0: Eu?
1: Vieram, viste?
0: Hoje você tem uma decisão a tomar.
1: Hoje tem uma decisão para tomar.
0: Ser perdoado ou seguir com essa carga que está acabando com a sua vida.
1: Ser perdoado, acabar com a carga que acaba a tua vida.
0: Ser perdoado ou seguir com essas coisas escondidas, mas que estão machucando o seu coração e você já não aguenta mais.
1: Ser perdoado ou seguir com o que lastima teu coração e não podes mais.
0: O Senhor Jesus está com os braços abertos e está dizendo a você: tome a decisão correta.
1: De braço aberto e também se toma a decisão correta.
0: Vem servir a Deus, vem entregar a sua vida a Deus.
1: Vem a servir a Deus, vem a tomar a decisão.
0: Entrega o seu caminho ao Senhor.
1: Entrega tu caminho ao Senhor.
0: Entrega a sua vida a Deus.
1: Entrega tua vida a Deus.
0: Entrega o seu fardo pesado ao Senhor.
1: Entrega tu carga pesada.
0: Entrega suas enfermidades para que Deus possa curá-las.
1: Entrega tua enfermidade para que Ele sane.
0: Entrega os seus pecados para que o Senhor possa perdoá-los.
1: Entrega teu pecado para que possam perdoná-los.
0: Para que você depois não fique igual Pôncio Pilatos.
1: E vai não cuidar como Pôncio Pilato.
0: Ah, eu sei que eu estou errado, mas eu vou lavar as mãos aqui.
1: Sei que eu estou equivocado, pero me lavaré las manos.
0: Vou tomar a decisão porque eu sou Maria, vai com as outras.
1: Tomaré a decisão, pero soy María, ve con las otras.
0: Mas eu lavo as mãos aqui, está tudo certo.
1: Lavaré las manos, está todo correcto.
0: Está certo nada.
1: Correcto nada.
0: Nós temos de assumir a responsabilidade das nossas decisões.
1: Devemos assumir.
0: Você tem de assumir a responsabilidade das suas decisões.
1: Assumir responsabilidade de sua decisão.
0: Deus abençoe você.
1: Deus os bendiga.
0: Hoje você já tem o primeiro desafio na sua vida.
1: Desafio em tua vida.
0: O primeiro desafio é aceitar o Senhor Jesus como seu Salvador.
1: O desafio é aceitar a Cristo como Salvador.
0: Ou continuar servindo ao mundo, servindo a você mesmo, servindo a carne, servindo ao inimigo.
1: Ou seguir servindo ao mundo, a tua carne ou ao inimigo.
0: Com uma consciência tranquila.
1: Com consciência tranquila.
0: O que foi falado hoje é o suficiente para você tomar a decisão que você precisa tomar hoje.
1: O que foi dito hoje é suficiente para que tome a decisão hoje.
0: Outras decisões virão.
1: Outras decisões virão.
0: Mas Deus dará a você sabedoria para responder.
1: Deus te dará sabedoria para responder.
0: Porque você vai crescer no conhecimento.
1: Porque crescerás no conhecimento.
0: Diferente do que muita gente fala.
1: Diferente do que muitos dizem.
0: Esse negócio de manto.
1: Este negócio de manto.
0: Esse negócio de deixa eu criar uma meninice aqui.
1: Assunto vai ser ninharia.
0: Esse negócio de eu determino, eu faço, eu abençoo.
1: Assunto vai ser determinar.
0: Vamos ser um pouco mais humildes e ouvir o que Deus está falando, obedecer o que Deus está mandando. A partir do momento que você cresce no conhecimento, cresce a medida do poder de Deus na sua vida, cresce a medida da presença de Deus na sua vida, e você vai ser usado por Deus legitimamente. A palavra de Deus é clara. Aquele que milita,
1: quem milita,
0: tem de militar legitimamente.
1: Tem que militar legitimamente.
0: Se for ilegitimamente,
1: se for ilegitimamente,
0: até disso você vai prestar contas diante de Deus.
1: Talvez o renderás contas a Deus.
0: Tem pastores que pensam que chegam na igreja.
1: Tem pastores que quando chegam na igreja
0: não precisam pregar para suas igrejas.
1: Creem que não necessitam predicar as igrejas.
0: Chega lá, chega lá, eu dou uns glória lá e peço uns fogo lá, tá tudo certo.
1: Chega, dá uns glórias e dá pede fogo e está tudo correto.
0: Onde é que a igreja está se alimentando?
1: Onde a igreja se está alimentando?
0: Eu acho tão bonito isso aqui, meus irmãos. Deus é testemunha da minha felicidade.
1: Me parece tão bonito, Deus é testigo da minha felicidade.
0: De ver vocês sentados ouvindo o que Deus está falando.
1: De ver os sentados ouvindo o que Deus habla.
0: É uma felicidade tão grande.
1: É felicidade tão grande.
0: Porque, meus irmãos, eu sei que nós lutamos muito para conquistar isso.
1: Sei que lutamos muito para conquistar isto.
0: E é uma alegria grande ver vocês comendo palavra por palavra.
1: Alegria grande ver os
0: porque isso tem fortalecido vocês. Isso tem fortalecido essa igreja.
1: Isso é fortalecido esta igreja.
0: Essa igreja já não cai mais nos ventos de doutrina.
1: Essa igreja já não cai nos ventos.
0: Essa igreja já não cai mais nos bate-papos satânicos. Essa igreja já não se deixa mais enganar por futricas diabólicas. Porque é uma igreja embasada no conhecimento de Deus. Que Deus abençoe vocês.
1: Deus nos bendiga.
0: Que o Espírito de Deus siga falando aos vossos corações. Aleluia, louvado seja Deus, aleluia. Digam comigo assim, meus irmãos. A paz do Senhor Jesus. Digam comigo assim mais uma vez. A paz. paz do Senhor Jesus. Muito obrigado, irmãos, todos vocês da Igreja Deus e Amor, vocês de outros ministérios, vocês que juntaram-se a nós na oração. Bem-vindos e venham sempre. E muito obrigado por vocês estarem aqui. Que Deus vos abençoe. Digam comigo mais uma vez: a paz do Senhor Jesus. Vão com Deus, meus irmãos. Vocês estão guardados, vocês estão protegidos e abençoados em nome de Jesus Cristo.
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1: Por natureza, o homem é esquecido. Esquece de fatos, datas, pessoas e compromissos. Por outro lado, a tendência humana é para não esquecer certos fatos que ocorrem na vida, principalmente quando se trata de perdoar ou pedir perdão. Vemos e ouvimos muitas pessoas afirmarem: eu perdoo, mas não esqueço. Perdoo, mas não quero mais amizade com ele ou com ela. Isto não é perdão. O perdão que a Bíblia ensina é cheio de amor e misericórdia. E normalmente, se perdoando, se esquece, se sepulta no passado. E isso é possível se a pessoa experimentar o perdão divino, tornando-se revertida do grande amor de Deus. Deus, ele é onisciente, é onipresente, é onipotente, mas sem dúvida alguma, ele esquece dos nossos pecados. Pois eu mesmo, Senhor de Israel, apago as tuas transgressões por amor de mim, dos teus pecados, e não me lembro mais. O Senhor Deus lança os teus pecados perdoados para trás de suas costas e joga nas profundezas dos mares. Caro amigo ouvinte, o sangue de Jesus Cristo nos purifica de todo pecado. Através do seu sangue, que temos a comunhão uns com os outros, e o sangue do Cordeiro de Deus, o Filho de Deus, nos purifica de todo pecado. Isso se conhecemos a Jesus Cristo e sabemos que Ele é o Senhor. Mantemos a comunhão uns com os outros, e o sangue do Cordeiro nos purifica e nos lava e nos limpa de toda iniquidade. Amigo ouvinte, pare, pense, confesse os seus pecados e a partir de hoje, tu serás uma nova criatura em Cristo, Jesus, o Filho de Deus. Aprenda a perdoar e será perdoado, pois quem conhece a Deus sabe perdoar. Esta é mais uma mensagem da Igreja Deus e Amor, levando você ao caminho do Senhor.

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4: Meia-noite 2.
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4: 12:27.
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4: Meia-noite e 56.
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2: 1:26.
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4: 1h56.
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4: 2h28.
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1: 3 horas.
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2: 3h31.
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4: 4 e 2.
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2: 4:31.
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3: 5 e 2.
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5: 5h32.
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7: 6:01.
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11: E agora a gente conversa com Pamela Andrade. Pamela, num tempo que a gente fala tanto em crise de valores, por que a família é tão atacada?
12: Bom, Vívia, eu acredito que se a família é desestruturada, então todo o resto, toda a sociedade, ela vai ser afetada por conta disso. Então, quando ocorreu ali a queda, né, no começo ali de Gênesis, a gente vê que o ser humano, ele se perdeu na base original dele. Então, ali foi desconfigurado o nosso relacionamento com Deus, o nosso relacionamento com o próximo, inclusive o nosso relacionamento também com a gente mesmo. Então, a forma de ver família acabou mudando um pouco, e aí, por isso, essa desestruturação e acaba sendo atacada realmente para gerar uma confusão ali de identidade. A identidade, ela realmente é estabelecida através da família.
11: É isso, Pamela. Atacar a família, enfraquecer os fundamentos da família, a consequência imediata na nossa sociedade.
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3: 6h29.
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4: 6h56.
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7: Em Cascavel, 7 horas da manhã. Olá, pessoal, sejam todos muito bem-vindos. 7 horas, 1 minuto no oeste do estado do Paraná. Estamos abrindo mais uma edição do Direto ao Ponto. Hoje, quinta-feira, dia 25 de junho de 2026. Junho já foi, hein? Seleção brasileira classificada para a próxima fase da Copa do Mundo. Ontem 3-0, fora o baile, para cima da Escócia, lá na cidade de Miami, nos Estados Unidos. Mas hoje a temperatura caiu hoje e caiu uma barbaridade. Cascavel, neste momento, 4 graus, tem sol. E aqui na capital paranaense, 3 graus centígrados, com tempo nublado. Sem sol, vai ficar só nuvem hoje no céu. E sol só domingo, aí na segunda-feira chove, vai ser um caos aqui em Curitiba essa semana. Em Cascavel também, a partir de sábado já chove. Mas neste momento, então, 4 graus em Cascavel, 3 graus em Curitiba. Tá vivo ainda aí, doutor? Não congelou até agora?
8: Eu tô vivo. Tô vivo, não tem dúvida agora. Há controvérsias, porque no meu aqui está marcando 2, não 3.
7: Ah, tá 2. Então, é. A Cristiane Cruz, nossa companheira aqui de live, ela mostrou o carro dela agora, o vidro completamente congelado e 1 grau marcando no carro dela. Mas nós vamos pelo Cimepar aqui, né? Pelo Cimepar está marcando 3 graus em Curitiba.
8: É, deve ter sol lá no Cimepar e tal, alguma coisa diferente. Aqui... 2, mas isso é uma variação, a cidade grande, muita diferença geográfica na cidade, de 1 a 3, tudo bem. Só que é o seguinte, né? Vamos largar a mão de mimimi frescurete.

0: Espirra bem aí, porque já está com gripe. Faz parte.
1: Ô, louco. Até desliguei o microfone aqui para espirrar.
0: É, faz parte. Nós somos brasileiros do sul do Brasil e a gente esquece que isso mata praga.
1: Sim.
0: Certo? Podia fazer 2 graus, sabe onde, minha gente?
1: Brasólia.
0: Em Brasólia. Podia fazer 2 graus, 1 grau lá na casa do Lula.
1: Ô, louco.
0: É, lá na casa do Lula. Se bem que essa Lula aí, essa parceira dele, que inventou aqui no presídio, casou, a senhora, primeira dama, é acostumada, que ela é do baixio do Rio Iguaçu ali, né?
1: É, ela tá acostumada.
0: É, ela é do baixio ali de União da Vitória.
1: Pois então.
0: O baixio, para quem não sabe, deixa eu organizar aqui, porque podem pensar coisa errada. O baixio é a parte baixa da cidade de União da Vitória, que é visitada pelo Rio Iguaçu.
1: Alaga frequentemente, né?
0: É, problema histórico, ainda não deu para esse governo resolver o problema do desvio. Então, a cidade de União da Vitória ainda terá problemas, espero que não tenha, naturalmente. Mas, quem sabe o um novo governador, mas está difícil o novo governador, viu, seu Henrique Gilles?
1: Por quê?
0: Porque o Doratinho não emplaca.
1: Do ratinho ele placa. E não vai placar.
0: E o juiz foi para Paranaguá e, no evento lá de Paranaguá, perguntaram para ele se ele conhecia os Paranaguares. Aí ele
1: E aí?
0: disse que tinha que ter uma política especial para os índios, etc. e tal. Deu
1: Ai,
0: uma mancada, o senhor Sérgio Fernando Moro, histórica.
1: ai, ai. É.
0: Né?
1: Eu
0: E
1: não vi
0: aí.
1: essa, me manda o vídeo, depois essa eu não vi. Dos
0: É.
1: Parnanguaras eu não vi.
0: É, foi. Eu acho, não tenho certeza, mas eu acho que não é inteligência artificial, porque quem fez a pergunta foi uma tradicional jornalista de Paranaguá, que é conhecida e tal. Não sei também se. Agora tudo tem que pôr dúvida, né?
1: Pois
0: Que eu
1: é.
0: acho quase impossível que um juiz de direito, candidato ao governo do estado do Paraná, senador do estado, não saiba o significado do adjetivo pátrio, né? Do vocábulo, enfim.
1: Mas Parnanguara é meio básico, né, Ogê?
0: Pois é, por isso que eu ainda coloco em dúvida a veracidade do gol contra. Deixo a dúvida em prol de Sérgio Fernando. Mas acho bom ele esclarecer, porque pegou igual rastilho de pó. Agora, os caras não cansam de fazer bobagem, né?
1: Não canso.
0: Meu Deus do céu.
1: Vamos começar a falar, dos assuntos do dia. Só antes pedir para os nossos ouvintes mandarem um recado de áudio para cá, 419-9587-4735. 419-9587-4735. Manda o seu recado de áudio para cá, participa conosco do Direto ao Ponto. E você também que está no YouTube, ó, o Valmor já está lá, a Cristiane também já entrou. Vamos entrar no YouTube aí, vamos assistir a nossa live para chegarmos cada vez mais longe. Se inscreve no canal, daqui a pouco é só pelo canal, viu, pessoal? Daqui a pouco vocês só vão conseguir ouvir o G pelo canal do YouTube. Então, por favor, se inscrevam lá no canal para a gente chegar cada vez mais longe.
0: Deixa eu mandar um recado para você do Duca Siliprandi.
1: Pois não.
0: Recado claro. O senhor Henrique tem que permanecer no ar com alguém que possa substituí-lo à altura, porque senão o trabalho executado até agora irá para as calendas. Falou a chefia maior aí de Cascavel. Portanto, pesa sobre seus ombros a responsabilidade que pesa sobre os ombros do Ancelotti. Aliás, eu queria fazer uma observação agora muito séria em relação ao futebol e Ancelotti.
1: Pois não.
0: Eu não sei se a maioria das pessoas viu o close ontem, dado no, no, na execução do hino nacional, que está sendo muito reconhecido internacionalmente por letra e melodia. Finalmente. Nosso hino é lindíssimo, difícil, porque português é uma língua que oferece muitas oportunidades a quem a esgrime. Que esgrime direito, né? Porque o bêbado brasileiro é um desastre. Mas, e não é brasileiro, é pernambucano, mas mora em Brasília. Bom, voltando ao Ancelotti. E muita gente se questiona por que que este homem italiano canta o hino nacional brasileiro com emoção. E ele foi perguntado, ele respondeu a uma aula de civismo para todo e qualquer brasileiro que esteja conosco agora. Ele disse: o hino é lindo, eu tenho orgulho de ser técnico da seleção pentacampeã do mundo, a única pentacampeã do mundo. E eu canto o hino com gratidão e amor a esse povo. Isso se chama civismo, isso se chama educação. É um atleta de futebol que construiu sua vida mercê da sua qualidade enquanto atleta e depois impôs-se como cidadão do mundo do futebol, sendo técnico do maior time de futebol de todos os tempos, que é o Real Madrid, no conjunto, né? Histórico. E agora é técnico coroando sua carreira da maior seleção de futebol de todos os tempos.
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0: Por que que é maior? É o conjunto da obra, né? O único esquadrão que é pentacampeão mundial é o esquadrão brasileiro. E ser técnico dessa seleção, diferentemente dos que foram lá e ficaram fazendo aquele sujeito lá do Rio Grande do Sul, babalhoovo do Corinthians, babalhoovo do Lula, Adenor Bach, né? Esse não, bateu no peito, se eu tenho orgulho de estar representando o Brasil. Se veste impecavelmente, é cheio de manha também, né? Porque está um calor de 40 e o cara está com aquele colete.
1: É verdade.
0: É pouco cheio de historinha também, né?
1: Ele é um cara elegante.
0: Não, mas deve ser o colete da sorte.
1: Tá, deve.
0: Eu tenho a história do meu sogro, que era coxa branca, e levava para o jogo do Curitiba um cachemir furado.
1: Ô, Toco, dá um tempo aí, né, Toco? Tira isso aí, Toco.
0: Tocou. Meu neto ontem disse o seguinte: vou, tô com vontade, tô com saudade de assistir o jogo do Curitiba. Há controvérsias, porque estamos ali, né? Mas vamos ver se ficamos na Série A.
1: Vai dar certo.
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1: O Toco é vascaíno, né? Ele falou aquele dia para nós, vascaíno.
0: Clube de Regatas do Vasco da Gama.
1: É
0: A
1: isso aí.
0: Cruz de Malta,
1: É
0: de
1: isso aí.
0: Roberto Dinamite, maior artilheiro da história do Clube de Regatas do Vasco da Gama.
1: Eugê, vamos lá, vamos tratar das notícias. Vamos tratar das notícias, Eugê, porque ontem, na hora que a coisa tá indo, os caras fazem bobagem. Ai, vamos lá, Eugê. Nosso PL não é fácil, quer dizer, nosso ex-PL, né? A gente não é mais do PL.
0: Mas a gente já saiu do PL por causa disso. Veja.
1: Mas no... ontem saiu uma pesquisa, o Flávio Bolsonaro já à frente do Lula no segundo turno, de novo. E aí, à noite, vem uma bomba atômica e a gente vai ter que comentar aqui. E os errados... Vou dar minha opinião antes. Os errados são Flávio Bolsonaro, Eduardo Bolsonaro e o tal do André Fernandes, lá do PL de Fortaleza, que não conseguiu nem ganhar a eleição para prefeito de Fortaleza e agora tá quase que colocando a eleição para a presidência da República por água abaixo, porque quer apoiar o Ciro Gomes. Sendo que tem o Eduardo, o Girão lá do Novo, que é um excelente candidato.
0: Peraí.
1: Que põe no bolso o Ciro Gomes. Mas esse é uma para a gente comentar daqui a pouco.
0: Não entendi. Explique um pouquinho, de forma bem didática, para a nossa audiência. Este cabra, André das Quantas.
1: André Fernandes.
0: André Fernandes? Pois é, das Quantas, não sei quem é. Conseguiu nem ser eleito em Fortaleza. Aí a dupla dinâmica, que já fez aquele. Já deu essa escorregada feia. Equilibramos, mas deu uma escorregada feia lá no filme. O Tico e o Teco, os dois irmãos.
1: Sim.
0: Né? insiste em apoiar um cara que xingou o pai deles de tudo.
1: Xingou ontem de novo.
0: Xingou o pai deles de tudo. Viu? Esse maluco, beleza? Que era do PDT, onde é que tá esse cara agora, o Ciro Gomes?
1: PSDB.
0: Ah, foi pro PSDB. O Ciro Gomes é um sujeito inteligente, conhece a economia e tal,
1: É. É preparadíssimo.
0: muito preparado sob o ponto de vista acadêmico. Mas é chupeta mental, chupeta mensal. Vejam o histórico dele, o histórico do irmão dele no Ceará. Pelo amor de Deus, vamos abrir o leque, vamos abrir o espectro. E aí, esse cara falou horrores do Jair, falou horrores da então primeira-dama. E coisas pessoais, abjetas, que não devem ser colocadas, inclusive, contra o Ciro, que gosta de bater em mulher. Ou já esqueceram que ele mete porrada em mulher?
1: Pois é.
0: O Ciro Gomes, inteligente e tal, mas já esqueceram?
1: Ô, Gê,
0: Porra.
1: eu vou pedir para o Joselito Alencar, lá de Fortaleza, já mandou um recado para nós aqui. Eu vou pedir para ele mandar um recado de áudio comentando o assunto que vamos tratar agora. Ele escreveu o seguinte: Bom dia, doutor Gê, que Deus lhe abençoe na sua caminhada. Não voto no Paraná, mas irei falar com todos os amigos que tenho no seu estado. Lute pelo futuro do nosso país e dos meus netos. Joselito Alencar, de Fortaleza, no Ceará. O assunto hoje é sobre o Ceará, viu, meu caro Joselito? Então, por favor, manda o seu recado de áudio para cá, porque eu quero ouvir a sua opinião
0: E
1: sobre o assunto.
0: seja qual for, vamos cumprir o nosso compromisso. Transparência. Ilustre, senhor Joselito, diga o que quer e o que entende sobre esta questão, né? Mesmo que seja diferente daquilo que a gente pensa e tal, não importa. O que importa para o programa, que tem a responsabilidade que o nosso tem, é transparência, sabe? É trazer o ouvinte a opinião de quem vive. E quem vive em Fortaleza, e quem vive em loco, e conhece esses dois irmãos, conhece esse sujeito aí que você falou, André das Quantas.
1: André. Ai, me esqueci o nome dele já.
0: Pois é,
1: André Fernandes.
0: perdeu a eleição.
1: André Fernandes.
0: André Fernandes. Parece, com todo respeito, parece dupla sertaneja. André e Fernandes.
1: Mas vamos lá, Gê, eu vou trazer aqui a nossa notícia, porque a ex-primeira-dama, senhora Michelle Bolsonaro, publicou. Michelle Bolsonaro, que é presidente nacional do PL Mulher, vale lembrar. Ela publicou um depoimento em suas redes sociais em que diz ter sido maltratada e humilhada por Flávio Bolsonaro, escolhido pelo ex-presidente Jair Bolsonaro como candidato à presidência da República nas eleições de 2026. Os dois vídeos, Michelle Bolsonaro expõe uma briga com Flávio e diz que eles não se falam desde o fim de 2025. A discussão dos dois envolve a disputa pelo palanque do PL no Ceará, em que um partido tentou se aliar com o ex-governador Ciro Gomes, do PSDB, apoio criticado por Michele Bolsonaro. Ao longo do depoimento, Michele se refere a Flávio pelo nome como meu enteado e pré-candidato, sem usar o sobrenome Bolsonaro em nenhum momento. Após isso, Michele expôs a briga dos dois contra Flávio Bolsonaro, fez uma live em suas redes sociais antes do jogo do Brasil contra a Escócia pela Copa do Mundo de 2026. Vamos ouvir então o que disse. Vou trazer um trecho aqui, foi um vídeo de mais ou menos meia hora, mas vamos trazer um trecho aqui da Michelle Bolsonaro para os ouvintes da 92 escutar. Vamos lá.
2: Vi as postagens do Flávio contra mim nas redes sociais. Palavras duras, tom agressivo, defendendo André Fernandes. E, em consequência, apoiando a aliança com o homem que chamou a ele, a mãe e a seus irmãos de corruptos e de ovos de serpentes nas histórias. E não foi só ele. Os irmãos vieram juntos, de forma coordenada, com textos bem parecidos com os outros. Pareceu combinado, premeditado. Peguei o telefone, procurei mensagens do Flávio. Procurei uma ligação perdida. Procurei qualquer sinal de que ele tinha tentado falar comigo antes de falar para o Brasil. Não tinha nada. Eu fiquei triste, porque eu não imaginava que eles teriam essa reação. Eu redigi uma nota. Disse que lamentava se eles se sentiam afrontados, que respeitava a opinião deles. Pedi perdão, mas disse também, e vou repetir aqui, que eu tenho o direito de achar errado uma aliança com quem sempre se declarou inimigo do pai deles. Tenho o direito de ser coerente com os valores que eu acredito. Eu não vou trocar valores por pragmatismo político oportunista. Também não estou impedindo ninguém de fazê-lo, mas acho errado fazê-lo no primeiro turno. Ciro não terá meu apoio nunca e, na minha opinião, não deveria ter de ninguém da direita que apoia Bolsonaro. Mas essa é apenas a minha opinião e eu tenho o direito de tê-la. Voltando ao Flávio, telefonei para ele, tentei algumas vezes, mas ele não atendeu. Algumas horas depois da postagem, ele retornou à ligação. Mas, sinceramente, para falar o que ele me falou, seria melhor se ele não tivesse ligado. Ele foi muito ríspido, me desrespeitou e me maltratou ao telefone. E eu não tinha feito nada contra ele. Ele disse que seria melhor eu ficar fora das decisões do partido. Disse que eu havia chegado ontem e não entendia nada de política. Diante dessa humilhação, eu disse a ele que estava tudo bem. Entendi que ele não queria o meu apoio ou que este era insignificante. E então eu me recolhi. Fiquei na minha e assim permaneço. Eu sou presidente nacional do PL Mulher. Fui convidada pelo meu marido e pelo presidente Valdemar. Eu percorri o Brasil inteiro, instalei diretórios em todas as 27 unidades da federação, ajudei a eleger 1.005 mulheres em 2024, um aumento de 45,8% em relação a 2020. Mas para ele e alguns que o cercam, eu não entendo de política. Tudo bem, eu me recolhi. E desde esse dia, ele não me procurou mais. Eu também não procurei, porque estou respeitando o que ele falou, e é só isso.
1: Bom, Gê, o episódio aconteceu, segundo Michele, após um comício em que participou no Ceará no fim do ano passado. À época, Michele criticou a negociação de palanque do Ceará em que o PL, onde se busca o apoio do Ciro Gomes, que havia criticado Jair Bolsonaro à época em que ele era presidente. Também à época, Michele estava no palco do evento em Fortaleza e apontou para o deputado André Fernandes, um dos articuladores da aproximação com Ciro Gomes, e afirmou que a aliança havia sido precipitada. Segundo Michele, Ciro Gomes foi o principal responsável pelo processo que levou à inelegibilidade do meu marido e citou que o ex-governador do Ceará havia chamado Bolsonaro e seus filhos, incluindo Flávio, de corruptos e bandidos. Outro ponto de conflito está na vaga para disputar o Senado no Ceará. Enquanto Michele apoia a deputada federal Priscila Costa, do PL, André Fernandes tem articulado para que o partido lance o seu pai, o deputado estadual Alcides Fernandes, também do PL, como candidato. Vamos ouvir o que disse o André Fernandes e o Ciro Gomes ontem com relação a Michele Bolsonaro.
3: Você vota no Ciro ou no Girão, rapaz?
4: Eu voto no Ciro Gomes, já deixei isso sempre claro, não escondo pra ninguém.
3: A Michele que dá um carão em você naquele dia, não foi?
4: Ela faz o que ela quiser. Meu voto é Ciro Gomes.
3: Se ela estribuchar, você não vai negócio de Girão, não?
4: Não, meu voto é no Ciro Gomes, eu já expliquei os motivos.
5: Sabe qual é a diferença? É que os meus bolsonaristas são todos homens honrados, limpos. Nenhum deles é picareta nem tá envolvido com Polícia Federal.
1: Ó, Ciro Gomes falou de novo ontem do Flávio Bolsonaro. De novo! Em outro momento dos vídeos, Ogê, sem citar nomes, a senhora Michele Bolsonaro afirma que sofre ataques diários de um grupo que está no exterior, que alguns deles aparecem em fotos com Flávio Bolsonaro, e que a filha, a adolescente, a Laura, sofre com isso, porque acompanha tudo, e Eduardo Bolsonaro está nos Estados Unidos desde o ano passado. Vamos ouvir o que disse a Michele Bolsonaro.
2: Mas tem uma última coisa que preciso dizer, o que dói de um jeito diferente de tudo que falei até aqui. O grupo de maledicência coordenada a partir de quem está no exterior continua agindo e me atacando todos os dias. Alguns deles até continuam aparecendo em fotos com o Flávio. Eles fazem postagens e vídeos retirando do meu nome o sobrenome Bolsonaro, na tentativa de me atingir. Não me atingem, Eu sei quem eu e o meu marido somos. Mas será que eles pensam no que estão provocando na vida da minha filha? Ela é uma adolescente que acompanha tudo, que lê tudo e que sente tudo. Será que na irresponsabilidade deles, eles imaginam o que estão fazendo com ela? Claro que não. Eles não se importam. Para eles, tudo é política. E uma política que não existe em função do ser humano. Esse tipo de política não serve para nada além de egoísmo.
1: Aí, essas foram as palavras, então, da dona Michelle Bolsonaro. O Flávio Bolsonaro, hoje, ele gravou um vídeo um pouquinho antes do jogo do Brasil ontem e disse que em dia de jogo nada nem ninguém me aborrece. Vamos ouvir.
6: E hoje, dia de jogo, nada nem ninguém me aborrece. Vamos tratar aqui de coisa boa, tratar aqui de futebol, porque o nosso Brasil aí a gente vai conseguir resgatar junto, tenho certeza disso, que é projeto de Deus. E eu queria chamar uma pessoa que é muito especial na minha vida, uma pessoa que é o pilar de tudo que tem acontecido, alguém que, como eu digo, né, me transformou de menino em homem, alguém, né, que é o pilar da nossa família, me deu dois presentes maravilhosos nessa vida, que são nossas filhas Luísa e Carol. Uma está aqui atrás do celular, mas ela não tem... Eu duvido que ela vai querer aparecer. Um beijo, minha princesa, porque ela tem um pouquinho de timidez, mas não tem problema, só vem cá se quiser. Aí eu quero chamar aqui... Eu quero chamar aqui Fernanda, meu amor. E a vida, você chegou também com o cara do mar?
0: Pois é. Sabe qual foi o resultado disso?
1: É. Um sorriso daqui e aqui do pessoal do PT.
0: Não, tiveram que dar um remédio pro Lula.
1: É.
0: Porque ele teve uma... Ele deu uma gargalhada que soltou aqui o maxilar.
1: Entendi.
0: Tiveram que dar um remédio pro Lula e tal para ele parar de rir. Porque é extremamente desagradável para quem faz um trabalho diuturno, permanente, de convencimento à população brasileira que o PT e o Lula representam um desastre para a economia, um desastre para a liberdade econômica, para a educação, para a família brasileira, ver uma família que deveria representar, então, todo este sentimento, esgarçada, exposta publicamente. E aqui não quero dar razão para Pedro, Paulo, João, eu não conheço os meandros da família Bolsonaro, não sei efetivamente como é que são as coisas, né? O que eu sei é que o que eles estão fazendo de força para ajudar o Lula é algo inacreditável, porque levam um chambão o mês passado, né? Na corrida de 100 metros, levam um chambão grande na história do filme aí do Flávio e do Eduardo. Ultrapassada a questão, porque não é uma questão de Estado, é uma questão de financiamento de um filme particular, coisa de particulares, vem a lume esta situação ontem da senhora Michelle Bolsonaro. Eu não sei qual foi a motivação que a levou a publicizar isso ontem. Porque não é um episódio de ontem. É um episódio pretérito também. Então, você imagine... como está essa família interna corporis.
1: Pois é.
0: Então, eu sei que o chefe não pode se manifestar, é proibido por lei, correto?
1: Mas ele pode falar dentro de casa, né? Chama os filhos lá, ô, meus queridos, vamos baixar a bola e vamos pensar na presidência.
0: Mas eu vou te dizer uma coisa, Henrique Gilho. Se eles... Não sei como é que eles vão se recuperar dessa exposição pública. E também não sei qual é o efeito dessa exposição. Você viu que o Flávio quis, já instrumentalizado pelos marqueteiros, quis fazer um vídeo com a mulher, com as filhas e tal. Importante é o Jogo do Brasil. Importante é o Brasil, o Jogo do Brasil, o escambau, Flávio Bolsonaro. É o escambau. Viu? O Jogo do Brasil é uma efeméride esportiva. Você é candidato a presidente da República. Tome tento, rapaz. Sabe? Se organize. Chama teu irmão lá dos Estados Unidos, chama a tua madrasta aí, faça uma reunião, sei lá, aí pode fazer como nós estamos fazendo aqui, né, no tubo, etc. Sim. E tal, e se resolvam. Tem um peso de vergonha na cara.
1: Uma coisa eu tenho que dar total razão à senhora Michelle Bolsonaro. Não dá para... Eles não aprendem. Eles não aprendem. Os líderes do PL, eles não aprendem. Eles fizeram um acordo com o Alcolumbre, dançaram. Fizeram um acordo com o Hugo Mota, dançaram. Fizeram um acordo com o Zé das Couve, dançaram. Agora vão fazer acordo com o Ciro Gomes. O que vocês acham que vai acontecer, minha gente? É óbvio que vai dar bobagem. Não se confia na esquerda. Não dá para fazer acordo com a esquerda. Aprendam isso de uma vez por todas. Eles não conseguem aprender. Se fizerem o palanque para o Ciro Gomes, vão se lascar no Ceará. Tem que aprender isso, gente. Pelo amor de Deus, vocês já são grandes.
0: Ah, desculpe aí. Eu quero não só corroborar o que você está dizendo sob o ponto de vista da geografia cearense, mas quero te dizer o seguinte, para o resto do Brasil, qual é a explicação? Veja a votação que o Lula teve no Ceará, quanto de preponderante foi, nós precisamos trabalhar no Ceará, e eu, olha, eu não conheço o Girão. Como eu não conheço esse André aí, do sapato baixo...
1: Não, o André já quer pôr o pai lá de candidato a senador.
0: Pronto, já pôs o pai, já deu para ver que é nepotista da velha guarda. Eu quero meu pai, eu quero minha mãe.
1: Eu ouvi falar no pai dele, diz que é deputado estadual. Né? Eu não conheço o senhor pai dele, pode ser uma pessoa ótima. Mas, eu acho que o país é mais importante nesse momento. A gente precisa tirar o Lula do poder de qualquer maneira.
0: Pois é, mas com o próprio time de comando fazendo golo contra, por favor, esse papel aí que eles fizeram parece aquele zagueiro da Escócia ontem. Aliás, nem falta foi.
1: Não.
0: Aquele gol do Vini Júnior foi garfado também.
1: Pois é.
0: Pois é, mas eles parecem aquele zagueiro, tá? Tá descartando o Coringa. Estão descartando a eleição, vindo do Ceará, onde nós precisávamos e precisamos de uma votação consistente para a direita brasileira, né? E os caras... Nosso ouvinte do Ceará se manifestou, não?
1: Se manifestou. Mandou o recado dele aqui, o Joselito. Já está lá com o toco. Bom, são dois recados que nós recebemos aqui. O primeiro, o do Claudemir, e também o do Joselito. Vamos ouvir o do Joselito. Primeiro, Claudemir, você mandou antes, peço desculpas, mas vamos ouvir o do Joselito, que nós havíamos pedido o comentário dele. Dá na sequência, o Claudemir. Vamos lá.
7: Bom dia, meus amigos. Na minha humilde opinião, o verdadeiro representante da direita aqui no Ceará seria o Girão. Homem sério, honrado, batalhador. Infelizmente, as coisas estão caminhando para apoiar esse boca rota, esse falastrão do Ciro, que teria o meu voto somente no segundo turno e somente para tirar essa praga do PT que domina o Estado há muitos anos. Lamento tudo isso, é um momento totalmente errado de ter acontecido isso. Infelizmente, a direita não consegue se unir em torno de um único objetivo, que é tirar essa desgraça do PT do governo. E mais 4 anos de PT, esse país acaba. Essa é a minha opinião.
0: Bom, em primeiro lugar, minha gratidão ao Joselito, porque não é fácil sustentar a posição. É muito comum que as pessoas... olha, te ajudo aí, te apoio e tal. Quando a gente pede uma posição pessoal, as pessoas, não raras vezes, se preocupa e tal, com retaliações. Senhor Joselito, o senhor representa o Brasil que eu amo, o senhor representa a união do meu país, o senhor representa tudo que o hino nacional que o Ancelotti cantou com amor ontem impõe para todos nós, sabe? E aí eu queria lembrar do hino à bandeira. se o Toco puder me fazer a gentileza.
1: Não, não pode, por causa do YouTube.
0: É, salve, lindo pendão da esperança. É. Salve. Salve a bandeira brasileira. Obrigado, Joselito. Muito obrigado. É, eu não conheço, insisto, com profundidade. E, na verdade, a gente conhece superficialmente. O afeto que se encerra em nosso peito. O afeto que se encerra em nosso peito. Parem de brigar. Forja de moleques. Lutem pelo Brasil. Unam-se. E eu só posso me lembrar do Girão lutando pelo Brasil, pelo Bolsonaro e por tudo que esse Girão fez. Não conheço, insisto. Não conheço, mas respeito e admiro.
1: É isso aí. Vamos ouvir o recado do Claudemir hoje. O Claudemir mandou o recado para a gente logo cedo aqui. Vamos ouvi-lo.
8: Ô, Gê, eu adoro o programa de vocês, porque eu assisto todo dia. O jeito que vocês falam é incrível. Vocês são as melhores pessoas. Eu tô assistindo agora mesmo. Meu nome é Davi Perini.
1: O Davi. Obrigado, Davi. Ele que é filho do Claudemir. Estão ouvindo a gente indo para a escola. Deve estar duro de ir para a escola hoje, hein?
0: Você já imaginou a responsabilidade que a gente tem?
1: Beijo para ele.
0: O tamanho da responsabilidade de estar falando para esse menino que é o futuro do Brasil, que é o futuro da pátria amada, mãe gentil, que é aquele que vai representar o nosso país num momento diferente deste momento atual, esse momento triste, que tem como o Brasil tem como presidente um velho alcoólatra ladravaz. Ih, rapaz, falei? É, então é o seguinte. Agora falei, tá falado. Tem um presidente alcoólatra ladravaz. Alcoólatra é a medicina que fala que ele é. E ladravaz são três instâncias do direito brasileiro jamais contestadas. Esse rapaz nunca foi inocentado.
1: Olha a cervejinha.
0: Olha a cervejinha. É. Mas não dá, né? Ô, Toco. Aqui em Curitiba, two degrees. Dois, né?
1: É.
0: É. Cascavel, quanto? Quatro?
1: Não. Cascavel tá três.
0: Três? Tem que tomar um copo de vinho.
1: Não, Cascavel, quatro. Curitiba, três.
0: É, aumentou um pouquinho.
1: É, porque então, Cascavel tem sol, daí tá um grau a mais.
0: É, então é o seguinte, né? Vamos tomar um mate, pô, pelo amor de Deus. Mas chimarrão, será que o Lula toma?
1: Ah, deve tomar, né? Ali,
0: batizado,
1: vier,
0: né?
1: Se vier, desce.
0: Batizado.
1: É, põe aí uma 51 junto, vai que vai.
0: Ah.
1: Né? Pois é, o GS. Esse é o... É o assunto do dia, provavelmente vamos falar isso no programa da noite também, das 6 da tarde, porque o Flávio Bolsonaro tem que se explicar, o Eduardo Bolsonaro tem que se explicar, esse rapaz que é deputado federal, senhor André Fernandes, pode estar colocando a eleição do Flávio Bolsonaro no lixo para fazer um acordo com o senhor Ciro Gomes, que é um dos maiores... Ah, eu ia falar um adjetivo aqui, mas não vou falar, viu, Gê? Para não termos problemas. Mas é uma pessoa inconfiável, uma pessoa que há muitos anos só critica o ex-presidente Jair Bolsonaro, só critica a ex-primeira-dama Michele Bolsonaro, e não dá para ficar na onda do André Fernandes, que quer pôr o pai de senador para fechar um acordo com ele, pelo amor de Deus. Candidato da direita no Ceará tem que ser o Eduardo Girão, que está todo dia lá no Senado enchendo o saco do Alcolumbre para abrir CPMI do Banco Master, que está todo dia lá enchendo o saco do Alcolumbre para pôr para colocar a voto os impeachments do ministro Alexandre de Moraes, do ministro Gilmar Mendes. O Eduardo Girão é um dos senadores mais atuantes daquela casa que só nos traz tristeza, porque eles não fazem absolutamente nada, mas o Eduardo Girão, sim, representa todos nós. E só porque ele é do Partido Novo e não do PL, não pode apoiá-lo? Por que não? Aqui no Paraná, o PL e o Novo estão unidos. Por que não? O senhor André Fernandes, se nós perdermos a eleição para o Lula, o senhor é um dos principais responsáveis, se não o principal responsável, se isso acontecer, por causa que quer se aliar com o Ciro Gomes no Ceará. Vá achar uma pia de louça para lavar.
0: Desculpa aí, a pia de louça é bem necessária para ele, mas ele não tem o poder sozinho de fazer esse gol contra.
1: Pelo
0: jeito, é gol contra. Tá vendo, pelo jeito, amor de Deus, está descartando o Coringa, mas pelo amor de Deus, o que é isso, Flávio Bolsonaro? Você não cansa de dar cabeçada na quina da porta, rapaz? Hein? E segurei o Flávio, o Eduardo, que a gente conhece bem e tal, que sempre admirou. O que é isso? Agora, eu diria o seguinte, né? Briga de família, seja ela qual for, não pode ser exposta. Isso é um princípio basilar, né? De educação, de respeito mútuo e tal. Agora, quando você fala, vai procurar uma pia de louça suja para lavar, tudo bem, mas o que não pode é lavar a louça suja em público. Eu insisto, vão ter que pôr um pino na mandíbula do Lula para ele parar de dar risada.
1: Pois é. E pior que foi no dia da pesquisa que o Flávio apareceu na frente. Tinha caído, voltou a aparecer na frente. Eles fazem bobagem de novo. É brincadeira, gente. É brincadeira.
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1: Bom, são 7h39. A gente precisa renovar o nosso link aqui, fazer um intervalo, dar uma acalmada, tomar uma água. Na volta tem mais notícias, tá, pessoal? Cara,
0: se fosse o Lula, já tomava um golpe de 51.
1: Pô, mas até porque tá frio, né? Hoje um conhaquinho para esquentar aqui de manhã. Ia bem, hein, gente?
0: Conhaque com café, toda a vida.
1: Eu não tenho aqui conhaque, senão eu ia tomar um conhaquinho com café.
0: Em homenagem à bobagem do Ceará.
1: Exatamente. E tá um frio lascado. Mas vamos lá, pessoal. A gente já volta às 7h40, rapidinho.
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1: Muito bem, estamos de volta com o Direto ao Ponto. O Toco, eu te mandei um áudio aí, Toco, do nosso querido ouvinte Evilme, que quer mandar um conselho aí para o nosso pré-candidato a deputado estadual, o Gebuc. Fala aí, Evilme, qual é o conselho que você quer dar para o G?
23: Bom dia, Henrique. Avisa o doutor Ligê que não é cunhaque. É graspa, tá? Ou grapa, como queiram, com café. Aí sim, esquenta até a água.
0: É, ele tem toda a razão, né, Henrique? Graspa ou grapa, aquela bebida branca.
1: Italiana,
0: também,
1: não é?
0: É, também é extraída da uva. É. Grapa italiana é fantástica. E, de fato, às 7h47, com 2 graus... Mas um café fumegando, batizado com a grapinha, ou graspa, como queira. De qualquer maneira, eu queria dizer para as pessoas o seguinte. Ah, você já convidou o Evilme para o jantar de segunda-feira?
1: Pois é. Vamos lá, Gê, vamos para frente, vamos para mais notícias.
0: Pois é, o quê?
1: Porque o... Desculpa, eu estava ouvindo o recado de uma ouvinte aqui.
0: O que que disse, ouvinte?
1: Não, não era para o pro nosso programa, era para o outro programa.
0: Ah, para o programa da noite?
1: Não, era para o programa da manhã da outra rádio, entendeu? Mandaram para nós aqui. Tudo bem.

0: Bem,
1: Não tem
0: boa.
1: problema.
0: É sinal que estão prestando atenção.
1: É.
0: Pergunta: já convidou o Evilme para o jantar?
1: Já convidei, viu, já convidei a Cris, o pessoal do gabinete do Cal e de todos os nossos ouvintes lá do grupo do Direto ao Ponto, já estão convidados.
0: É, jantar segunda-feira lá no Paiol do João.
1: Isso aí. Quero ver lá você, hein, Vilme? Quero ver você, a Cris, o Valmor, o Daniel Careca. Todo mundo tem que estar lá na segunda-feira.
0: É, precisa ver quem que vem de Cascavel para representar, né?
1: Ah, o Osmar vem, né?
0: É.
1: Osmar vem. Assim esperamos. O seu Emerson também. Vamos ver. Gê, vamos para frente, porque o Ministério das Relações Exteriores disse nesta quarta-feira que traidores da pátria devem um pedido de desculpas pelas tarifas impostas pelos Estados Unidos ao Brasil. Nesta terça-feira, o gabinete do senador Flávio Bolsonaro afirmou ter encaminhado aos Estados Unidos um pedido para participar da audiência pública do escritório do representante de comércio dos Estados Unidos, do dia 6 de julho, que trata sobre as tarifas propostas pelo governo Donald Trump a produtos brasileiros. Abre aspas para o Itamaraty. Os traidores da pátria não conseguirão reescrever a história. O Brasil sabe que o tarifaço tem sua origem em uma tentativa de interferência externa na justiça brasileira. O que os traidores da pátria devem ao Brasil é um pedido de desculpas pelas tarifas e pelos prejuízos causados a milhares de brasileiros, disse o Itamaraty nas redes sociais. Na publicação, o Itamaraty afirma ainda que o governo brasileiro tem participado ativamente na investigação, pelos canais diretos de interlocução entre governos desde a abertura em 15 de julho de 2025. Apresentou duas defesas escritas demonstrando que as políticas brasileiras não prejudicam o comércio norte-americano e realizou reunião de consultas governamentais com os Estados Unidos em Washington, com delegação de alto nível. De 2 de junho, data em que o governo norte-americano divulgou nova proposta de tarifa adicional sobre mercadorias brasileiras, representantes do governo Luiz Inácio têm intensificado as discussões com representantes norte-americanos. Essas foram as palavras do Itamaraty, uma crítica pesada de novo ao Eduardo Bolsonaro, que, segundo eles, é um traidor da pátria. Além disso, eu já vou unir a pauta 3 também, porque trata-se mais ou menos do mesmo assunto, e nós já temos tendo no final do programa. O ministro do Desenvolvimento, Indústria e Comércio, o senhor Márcio Elias Rosa, muito prazer, eu nunca havia ouvido falar de Vossa Excelência, criticou a família de Jair Bolsonaro nesta quarta-feira, atribuindo a parentes do ex-presidente a responsabilidade pela aplicação de tarifas do governo dos Estados Unidos contra o Brasil. Rosa relembrou que o senador é pré-candidato à presidência da República, Flávio Bolsonaro, comemorou a abertura de uma investigação contra o Brasil pelo escritório do representante comercial dos Estados Unidos, ainda em julho do ano passado, com base na seção 301. A investigação resultou em junho deste ano na recomendação deste escritório norte-americano para que os Estados Unidos aplicassem novas tarifas contra produtos brasileiros por causa de supostas práticas comerciais indevidas no país. O governo brasileiro vem negociando para evitar que essas taxas entrem em vigor. Vamos ouvir então o que disse o ministro do Desenvolvimento, Indústria e Comércio e Serviços, o senhor Márcio Elias Rosa.
2: Lamento dizer isso, mas a cada visita de um Bolsonaro à Casa Branca, quem paga a conta é o povo brasileiro. É, tem sido assim desde o início. Vamos lembrar que quando essa ordem executiva foi expedida em julho do ano passado, que mandava instaurar a seção 301, o senador, que agora diz que vai para a audiência, festejou, comemorou. É, me parece que foi uma encomenda que eles tinham feito ao governo norte-americano, imaginando que quanto maior o dano à economia brasileira, melhor o capital político deles. Então, é uma pena dizer isso, mas de fato aconteceu. Nós encaminhávamos as negociações entre maio e junho, quando de fato teve a visita na Casa Branca, né? Mas aquela foi uma visita de cortesia, não foi uma visita política, né? E aí depois, junto com isso, aquela classificação do Comando Vermelho e do PCC como organização terrorista, e na segunda-feira da semana seguinte, a expedição das recomendações. O pecado dessa história toda é brasileiros que assumem essa mesma condição do lado de lá do balcão, não é? Para patrocinar ou festejar tarifa que é imposta contra nós. Eu pessoalmente, tenho que deixar isso de lado e trabalhar com a mesma seriedade que o presidente Lula sempre nos pede que tenhamos, não é? Que conservemos. O presidente Lula, Daniel, ele diz o seguinte o tempo todo: o Brasil não sai da mesa de negociação. O Brasil não sai da mesa de negociação e enfrenta cada uma das posições com serenidade.
0: Por que você fez questão de ouvir esse palhaço?
1: Oi?
0: Por que você fez questão de ouvir esse palhaço?
1: Não sou eu que corto, eu estava pedindo para você cortar, vendo você pedir cortar, mas eu não tenho esse poder, eu toco.
0: Toco? Para que ouvir esse palhaço? Pelo amor de Deus, só um palhaço, servidor que vem falar e no bojo da conversa coloca uma defesa do PCC e do Comando Vermelho, envolve...
3: Esse é o PCC tal do Mula. Com...
0: Hein?
3: Esse é o tal do Mula.
0: Esse é o tal do Lula e os lacaios do Lula. É o Zé Mané, o Rosa, é o Cravo, a Canela. É esse ministério que está aí, rapaz. Essa vergonha. E o nosso time fazendo gol contra. Na hora que estamos saindo da onda negativa, nosso time trabalha contra nós mesmos. E imagine esse Rosa, mais 4 anos ministro. Esse Rosa choque aí. O cara que vem falar que as imposições são colocadas pela família Bolsonaro. Se ele tivesse todo esse poder com o Strump, não sou eu que chamo de Strump, é o analfabeto do Palácio lá, que foi recebido pela porta lateral. Onde é que estava esse ministro? Por que que ele não foi para os Estados Unidos trabalhar? O Rosinha aí, hein?
1: Pois então.
0: Rosa choque.
4: É brincadeira, ao ponto.
1: 7h55, Emerson já está no estúdio da 92.3 em Cascavel. Bom dia, doutor Emerson. Quais serão os assuntos do Independência de hoje?
5: Amigos, bom dia. Obrigado aí sempre pela consideração que vocês têm por nós aqui. Olha só quem está chegando também aqui, doutor Ismar. Hoje nós vamos falar de economia, tá? Porque é o seguinte, esse negócio de querer mexer na metodologia para ver se baixa um pouquinho a inflação, isso aí é o seguinte, a gente não vai engolir isso aí assim não. Por isso o professor de economia da União Oeste está aqui conosco, o Vander Piai. Esse vai ser um dos assuntos. Mas, gente, eu estou muito triste com toda essa confusão, né, que a direita está fazendo internamente, lavando roupa suja aí na internet, nas redes sociais. Cara, amigos... Complicado, né?
1: Complicado, muito complicado. Fazer o quê? Tudo por causa de um cidadão chamado Ciro Gomes.
5: Pois é. O Ciro Gomes até nesse momento incomoda, né?
1: E tudo por causa de um deputadeco, meia pataca, como diz o do Renato Freitas, que quer colocar o pai como candidato a senador na chapa do Ciro Gomes, aí está boicotando o Eduardo Girão, que é muito melhor que o Ciro Gomes, e o Flávio está caindo nessa conversa, brigando com a... É brincadeira. Desanima, viu, pessoal? Desanima.
6: 92, agora, sabe quem está preocupada?
5: Diga lá, doutor Ogier.
0: A mãe do doutor Ismar. Sabe por quê, doutor Ismar?
7: Por quê, meu amigo?
0: Porque eles estão prevendo mais 4 anos roubando o dinheiro da tua mãe.
7: Infelizmente, eu tenho que concordar com você, porque nós estamos desconstruindo a direita do Brasil com essas atitudes. Eu não consigo compreender, porque esse fato, pela forma como eu entendi, eu vim escutando vocês no caminho, é um fato que não aconteceu ontem, antes de ontem. É um fato envolvendo a família que já vem de alguns dias a mais. Qual, qual a razão de tornar uma questão pessoal, familiar,

0: muito triste, porque a direita brasileira e os brasileiros de bem que querem o presidente Ladravaz fora de Brasília não são os envolvidos apenas nos interesses da família Bolsonaro. Claro que eu respeito os interesses da família, claro que eu respeito até mesmo o bom trabalho feito pelo presidente Jair Messias enquanto foi presidente, tudo bem. Agora, esta é uma questão, mas respeito é via de duas mãos. E eu exijo que essa família respeite o Brasil e resolva seus problemas onde tem que resolver, de porta fechada, no âmbito familiar.
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2: Disse tudo, doutor. Pessoal, estamos chegando ao fim do Direto ao Ponto, são 7h59, já ultrapassamos nosso tempo aqui. Obrigado pela participação de todos. O Emerson vem aí com Independência 92. Amanhã, despedida do Placa Preta aqui no Direto ao Ponto da manhã, né, Emerson? Esse apelido pegou bem nele.
1: Amanhã Placa vai ter Preta. Salgadinho?
2: Não sei, vocês têm que arrumar para nós.
0: Tá certo. Só se der para comer salgadinho remoto.
1: É isso aí.
2: Salgadinho home office. Vamos lá. Mas vem aí o Independência 92 aqui na estúdio e a gente volta amanhã às 7 da manhã. Grande abraço, meus amigos. Bom programa.
3: Aquele abraço.
0: Bom dia.
1: Bom dia.
0: Bom dia.
1: Bom dia.
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1: 8 e 1.

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0: 8 horas e 8 minutos, nesta manhã de quinta-feira, dia 25 de junho. Obrigado sempre pela sua audiência, você no rádio e nas redes sociais, ligados todos aqui na Estúdio 92.3 FM de Cascavel.
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0: Aqui na Mais Libertária, a partir de agora, o Independência 92 acontecendo até às 10 da manhã. Juntos, vamos aqui até às 10 com Copavel, feita para somar no campo e na cidade.
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0: 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Fique à vontade, tá? 45 998 42 1195 é o nosso WhatsApp. Você pode também participar pelo nosso Facebook. 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
0: Vamos com o Revista Oeste, Jornal Impacto Paraná, plataforma Brasil Paralelo, aqui informando você e também levando ao ar os principais debates, tá certo? Nesta manhã fria de quinta-feira. Bem, eu sou Emerson Bittencourt e comigo na bancada aqui do Independência, Osmar Júnior, Ismar Pavilac, Gilson Pessoa, o convidado de toda quinta-feira, professor e economista Vander Piaia. Primeiramente aqui, Vander, bom dia, seja bem-vindo.
2: Bom dia, manhã fria, mas as coisas acontecendo de uma forma muito quente, né? Uma vez mais, esse Brasilzão imenso.
0: Ok, isso aí. Demais da bancada, bom dia.
3: Bom dia, Bittencourt, doutor Ismar, Gilson, em especial Piaia. Hoje nessa casa tem Vander. Seja bem-vindo.
4: Bom dia para você, Bittencourt. Bom dia, Vander Piaia, Osmar, Ismar e ouvintes 92.
5: Bom dia, Emerson, Vander, na quinta-feira gelada, Osmar e Gilson. Vamos tentar aquecer um pouco a alma do nosso ouvinte, porque o frio já chegou, gente.
0: Exatamente, 8 horas e 10 minutos chegou, né? Chegou para ficar. Por uns dias aí, com certeza, né? E vamos aqui, vamos tratar de assuntos especialmente também ligados à nossa economia. Daqui a pouco o Vander Piaia vai trazer uma análise sobre essa questão da inflação no Brasil. A inflação disparou, né? Passou do teto lá que o governo previa. E agora o governo quer mudar a metodologia do cálculo, do índice aí da inflação. Isso é bom? Isso é ruim? O economista vai falar para nós daqui a pouco, tá certo? Também tem uma outra situação aqui. Olha só, ano passado, 2025, o lucro dos bancos no Brasil chegou a um patamar, olha, de 255 bilhões de reais, hein? Quando os juros básicos estavam aí em 15%, né? Agora baixou um pouquinho, 14,25% agora atualmente, né? Os bancos continuam ganhando muito bem, né, lucrando muito, apesar de toda a nossa crise financeira e econômica aí no Brasil. E vamos também, claro, né, a questão política. Jacques Wagner, braço direito de Lula no Senado, cai após Polícia Federal apontar envolvimento com sócio de Daniel Vorcaro. Estas e muitas outras a partir de agora, no Independência 92.
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6: A quinta-feira começa com frio intenso em todo o Paraná. A massa de ar polar segue atuando sobre o estado e favorece a formação de geadas de moderada a forte intensidade, principalmente no Centro-Sul, Sudoeste e Campos Gerais. Os destaques ficam para as cidades mais frias do estado. Guarapuava e Pato Branco devem registrar zero grau. Em Francisco Beltrão, União da Vitória, Rio Negro e Laranjeiras do Sul, a mínima prevista é de 1 grau. Cascavel amanhece com 2 graus, enquanto Ponta Grossa terá 4 graus e Curitiba 5. Durante a tarde, o sol predomina e as temperaturas sobem gradualmente, ultrapassando os 10 graus em todas as regiões. Mesmo assim, a sensação de frio permanece ao longo do dia. A recomendação é atenção com as geadas, que podem causar impactos nas áreas rurais nas primeiras horas da manhã. De Curitiba, Mauro Conte, com informações da Rede AERP.
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0: Amigos, 8 horas e 13, 8 e 13 nesta manhã. E vamos lá, vamos em frente. Agradecendo sempre você que está do outro lado curtindo a nossa programação, esperando aqui os debates, né? E hoje, especialmente, como toda quinta-feira, aqui nós temos a análise do economista Wander Piaia. E eu gostaria de saber do professor, né, esta situação aqui. Porque o ministro, o novo ministro, né, o que sucedeu aí, o senhor Fernando Haddad, o Daril Durigan, defende uma revisão no método de cálculo da inflação brasileira, afirmando que os índices atuais podem não refletir adequadamente os novos hábitos de consumo aí da população. Professor, o que o senhor analisa desta situação? Isso aqui é benéfico? Isso aqui é bom? Isso aqui é ruim? Qual vai ser o reflexo se realmente isso acontecer?
7: Bom, primeiro, todo mundo fica ressabiado quando se muda um método de cálculo, por exemplo, de inflação, porque isso já tem acontecido no Brasil ao longo das décadas e isso sempre causa um arrepio, porque normalmente quando se media, quando se alterava, era em favor, digamos assim, dos números que quem estava no poder queria. Mas eu, particularmente, defendo e quero explicar por que um tipo de mudança. Vejam, a cesta básica, só em Cascavel, por exemplo, no mês de abril, registrou 6% de aumento no único mês. Em maio, 705, um projeto desenvolvido pela Unioeste, do qual eu faço parte lá no Colégio de Economia. E a acumulada no ano da cesta básica é muito maior do que a inflação do IPCA, que nesse momento, em maio, subiu e está em 4,72, a última medição, correto? Mas você fala, pô, 4,72 o IPCA ao ano, enquanto que só esse mês subiu 7,05 a cesta básica. Então, para a gente entender melhor esse processo. Por que, só 4,72? Porque ele abrange milhares de itens, e eu havia dado um exemplo, né, esses dias no meu post, mas, por exemplo, no setor de vestuário não subiu, até decresceu um pouco. Então, ele é um freio, não é? Muitos itens que estão há 2-3 anos sem se mover com o preço, digamos, estagnado, ele freia. Só que no bolso, doutor, no bolso do consumidor, você não compra uma camisa todo mês. Você pode demorar 2-3 anos para comprar uma camisa. Mas a comida você compra toda semana, correto? Então, na prática, a inflação é muito maior, porque no bolso do consumidor, o que vale é o produto da cesta básica e os correlatos. Porque a cesta básica é uma metodologia nacional, é importante a gente falar sobre isso. Em todos os capitais, em todas as cidades que adotaram a metodologia, são 13 itens que são pesquisados. Arroz, feijão, carne, batata, né? Essas coisas essenciais que todo mundo tem que ter à mesa. Porém, existem outros itens também que são de consumo essencial, sei lá, o preço do mamão, por exemplo, o preço da cebola, etc., que também aumentam muito e que nem fazem parte, mas a gente já sabe que isso pesa muito mais no bolso do cidadão. Então, é incoerente, por exemplo, só medir o aumento do salário mínimo pela IPCA, 4,72 se fosse hoje, não é? Mas no bolso do sujeito, dos nossos bolsos aqui, todos nós aqui, ela foi muito maior. Então é preciso você ter uma metodologia. Aí, nesse caso, eu já faz muito tempo que eu, como economista, aqui provinciano do interior, mas defendo uma mudança da metodologia nesse sentido, de que ela expresse uma realidade maior. Agora, eu preciso ver o que o governo federal está propondo. Agora, a mudança que eu proponho é essa, que você tenha, que você incorpore essa realidade, porque a nossa inflação é muito maior, porque as pessoas olham, pô, o governo está anunciando, afinal, de 4%, como ano passado, 3%, mas, poxa, mas eu não sei onde é que vai meu dinheiro, né?
0: Como você disse, professor, isso já aconteceu, né, outras vezes, e sempre dá a impressão de que o atual governo, né, seja lá no passado,
7: sim,
0: ou agora,
7: está no poder, né?
0: Está no poder naquele momento, a impressão que dá que quer dar uma manipuladinha, né, que quer dar uma escondidinha. Esse é o grande medo, é a pulguinha atrás da orelha.
7: E você veja, vamos imaginar o seguinte, para as pessoas entenderem ainda melhor. Imagina que você tem uma dívida com a agiota, sei lá, de R$1.000, e de repente no mês ele fala assim, bom, esse mês eu vou cobrar 6% a mais do juros, esse mês tem que pagar 6%, outro mês 7%, depois volta ao normal, 1% ou 2%, diz, ah, mas viu, ela recuou, a inflação recuou, mas aquele 6, 7% que você pagou a mais, não vai ser reposto para você, é que lá já foi, compreende? Então por isso que nós temos que atualizar, Osmar, a inflação, mas pensando a partir da premissa da cesta básica. E olha só, nós temos um problema muito grande se avizinhando, temos vários problemas se avizinhando, porque essa é a maior inflação, digamos, dos insumos básicos em 18 anos, em quase duas décadas, não é? Há os problemas climáticos, sim, mas nós temos que pensar que esse problema climático que nós estamos vivendo aqui no Sul, que, claro, é um grande produtor, mas não é o maior produtor de hortifruti grangeiro. O maior produtor de hortifruti grangeiro ainda estão ali no meio oeste, né, entendeu? E outras regiões. Então, nós temos a desculpa, entre aspas, assim, local desse nosso problema aqui, sazonal, que seria do tempo, que já era esperado, de qualquer maneira, junho, julho, que a gente tenha um frio, não tão intenso, mas que a gente já tenha. Mas as outras regiões produtoras estão sofrendo outro tipo de pressão de preços, ou seja, a inflação mesmo, a inflação que se embute em todos os níveis. E este é um problema muito grande, por quê? Porque ele não permite, pelo menos, que se baixe a taxa de juros, segundo obviamente, o Ministério da Fazenda. E isto leva a um outro problema recorrente, que ele está se transformando num efeito dominó. Num primeiro momento, Osmar, doutor Ismar, num primeiro momento, quando começou essa alta da taxa de juros, as pessoas se adequam porque as pessoas têm reservas. Mas elas vão queimando reservas. Elas vão queimando reservas, não, daqui a pouco a taxa de juros baixa, novamente a atividade econômica volta a aquecer, etc. Só que elas chegaram num ponto de inflexão agora. Os estudos estão mostrando que as pessoas já queimaram a reserva. Uma delas é o grau alto de endividamento, que está crescendo por N motivos, inclusive em todas as classes sociais, à exceção de quem tem muito dinheiro, que ainda tem uma reserva, mas é uma categoria que equivale a 2, 3% da população brasileira. Então, eles teriam fôlego para aguentar 10, 20, 30 anos, não é esse caso. Mas, então, isto tudo está refletindo num processo de um efeito dominó, que eu estou explicando, que é justamente que a inflação é um dos indicadores desse problema. Como a inflação não deixa baixar a taxa de juros, não deixa, porque, na verdade, a nossa estrutura macroeconômica foi mal projetada ao longo de décadas, nós hoje dependemos exclusivamente da taxa de juros para controlar a inflação. E já tenho dito, desculpe ser recorrente a quem nos ouve, mas, por exemplo, vamos imaginar os Estados Unidos, né? A taxa lá está menos de 4% e está muito alta para os caras, isso porque eles estão controlando a inflação. Nós, para controlarmos a inflação, não precisamos de 4%, precisamos de 15%, de 14%. Não é? Comparei com o Paraguai outro dia aqui, que tem uma taxa de inflação mais tranquila, mas também tem uma pressão de preços, de certa maneira, como o Brasil, e, no entanto, a taxa de juros é um terço do que se pratica no Brasil. Para demonstrar que o nosso problema é estrutural. Quando nós dependemos apenas da taxa de juros para controlar a inflação, nós estamos numa encruzilhada. Nós estamos, sabe, se você ficar, o bicho come, se você correr, o bicho pega. Exatamente dessa maneira. E não temos gestores, não temos gente eficiente para dar um basta nisso. Porque ela envolve, inclusive, em primeiro lugar, o gestor público principal que está no poder, que pode ser de qualquer linha ideológica, porque você tem que baixar o teu gasto público de uma forma muito grande para você poder começar a diminuir realmente a taxa de juros. Então, e quem é? O governante vai querer baixar, ao contrário, na verdade, está fazendo crescer isso muito mais. Não é alarmismo. Ontem eu estava assistindo a CNN, por exemplo, que ela tem uma posição assim mais... Eu diria assim, ela tem bons olhos com o governo, mas a CNN disse que a coisa vai estourar. Acompanha a CNN todos os dias, então é um problema realmente muito sério.
8: 8h22. 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
0: Questionamentos para o economista?
4: Eu quero falar com o Vander. O Durigan diz que tem a receita para resolver o problema da inflação. Ô, Vander... Vai tirar os alimentos e a energia do cálculo. Tá? Eles são bons nisso. Agora eu quero falar aí do aumento de preços. De acordo com o Diese, depois do novo aumento na cesta básica, que, se não me engano, foi no último dia 12 de junho, aumentou nas 27 capitais, perante salário mínimo, a maioria dos brasileiros chegam a gastar até ou mais que 50% na cesta. O Diese diz... que para enfrentar esse problema, o salário para o sustento de uma família de até quatro pessoas deveria ser de 7 R$ 999. Essa conta não vai fechar nunca. Quase 5 vezes o salário mínimo atual.
7: É, isso é histórico, na verdade, Gilson, porque a cesta, digamos, não é só a cesta básica, mas uma cesta que complementa pagamento de assistência médica, né?
4: Boleto, pagamento
7: internet, de escola para os filhos, né? Tudo isso entra. Então é uma cesta muito maior para você ter esse R$ 8.000 aí que cada família precisaria de renda. Mas para você se alimentar, basicamente, para você se alimentar, digamos, se alimentar uma família de 3 filhos, na média, uma família de 3, 4 pessoas, você precisa em torno de R$ 700 aqui em Cascavel, só com a cesta básica. Ou seja, com aquela coisa, você não vai comer em restaurante, não vai, você vai produzir em casa, que é o arroz, o feijão, o óleo, essas coisas. Então, é uma cesta muito pesada, é aquilo que nós falávamos no começo. Ou seja, este índice é o verdadeiro índice da inflação, e não os outros índices de bens de consumo. Ah, por exemplo, o automóvel subiu ou diminuiu de preço 3%, aí isso vai pesar favorável, então a inflação não foi tão grande porque o automóvel caiu de preço. Mas quem é que consome automóvel? Né? O automóvel você pode postergar o consumo, etc. Pode comprar uma lá na frente, trocar mais na frente. Mas volto a dizer, a questão alimentar, não. Então é preciso sim rever, mas rever considerando o peso que tem a cesta básica nas famílias brasileiras. E que ela atinge 100% das famílias brasileiras. Aí nós vamos constatar que a inflação efetiva é muito maior do que consta e que é uma ficção essa taxa altíssima de juros, que ao invés de fazer o Brasil crescer, está, na verdade, fazendo o Brasil crescer.
0: Né? Ou não?
7: Só ajuda. Vocês acabaram de falar.
0: 255 bilhões ano passado.
7: Claro, eles estão super felizes. Quanto maior a taxa de juros, mais o mercado financeiro ganha. Então você está tirando dinheiro de setores importantes da economia, por exemplo, construção civil. Está num momento difícil. Todo mundo sabe que está num momento difícil a construção civil. Por quê? Porque a taxa de juros está altíssima. Então as pessoas estão postergando o consumo. Por que que eu vou comprar um apartamento agora se eu tô rendendo 15%? Se eu tenho R$ 50 mil na poupança, que podia dar de entrar no apartamento, está me rendendo os 50 mil hoje, ele rende em torno de R$ 6 mil por ano. Então o cara fala, não, eu vou deixar esse dinheiro parado, vou esperar. E é isso que eu falei, que estamos chegando no ponto de inflexão. Que quem, os grandes capitais, os grandes investidores, as grandes construtoras tinham dinheiro para ir queimando. Agora chegou num ponto que acabou isso. Vou levando porque o ano que vem vai melhorar. Então nós temos uma crise que se avizinha, não é pessimismo, eu sou muito otimista, não sou um alarmista, todo mundo que me conhece, meus alunos sabem que eu não sou um alarmista. Mas nesse momento os indicadores, ao lado que a gente olha, ele está piorando em todos os sentidos.
3: Wander, você falou que a questão da taxa de juros para o controle da inflação é uma questão que tem que ser enfrentada pelos nossos governantes, independentemente do seu viés ideológico. Mas nós estamos no ano eleitoral e o viés ideológico aflora nas promessas de campanha, nas propostas de governo, nas propostas de mudança econômica. Como o eleitor, como o cidadão comum pode vislumbrar essa questão do viés ideológico que está sendo pregado nas campanhas eleitorais no quesito cesta básica, no quesito inflação?
7: O eleitor, infelizmente, não vê isso. Porque se quanto mais promessas houver de quem está à frente, de quem estiver, digamos, querendo mostrar um plano para o Brasil, se o cara falar que vai cortar isso, aquilo, vai diminuir o gasto público, ele pode falar de uma forma genérica, mas se ele começar a usar os detalhes do como ele vai diminuir o gasto público, certamente as pessoas não vão entender isso, porque a grande público eleitor é as pessoas de menor renda, e diminuir, por exemplo, o gasto público pode significar diminuir benefícios, diminuir subsídios. Então as pessoas vão votar em quem fizer o quê? Quem vai dizer que vai continuar largando os benefícios sociais e tudo mais, que é um problema extremamente discutível no Brasil e que todos nós somos favoráveis. Eu sou extremamente favorável a essa questão de você ter uma renda mínima. Foi uma coisa criada nos anos 80 por um economista de direita chamado Milton Friedman. Foi ele que inaugurou essa ideia de que o capitalismo se restabelece, se equilibra, você dotando as pessoas que não têm poder aquisitivo de uma renda mínima. E isso realmente funcionou. O problema é quando essa renda mínima extrapola E um dos efeitos subsidiários disso é só vocês olharem a aceleração que está tendo do gasto das famílias nos BETs. Essa coisa absurda, o grau de endividamento das BETs estão provocando. Está se acelerando de uma maneira gigantesca, e o governo regulamentou em 2023, porque ele tinha a previsão de recolher, e já vai para recolher provavelmente esse ano 15 bilhões de reais, talvez o ano que vem 20 bilhões, porque para ele o que importa é o imposto das BETs. Então olha só o círculo vicioso, ele passa para as famílias de menor renda uma grana para subsidiar essas famílias de menor renda. Elas dão um jeito de gastar parte dessa grana, ou a totalidade em muitos casos, nas BETs, e aí o governo arrecada bilhões em cima disso e o endividamento só cresce.
0: Um dos problemas do Brasil é o seguinte, é que quando é o salário mínimo, ele é respeitado. Quando lá em cima, o contrário, não é respeitado, né? O teto para os salários dos grandões nunca é respeitado. Sempre passa um pouquinho, né, doutor Ismar?
5: Chega a ser... não contraditório, nem conflitante, chega a ser agressivo para a sociedade ouvir que o limitador do salário mínimo sempre é uma suposta inflação que eles usam como base de cálculo, aquilo que o Wander acabou de explicar para nós, que não está adequado, até porque a gente sabe que o custo para se manter vivo hoje no Brasil é muito maior do que essa inflação diz. Eles usam essa inflação para limitar o aumento do salário mínimo. E, em contrapartida, como o Emerson falou, lá para cima, lá no topo da pirâmide, lá o limite é respeitado, sim, R$44 mil. Mas aí os penduricalhos. Aí vem um ministro de uma corte superior e fala que R$144 mil por mês não é digno para sobreviver. Argumente isso, Wander, para que o cidadão consiga compreender. Explique para o nosso ouvinte que ganha R$2.500, R$3.000 por mês, como é que R$144 mil por mês não é suficiente?
7: Eu não, nem vou tentar explicar, porque isso é um absurdo completo, é um atentado à inteligência de todo cidadão, não é? Mesmo aquele cidadão que tem uma menor formação, digamos assim, escolar. Isso é chamar o cidadão de burro mesmo, né? E aquela desembargadora do Maranhão, se eu não me engano, que disse que o salário dela era um salário de escravo. Cara...
9: Eu não conseguia tomar nem cafezinho.
7: Cara, isso é 44 isso demonstra que nós vivemos, que esses cidadãos do alto poder judiciário do país, eles vivem num mundo que meus amigos chamam no mundo de Nárnia, né? Que é um mundo completamente diferente. Por isso que tomam decisões tão absurdas, porque eles não conhecem a realidade. Eu sou fã de Platão, porque Platão, há 2.500 anos atrás, escreveu um livro sensacional, 2.300 anos atrás, chamado A República. E ele falava que todo cidadão, para chegar ao mais alto cargo à época, que seriam os guardiões, o sujeito que administra a justiça, ele tinha que passar por todas as fases da vida do ser humano. Ele tinha que escolher, ele tinha que ser mercador, ele tinha que casar, ele tinha que ter filhos, ele tinha que passar todas as privações da vida. E após os 50 anos, com essa experiência... Se ele ainda quisesse ser um guardião, mesmo que ele fosse um cara milionário, que tivesse acumulado, ele tinha que deixar todos os bens e aí ele viver num regime em comum, que teriam todo o provimento em casas boas, mas eles teriam que deixar abdicar de família, de todos os bens, para poder governar. Porque eles falavam, somente o sujeito que tem essa experiência de vida vai poder. Agora você vê, vamos falar muito de carreira, por exemplo, no judiciário, sabe... Muitos caras que se criaram em berço esplêndido passaram numa faculdade particular, que fosse pública, e um cara experiente, de repente ele faz um concurso para promotor, depende para juiz, e ele nunca teve uma CLT, ele nunca teve um emprego, ele nunca gerou, não existe. É isso que eu quero dizer, é uma das coisas que temos que mudar no Brasil. Você quer ser juiz? Não, então você vai ter que ter uma carreira primeiro, como você quer ser juiz do trabalho, por exemplo. Você nunca foi empregado nem empregador, não pode ser juiz do trabalho. Ah, isso não é constitucional. Como não? Muda a Constituição, faz uma PEC. Você tem que ter uma experiência de preferência dos dois lados.
0: Tem que viver na PEC.
7: Exatamente, como empregado, como empregador. Só isso já resultaria numa injustiça muito mais equânime. Então vejo um cara de 2.300 anos atrás, tá? Um dos meus preferidos, um dos filósofos preferidos, Platão, já escrevia isso. E é tão óbvio, quando você olha o que acontece na justiça brasileira, é tão óbvio porque as decisões estão completamente descoladas do mundo real. O que essa desembargadora falou, por exemplo, é o absurdo dos absurdos. Na verdade, ela tinha que ser imediatamente suspensa, destituída e tirada de todas as vantagens financeiras, porque é um escárnio, é uma coisa assim que você não consegue, assim, de forma racional, tolerar.
0: Exatamente. 8h33.
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0: O Brasil tornou-se, sim, né, uma nação, né, um país, uma nação aí dos absurdos. Né? A gente tem visto aí todo santo dia. Infelizmente, Wander, o tempo aqui com você se esgotou, mas semana que vem espero que não esteja tão frio assim, porque parece que a gente está fazendo aqui... É um castigo para o Wander. Toda quinta-feira é o dia mais frio da semana e ele tem que estar aqui conosco. Brincadeira, mas ele gosta de estar
7: aqui. Vocês são calorosos aqui. É um grande prazer estar aqui. Obrigado aos nossos ouvintes que nos toleraram uma vez mais e a todos os amigos aqui da banca.
5: A coincidência, Emerson, disso que o Wander falou e que o Gilson iniciou, falando que o governo agora pretende retirar da contagem do índice inflacionário a conta de luz... A coincidência é que isso veio 2 dias antes de termos 22% de aumento. Verdade, né? Que interessante isso.
0: Vamos ao nosso break, gente. Daqui a pouco, acho que vamos ter o contato com Curitiba, né? Com o Gbook. Voltamos já com muito mais aqui no Independência. O Alexandre Garcia também passando por aqui para dar o seu bom dia e trazer suas manchetes, né? Alexandre Garcia, bom dia.
10: Bom dia. No nosso encontro de hoje, eu vou perguntar como é que havia um celular na cela do pai de Vorcaro numa penitenciária em Minas Gerais. Né? E como é que havia na casa dele um relógio de 1 milhão que não foi levado durante a busca e apreensão e o ladrão entrou lá e roubou. E vou falar também sobre Rio de Janeiro, né? Zona Sul, tiroteio, coisa que eu vi em 1964 e só fez piorar. E agora o perigo é de os terroristas narcotraficantes da Colômbia fugirem para o Brasil porque o novo presidente declarou guerra para abater mesmo. Vou falar com detalhes a respeito disso daqui a pouco no nosso encontro diário. De Brasília, Alexandre Garcia.
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13: 8h36.
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0: Amigos, 8h39, quem tá com a gente aí na live, tá vendo aqui que ao fundo, né, cultura, política e rock. Esse é o nosso mote aqui na Estúdio 92. 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Você é nosso convidado para vir aqui, nós vamos te dar um presente. 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
3: E eu estava dando uma olhadinha aí no nosso carrinho estante de literatura da Estúdio 92. Tem livros muito bons ali, viu? Muito bons ali.
0: O pessoal vai escolher.
3: Literatura nacional.
0: Diversos temas.
3: É, vários temas. E muito interessante, incentivando a cultura brasileira para quem vier aqui na Estúdio 92.
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5: Quem sabe se o cidadão que queira hoje se desligar um pouco das redes sociais, quem sabe não esteja nesse carrinho a oportunidade de ele começar a mudança, de ele sair um pouco da vida virtual, de ele deixar de viver para si a vida dos ídolos, dos famosos, de ficar curtindo livezinha de jogador de futebol,
0: TikTok
5: da influencer não sei qual, e por aí vai. Não seria uma oportunidade de ele resgatar um pouco da história, em especial a história dos pais, porque se você observar, os nossos pais não tinham celular, não tinham rede social, não tinham nada. E a sua interação era no dia a dia, o diálogo. E isso pode surgir com uma boa leitura.
0: E, doutor, é o seguinte, quem fala assim, ah, mas eu não tenho tempo, está mentindo, porque você passa horas vendo videozinho, como disse o doutor Ismael. Você pode passar, não precisa ficar horas lendo, uma meia horinha por dia de leitura já vai estar ótimo, já vai, é um ótimo começo.
5: E se começar com meia hora, eu tenho absoluta certeza, porque eu passei por isso também, você logo logo vai estar com duas horas e meia, você vai se desligar daquela novela das oito da Rede Globes, você vai deixar de assistir aquele... Sessão da tarde, se você tem um tempinho um pouco a maior, você vai voltar às suas cátedras, à sala de aula, sem precisar ir até a escola.
0: Inclusive, é o seguinte, né? Eu sei que muita gente fica aí até meia-noite, uma da manhã, assistindo BBB. Você podia ficar até meia-noite, uma hora, lendo. Né? Claro que vai dar sono. A leitura dá um pouquinho de sono. Mas é como eu disse, uma meia horinha aí por dia já está ótimo, né? Porque vendo o BBB, lá, o cara fica três horas assistindo aquela coisa lá e não dorme.
5: E aí vai para a cama e ainda fica pensando, ai, mas por que, que o João não fez isso com a Maria? Por que, que a Tereza brigou com a Bastiana? E vai por esses vieses.
0: Aí eu estou torcendo para um fulano de tal lá ganhar o prêmio do BBB. Aqui tem um prêmio para você, um prêmio que é totalmente de graça, você não precisa passar horas na frente da televisão, tá bom? 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Bem, vamos lá, continuando por aqui com as nossas informações. Gente, isso aqui me chamou muita atenção, né? Porque será que voltamos à escravidão? Funcionários de uma fábrica da Midea, e é uma empresa, uma multinacional chinesa, que fica em Pouso Alegre, no sul de Minas Gerais, paralisaram as atividades nesta semana após a denúncia de que um trabalhador teria sido agredido fisicamente por um gerente chinês da empresa. Segundo o Sindicato dos Metalúrgicos de Pouso Alegre, a vítima trabalha no setor de qualidade e teria sido atingida com tapas e golpes nas costelas, também com uma borracha de vedação, teria apanhado, levado como se fosse o chicotadas, tá? Enquanto exercia ali suas funções, né? Junto com a paralisação, ocorreu um ato ali na porta da unidade e tal, reunindo pessoas, trabalhadores. Bem, um episódio inaceitável, ok? Ainda mais no século XXI, o momento em que nós estamos aí, né? Lutando para ter uma vida digna, né, especialmente trabalhadores de uma fábrica, uma multinacional chinesa. O que é isso? O que aconteceu para que este cidadão, este trabalhador, o pai de família que sai de manhã para trabalhar, para levar o sustento para casa, aí, peraí, tem que apanhar, né, do gestor, do seu gerente, do seu chefe? O que é isso? Onde que estamos, doutor Ismar?
5: Estamos no Brasil pensando que estamos na China, porque eu acredito que esse comportamento, por ter sido levado a efeito por um cidadão estrangeiro, acredito que deva ter a sua regularização aqui no Brasil, ele pensa, acredita que ainda está no regime chinês, onde nós temos que recordar sempre que é um regime ditatorial. O regime é absolutista na China. Lá quem determina é o Partido Comunista, determina os atos. E obviamente que esse cidadão veio para o Brasil e trouxe junto as práticas da atividade laboral na China. Sabemos sim que onde o regime impositivo rege, conduz os atos, é comum isso acontecer, mas aqui onde nós dizemos ser uma democracia, onde a liberdade é plena e deveria, obviamente, ser plena, aqui onde a ordem que está escrita ali na bandeira deveria imperar, aqui não é permitido esse tipo de atitude, mas infelizmente acontece. A minha indagação agora, nós vamos comparar com o que nós falamos ontem, Emerson. Ministério Público do Trabalho, qual que foi a posição adotada
0: até por eles. Até o momento não ouvimos nada, né?
5: Será que eles não vão multar também, porque daí não tem uma mulher entre os 22 diretores, Gilson?
0: Eles se manifestam quando porque a cota das mulheres, porque a cota desse ou daquele. Ah, o hospital, né? Hospital. Albert Einstein, nós comentamos aqui, que eles querem exigir cota para índio, para trans, para isso, para aquilo, para negro, enfim, na residência lá dos médicos. Quem falou ontem da Ortobon, né? Sobre a multa lá.
5: Sim, a multa.
0: Né? Ah, teve a questão envolvendo a Avan. Não, é obrigatório colocar lá o banquinho, a cadeirinha e tal pro funcionário. E agora, sobre essa questão aqui de um trabalhador brasileiro sendo agredido pelo seu chefe chinês.
5: Aqui no Brasil. Em solo
0: brasileiro.
5: Aqui no Brasil.
1: Isso. Viu, já foi denunciado em tempos passados. E, se não me engano, quando ainda... Lá em Minas também, a situação de trabalho escravo. A mesma empresa, chinesa. O cidadão tinha que caminhar quilômetros para tomar uma água. Tinha lá, apareceu a foto de uma mulher com um varão nos ombros. Dois galões de 20 litros cada um e ela carregando. Viu? Por que que eles podem? E quando é aqui no Brasil, você vai fazer uma visita lá no Rio Grande do Sul, nos produtores de vinho, eles tocam o terror. Não, porque tem que ter banheirinho, tem que ter colchãozinho, tem que ter cobertinha, tem que ter fogãozinho, tem que ter aguinha com copo, tem que ter tudo. Aí quando é o chinês, vem aqui, manda e desmanda e ninguém faz nada. Viu? Isso acontece porque o governo permite. O governo está entregando o território para os chineses. Sim. Só não vê quem não quer.
3: É a pergunta que eu ia fazer, Gilson. Existe algum relacionamento entre esse chinês e o governo federal? Ou entre esses chineses e essas empresas que vêm para o Brasil e realmente o governo passa pano em cima dessas atrocidades? É o que nós estamos observando, infelizmente.
1: Viu? O governo passa pano, sim. Passa com força. E pode chorar que o choro é livre. Pergunta para as esquerdalhas aí para ver.
0: 8 horas e 50 minutos, 8h50 na sua manhã, manhã de quinta-feira. Bem, nós não conseguimos aí a conexão com o Gebuque, com certeza aí com os seus compromissos em Curitiba, né? Mas enfim, era um assunto que trataríamos com ele. Vamos nós aqui debatermos juntos, vamos debater juntos esta situação envolvendo o petista Jacques Wagner, que disse que não deixaria, mas deixou. Deixou a liderança, sim, do governo no Senado no dia de ontem, após uma reunião com Luiz Inácio Lula da Silva. Nas redes sociais, o senhor Jacques Wagner afirmou que a decisão foi tomada de forma conjunta. É a famosa, eu entro com o bumbum e o meu chefe entra com o pé.
5: O pé vem voando e você vai pulando, é mais ou menos assim. Mas então o Lula teve que intervir, porque a patota dele não queria que o Jacques simplesmente saísse sem conversar com o Lula. Que o Jacques Wagner assumisse a postura individualmente. Mas então tem reflexos, sim, no governo do Lula. Porque se o Lulis não vai lá e pede para ele descer do barco, ele não desce, ele fica embarcado e segue adiante.
0: Se os indícios não fossem fortíssimos de envolvimento lá com o sócio do Daniel Vorcaro, mansão de 2 milhões e meio, quase 600 mil reais no colchão.
5: Em espécie, em casa, guardadinho.
0: Exatamente, então assim, indícios fortes de que há alguma coisa estranha em tudo isso aí. Senão Lula não ia pedir para ele sair.
5: Com certeza não iria.
0: Certo?
3: Eu volto a dizer aqui, eu já falei sobre o Roberto Requião, quando foi muito feliz em dizer na segunda-feira que ele estava surpreendido e queria investigação séria nesse caso do apartamento do Jacques Wagner. E se o próprio Requião, que era amigo, que é colega ideológico de Jacques Wagner, disse isso, isso endossa a culpabilidade de Jacques Wagner nessa questão.
1: Eu vou mais além.
0: Vá, então.
1: Eu vou mais além. Eu acho que ele não tinha que ter entregue a liderança de governo. Tinha que ter saído do Senado.
5: Entregue o mandato.
1: Não precisa. Só deixa de molho até terminar a investigação, porque leve em consideração que o cara ainda tem poder. continua senador. E ele pode mexer os pauzinhos para atrapalhar, inclusive, as investigações. Tinha que ter dado um passa fora nele.
5: Eu vou discordar de você, Gilson. Ele não precisa mexer os pauzinhos, sabe por quê?
1: Porque tem os amigos para fazer.
5: Porque tem o Lula para fazer isso. Tem o Lula para mexer os pauzinhos. Eu agora vou especular. Essa reunião deles com o envolvimento do Lula deve ter sido algo no sentido de que... Gilson, você sai porque eu vou te proteger, meu cara. Fique tranquilo. Eu cuido de você. Meu caro, são 45 anos juntos desses dois. Então, vocês acreditam realmente que foi um diálogo ou foi um acerto de contas, um ajuste pessoal entre eles? É evidente que foi o toma lá da cá. Não há a menor possibilidade de Jacques Wagner ter saído sem N promessas feitas por Lules. Podem ter, vocês que nos acompanham podem ter plena convicção de que foi uma troca feita. Eu saio da condição de líder do governo, mas eu quero ser protegido, eu quero apoio político e eu quero mais umas emendinhas PIX para mim.
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0: Depois de uma declaração dele mesmo, né, do doutor Jacques Wagner, quando ele disse, olha, estou tranquilo quanto ao que está acontecendo comigo, inclusive Lula com certeza está do meu lado, porque passou por momentos piores do que o meu.
5: Ele fez coisa pior do que eu. As palavras do Jacques Wagner.
0: Exatamente.
5: Ele fez coisa pior do que eu.
0: Eu acredito que nessa reunião também, né? Lula deve ter falado, meu amigo, como é que você me dá uma dessa, cara? Né?
5: Uma
0: na
5: coisinha
0: frente
5: tão
0: das
5: simples.
0: Câmeras, vem falar, né? Eu passei por coisa pior, né? Ou fiz coisa pior, porque a tradução seria mais ou menos essa, né?
5: É aquela coisa, né, Emerson? Aí agora vamos fazer um cruzamento de informações. Esses são os exemplos de que a esquerda é unida, porque podem ter absoluta certeza que nenhum deles vai em público lavar essa roupa suja. Essa reunião deles, esse encontro deles, não vai ser publicizado de forma alguma. Em contrapartida, daí vamos adiantar um pouco a pauta, né? Nós temos aí família Bolsonaro, que levou a público essa bagunça toda.
0: Verdade, verdade. Né? É lamentável o que está acontecendo com a direita, mais uma vez, ainda mais partindo de quem? Da esposa, da ex-primeira-dama, esposa, então, do ex-presidente Jair Messias Bolsonaro, passando pela dificuldade que ele está passando já há um bom tempo, né? Preso, embora agora na prisão domiciliar, mas é prisão, o homem não pode fazer nada, o homem não pode sair, o homem não pode conversar, né? Momento em que ela mesmo disse que estava meio afastada dos holofotes aí porque ela tinha que cuidar do marido, né? Aí de repente vem com essa situação, expondo um problema interno que não é novidade, o problema de novo, porque aquela questão do Ciro Gomes, a aliança lá no Ceará e tal, eu não quero isso, eu não gosto disso, porque o Ciro fez isso e aquilo, falou do meu marido, falou também dos filhos do meu marido, não sei o quê, não sei o quê, não sei o quê. Aí vem e joga tudo no ventilador, num momento em que Flávio se preparando para uma audiência lá nos Estados Unidos para defender o Brasil das tarifas dos norte-americanos, da tarifa dos Estados Unidos, né, do tarifaço, mais uma vez. E aí, balde de água fria.
5: A direita ela não precisa de adversários, ela se auto-sabota.
0: É.
5: Porque não tem argumentos que justifiquem isso. Eu comentei aqui, inclusive, fora do ar, que todos nós aqui temos família. Todos nós passamos por eventuais e, infelizmente, problemas familiares, problemas conjugais, problemas com filhos, com enteados e tudo mais. Isso é algo comum, mas para a pessoa resolver isso, só existe uma forma. É dialogando entre as partes. Se eu estou com alguma dificuldade de compreender os atos de alguém da minha família, eu tenho que me dirigir a essa pessoa, sentar com ela e dialogar. E não é indo falar para os meus vizinhos, para os meus amigos, olha, eu estou com um problema lá em casa, alguém me ajuda? Ah, pera aí, gente. Os problemas familiares se resolvem dentro do âmbito familiar.
0: Se de fato isso aconteceu, né, nós não estamos aqui passando pano para o Flávio, não é
5: claro
0: isso?
5: Claro que não.
0: Mas, gente, resolve isso dentro de casa, né, ou espera passar a campanha, passar as eleições, porque como disse o próprio Flávio, né, e nós falamos, gente, a direita tem que se unir porque o objetivo é um só, é tirar esse povo que está lá do poder.
5: Sim, derrubar a safadeza da esquerda que está lá em cima. E da forma como nós estamos trabalhando, quando eu digo nós, é porque a minha opinião, ela é bem convergente com o viés de direita. Eu sou uma pessoa que defende a política exercida pelo viés de direita. Então, eu sou de direita. Então, a minha opinião, nesse caso, é muito simples. Nós estamos trabalhando contra nós mesmos. Nós estamos conseguindo sabotar a candidatura de uma pessoa que poderia, sim, representar toda a sociedade. Poderia ser o presidente da República. Mas parece que algo dentro do próprio lado direito da nossa política, eles procuram motivos e encontram argumentos e criam situações para se sabotarem, Gilson.
3: A autofagia da direita brasileira.
1: Eu, com todo respeito à dona Michele, mas ela está jogando o jogo errado. O projeto de nação que

0: Carol Detone e Bia Kisses. Ela pediu. Não sei a situação da dona Priscila Costa, mas a Carol Detone já está sacramentada, assim como a dona Bia Kisses. Mas pensar só em três mulheres no Senado e não pensar o projeto como um todo, ela roeu a corda. Ela tem que deixar para os líderes partidários. E tem uma outra questão, não pode querer botar todo mundo do PL, porque nós estamos falando no Fundão, no tempo de rádio e no tempo de televisão. Você tem que trazer para si parceiros, partidos que tenham força, que tenham poder para poder fazer o jogo virar. O que, que adianta? Ah, mas então eu tenho três mulheres do PL e está tudo certo para mim. Tem que pensar maior, dona Michele. Tem que pensar, como diria outro, mais grandão.
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2: 9 horas em ponto. Vamos ao nosso break, tá? Fazemos mais um break aqui e já voltamos. Opa, ontem a gente falou que vai subir a luz, né? Já subiu.
3: Já aumentou hoje.
2: Já aumentou. Então, mas parece que vai baixar um pouquinho a conta de água. Vamos falar sobre isso daqui a pouco.
3: Sim, claro que vai. No inverno você toma menos banho, você consome menos água, né?
2: Voltamos já 9-1 aqui, Independência 92. 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Passa aqui, pega um adesivo. Você vai ganhar um adesivo, A Voz do Rádio Paranaense. E vai ganhar um livro, porque aqui nós oferecemos cultura para você.
0: Não é menos banho, é banho mais rápido.
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4: De acordo com o Instituto de Planejamento e Tributação, o brasileiro trabalha em média 149 dias por ano, quase 5 meses, apenas para pagar impostos. Em 1980,

0: 88 eram 2 meses e 13 dias, ou seja, a carga tributária mais que dobrou em 37 anos. Para manter cada emprego, a empresa pode gastar o dobro do salário em encargos. É como pagar outro ano inteiro só em impostos e obrigações que não vão para o trabalhador, mas para sustentar a máquina pública. De acordo com o Índice de Retorno ao Bem-Estar da Sociedade, o governo arrecada como país rico, mas devolve saúde, educação, infraestrutura e segurança de país pobre. E tem quem acredite que a solução para o Brasil seja aumentar ainda mais os impostos.
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0: Nove horas e 5 minutos, 9:05 na sua manhã, manhã de quinta-feira. Nós vamos seguindo agora aqui com um comentário direto de Brasília. Com quem? Com o professor, com o advogado, doutor Samuel Gomes, né? Que semanalmente também contribui aqui na bancada do Independência. O professor e advogado Samuel Gomes.
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3: Nesta manhã de sol em Brasília, dizer manhã de sol em Brasília é quase um pleonasmo, porque aqui é sempre sol. Estou aqui olhando nesse momento o prédio do Congresso Nacional, o pavilhão nacional, e me ocorre trazer o assunto da integração latino-americana. Eu hoje participo aqui de um seminário internacional no Instituto de Pesquisas Econômicas Aplicadas, o IPEA, um seminário que estará o embaixador da China, o ex-presidente da Colômbia, Ernesto Samper, o presidente do BNDES, o Mercadante. Será lançada a revista Tempo do Mundo, número 40, no qual foi selecionado um artigo meu a respeito do Congresso Anfitriônico do Panamá e o Brasil. Eu resgato o convite que Bolívar fez para este congresso, logo depois da Proclamação das Repúblicas, aqui, para a ideia de criar uma confederação das repúblicas, naquele momento nascentes, né, libertadas do domínio colonial das monarquias europeias. E o natural seria que aquelas repúblicas elas tivessem um olhar de desconfiança para uma monarquia europeia aqui na América, o Brasil, né, o Império Português. Mas não. Graças à diplomacia portuguesa, à inteligência dos nossos pais fundadores, Bonifácio de Andrada, Dom João VI, Dom Pedro I, o Brasil era visto como um aliado. Dom Pedro foi convidado para o Congresso no Panamá, e foi visto em 1826, por aí. Ele não foi, indicou, logicamente, uma pessoa que, por razões tais e quais, não chegou a participar. Mas, enfim, eu resgato a partir dali, a partir do dia do FICO, 9 de janeiro, a história da integração do Brasil à América Latina. Isso veio sendo construído. JK, na própria sala do Congresso, fez um belo discurso de saudação àquele evento, resgatando o sonho da integração dos países da América do Sul. Naquele momento, para se defender da possibilidade da restauração monárquica da Europa, que a Santa Aliança tinha tido um papel de auxílio à Espanha para sufocar uma revolta republicana, mas também já para se defender de uma potência que naquele momento ainda não tinha força para se revelar como potência, mas já mostrava a sua ideia de destino manifesto, da doutrina depois Monroe, que veio mais tarde, né, que é os Estados Unidos. Então o Brasil sempre procurou ter uma política de boa vizinhança. Essa é a história. Aí veio pelos militares, né? O presidente militar sempre também, o Geisel devolveu as atas do Congresso de Panamá para o Panamá. E assim vem sendo construída esta aliança de boa vizinhança, salvo naquela situação vergonhosa, de alguma maneira, mas enfim, ainda a história não sedimentou, que é a Guerra do Paraguai, que acabou por botar fim no Império e também chegou a se botar na Constituição da época, 1991, que o Brasil nunca mais faria isso, uma guerra de agressão contra um país vizinho. Então a gente vem nesse trabalho, o Brasil, de construir, porque uma relação de paz aqui nessa região, porque é o nosso entorno estratégico. A América do Sul é o nosso entorno estratégico. Eu vou participar hoje desse seminário, trago depois aos senhores aqui as minhas considerações. E nós vivemos um momento muito importante, muito difícil no mundo. E mais do que nunca o Brasil precisa encontrar dentro de si e na herança lusitana, na inteligência portuguesa, o caminho para nós cumprirmos o destino nacional nesses mares revoltos em que nos é dado navegar.
0: 9:10, então, nós ouvimos aí Samuel Gomes, Osmar Júnior comentando.
4: Pois bem, o doutor Samuel falou sobre a integração do Brasil na América Latina no transcorrer da história. E ele disse que realmente o Brasil estava indo por um bom caminho, com exceção da Guerra do Paraguai. E ele só acabou esquecendo de falar sobre o escândalo de Castelo Branco, que iria se unir aos Estados Unidos na década de 60, pós-Revolução de 64, com a Revolução contra a República Dominicana, essa interferência na República Dominicana. Afora isso, com razão, doutor Samuel Gomes, o Brasil está bem à frente nessa integração e nessas relações entre os países da América do Sul e da América Latina, e agora, em especial, para nós também, as notícias boas das derrotas da esquerda, em especial aqui na América do Sul. Nós tivemos aí o exemplo do Peru e da Colômbia, e outros exemplos também que estão aí na expectativa de acontecerem. Infelizmente, aqui no Brasil, a expectativa é menor, mas estamos aí na expectativa de uma nova integração dos países da América do Sul e da América Latina.
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0: Foi agora, teve a eleição na Colômbia, né? Já vencida pela direita.
6: Estrela.
0: Exatamente. E a Keiko Fujimori no Peru, já deu como certa também? Sim,
6: certíssimo.
0: É? Já encerrou lá?
6: Tá fechado.
0: Então a direita volta também no Peru. Ficando então só Brasil e Venezuela na esquerda?
7: A Venezuela já está com os risquinhos azuis por cima, porque com a intervenção americana direta que está acontecendo, eles já estão mudando o comportamento e na próxima eleição é certo que vai dar a direita, vai ganhar, não há dúvidas disso. Sobramos nós aqui como o último bastião da imbecilidade humana, o último esteio que calça essa construção deteriorada da gestão pública de esquerda, esse último baluarte da ignorância, porque votar em alguém que dá migalhas é aquela velha máxima de dizer que o porco sempre vai escolher o dono do balde, né? Porque é o que traz a ração.
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0: Amigos, 9:12, 9:12. Recentemente tivemos aí aquela situação envolvendo o vereador lá de Curitiba, o Lorenz, né? Que disse que, receber lá um dinheiro lá de assessores, isso é normal, né?
7: Normal.
0: Mas, enfim, ele está lá com os dias contados também, né? Estão dando sequência lá para acontecer a cassação do doutor Lorenz. É doutor, né? Advogado, rapaz, né? Se não me engano.
9: Assim como o Freitas.
0: Sim. Também, né? Agora surgiu aqui, agora vem de Londrina, vereadora Anne Moraes, ela é do Avante, e uma irmã dela, denunciadas pelo Ministério Público do Paraná por crimes de peculato, apropriação indébita e lavagem de dinheiro devido ao desvio de recursos de uma associação defensora dos animais lá no município, a ADA Londrina. Segundo a 26ª Promotoria de Justiça de Londrina, amigos, autora da denúncia, os desvios teriam alcançado o total de R$1.617.000.
9: Uia,
0: gente,
9: né? Botou o Lorenz no bolso.
0: E daí é o seguinte, daí é aquela coisa, daí usa a causa animal, né, para se eleger. Não, eu sou pelos animaizinhos, né? Nós cuidamos dos animaizinhos, vamos lá, né? Tem a ONG ganhando aí um dinheirinho para manter
5: Então, aí, e cuidar dos animaizinhos, R$1.600.000, segundo...
9: De que partido?
5: Avante. Avante. Segundo aqui,
9: esquerdista.
5: Né? Não somos não nós, hein? Dizer. É o Ministério Público do Paraná que está falando, ok? Mas nessas horas, viu, gente, não tem esquerda, não tem direita. Tem a indignidade do ser humano.
7: É, nós temos aí também um deputado estadual, acho que é, que está aí com denúncias do Ministério Público. Também, eu escutei isso hoje pela manhã, se alguém puder dar uma olhadinha aí. Ontem, inclusive, ele estava no Cantini falando sobre essa situação das denúncias aí que vieram a público, que o Ministério Público do Estado...
5: Você está falando do Ricardo Arruda?
7: Eu acho que é isso mesmo, é o Arruda, sim.
5: Bom, já é tem algum tempo, né, essa questão envolvendo ele, acho que desde 2024.
9: 130 e poucos mil.
7: Sim, é outro
9: que
7: nome
9: saía
7: que
9: de
7: também...
9: funcionários, ia para o cartão... que a mulher gastava como queria.
7: Isso, esse é outra situação a ser discutida. Nós não ficamos em um único elemento no setor público. Nós temos várias e várias situações que deveriam ser levadas mais a sério no momento de serem investigadas.
9: Viu, mas isso é café pequeno, Ismar. Hoje, quinta-feira, dia 25, uma mega operação em São Paulo. Senival Moura, PT... foi preso. Ele é vereador, tá? Ele é acusado de ser uma das figuras centrais num esquema de lavagem de dinheiro do PCC. A justiça bloqueou de cada investigado 194,4 milhões de reais. O montante entre imóveis, carros de luxo e tudo chega a 30 bilhões. E o vereadorzinho do PT está curtindo uma cela gelada, não sabemos até quanto tempo.
4: São Paulo, isso, Gilson?
9: São capital. Paulo.
7: No, na capital, no município.
9: É, coisa feia.
7: A situação, quando a gente fala que não pode piorar, é claro que ela pode. Ela já está pior do que nós sabemos, do que nós vemos no dia a dia, mas quando essas informações vêm a público, só esclarecem aquilo que nós sempre falamos. Precisa mudar, alguma coisa tem que acontecer. Esse país não pode continuar da forma como está.
9: 117 veículos, 21 imóveis, 3 embarcações. O PCC é forte. Só o Lula não vê isso, né?
7: Será que não vê? Outro questionamento. Será que ele não sabe e também não tem alguma vinculação?
9: A notícia está no site da Revista Oeste, para quem quiser ver.
5: Amigos, 9 horas e 17 minutos.
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5: Nós temos o comentário também de Aldo Rebelo, agora aqui no Independência 92.
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12: Ao que tudo indica, os efeitos do El Niño, ou seja, dos aquecimentos da água do Pacífico, se farão presentes no Brasil a partir da primavera que se avizinha. E quais serão os efeitos do El Niño no Brasil? Nas regiões sul e sudeste, naturalmente, o aumento das chuvas e das cheias. No norte e no nordeste, a escassez de água, as secas. E no centro-oeste, a irregularidade das chuvas. Esses fenômenos exigem providências que precisam ser adotadas. Onde há muita chuva e muita enchente, é preciso obras de contenção, barragens para armazenar a água. E nas secas também é preciso o armazenamento da água, ou seja, o tratamento que deve ser dado para que a escassez não atinja a atividade econômica, a agricultura, a pecuária e nem gere também desabastecimento para a população. O governo precisaria adotar políticas públicas de seguro rural, de seguro agrícola e de crédito especial para prevenir os efeitos do El Niño sobre a população. Os efeitos seriam principalmente na inflação de alimentos, na elevação do custo da comida, principalmente para os mais pobres, mas também atingiria, além da renda dos agricultores, a arrecadação dos municípios, o comércio, porque quando há uma queda da atividade da agropecuária e da agroindústria, a sociedade toda paga um preço por isso. proteger a agricultura, proteger a agropecuária, não é proteger apenas o produtor rural, é proteger a população, é proteger a segurança alimentar, é proteger o preço da comida, é proteger o emprego, é proteger a geração de tributos, é proteger a sociedade, é proteger o país.
5: Agora 9 horas e 19 minutos, 9 e 19 na sua manhã. E a gente, bem, de repente agora aqui um refresquinho, né? Um refresquinho para o povo. Falamos do aumento aí na conta de energia elétrica. Pode ser que baixe aí, pode ser, né, gente, tá? Vamos aguardar. A tarifa mínima de água e esgoto do Paraná vai ficar 25% mais barata. Eu não posso afirmar isso aqui. É a matéria jornalística que está afirmando. Vai ficar 25% mais barata até 2029. Né? Tomara, né? Mas a gente fica sempre na dúvida. A redução foi definida porque a Agência Reguladora de Serviços Públicos Delegados do Paraná, a AGEPAR, aprovou uma nota técnica destinando quase 4 bilhões recebidos pela Sanepar em um precatório pago pela União. Tá? O valor é resultado de uma ação judicial em que a Sanepar teve reconhecida a imunidade tributária recíproca, o que garantiu à companhia o recebimento aí deste montante bilionário. Né? Então, pela decisão da AGEPAR, amigos, metade do montante, cerca de 1,97 bilhão, destinada diretamente à modicidade tarifária, ou seja, benefício do consumidor, permitindo aí essa redução de 25% na tarifa mínima. Bem, é o que diz aqui a matéria. Se isso vai acontecer, vamos aguardar.
9: Já eles inventam alguma coisa para dizer que não deu certo.
5: Não, mas você está muito negativo.
9: Não, peraí, rapaz. Quando o cara fala de diminuir, de baixar o preço dos custos para o cidadão, é sempre de ficar com os dois pés atrás. Por exemplo, nós temos a Copel, a usina está no nosso quintal e nós pagamos uma das tarifas mais caras do país, Ismar.
7: Sim, ontem ainda, só para complementar isso, Wilson, ontem teve um problema de fornecimento de energia aqui dentro da cidade. Ficou aí 400 imóveis sem energia ontem à noite.
9: Pois é, um frio da gota e o cidadão não podendo nem tomar banho, vivendo com luz de vela. Cara, numa região altamente produtiva, é incabível que isso ainda aconteça em pleno ano de 2026.
7: Só o Rio Iguaçu, Gilson, fornece energia para 80% do estado do Paraná. Só um curso d'água, só o Rio Iguaçu. Só as usinas que estão instaladas no seu leito. E aí nós temos Itaipu Binacional aqui, nós temos as PCHs, nós temos outras fontes de energia, a eólica também instalada na região ali de Palmas, no sudoeste. Nós temos a energia solar com várias e várias usinas por aí que você vê, basta sair um pouco da área central da cidade, sem considerar a geração de energia residencial, as placas solares instaladas nos telhados das casas, das empresas, por aí e tal. Nós somos mais do que autossuficientes, nós fornecemos energia, o estado do Paraná fornece energia para grande parte do país, meu caro. E aí eu lhe questiono, que benefícios nós temos com isso?
9: Pois é, lembramos aqui da Itaipu, o Paraná abriga 126 complexos de usinas hidrelétricas, incluindo a de Itaipu. E mesmo assim,
7: falta energia.
9: Falta energia e quando tem, paga caro. Tem alguma coisa muito errada nisso.
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5: Vamos aguardar então, né, esta questão aqui da tarifa da água, né? Pelo menos aqui há esta esperança de que baixe aí cerca de 25% então o custo da aguinha que a gente recebe em casa, né?
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5: 9h23, 9 horas e 23 minutos. Pessoal, vocês viram, teve um terremoto grave lá na Venezuela, hein? A coisa já não tá boa lá.
9: Falando que vai vir milhares de mortos.
5: Infelizmente.
7: Não soube.
5: Um foi grande terremoto.
9: 7,5 na escala.
7: Mas foi quando isso? Hoje? Ontem?
5: De ontem para hoje. De ontem
7: nessa madrugada, então.
5: Mas, enfim, torcer para que, né? Infelizmente, muita gente
7: o grande problema, o grande cerne do problema venezuelano, o Trump já resolveu, levou embora, mandou buscar. infelizmente, nós temos aí os eventos naturais, como nós tivemos aqui no Rio Grande do Sul no ano passado, isso. Aquela chuva, aquelas dois enchentes atrás, todas. Né? É, 2 anos isso, perdão. Então, nós temos que conviver com esses problemas de natureza, as intempéries, a questão do terremoto e tudo.
5: Exatamente.
7: Mais.
5: Exatamente.
9: Não dá para dizer que é sorte, não dá para dizer que é sorte, mas felizmente

0: com a retirada de Maduro, o Trump já avisou que vai ajudar todos os venezuelanos. Que se estivesse Maduro lá, não ia ter jeito, né?
1: É o que nós temos aqui, né? Graças a Deus nós somos um país abençoado. Não temos problemas com tsunamis e maremotos, não temos problemas com terremotos, não temos vulcões, não temos aqui aquele, não os tornados, mas os furacões não nos atingem, não nos afligem, porque eles são bastante recorrentes na região próxima à linha do Equador ali e tal. Nós, nesse ponto, nós somos abençoados. Temos problemas com a enchente, com chuvas, um pouco do frio nos alcança. Inclusive hoje, olhando aqui, nós tivemos geadas aqui na nossa região, principalmente mais para o sul. Mas se considerarmos, por exemplo, esse evento aí da Venezuela, nós somos muito abençoados. O problema é que nós somos abençoados pela natureza, mas pela nossa própria conduta, pelo nosso comportamento, nós nos sabotamos quando elegemos a esquerda.
2: É, falta a bênção do conhecimento e né, da inteligência para saber votar, né? 9h25, amigos, 9h25. Lá no Ceará, por exemplo, o Ceará é petista, né?
0: O Ceará tá... Mano Freitas.
2: É do PT?
0: É, PTzão roxo.
2: Tá. É porque é o seguinte, lá o setor calçadista no interior do Ceará, problema sério lá. Sofreu um grande revés no início desta semana, tá? 4 fábricas de calçados anunciaram encerramento. Não é mudança de local, gente. Não é porque está mudando para o Paraguai. Não deu nem tempo de mudar para o Paraguai. É porque é o seguinte, é encerramento definitivo das operações no município chamado Pentecoste. A decisão comunicada de forma presencial. Você já pensou? Você reunir, né,
1: toda
2: os
1: a sua
2: seus
1: equipe.
2: Funcionários, seus colaboradores e falar, pessoal, é o seguinte, acabou.
1: Não dá mais.
2: É a gente tentou. Mas não temos mais condição, vocês vão ter que ir para casa, está aqui o acertinho de vocês, né? Ou então procurem os direitos na justiça.
1: Quebramos, né?
2: Porque não vai ter mais como, né? Olha só, demissão em massa, hein? 528 funcionários, um grandioso impacto na economia da cidade, obviamente, e região, né? Então é isso aí, isso no interior do Ceará. Lá no município de Pentecoste, nunca ouvi falar nesse município, nem sabia que lá tinha, né, um setor de fábricas de calçados grandioso, porque geralmente é mais aqui para o sul, né, a questão dos calçados, não sabia que tinha lá no Ceará.
0: E qual o argumento para o fechamento? Não estão vendendo?
2: Fechamento é crise, cara, é crise, é isso aí, complicado, né?
1: Vai vender para quem, Gilson? Vai vender para quem, meu querido?
2: Tá aqui, ó, estritamente natureza econômica, disse o gestor, um dos proprietários das fábricas.
0: É, mas tem multinacional fechando também. A Jaguar Land Rover do Rio de Janeiro,
1: sim,
0: lá de Itatiaia, também está fechando as portas. E sabe quem vai assumir a planta? A Jaguar é britânica ou inglesa?
1: Eu posso sugerir os chineses?
0: Os chineses vão assumir a planta. E voltando aos chineses, a empresa que eu falei anteriormente do trabalho escravo,
1: a minha ideia
0: foi a BYD. A BYD, 163 operários em situação de escravidão. O Ministério Público catracou e adivinhe?
3: É na Bahia?
0: A Justiça do Trabalho tirou 2 dias depois a BYD da lista suja.
1: Que interessante, porque... Eu comentei aqui de uma empresa aqui, de um cliente do escritório, que foi multado pelo Ministério do Trabalho porque não preencheu as vagas das pessoas com deficiência. Só que um dos diretores da empresa mencionou o seguinte, falou assim, não tem gente, eu quero contratar, me apresentem aqui pessoas com deficiência que eu contrato, não tem problema nenhum, mas eu não sei onde encontrá-las, eu não as localizo, eu as busco, mas não as acho, não as encontro, o que que eu vou fazer? Sabe o que responderam? Você não vai fazer nada, nós vamos te multar. Você tem a opção de pagar ou recorrer.
3: Essa empresa da BYD é na Bahia, Gilson?
2: A BYD é Bahia.
0: BYD Bahia.
3: Na Bahia, olha.
0: Coincidentemente, também terra de esquerdista.
3: Terra do PT.
1: PT, Jacques Wagner, Lules e...
2: O atual lá é um tal de Jerônimo, né?
0: Jerônimo governador, Rodrigues.
2: Que está tentando a reeleição, inclusive.
1: Eu sei quem é esse Jerônimo, ele viajou para a China. Os senhores lembram que ele estava se preparando para a viagem e ele fazendo a lista de músicas dele, do Spotify, para ele ouvir na viagem? É esse mesmo, né, Gilson? Enquanto o governador de São Paulo, ali, o Tarcísio, quando viajou, estava preparando a equipe técnica dele, preparando os projetos, elaborando os portfólios para expor o estado dele fora do Brasil.
0: E atrair investidor.
1: O outro estava preparando a lista de Spotify de músicas para fazer a playlist dele para a viagem.
0: Mas a gente paga para isso.
1: Mas olha quando o contraste entre o comportamento de um e de outro.
0: Você paga para um esquerdista e paga para alguém que é conservador e de direita. Um trabalha, o outro não.
2: Amigos, 9h30, tá? Vamos fazer um break rápido aqui e voltamos com a última parte do nosso programa de hoje. Infelizmente, não teremos a Hora da Boca hoje, né? Igor Siqueira também, que é o presidente da Boca Maldita, participa conosco toda quinta-feira, tem compromisso de viagem, né?
3: Está em Belo Horizonte, preso no aeroporto.
2: Preso no aeroporto?
1: Me lembrei.
2: Mas não tem nada a ver com a Polícia Federal, né?
3: Não.
1: Me lembrei de um político que prometeu para o Osmar aí um tempo atrás que iria contatar-nos aqui para conversar conosco ao vivo, com os ouvintes. Mas não poderia fazer naquele momento porque estava no aeroporto, né? Não é isso, Osmar?
3: Estava embarcando e assim que aterrissasse iria nos retornar.
0: Mas ele era deputado à época.
3: Deputado federal Fernando Jacob.
0: Hoje é secretário das cidades no estado do Paraná.
1: Será que esse avião
3: hoje
1: dele...
3: Hoje nos atende?
1: Será que o avião dele foi para Marte? Onde que está esse avião dele, Gilson? Ele está viajando longe, então, né?
2: Exatamente. O aeroporto tem dado cada problema,
0: mas
2: né,
0: rapaz? O povo gosta de viajar, rapaz. O Ratinho Júnior, em pleno ano eleitoral, vendo a vaca ir pro brejo pro candidato dele, tá passeando.
1: Para onde ele foi?
0: Acho que foi ver a Copa, né?
1: Ah, mais um pro Estados Unidos da América? Mais um pé na estrada?
2: Não, tem que ver se é isso mesmo aí, porque senão o povo vai achar que...
1: Não, ele foi...
2: não é fake news, não?
1: Não, ele
2: claro
1: foi
2: para os
1: Estados Unidos mesmo. Não, ele viajou
2: para os...
1: Quanto a ir na Copa é colocação nossa.
0: Fake news aqui, rapaz?
1: Não, é verdade. Quanto a viagem é
2: não,
1: real.
2: Ele falou, acho que foi.
1: Não, ele foi para os Estados Unidos.
0: Então
1: Eu
0: acho que foi ver a Copa.
1: Sim, ele foi para os Estados Unidos mesmo.
2: Se está nos Estados Unidos, não tem outro motivo. Só pode ser a Copa, né?
1: Ou para Disney. Vai que o Mickey quer conversar com ele.
2: Amigos, 9 horas e 31 minutos, 9 e 31. Lembrando que ele recentemente esteve fora, né? Ele fez um descanso um pouquinho antes de anunciar o Sandro Alex, né? Ele fez uma viagem e tal para dar uma refrescada, daí voltou para daí anunciar, né?
3: Mas... Ele só não foi ver o Pateta lá na Disney, se ele foi, porque os Patetas para ele já são os eleitores aqui do Paraná.
1: Não, mas aí eu tenho que defender
2: Nossa,
1: o Ratinho.
2: Doutor Osmar.
1: Eu vou ter que defender o Ratinho, gente.
2: Diga
1: vamos,
2: lá, por quê?
1: Vamos por partes. Ele sim, o Gilson falou que ele gosta da Disney, é verdade, isso realmente ele tem ido. Eu já fui várias vezes para lá pelas informações que as redes sociais nos mostram. Mas pode ter um outro fator, Gilson. Para quem não conhece, a Disney não é um local. O parque Disney World é um conglomerado maior do que a cidade inteira de Cascavel. São vários parques temáticos.
0: Tem que
1: vários...
0: muitas vezes.
1: Não só por isso. Ele pode estar indo para cooptar as ideias das edificações dos parques temáticos para trazer para cá. Por exemplo, o Taiaia pode ter sido muito bem um reflexo de algum dos parques aquáticos da Disney, o parque temático da Disney. Eu conheci os... Não o Taiaia, mas a Disney eu tive o prazer de conhecê-lo.
3: Mas o que o Ratinho tem a ver com o Taiaia?
1: Ah, meu caro, você esqueceu que o pai dele é um dos sócios lá?
3: O pai dele, é verdade.
2: Olha, mas acho que eles venderam a participação, né? Não
1: mas
2: foi?
1: A construção tem participação da família. Então pode ter sido da Disney que essa ideia tenha sido cooptada. Então nós podemos estar julgando mal o nosso governador, Gilson.
2: Bem, 9h33, amigos, vamos lá. Meu, nosso
0: se
2: break.
0: Se o cara viaja e traz benefícios, que foi gastando o dinheiro da gente, ou foi gastando dele, eu não sei, né? Isso aí precisa saber. Mas quando faz viagem gastando o nosso, tem que explicar para a gente o que ganhamos com isso.
3: Pois é, o Ministério Público lá do Ceará foram observar a segurança da Copa, né? E quem sabe agora o
0: Ratinho... Pagos com o nosso dinheiro.
3: O Ratinho foi observar os parques aquáticos.
1: Sim.
2: Podemos fazer o break?
0: 9h34,
2: voltamos já.
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6: 9h34.
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2: Amigos, 9 horas e 38 minutos. 9h38. 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Muito bem. Senhoras e senhores, bem, já estamos aí no ar com a nossa campanha a partir de hoje. Você pode passar aqui na emissora, você vai ganhar um adesivo, a voz do rádio paranaense, e vai levar um livro, tá? De presente. Deixa eu ver aqui. É, em minhas mãos eu tenho aqui... Oh, esse aqui tá lacrado, gente. Tá lacrado, tá no plástico aqui, ó. James Dean, por ele mesmo. Olha só que bacana, né? É um livro que fala ele falando dele mesmo, James Dean. Tá certo? É, tem mais aí? O que mais tem?
3: Olha aqui só, olha como casa com a nossa realidade aqui. O paradoxo da serpente. Nós estamos vivendo aqui na Serpente Cascavel um paradoxo político realmente. É, em que pese esse livro trata da fé, cristianismo, a fé usurpada, mas faz uma referência para a política. Então está aqui, ó, a oportunidade de você tomar conhecimento do que acontece na religião e também com as consequências na política, o paradoxo da serpente. Este e outros livros você pode receber aqui na Estúdio 92.
2: De presente.
3: De presente, que presentaço.
1: Olha aqui,
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1: estou
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1: Aqui com a linguagem prometida. E interessante, eu não sabia da existência desse livro. E é um livro que tem poesias. Abri o portão da fazenda, as estrelas passaram, a noite permaneceu. Para quem gosta de poesia, é interessantíssimo. Os mortos falam mais depois que morrem. O silêncio deles é mais do que mortal. Olha que interessante. Gente, quem quiser, eu acho que eu vou levar isso aqui para mim. Vou levar o adesivo e o livro.
0: Tem regra.
1: Tem regra?
2: Vocês conhecem?
1: Não pode, os integrantes da equipe não podem?
0: Pode, mas não é só pegar e levar.
1: Vocês eu posso levar para devolver?
0: Cumprir um protocolo.
1: Ler.
2: Vocês conhecem o Ganimedes José? Ele escreveu aqui A Ladeira da Saudade. Dois jovens que se amam acima de tudo, até do preconceito. Olha só que bacana, né? Aqui falando sobre amor, sobre romance, né? Romantismo. Para quem é romântico, de repente, olha aí. A Ladeira da Saudade. É um dos livros que você pode ganhar aqui, tá? É um presente.
1: Emerson, abri aqui aleatoriamente uma página. Vou comprar na Feira dos Livros Usados A Arte de Andar de Bicicleta no Passado.
2: Que bacana, hein?
1: Apostei uma corrida com o tempo e ele me disse: aguarde só um momento. Cara, sinceramente, meus caros, eu acho que eu vou usurpar o Sérgio Rubens, Socella.
2: Olha aí, a Estúdio 92 virou um sebo.
1: Coleção Brasil Diferente. Para quem nos acompanha...
2: Não sei se aparece aí na nossa live. Puxa um pouco a cadeira ali. Nós temos aqui... Isso aqui são alguns. Temos muitos, muitos livros ainda que poderão... chegar até você, tá? Nas suas mãos. É só você passar aqui na emissora que você pode ganhar um livro, tá?
1: E para quem quiser ler esse aqui, eu acredito que ele esteja na internet, esteja aí na rede mundial de computadores.
2: Pode ser também.
1: A Linguagem Prometida, de Sérgio Rubens Socella, coleção Brasil Diferente. Uma leitura leve, dinâmica. Olha aqui para quem está acompanhando na live, são pequenas passagens por página, então não é algo que cansa, que você não vai ficar preso em uma única página por 10 minutos se a sua leitura não for dinâmica.
2: Faça alguma coisa diferente,
1: ocupe
2: saia desse
1: tempo.
2: Celular aí, desse TikTok, meu amigo.
0: É, tá? Ler é cultura.
2: Tá? Eita, olha só, mais um banco? Mais uma confusão? Mais
3: não
2: uma
3: é
2: fraude?
3: O Edir Macedo, né? O banco do Edir Macedo também está incluído aí.
1: Mais um, então.
2: Osmar Júnior tem bola de cristal.
3: É mesmo?
2: A Polícia Federal afirma que o banco Digimais... Esse banco é do Edir Macedo?
3: É do Edir Macedo.
2: Tentou enganar o mercado financeiro e o Banco Central sobre a sua real situação financeira. O que é isso? A corporação cumpriu mandados de busca e apreensão contra dirigentes do banco, fundos, empresas ligadas ao grupo do Bispo Edir Macedo. É verdade. A ação ocorreu durante a Operação Miragem. Olha só, a Justiça Federal de São Paulo determinou o bloqueio de R$670 milhões em bens e valores dos investigados, tá? Gente, mais uma situação envolvendo um banco, tá? Aqui nós não estamos nem falando que o senhor Bispo Edir Macedo tem algum envolvimento com algum tipo de fraude, ele está sendo investigado, né? O banco está sendo investigado. Ele, na verdade, nem recebeu nenhum tipo de visita, vamos dizer, da Polícia Federal e tal, porque ele nem mora no Brasil, ele mora no exterior, né? Sabemos disso. Edir Macedo nem mora aqui no Brasil, mora nos Estados Unidos. Em nota, o Digimais, né, este banco, o Digimais, informou que está à disposição das autoridades para prestar esclarecimentos e colaborar com a justiça. Mas, gente, como tá tendo confusão com o banco aí, né?
1: Tá uma bagunça esse país, porque está sendo administrado de uma maneira totalmente leviana, Emerson. Ninguém está preocupado com a sociedade. Estão preocupados com os interesses pessoais. É evidente isso. Quando comentávamos aqui sobre Jacques Wagner, aí fica claro que o envolvimento dele com o sócio do Vorcaro está comprovado. Não há como argumentar que não aconteceu. Quem é Jacques Wagner? Era o braço direito até ontem, ao final do dia, de Lula junto ao Congresso Nacional, porque era o representante do governo no Senado e, obviamente, que também alcançava a Câmara com isso. Quem mais é Jacques Wagner? 45 anos, amigo pessoal de Lula. A proximidade dele com o governo é evidente, é notória, é da casa de Lula, de dentro da casa de Lula. E qual que é o fato? O fato é muito simples. Se chegou até Jacques Wagner, quem disse que não chegou a Lula, essa questão do Banco Master? Agora vocês vêm e falam de outro banco, envolvendo Edir Macedo, que também tem ligações políticas muito grandes. Também tem envolvimento partido político no meio.
2: De que eu saiba, diversos bispos, né, da Sim, Igreja são, Universal viraram políticos.
1: Políticos,
2: né?
1: São deputados, são senadores e tal.
3: Tem
1: e
3: até um partido considerado Partido Universal.
2: É?
3: Né, o PR, né?
1: Isso, PR? PR, ah, é? O Republicano, acho que é. Né? O então, veja só, isso tudo cracha publicamente o quê? Que o envolvimento dos políticos da administração pública está ligado aos interesses pessoais, porque o interesse econômico, qual que é a representatividade desse banco para a sociedade? O que ele traz de benefícios? Nada, por quê? Porque ele está naquele pacotão dos 250 bilhões de lucro que as instituições financeiras tiveram no Brasil. É um banco, eles pleiteiam, buscam, correm atrás única e exclusivamente do lucro, do dinheiro, e não se preocupam com o povo.
2: Olha, gente, só para dar mais um exemplo aqui da situação envolvendo o banco do Edir Macedo, que eu nem sabia que o bispo tinha um banco, rapaz.
1: Demais, né? Só a igreja não tem onde guardar.
2: O relatório da PF afirma que o Digimais adotou uma complexa engenharia financeira, tá? Burlando normas e determinações. Uma auditoria lá de 2023, não é nem de agora, de 23, outubro de 23, identificou que o patrimônio de um fundo estava superinflado em quase 1000%. Saltou de 71 milhões para 741 milhões. E aí o Banco Central determinou o retorno, né, do valor original das cotas. Mas a investigação mostra que o banco descumpriu a ordem.
1: Ampliando o lastro financeiro aos moldes que o Banco Master fez com aquelas propriedades vinculadas lá da região norte do Amazonas, onde eles criaram aquelas unidades de conservação para angariar fundos internacionais através
2: pública.
1: Do crédito de carbono e tudo mais. É mais uma jogada com a mesma finalidade, abrir lastro financeiro para cooptar dinheiro.
3: Agora, Independência, você fala em Edir Macedo, 92. Não sei se vocês viram um vídeo do Edir Macedo falando sobre o suicídio de um de seus pastores. Um pastor da Igreja Universal recentemente tirou a própria vida. E a frieza com que Edir Macedo tratou essa situação, atacando inclusive esse próprio pastor, dizendo que ele não era pastor, ou seja, serviu a igreja por mais de 20 anos e agora não foi nem pastor. Então a frieza, o calculismo com que age esse Edir Macedo, não me estranha, não me surpreende que ele realmente tenha envolvimento com todas essas fraudes do Banco Digimais.
1: Mas, Osmar, quando se fala da frieza dele, recordemos-nos daquele vídeo antigo que já tem mais de 20...
3: Santa.
1: Não, outro, aquele que tem mais de 20 anos, que ele ensinava os seus asseclas como convencer as pessoas a doar o dinheiro para a igreja, lembra? Exatamente. E daí tem aquele vídeo no barco também dele lá conversando com os pastores e rindo das pessoas que doavam o dinheiro. Então, se vocês acreditam que a fé ela é cega... Não, a fé não é cega. É o cidadão que, mesmo

0: prostrado diante da realidade nua e crua de que está sendo esfoliado por um explorador da fé, ele permanece contribuindo com esse tipo de atitude. E permanece, Gilson, sustentando esse tipo de instituição, que na minha visão não é uma instituição de fé, é uma instituição que busca o valor pecuniário, o dinheiro.
1: Exploração da fé.
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3: 9 horas e 49 minutos. Antes de chamarmos aí o Alexandre Garcia, olha só, a ex-primeira-dama Michelle Bolsonaro manifestou-se novamente nas redes sociais hoje. A nova publicação ocorreu depois dela divulgar vídeo com críticas ao senador Flávio Bolsonaro. Nós vimos isso ontem, né? E nesta manhã ela escreveu nos stories do Instagram que não tem raiva e negou a existência de disputas internas. Ela escreveu o seguinte, abre aspas, para ficar claro, eu não tenho raiva de ninguém. Apenas esclareci uma situação que estava sendo deturpada. Vamos todos trabalhar juntos para derrotar o atual desgoverno. Não há briga nem competição. Peço apenas que não retirem trechos de contexto para gerar confusão. Bem, o seguinte, respeitamos o posicionamento dela, ok? Mas se ela diz que não tem raiva, não tem competição, né? Não tem problema nenhum, tá? Por que expor isso? A confusão quem causou foi ela. Infelizmente, foi ela que causou a confusão. Nós não sabemos exatamente o contexto de por que e como, quem fez, porque ela não fez isso sozinha, ela não tomou a decisão sozinha, tá? Aí agora ela vem dizer o seguinte, nós temos que trabalhar juntos para derrotar o atual desgoverno. Deveria ter pensado isso antes de expor toda a confusão com o Flávio, né? Que, até onde nós sabemos, né? Isso é coisa interna, é coisa de família, resolve em casa.
0: Na verdade, ela vem agora querer pôr panos quentes nessa conduta dela que não foi, eu vejo como não pensada. Eu vejo que foi uma conduta impensada, sim, e que agora, pela repercussão absurdamente negativa que trouxe não só para o Flávio, mas para ela também, porque ela expôs uma condição, como você bem falou, Emerson, da vida pessoal, da particularidade da família. E nós já mencionamos aqui antes, inclusive com o Vander aqui presente, de que é algo que se trata dentro das quatro paredes. Os problemas familiares a gente sabe que vão existir sempre, mas é algo que se discute dentro de casa, dentro do teu âmbito familiar. E principalmente você deve tratá-lo com quem pode auxiliar na solução do problema. Não é levando a público, não é exteriorizando isso que você vai conseguir uma solução para o problema. Aí eu questiono vocês, em que contribuiu aquele vídeo dela de ontem, em que contribuiu para conseguir solução para isso, Gilson? Explique para nós.
1: Não contribuiu com nada.
3: Lembremos de um fato, né, que aconteceu com um dos filhos do Lula, que eu não sei se é o Lulinha, mas um deles, vazou algumas mensagens dele xingando e criticando o Janja.
0: Sim.
3: Certo? Aquilo vazou e rapidamente foi esquecido, porque
0: ninguém falou nada e a esquerda protegeu.
3: Nem a Janja falou nada, ninguém falou nada, o Lula ficou quietinho, então acabou.
0: Mas falou
3: porque
0: da
3: isso
0: Janja,
3: aí se resolve dentro de casa.
0: Você falou da Janja, eu vi ontem um vídeo dela dizendo que ela estava pensando, porque está sendo atacada por todos os lados. Ela disse que a imprensa lá de fora respeita mais ela do que a imprensa aqui do Brasil e tal. E que em vários momentos ela já pensou em pegar as cachorras dela e voltar para São Paulo. É evidente que isso demonstra também um racha dentro da família de Lulis, mas ninguém dá a importância que isso tem justamente porque veio de onde? Veio de uma pessoa que não representa nada para a esquerda e menos ainda para a direita. É simplesmente uma gastona, é simplesmente uma pessoa que está lá para gastar o nosso dinheiro.
3: Exato.
0: Mas a Michelle Bolsonaro, quando fez esse comentário agora, ela se diminuiu ao nível de aproximar-se da estatura da Janja, ou seja, ela baixou o nível. Ela deveria ter guardado essa situação para si e conversado dentro de casa. O marido dela, o presidente Bolsonaro, está em casa. Ainda não sabemos qual vai
3: ser a decisão.
0: Inclusive,
3: a preocupação maior dela deveria ser ele, né?
0: Sim.
3: A questão da saúde, a questão da justiça, né?
0: Sim, ele porque com a justiça, o Moraes deve decidir agora, amanhã, hoje ou amanhã, sobre a permanência dele em casa ou o retorno dele para o cárcere. Então, ela deveria sim estar preocupada com isso e deveria preservá-lo. Por mais que ele esteja em prisão domiciliar, ele tem acesso à televisão, ele tem acesso ao rádio, ele pode observar as redes sociais, ele não pode interagir, mas ele não está proibido de olhar um jornal, por exemplo, folhear um jornal escrito que chega à casa dele, ele não está impedido de fazer isso. Até mesmo no cárcere, se ele estivesse no, na prisão lá onde ele estava, na Papudinha, ele teria acesso aos jornais. Exato. Então as informações chegariam a ele de qualquer forma. É evidente que ele sabe isso, tudo o que aconteceu, e tem essa informação do que está acontecendo. O meu questionamento é, ele sabia antes dela publicar esse vídeo ou não?
3: Eu penso que ele sabia, mas eu acredito que ele deve ter aconselhado.
0: Alertado ela de maneira...
3: Olha, se vai fazer, você pode até fazer.
0: Mas que vai vir pedra de todo lado,
3: exatamente.
0: Vai. Exatamente. E não é... Eu não estou criticando ela por se defender acerca do que aconteceu. Eu não estou dizendo que o Flávio fez ou deixou de fazer deveria ter acontecido. Pelo contrário, deveriam ter mais respeito entre si. Mas publicizar isso é que é equivocado.
3: E ela tem toda a razão quando ela diz, não, o Ciro Gomes, né, o Ciro Gomes falou isso, fez isso, atacou assim, assim, assado a nossa família. Ela querer preservar o nome da família, tudo certo, super
0: perfeito,
3: razão.
0: Perfeito.
3: Perfeito. Só que isso aí já não é de hoje. Ela já tinha falado isso no passado. Agora ela trouxe à tona de volta e a expondo mais uma vez
2: à família. Eu vou voltar ao que disse antes. O tempo de rádio e TV, ele é distribuído 90% para os partidos com maior bancada na Câmara Federal. De que adianta lá no Ceará compor com alguém que não vai render?
0: Que não tenha tempo de mídia, por exemplo, porque não, você tem que alcançar o cidadão de lá.
2: O PL vai ter um bom tempo, mas se você puder agregar minutos a mais, ótimo.
0: E você está tirando do seu adverso, né, Gilson?
2: Com toda certeza. É uma costura que tem que olhar amplamente para dar certo.
3: Amigos,
2: mas ela não viu assim.
3: 9h56, ela tem toda a razão de não querer saber de Ciro Gomes, mas deixe isso para o PL resolver lá em cada estado o que, que faz, aliança com quem, não é mesmo? E ela então que cuide do PL mulher, que está tudo certo. Amigos, já são 9h57.
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0: E ela conduziu com maestria o PL mulher.
3: Tava,
0: tem que reconhecer 100%, isso.
2: E agora... tem que lembrar que Ciro Gomes, apesar de ter um pezinho para o lado de lá, tem sido um grande algoz da esquerda.
3: Amigos, 9h57, vamos encerrar?
0: Vamos.
3: Até amanhã. Então tá bom. Obrigado,
0: segunda,
3: gente.
0: Tá? Segunda ou terça,
3: obrigado pela participação, nossos amigos ouvintes no rádio, nas redes sociais. Tá? E amanhã a gente volta aqui às 8.
0: Eu não sei se segunda-feira eu venho.
3: Tá.
0: Tem jogo do Brasil.
3: Mas o jogo
0: às
3: 2
0: da tarde, né? É que você tem aquele aquecimento, esquenta, né?
3: Inclusive, atenção, hein? Quem for precisar de repartições aí públicas, que corra, porque... Geralmente, o que acontece quando tem jogo do Brasil?
0: Ah, meu querido, você falou às 14 horas o jogo, né? Então é provável que o que vai acontecer na segunda-feira é o seguinte, já vamos dar a dica aí para os ouvintes. Segunda pela manhã é possível que nós tenhamos expedientes normais em todas as repartições públicas, mas eu acredito que à tarde vai vir aquele velho ponto facultativo, recesso para jogo de futebol.
3: Às 11 da manhã,
0: o meio-dia,
3: fecha tudo.
0: Bate as portas, só abre depois das 8 da terça.
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5: Provavelmente Brasil e Japão, hein?
3: Bem, agora na sequência o Alexandre, né? Tá aí? Alexandre Garcia, depois show da manhã. E um grande e forte abraço a todos.
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7: Bom dia. Eu estou muito curioso sobre dois fatos envolvendo o pai de Vorkaro, Henrique Vorkaro. Ele está preso na penitenciária Nelson Hungria, em Contagem, perto de Belo Horizonte. E encontraram um celular na cela dele. Como é que entrou o celular lá? Obviamente, você que me ouve,

0: vida de rendas legais que justificassem aqueles recursos, né? E agora prenderam o ladrão, porque a namorada do ladrão, que tem 41 anos, o ladrão, a namorada do ladrão o denunciou, ele foi preso. Também parece estranho. Alguma coisa aí não está se encaixando, né? Por falar em roubos e crimes e polícia, eu vejo, né, lá no Rio de Janeiro agora, está chegando para a Zona Sul. Já chegou há algum tempo, está lá em Botafogo. Botafogo era o lugar das embaixadas, imagina. Hoje é lugar dos consulados. Por exemplo, o consulado de Portugal, ex-embaixada, é um palácio maravilhoso. E na rua São Clemente, o sujeito estava no ônibus e leva um tiro de fuzil, né, rodando na rua São Clemente. E lá no Mirante Dona Marta, né, as pessoas ficaram cercadas por balas de toda parte no enfrentamento entre a polícia e os traficantes de lá. Né, ficaram encolhidas lá esperando que parasse o tiroteio. As pessoas que eu digo eram turistas. E aí eu recordo que em 1964, eu estava lá em cima à noite, olhando a paisagem, e a polícia chegou lá e fez uma busca no carro para saber se tinha droga. Claro que não tinha droga. Diz: olha, eu sou turista. Eles olharam a placa do carro, viram que era do Rio Grande do Sul, né? E era turista mesmo. E eu estava com um revólver emprestado dentro do carro. Não aconteceu nada. Porque naquele tempo não havia essa neurose em relação a armas. Em 1964, né? Não precisava a pessoa estar correndo aí, ia para uma delegacia, não precisava mostrar arma, só dizia: olha, está aqui a nota fiscal, registra aí. Era simples, né? Mas hoje há um rigor em relação às armas, mas só em relação às pessoas de bem e não em relação aos bandidos. Os bandidos entram pela fronteira, o governo tira os recursos das Forças Armadas que poderiam ser usados para vigiar as fronteiras, policiar as fronteiras, né? Agora, certamente, a fronteira com a Colômbia vai estar mais aliviada, né? Ou não, porque o pessoal vai fugir da Colômbia, né? O novo presidente da Colômbia, o presidente Abelardo, já anunciou que vai bombardear as plantações de coca e vai abater aviões e lanchas que estiverem com cocaína. É bom a gente lembrar, falando em lancha, que a entrada do Rio Amazonas, ainda ali chamado Solimões, é controlada pelo Comando Vermelho, né? E falando em avião, que as pistas da Amazônia são controladas pelo PCC. Isso vale, né, num momento em que a gente tem na Colômbia o oposto do que tem no Brasil. No Brasil, a gente tem um presidente que não quer saber de guerra contra os narcoterroristas. Lá ele declarou guerra, assumiu, mano, disse: olha, pode abater aquele que atirar contra o policial, que atirar contra uma viatura policial, pode abater. Está, né, declarada a guerra contra o crime. Por isso que ele foi eleito, né, derrotando o candidato do Petro, que não conseguiu resolver, amiguinho do presidente do Brasil. De Brasília, Alexandre Garcia.
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4: 10 e 4.

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11: E a gente conversa agora com a advogada doutora Laura Landim. Doutora, se um parente morre devendo para o banco ou para outras pessoas, a família é obrigada a pagar essa dívida?
12: Vivian, o que, que acontece? A dívida, ela entra na herança até o limite do que você tem para receber de herança. Então, se tem uma dívida ajuizada, uma dívida do banco, alguma coisa assim, e tem patrimônio, o banco, inclusive, né, esse credor pode vir e ele também, inclusive, pode abrir o processo de inventário. O seu credor pode ir lá. Ah, não, eu vou ficar aqui quietinha, tipo aquele meme assim, tô invisível e não vou abrir o inventário. Esse credor pode ir lá, abrir o inventário, habilitar o crédito dele e receber até o limite do que ele tem de herança. Então, a dívida, ela é herança. Mas aí a gente tem um outro exemplo. Às vezes, o abençoado do falecido, só deixou dívida, não deixou nada de patrimônio. Aí, os herdeiros também não são obrigados a pagar essa dívida porque não tem herança. Então, só alcança se tiver herança para receber.
13: Lembrem-se disso. Ninguém herda dívidas a mais do que recebeu com a herança.
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18: Muito bom dia, Minas Gerais. Bom dia, Brasil. Meu nome é Marco Antônio Costa e eu tenho a alegria e a felicidade de receber vocês nesta quinta-feira, 25 de junho de 2026. O tempo passa muito rápido. Quinta-feira, você que está assistindo a gente agora e ainda não entrou no nosso WhatsApp, está feito o convite para participar de uma jornada incrível pelo Triângulo Mineiro. Estou chegando em Uberaba, vai ter um evento lá com os empresários, a gente vai participar. Estou muito feliz de estar fazendo essa viagem também, e os convites, o pessoal dos grupos do Triângulo Mineiro. Quero agradecer demais o Thiago, todo mundo, Sabrina, todo mundo que está ajudando a gente, o Ronai. Nossa, o Ronai está ajudando demais a gente aqui na estrada. Eu gostei desse Superman cabeçudo. Tamanho da cabeça desse Superman, Enio Viterbo. E eu quero aproveitar e chamar o Enio Viterbo para entrar no WhatsApp do Superman. É estranho me chamar de Superman, mas na rua, Enio, a galera conhece como Superman. Depois pergunta, Marcos.
19: Tem jeito.
18: Bom dia, queridão. Como é que você tá?
19: Bom dia, gente. Prazer estar aqui novamente com vocês. Vamos lá.
18: Vamos lá, Enio. A gente tem muita coisa para falar, para analisar. Muitos temas polêmicos e sensíveis que eu quero deschavar com vocês. Douglas Garcia, o gancho mais eloquente da extrema-direita radicalizadíssima, que está aqui do nosso lado. Douglas Garcia, bom dia, lindão. Como é que você está?
20: Bom dia, Marco Antônio. Bom dia, Enio Viterbo. É um prazer enorme estar aqui com os senhores. Espero que a gente possa contribuir nesse debate na parte da manhã, que está pegando fogo nas redes sociais e nas pautas polêmicas do nosso Brasil, Marco Antônio.
18: Exato. E se vocês estão se perguntando como que faz para entrar no meu zap, eu digo para você, Douglas Garcia, você que quer entrar no meu zap, aí ó, tá no primeiro destaque do canal nosso no Instagram, na página do Instagram, canal, eu pareço um tiozão falando, mas tá aqui o primeiro destaque, entra lá, você pode entrar e participar de vários grupos, eles estão divididos pelas regiões, mas o mais legal de tudo, galera, é a interação, a conversa, a possibilidade da gente conversar no privado também. Então, tudo isso é uma forma da gente ir se conectando, porque precisamos de um Senado forte, resiliente, um Senado altivo e ativo. Ele não é nem ativo, nem altivo. Ele é degradado, ele está escanteado, ele está corrompido. Ele é cúmplice, o Senado enquanto instituição, Enio, virou cúmplice desse Supremo Tribunal Federal. E é triste isso. A gente tem que destravar esse Senado para ter vida. A gente não está vivendo uma vida em sociedade. A gente vive um pesadelo judicial. Hoje no Brasil vivemos um pesadelo judicial protagonizado pelo Supremo. Por quê? Porque a vida foi judicializada. Tudo tem a ver com o Supremo. Tudo. Até o vídeo de ontem da Michelle tem a ver com a STF, tem a ver com as consequências da prisão do Bolsonaro. E é uma coisa que eu vou falar para vocês, e já falo de antemão aqui. A gente está muito preocupado com a nossa caminhada aqui em Minas Gerais. A gente precisa trabalhar, precisa montar base da direita. E existem brigas que, às vezes, elas se resolvem na frente. E essas pessoas, elas se acertam. E daí você fica com a cara de... É óbvio que aqui eu estou falando de questões que tem se multiplicado. Não é uma briga episódica aqui ou acolá. São muitas brigas, além da conta, no momento em que a gente tem que priorizar o PT e o Supremo, PT e o Supremo, PT e o Supremo. Qualquer outra coisa? Ah, Marco, e o Ceará? Não estou ligado no Ceará, nem sei o que está acontecendo no Ceará, apoio o Girão. Você vai perguntar para mim, quem que você apoia no Ceará? Eu apoio o Girão. Eu apoio o Girão. Agora, tanto faz também, porque a minha entrada no Ceará é zero. Né? Zero assim, a gente tem audiência lá, a gente tem pessoas que nos acompanham no Ceará, óbvio, um beijo para todo mundo que está no Ceará, mas se a gente não priorizar as nossas brigas, se a gente não focar com disciplina em construir as conexões, cada um nos seus estados, e alimentar não falsa esperança, mas um ativismo saudável da direita, uma militância saudável da direita, uma formação cultural e também intelectual robusta da direita, a gente vai ficar se alimentando de brigas que, no futuro, se outras pessoas... Eu não estou nem falando do caso da Michelle aqui com outras pessoas, que tem muita gente também que está envolvida nesse contexto. Mas, assim, a prioridade é ter um palanque em Minas Gerais para eleger a direita na presidência, para eleger o Flávio. O Flávio é o candidato à presidência? Para eleger o Flávio, candidato a presidente. Ah, Marco, mas e aí? E aí o quê?

0: candidato a presidente. Marcou, mas e aí? E aí o quê? Centro. Eu não queria ser, porque eu sei que eles estão se regozijando em cima disso. Mas isso posto, e o foco aqui é o Senado em Minas Gerais, da mesma forma que o foco do Douglas Garcia é conquistar o espaço dele para conseguir chegar na Assembleia Legislativa, e ele vai chegar na Assembleia Legislativa do Estado de São Paulo, e o Enio vai ser o nosso futuro ministro do Supremo Tribunal Federal, na composição do Golden Team, com a Ludmilla, com o Chiquini, com Marcília, olha que time de preclaros, ilustres. Então, a gente tem que caminhar para isso, pensando no que a gente pode construir e deixar de legado positivo. As brigas, e às vezes até as brigas mais intestinas de rede social, eu acho que elas afastam a pessoa que está olhando para tudo isso, porque a pessoa não sabe muito da história. Existe uma assimetria informacional muito grande. Vira briga de bolha. Ah, mas é uma bolha grande da rede social. Sim, mas tem muita gente que se deixa também levar pela emoção de um comentário efusivo, rasgando a outra pessoa no meio. E é fogo, né? Porque a palavra dita é que nem a flecha lançada. Tem vezes que você fala um negócio, depois não era bem aquilo, não era bem o que você queria dizer. Aí você fala, tá, e as pessoas têm sangue de barata? Tem. As pessoas deveriam ter talvez um pouco mais de resiliência e engolir alguns sapos. E aqui eu não estou mandando mensagem cifrada para ninguém. Eu estou falando assim: o Douglas engole sapo o dia inteiro, o Enio também, eu engulo sapo o dia inteiro. Entendeu? Vamos. Douglas, tem alguma coisa errada comigo? Dá uma ligada aí. Vamos conversar. Ah, você não atendeu. Eu sei, mas vamos conversar. É, vamos tentar. Ah, mas não deu certo. Então, assim, precisa explodir a relação? Você entende? É só isso que eu acho que a gente não precisa focar nisso agora. Bem, já falei demais também, nem queria ter falado sobre isso. Comentei com ele e com o Douglas antes de entrar na live. Não quero falar sobre isso. Porque eu não acho produtivo, eu não acho que, enfim, gera valor dentro da nossa situação atual. Vamos focar nas campanhas, nas pré-campanhas, e vamos focar em erradicar a esquerda e erradicar o abuso de poder por completo e definitivamente pelo Supremo Tribunal Federal e pelo regime. Esse é o meu recado. Não sei se vocês querem falar alguma coisa em cima, porque a gente tem muitas pautas hoje. Douglas e
1: Sigo
0: Enio.
1: relator.
0: Tamo junto, que alegria. Deixa eu aproveitar e trazer já um superchat do Carre Barros, porque a gente tem um combinado aqui. A partir de 50 a gente lê durante o programa, e a partir de 10 a gente lê ao final. Vamos lá, o Carre Barros. Carre Barros, Carre Barros. Como conselheiro numa escola municipal do PL, no ABC, me deparei com uma situação ideológica grave, mas não sei o que fazer além de criar um protocolo de informação. Preciso de ajuda para dar destaque, levar discussão sobre o assunto. Vocês têm uma sugestão? Carre, eu vou pedir um favor para você. Manda um e-mail para a gente no contato@fiodiario.com, porque essas informações elas são insuficientes para a gente falar sobre qualquer coisa. Tá muito abstrato. Mas eu quero te agradecer pelo superchat. Manda um e-mail que a gente vê a denúncia, lê. Às vezes encaminha para alguém da Gazeta, da Revista Oeste, de algum meio de comunicação, Cláudio Dantas, a gente tenta encaminhar isso para o pessoal do nosso ecossistema. E obrigado, obrigado pelo superchat, meu querido. Vamos lá. Eu fiz uma introdução tão grande que eu esqueci de abrir as pautas, porque hoje a gente tem muito além da imaginação e tem muito Jacques Wagner. Vamos ver então. O Jacques Wagner saído da liderança do Senado.
2: Lula afastar o Jacques Wagner, por isso ele tem que se afastar da presidência da República também, né? Porque até agora ninguém entendeu qual foi aquela reuniãozinha secreta que ele teve, não só com o Vorkara, mas também com Augusto Lima, com a presença do presidente do Banco Central, o próprio Galípolo, em que, segundo a própria imprensa noticiou, o Lula teria dito aos donos dos bancos, do Banco Master, o seguinte: olha, espera um pouquinho, não vende o seu banco para nenhum outro banco ainda não, porque daqui a pouco eu vou botar o Galípolo na presidência do Banco Central, e a gente vai ter um jeito de resolver a sua situação. Isso para mim é um crime, isso é advocacia administrativa, a pessoa sentada no cargo de presidente da República ter esse tipo de conversa para tentar interferir numa relação.

0: de um banco, se vende isso, não vende para o outro, e tentar interferir principalmente no Banco Central. Eu acho que o Lula não tem moral para tomar satisfação nenhuma com o Jacques Wagner, que também, do meu ponto de vista, tem muito a explicar aí, e todos nós sabemos que essa questão toda originária que resultou nesse escândalo do Master teve início aonde? Na Bahia, com participação de Jacques Wagner, enquanto era secretário de Estado do governo de Rui Costa, que também fez atos de ofício de governador para facilitar a alavancagem, né, a capitalização do Credit Sexta.
1: Essa é a verdadeira bomba que a gente precisa enfrentar aqui, Douglas Garcia. A bomba genética do Banco Master. Se você fosse um geneticista e você entrasse no Banco Master e você tirasse sangue do Banco Master e colocasse numa lupa, num microscópio, lupa não, né? Num microscópio, você ia ver o DNA petralha do Banco Master, Douglas Garcia.
2: Com certeza, Marco Antônio. E eu digo mais, se a gente for passar o pente fino em todos os escândalos de corrupção do Banco Master mesmo, aquilo que a Polícia Federal está tentando esconder, mas por alguma razão obscura, toda a imprensa já tem acesso, menos a população brasileira, transparência nesse país, a gente já viu que não tem transparência nesse país, só existe para a extrema imprensa, para aqueles blogs de militantes que querem vazar informações seletivas com relação a qualquer tipo de escândalo de corrupção. Eu tenho a mais absoluta certeza que não só o Jacques Wagner, como muitos outros, estarão envolvidos nisso daí. Mas falando especificamente aqui do Jacques Wagner, já não é a primeira vez, essa não é a primeira vez que esse cara se envolve em escândalos de corrupção. Jacques Wagner, ele foi citado em um dos desdobramentos da Operação Lava Jato, como sendo durante o seu governo, e só para quem não sabe, ele foi governador da Bahia, tendo beneficiado empreiteiras, construtoras, adivinha só qual? Odebrecht, obviamente, e OAS. Então, assim, nós temos, além disso, muitos outros escândalos de corrupção envolvendo o próprio Jacques Wagner. Em 2020, se eu não me engano, tinha estourado uma operação da Polícia Federal. Então, assim, nós temos já uma pessoa que ela já é figurinha carimbada, tá carimbado na testa dela. Então, se a gente for olhar a fundo essa relação do Banco Master com o governo do PT, Marco Antônio, eu tenho certeza absoluta que o que não vai faltar vai ser escândalos e mais escândalos de corrupção. Agora, uma coisa que não quer passar, a gente não pode deixar passar batido, é o número de vezes em que o Daniel Forcado se encontrou com o Lula, porque todas as vezes que eu pergunto, toda vez que eu tô na rua abrindo debate sobre isso com os petistas que vêm falar comigo, ah, mas é porque o Flávio Bolsonaro mandou áudio para não sei o que, tá legal, você tá fazendo a análise daquilo que foi conversado entre o Flávio Bolsonaro e Daniel Forcado, mas você não faz a mesma análise daquilo que foi conversado entre o Lula e o Daniel Forcado, porque o Lula falou com todas as letras, ele mesmo disse em entrevista com a Daniela Lima, que havia feito um aconselhamento a Daniel Forcado. Esse aconselhamento a Daniel Forcado, ele teve qual tipo de impacto dentro do sistema financeiro brasileiro? Porque, afinal de contas, a gente está falando do presidente da República, e esse aconselhamento, esse impacto do sistema financeiro brasileiro que pode ter acontecido também beneficiou os amigos do Lula de alguma forma? Qual é o envolvimento do PT da Bahia? Porque de todos os estados da federação, me parece que o PT da Bahia está mais aprofundado aí nesse escândalo. Qual é o envolvimento do PT da Bahia além do próprio Jacques Wagner? Isso aí, quais são as outras pessoas envolvidas nesse esquema? Nós queremos que isso venha à luz do dia e não apenas informações vazadas seletivamente com relação a Flávio Bolsonaro. Eu acho que já está chegando a hora, Marco Antônio, do André Mendonça, que está fazendo um bom trabalho, sim, na averiguação desses fatos, fazendo o julgamento, colocando quem de direito na cadeia, mas eu acho que já está chegando a hora, Marco Antônio, do André Mendonça dá mais publicidade, entende? Porque se a Polícia Federal já recusou duas delações premiadas do Daniel Forcado, quer dizer que a Polícia Federal já tem muitas informações suficientes para mandar todo mundo para o xilindró. Eu espero que venha cair o quanto antes a cortina e a população brasileira venha ter acesso a todos esses dados e informações que transformaram esse país numa cleptocracia.
1: Cleptocracia, Enio Viterbo. É uma cleptocracia, como disse o sapo em tanha Gilmar Mendes, nosso famigerado, famoso, eloquente ministro Gilmar Mendes. Mas o Daniel Forcado, que eu não sei qual que é a extensão da relação dele com Gilmar Mendes, ou dos amigos dele, ou dos amigos deles. A gente tem o Estadão trazendo o que, né, no bom direito penal e processual penal, a gente chama de... Quando a denúncia ela está bem construída ou quando a investigação é bem conduzida, sem o mafioso conduzindo qualquer investigação, que isso existe, né? E que daí não é mais investigação, vira palhaçada, vira perseguição total. Mas o André Mendonça ele tem feito um trabalho bem metódico, bem técnico. Você percebeu que ninguém do PT defendeu o Jacques Wagner? Ninguém saiu em defesa. Se você achar as defesas do Jacques Wagner, coloca assim, PT defende Jacques Wagner. Sabe o que você vai achar? Matéria de 2016, lá da Petrolão. Tem o Paulo Paim falando em vazamento seletivo de prova. Nesse caso aqui, eles nem ousaram falar em vazamento, porque tá tudo no bojo e no escopo da investigação. Fatos incontrastáveis e incontestáveis. Enio.
3: Marco e Douglas.
1: Deixa eu colocar o vídeo, perdão. Eu estava fazendo a ponte para jogar para o seu vídeo dessa denúncia sobre os homens fortes do Vorcaro. Vamos lá.
4: O banqueiro Daniel Vorcaro enxergava o senador Jacques Wagner e os ministros Rui Costa e Alexandre Silveira como uma ala dentro do governo Lula que apoiava a operação entre o Master e o BRB. Essa afirmação foi feita pelo Vorcaro a mim mesmo numa troca de mensagens em agosto do ano passado, né? Uma troca de mensagens em off, como se diz no jargão jornalístico, mas que foi anexada pela Polícia Federal no processo em que a PF pediu ao Supremo autorização para fazer uma operação de busca e apreensão contra Jacques Wagner. Essa troca de mensagens aconteceu num contexto em que o Vorcaro havia acabado de ler uma coluna que eu tinha escrito mostrando que o ministro da Fazenda, Fernando Haddad, e integrantes do Ministério da Fazenda eram contrários a essa operação. E essa informação de que havia um apoio ali dentro do governo Lula foi usada numa coluna que eu escrevi em setembro, chamada de O Novelo do Banco Master. Essa informação foi checada com outras fontes e eu mostrei ali um pouco dos bastidores, como que havia forças divergentes dentro do próprio governo em relação a essa operação do BRB.
1: Meu amigo, os homens fortes. E agora, Enio, como é que você enxerga
3: primeira isso? Primeira coisa, Marco, eu não tinha visto esse vídeo, tá? Então, assim, a primeira coisa é que eu sinceramente não gosto desse tipo de revelação da Polícia Federal em relação à imprensa, tá? Eu teria que analisar o processo, né? Teria que analisar os autos, mas eu acho que eles ainda estão em sigilo, para saber da necessidade de revelar essa conversa do Vorcaro com esse jornalista, né? Porque, pelo que eu estou entendendo, o jornalista disse que ele conversou com o Vorcaro em off, e aí essa conversa foi juntada pela Polícia Federal em algum relatório, e pelo que eu entendi foi tornado público em algum momento, não, ou ele teve acesso, mas é uma coisa que a gente tem que analisar, porque quem faz isso é um outro ministro do Supremo Tribunal Federal, que tem essa prática de que quando é alguma coisa contra ele, e ele não quer correr atrás da imprensa, porque aí seria o fim do mundo, né? Ele corre atrás da pessoa com a qual a imprensa supostamente falou. E aí, assim, ele consegue ter noção de qual era o veículo de comunicação, né, que estava conversando com essa pessoa. Já fez isso antes. Por isso que eu acho que é uma prática que a gente tem que analisar com cuidado. Em segundo lugar, essa questão do Jacques Wagner ser uma ala do... Que o Vorcaro... Veja só o que ele falou. O Vorcaro entendia que o Jacques Wagner era uma ala do governo que apoiava a venda, né, do Master para o BRB. Ou seja, o próprio Vorcaro entendia que existia pelo menos uma parte do governo Lula que aprovava a venda do Master para o BRB. E aí, gente, isso não é desconectado de outros fatores, né? O Jacques Wagner indicou Ricardo Lewandowski para o Banco Master. Isso quem disse foi o próprio Jacques Wagner. Indicou o Ricardo Lewandowski para ser o jurídico do Master. Indicou, se não me engano, o Guido Mantega também para fazer parte, né, de uma forma de um consultor lá do Banco Master. Então, era uma pessoa que tinha acesso. E aí, o que eu queria também conectar com o que você falou, Marco, essa questão da falta de defesa. Porque é difícil você defender uma pessoa quando não tem defesa. O Jacques Wagner fala uma coisa, a Polícia Federal diz outra. Mas não que a gente tenha que acreditar 100%, né, na Polícia Federal em todos os casos. Mas quando você lê o que está lá, quando você vê o que foi apreendido, quando você vê o que estava no celular, por exemplo, demonstra que o Jacques Wagner estava faltando com a verdade. Por exemplo, no caso do Ricardo Lewandowski, ele diz assim, eu só vi o Vorcaro duas vezes na vida. Uma vez foi para indicar o Ricardo Lewandowski, porque o sócio dele queria uma pessoa que levantasse a moral do banco, o prestígio do banco, e a outra vez, agora esqueci, não sei se foi do Guido Mantega, mas enfim. Mas aí eu pergunto, como é que uma pessoa que diz que não conhece o Vorkaro vai chegar já indicando o Ricardo Lewandowski para ser consultor jurídico no concurso de mais de 200 mil reais, que era o valor do contrato do Master com o escritório de advocacia do Ricardo Lewandowski, que depois foi para o filho dele, enquanto o Ricardo Lewandowski era ministro da Justiça do governo Lula. Então vejam como é que essa coisa é intrincada. Essa ala do governo Lula, que o Vorkaro acreditava que era a favor da venda do Master para o BRB, conseguiu que o ministro da Justiça tivesse um contrato de o escritório, né, de advocacia do filho, né, do Ricardo Lewandowski, tivesse um contrato de advocacia com o banco Master, enquanto o Ricardo Lewandowski era ministro da Justiça. Então vejam como é que essa coisa é complexa. Os tentáculos do Banco Master não ficam só nessa ala do governo, nessa ala do, vamos dizer assim, só o PT da Bahia, não. Tem parte também no Ministério da Justiça. Tem a parte no Supremo Tribunal Federal. E aí não venham me dizer agora que o Supremo Tribunal Federal também não é uma ala do governo Lula, né? Quando a gente sabe que tem ministros lá que representam os interesses do governo. Então, assim, é por isso, Marco, você falou, não tem ninguém defendendo. É porque não tem defesa, Marco. O cara teve dinheiro apreendido dentro de casa. Mas não é uma coisa que ele falou assim, esse dinheiro aqui, olha, é porque eu saquei ontem e estava lá, e tudo bem, eu saquei. Não, era um envelope que o cara falou assim, não, isso aqui era o envelope do Senado. Como assim envelope do Senado? Como assim envelope com o timbre do Senado? Falou como se fosse uma naturalidade, assim, isso aí era o envelope com dinheiro com o envelope do timbre do Senado. E vai parar por aí? E aí, volto o que eu falei lá no Twitter, eu fui dar uma olhadinha nas viagens do Jacques Wagner. Tem viagem até para o Gilmar Palusa, que a gente pagou, autorizado pelo Rodrigo Pacheco.
1: Quero saber. Eu peguei o seu post ontem e a gente usou no programa como referência o teu post. Sim.
3: Mas aí eu quero saber, Marco, como é que funciona isso? O Senado dá o dinheiro para o senador e ele fica com o dinheiro em casa?
1: O Senado dá o dinheiro para o senador, daí tem a galera que fala com o Vorkaro, aí o Vorkaro pega milhões de reais, joga num apartamento do Jacques Wagner, todo mundo ganha apartamento também, tá? Apartamento e viagem em jatinho virou uma commodity.
3: Mas, Marco, e aí essa commodity é só para alguns. A imprensa, Douglas, não fala isso. Porque a commodity, né, do Jacques Wagner seria o fundo garantidor, o aumento de não sei o quê, né, trabalhava pro Banco Master. Aí o de outro senador, também no Centrão, mesma coisa. Teria apartamento por causa de trabalhar para o Banco Master, não sei o quê. Mas quando chega a esposa de um certo ministro do Supremo Tribunal Federal, que tinha um contrato de mais de 100 milhões de reais, aí não tem explicação, porque o Vorkaro disse, isso foi o que o Vorkaro falou, que ele queria se aproximar desse ministro. Queria se aproximar para quê, Marco? Queria se aproximar, porque é corintiano também? Gosto muito de falar do Corinthians, querer me aproximar desse ministro, que é corintiano também. Isso não vai ser investigado? No mínimo tem que ser investigado, né? No mínimo. Senão acabou. Senão a pessoa fica milionária e acabou.
1: Não tem uma tese, a minha tese do fogo baixo, você entende a tese do fogo baixo? Assim, nenhuma investigação pode ser tão controlada, né? As coisas elas têm um tempo. Mas também a velocidade ela pode ser organizada, ela pode ser trabalhada. Sim. Eu acho que o André Mendonça ele está trabalhando com a calma necessária, ele não pode entrar no turbilhão de querer acelerar ou de querer jogar para a galera e para a torcida. Principalmente porque a gente está em Copa ainda, galera. Tem isso. O span de atenção do brasileiro médio, e por brasileiro médio eu estou falando assim, a gente também, a gente tem um limite de atenção. Você acompanha alguns jogos da Copa ali, de cantinho? Você está acompanhando, Enio e Douglas? Vocês estão assistindo a Copa?
3: Não toda.
1: Tipo, sei lá, República do Congo contra, sei lá, o time lá. Eu não assisto esse jogo, ok. E se assisto, tem jogo muito ruim também, impressionante. Mas as pessoas estão nisso. A gente fica falando de Moraes 342 horas por dia. Mas tem gente que a única preocupação até agora, bem, essa pessoa pode votar? Pode. Pode não votar? Também pode ser uma pessoa que não vota. Mas a maior parte da atenção geral das pessoas está nisso. porque não tem tempo para acompanhar tudo. É muita coisa. Olha isso. Na linha que você trouxe aqui, Enio e Douglas, nós temos o Moraes. Mas antes eu quero aproveitar, e hoje eu vou até adiantar para vocês e falar que eu vou precisar terminar o programa um pouco mais cedo por conta dessa viagem para o Triângulo Mineiro. Então, se você está acompanhando a live conosco, lembre de dar o like. Nós precisamos do like, Douglas. Você já deu o seu like na live, Douglas? Cadê?
2: Opa, tô mudo. Like na live, Marco Antônio. E por mais que você tenha desistido, Marco Antônio, eu não desisti dos 129 milhões de likes, viu? Que você nunca mais falou, mas eu tô aqui ainda.
1: 129 milhões de likes. É uma ótima meta e a gente traz ela para vocês, porque nós precisamos da ajuda de vocês sempre. Não existe fio diário, não existe canal sem a audiência de vocês. Agradecer demais, de coração, todo mundo que acompanha e pedir para a gente trabalhar para ajudar a crescer o canal. O YouTube está difícil de entregar, não está fácil. É, graças a Deus a gente mantém uma audiência boa aqui. A gente está com mais de 4 mil pessoas ao vivo em vários canais. Então agradecer a todo mundo que acompanha a gente pelas rádios também, pelo canal do Marco Antônio Costa, pelas redes sociais. Mas é o like, comentário e a divulgação, principalmente quando você compartilha. O algoritmo entende que o compartilhamento é essencial. E é por isso que eu tento trazer todos os dias discussões boas e pessoas absolutamente qualificadas e mais qualificadas do que eu, para a gente burilar, para a gente entender o que está acontecendo nesse país. E agora a gente tem um tradutor oficial do Gilmar Mendes, que é o Enio Viterbo, e um tradutor oficial da esquerda universitária, que é o Douglas Garcia. Nossa, a gente tem tradutores aqui. Vamos para Alexandre de Moraes. Vai lá, Alexandre.
5: Então ele já não entra nos Estados Unidos, mas ele pode vir a ser sancionado lá e vai ter um problema para entrar lá. E é aquela coisa, gente, agora parece que é inócuo, mas você ter uma decisão desse tipo contra um juiz brasileiro, hoje pode não ter consequência, mas daqui a um ano, dois anos, a gente não sabe para onde todos os processos vão, nem o que vai acontecer, né? A gente sabe, por exemplo, que existem investigações sobre desvio de recurso do Master no exterior. E se tiver alguma coisa que vá bater aqui no Brasil, no Supremo Tribunal Federal? A gente não sabe. Tudo isso fica solto num contexto muito sensível e delicado. E quanto a essa coisa do processo, segundo o que eu entendi, Júlia, a gente deu até uma matéria sobre isso no blog na semana passada, o que estava acontecendo era que a justiça americana, com toda essa discussão sobre citar ou não citar o Alexandre de Moraes, sendo que a PGR foi contra enviar carta rogatória e a AGU se apresentou como defesa, era vamos citar o Alexandre de Moraes à revelia, não condenar ou julgar a revelia, mas citar a revelia. E aí a discussão era essa, mandamos um e-mail, não houve resposta e vamos citar a revelia, o que chega a ser irônico, porque na semana passada o Eduardo Bolsonaro foi condenado dentro da primeira turma do Supremo, também sendo citado a revelia por edital.
1: É, a diferença é que uma coisa é perseguição, não é devido processo legal. Revelia é uma figura jurídica que existe, de fato, quando a pessoa está em lugar incerto, indeterminado e provavelmente fugindo da responsabilização judicial. Correto, Enio Viterbo? É importante trazer alguns elementos diferenciadores aqui, porque senão fica parecendo que revelia por si só é um palavrão, né? Agora, existe revelia no direito brasileiro, existe revelia no direito americano, o instituto existe. É, eu acho engraçado como a discussão ela começa do jeito errado nesses canais. É louco isso, Enio.
3: Eu só acho que a gente tem que tomar cuidado para sempre lembrar dos danos morais ao direito penal brasileiro. Essa coisa que você acabou de trazer da revelia, veja só, ele deu a revelia, né, no caso do Eduardo Bolsonaro, e eu não vou entrar nem no mérito do processo aqui, Marco, mas ele disse que o Eduardo tinha ciência do processo porque ele comentou sobre o processo nas redes sociais. Isso é de uma assim, um absurdo tão inacreditável que nem a Defensoria Pública da União conseguiu concordar com isso. E aí, como diz um amigo meu, inexclusive, o defensor público da União, que foi lá, né, fazer sustentação oral, deu uma aula, ele jantou tanto o ministro Alexandre de Moraes quanto o Paulo Gonet, o PGR, e demonstrou por A mais B que a figura da revelia, no caso do Eduardo Bolsonaro, não poderia ser feita. Por quê? Ele não deu a revelia no caso do Paulo Figueiredo, por exemplo. Só que ele diz assim, o próprio Moraes disse isso no julgamento, As pessoas estão interpretando errado a revelia, porque, por exemplo, eu nem sei onde é que o Eduardo Bolsonaro está nos Estados Unidos. Só que ele também, quando foi citar o Paulo Figueiredo por carta rogatória, ele também não dá o endereço do Paulo Figueiredo. Então, assim, é uma demonstração, gente. Esse caso da revelia, nesse caso do Eduardo Bolsonaro e do Paulo Figueiredo, é demonstração tão grande dos danos morais que esse cara está fazendo para o direito brasileiro, que a gente vai estudar isso, assim, daqui a anos. E isso vai ter um impacto muito grande no processo penal. Isso vai ser feito para destruir garantias fundamentais das pessoas. Porque os juízes vão olhar agora e vão falar assim, o ministro Alexandre Moraes disse que pode citar pelo Twitter, porque ele fez isso com o Elon Musk. O ministro Alexandre Moraes diz que pode citar por edital quando a pessoa... quando eu acho que a pessoa tem noção do processo, por ela ter comentado. Então vejam como é que ele vai destruindo garantias. Nesse processo, gente, ele falou... Ele praticou uma mentira contra o Eduardo Tagliaferro, porque ele não citou o nome do Eduardo Tagliaferro, porque ele não teve ali, acho que não teve, não sei, não teve coragem, não tinha conhecimento de memória, mas ele citou o caso do Eduardo Tagliaferro. Depois o advogado dele, doutor Paulo Faria, se eu errei o nome dele, você pode me corrigir, Marco, mas acho que o Paulo Faria, teve que ir lá explicar, porque o Alexandre Moraes disse que os advogados do Tagliaferro, ele não falou Tagliaferro, né, dessa pessoa, renunciaram, foram ordenados para que renunciassem, para que essa pessoa pudesse fugir para o exterior, né? Porque o Eduardo Tagliaferro está na Itália. Aí o Paulo Faria teve que falar, não, eu não renunciei, não. Quem me tirou foi você. Quem me tirou do processo foi você. Ou seja, é um ministro que, além de fazer essas coisas de citação errada, de intimação errada, o cara também tira advogado do processo, Douglas. Imagina, você tem o seu advogado, Douglas, no seu processo, com o seu processo criminal, o cara vai lá, fala assim, Douglas, olha, não gostei do que seu advogado está falando nesse recurso, não. Eu tirei seu advogado, tá? Você vai ser representado agora pela Defensoria Pública. Aí você fala, não, mas eu não quero ser representado. Ah, mas você vai. Então, assim, vejam o quão destrutivo é essa pessoa para o processo penal brasileiro. E aí, só voltando aqui para a Malu Gaspar, rapidinho, Douglas. A Malu Gaspar, com todo respeito, a Malu Gaspar, ela tinha que ganhar uma insalubridade, porque o que ela tem... O que ela tem que debater com algumas pessoas do jornalismo ali da Globo News é brincadeira. Se vocês prestarem atenção, esses, não vou falar aqui o gênero, mas tem algumas pessoas ali na Globo News que dia sim, dia também estão tentando passar pano para o ministro Alexandre. Dia sim, dia também estão tentando passar pano para o Gilmar Mendes. Ignoram completamente as milhares de entrevistas do Gilmar, os inúmeros abusos que o ministro Alexandre Moraes comete nesse processo. E aí, quando a Malu Gaspar se levanta e fala alguma coisa, ela tem que bater boca ainda com esses caras, com essas pessoas, porque essas pessoas também, assim, estão fingindo que está tudo normal no Brasil. Ah, o ministro Alexandre fez isso aqui, mas a defesa disse isso aqui, ou seja, tudo igual. Cara, a gente fica assim... Marco sabe, Marco vê, e você sabe que o sentimento, quando você vê esse absurdo, é um sentimento de indignação muito grande, cara.
1: É, e são umas coisas muito idiotas, e tem muita coisa que cheira, tudo, assim, gente, é por isso que as pessoas perdem, cara, perder a confiança é uma coisa muito séria, né, perder a confiança nas instituições, que é o que a gente tá vendo hoje, Douglas, é uma coisa muito séria, porque quando você vê essas cortinas de fumaça, Moraes manda a PGR analisar se a arma apreendida de Bolsonaro é falta grave na prisão domiciliar. Que coisa estranha, era um outro cara que estava levando a pistola para limpar, sabe? E é uma coisa tão idiota que você fala, cara, Moraes já tinha que estar preso ou empichado por ter impedido, vou dar um exemplo, tá? Por ter derrubado o X. Ah, não, não foi preso nem empichado por isso. Por ter impedido o Bolsonaro de usar a rede social naquelas decisões esdrúxulas. Não foi impedido por isso. Por ter... aberto o inquérito das fake news, ou instaurado ou continuado o inquérito das fake news, todo mundo que foi participar e participou disso. Então, quer dizer, você vê que tem um empilhamento de coisas que daí tudo que está acontecendo no STF acontece dentro do tempo que eles querem. Eles estão brincando conosco, Douglas. Essa é a verdade. O Moraes brinca com a vida do Bolsonaro o tempo todo.
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8: 10h47.
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14: Dica de hoje, como usar o eu ou mim? Esse é um erro bastante comum porque está enraizado na linguagem coloquial, mas isso não quer dizer que a gramática mudou. Vamos escrever certo? Por quê? Porque valoriza a mensagem e dá credibilidade para quem está falando ou escrevendo. Muito bem, o eu é usado quando o pronome faz ação. Por exemplo, eu resolvo, eu faço. O mim vem depois de preposição e não pratica ação. Para mim, por mim. Faça isso por mim. Dica bem rapidinho. Se o verbo vem depois, use eu. Se a preposição vem antes, use mim. Não esqueça. Escrever certo valoriza a sua mensagem. Eu sou a professora Eleandra Toscan. Para mais dicas, fique aqui conosco na 92.3 FM.
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2: Exatamente, Marco Antônio. E mais do que isso, quando a gente olha de fato o que aconteceu, não tem uma relação direta entre, olha, tem uma arma de fogo aqui que está registrada no nome do Bolsonaro, que estava sendo levada por fulano de tal, com a questão da prisão domiciliar dele. Porque se você for olhar as medidas cautelares, não houve transgressão de absolutamente nenhuma medida cautelar. Não houve. Todas as medidas medidas cautelares que foram elencadas por Alexandre de Moraes, não teve absolutamente nenhuma transgressão. Então, caso Alexandre de Moraes decida que Jair Bolsonaro, mesmo na condição que está hoje, eu falo de uma pessoa idosa, eu falo de uma pessoa com comorbidades, uma pessoa que passou por uma facada e diversas operações e agora está numa situação extremamente debilitada, de volta para o regime fechado, eu já falei aqui inúmeras vezes e vou repetir, é condená-lo à morte. Então, assim, é inadmissível isso que está acontecendo. Agora, me impressiona a forma com que Alexandre de Moraes e todo o sistema se preocupa para saber se Jair Bolsonaro tem cumprido todas as medidas cautelares, para saber se não está tendo nenhuma manifestação de apoio a Jair Bolsonaro próximo à sua residência. Porém, eles ignoram completamente quando um bando de petista nojento, que é o que aconteceu na semana passada, e eu vi, eu tenho acesso às redes sociais de esquerda, eu consigo, às vezes eu dou uma olhada lá, eu tenho um quadro no meu canal chamado Direto da Merdosfera, né? Que eu tenho uma rede social que só tem esquerdista, que é para ver o que, que eles estão fazendo. E eles estavam justamente na porta da casa de Jair Bolsonaro, onde Jair Bolsonaro está preso nesse momento, né, em prisão domiciliar, fazendo arruaça com megafone, zoando, gritando. Mas peraí, pelo que eu saiba, as manifestações estão proibidas, não podem ocorrer manifestações próximas da residência de Jair Bolsonaro. Se não me engano, eles colocaram até mesmo um raio dentro das cautelares que Alexandre de Moraes determinou, mas as manifestações parece que são proibidas apenas quando é de apoio a Jair Bolsonaro, contrário a Jair Bolsonaro, tá tranquilo, tá favorável, ou seja, todas as medidas cautelares que estão sendo fiscalizadas e monitoradas pelo Supremo Tribunal Federal e por Alexandre de Moraes é apenas aquelas que prejudicam Jair Bolsonaro de alguma forma, nenhuma daquelas que a oposição poderia fazer para tentar prejudicá-lo mais ainda, mas a oposição tem livre acesso para fazer o que bem entender, mas qualquer outro da população não. Então, assim, isso mostra mais uma vez o quanto o Supremo Tribunal Federal é um tribunal parcial. E só lembrando, Donald Trump disse que uma das prioridades dele aqui no nosso Brasil são as eleições de 2026, dentre outras coisas. Colocou a gente do lado de Nicarágua, Venezuela, olha só que maravilha, que exemplo de democracia que o Brasil está hoje, mas as eleições focadas no Brasil para esse ano de 2026 tem a ver também com a atuação do Supremo Tribunal Federal e todo o papel político que essa corte tem feito, não só contra brasileiros, mas também contra pessoas que estão em outros países que são vítimas do STF, principalmente Jair Bolsonaro.
1: O festival continua. O festival continua, porque eu quero trazer para vocês, a gente tem a Verinha, porque neste momento, a gente estava falando do Moraes, aí parece que a gente está no Mortal Kombat. Aliás, falaram que o novo filme é ruim, vocês viram ou não? Parece meio bobo. É, achava que seria legal, né? Eu não sei, eu gosto.
3: Queria ver, mas depois dessa...
1: Não, eu precisava de alguma coisa para... Eu tenho muito disso, né? Música, ou às vezes é um filme, e eu vou assistindo ele aos poucos, sabe? Finalzinho do dia, assim, tipo, a noitão, 11 da noite, 11 e meia. Coloca meia hora para tirar o cérebro da confusão diária. Mas parece que a gente tá numa espécie de... Tem os chefões, né? Tem o Bowser do Mario, e tem os chefões, e tem a escala que você faz. E eu acho que na escala máxima, por mais que o Moraes seja o autocrata maior, o cachorro sem coleira maior do STF, o Gilmar Mendes definitivamente é o rei anfíbio do pântano brasiliense. E ele tá indo para bater de frente com Mendonça. Vamos ver isso.
16: Todo escândalo que atinge políticos e outras autoridades, existe aquele momento em que advogados começam a apontar nulidades nas investigações. O caso Master acaba de adentrar essa fase. A novidade é que partiu de um ministro do STF, decano Gilmar Mendes, a alegação de que o relator do inquérito, seu colega André Mendonça, teria infringido a lei das delações ao ter contato prévio com a tentativa de acordo de colaboração do ex-banqueiro Daniel Vorkari. As declarações de Gilmar provocaram aquele alvoroço entre investigadores, advogados e ministros. Estaria aberta a porta para se tentar anular as investigações, ou pelo menos para se arguir a suspeição de André Mendonça? Como sempre, há opiniões para todo lado, mas predomina a avaliação de que, como a delação não foi aceita pela Polícia Federal e pelo Ministério Público, não há nenhuma nulidade. Também não existem evidências de que o contato de André Mendonça com advogados de Vorkari tenha adentrado no conteúdo da própria delação, o que seria assim vedado por lei. Por fim, ninguém aposta que os advogados do caso tenham a coragem de questionar o relator formalmente, pois isso dificilmente resultaria numa discussão do STF sobre o seu eventual impedimento. Basta lembrar que Dias Toffoli tinha implicações bem mais evidentes com o tema e só deixou a relatoria do Master depois de meses, e mesmo assim por iniciativa própria. Portanto, o mais provável é que as investigações prossigam. E o que ficou evidente, no entanto, é a profunda divisão que existe no Supremo.
1: Acho tão engraçado ouvir a Vera Magalhães falar, porque ela, assim, é que nem ouvir o Reinaldo Azevedo, né? É um negócio de outro mundo, Enio. Mas eu queria te ouvir sobre esse ponto que ela traz. Parece que as pessoas, eles fingem que estão acordando para um Supremo que foi loteado pelo Gilmar. Eles fingem que estão num processo de despertar que começou anteontem, com o Banco Master. É impressionante como a imprensa, nesse ponto, é safada, Enio. A Vera Magalhães está fazendo um negócio safado aí. Diga.
3: Marco, tem muito jornalista que hoje está falando mal sobre o Supremo, mas há um tempo atrás estava postando memezinho de vigiar e punir, gostoso demais, vai Xandão, esse tipo de coisa. Então, eu realmente, assim, eu não fico punindo a pessoa por mudar de ideia. Só que a gente também tem que perceber quando a pessoa está sendo oportunista. Tá? Não estou dizendo que esse é o caso da Vera, mas a gente tem que perceber se, no caso, quando essas pessoas estavam apoiando, né, essas ilegalidades, o que a gente estava dizendo. E eu tenho certeza que a gente estava fazendo críticas a esse movimento. Aí agora, que se tornou uma coisa sustentável, essas pessoas pularam do bar. Bem, né, faz parte, mas aí a gente vê quem tem honestidade intelectual, né, e quem não tem, ponto. Mas sobre o mérito do que ela disse, né, primeira coisa, o Gilmar, gente, é uma coisa, Douglas, tão inacreditável o que ele faz no Brasil, assim, só entrando no mérito que ele falou nessa sessão, tá? Ele começou a levantar hipóteses de nulidades. E ele começou a falar, não sei se vocês viram essa sessão, o cara gastou, Marco, se não me engano, foi um papo de uma meia hora, né, nessa sessão que julgou a prisão do pai do Daniel Vorkaro, prisão preventiva, meia hora só falando de Lava Jato. Falando, não, porque na Lava Jato, o Deltan e o Moro, que não sei o quê, o Odebrecht, pipipi, não sei quem. Meia hora só disso. Aí citava diálogos, né, supostos diálogos dos procuradores. Onde que isso está nos autos? O que isso tem a ver com o caso? Tem nada a ver. Nada a ver. E aí, Douglas, ele faz uma... E, Marco, ele faz uma jogada que a gente tem... Isso está acontecendo toda semana, né, na imprensa. O ministro do STF levanta uma bola, e aí, na semana seguinte, aparece um advogado entrando com uma petição, nesse sentido. Então, o que o Gilmar Mendes fez agora foi o seguinte: olha, pode ter nulidade, porque você falou com um advogado, não sei o que, não sei o que lá. Pode ter certeza que daqui a pouco aparece uma petição de algum advogado, né, querendo fazer a suspeição e impedimento do André Mendonça. Mas isso não foi porque saiu da cabeça desse advogado. Foi porque tem ministro do STF que está levantando essa bola de nulidade para a imprensa, para esses advogados arguírem isso. Isso é feito tanto nesses processos criminais de marcha,

0: e resolveu só ficar, só usar de sutilezas, coisa que eu não faria, tá? Eu ia passar o carro, mas o André Mendonça entendeu que só sutilezas bastavam. Mas isso não vai parar por aqui. Porque o Gilmar está indo em entrevista, fazendo ali uma caminhada de entrevistas, Marco. Isso aí também é inacreditável, está fazendo essa caminhada de entrevistas e está falando livremente sobre o processo, sobre o Banco Master, sobre o Fachin. Ele próprio falou, Douglas, ah, nossa, vocês da imprensa, vocês se impressionaram muito com esse código de ética que o Fachin está querendo dizer, que está querendo colocar. Porque no código de ética do Supremo da Alemanha tem uma disposição lá que proíbe o juiz de se manifestar. E eu fui ver aqui na lei complementar da lei orgânica da magistratura e a gente já tem uma lei igual. Só que o cara, no segundo seguinte, na entrevista do Roda Vida, ele admite que ele, mesmo assim, mesmo sabendo dessa proibição, ele fez um tweet alertando os congressistas, falando assim, ó, vocês não podem votar piso salarial não, porque isso é pauta bomba, hein? Se vocês votarem aí, eu vou anular aqui. Pelo Twitter. O cara está fazendo controle de constitucionalidade pelo Twitter, mandando... A verdade é que não é alerta, ele chama de alerta, não é alerta. É constrangimento de parlamentar. É constrangimento. Que eu duvido que se chegar um parlamentar de direita, se o Douglas chegar, ou o Marco chegar no futuro, na véspera de um julgamento, falar assim, Supremo Tribunal Federal, se fizer isso, eu vou fazer XYZ. Os caras vão... Ah, meu Deus do céu, está preso. Agora, o ministro Gilmar Mendes já disse que ele acha que é papel de juiz da Suprema Corte fazer esse posicionamento pelo Twitter. É coisa de maluco que a gente está vivendo, cara.
1: Então, mas eu falo a mesma coisa e eu expresso, da mesma forma como você está expressando aqui, essa surpresa constante com a passividade, a mansidão e como juristas e professores de direito constitucional em Brasilândia, Tupiniquim, reagem a isso. Porque eu fico estarrecido, você também. E a gente não deixa de ficar estarrecido de olhar o Gilmar na Roda Viva.
0: Não deixa, só complementar, Marco, só complementar rapidamente. Não deixa, sabe por quê, Douglas e Marco? Porque isso é vedado por lei. Porque tem a Lei Orgânica da Magistratura Nacional que diz o seguinte, o magistrado não pode falar sobre um outro processo que está sendo conduzido por um outro juiz. Não pode criticar os despachos desse juiz, etc. e tal. O Gilmar faz isso em rede nacional, gente. O cara foi no Roda Viva e falou, ah, não, porque o ministro André Mendonça, XYZ. O cara fez isso em rede nacional e está lá na Lei Orgânica da Magistratura que não pode fazer isso. O cara infringe a Lei Orgânica da Magistratura de novo, porque isso aí, eu acho que ele está querendo bater algum recorde, assinar todas as caixinhas lá, ver qual inciso que ele não infringiu ainda, de novo, e aí ninguém fala nada. O Estadão fez uma matéria dizendo assim, ah, juristas apontam que houve violação à Lei Orgânica da Magistratura pelo ministro Gilmar Mendes. O ministro não comenta.
1: Eles
0: claro que não comenta, porque quando tem a outra entrevista, Marco... Claro que não comenta, porque quando tem uma outra entrevista, ninguém pergunta. Ninguém chega e fala assim, você não violou a Lei Orgânica da Magistratura falando isso?
1: Tem várias, né? Tem várias, mas o duro é isso, quando repete constantemente sem a indignação natural dos meios acadêmicos e das universidades, você percebe que a esquerda ganhou, né? A esquerda ganhou as universidades. Galera, a gente fica preocupado com eleição político-partidária, eleição, né? Votação. Tem que encarar as universidades e os meios empresariais e os setores produtivos como uma eleição constante. A eleição não para, a eleição não acaba. Não é apertar um botão, não é fazer, na época da campanha, que são 45 dias alucinantes, sair por aí fazendo campanha só. Tem todo um ecossistema que precisa ser... a gente precisa reintegrar, né? A gente precisa fazer a reintegração de posse nas universidades e nos meios acadêmicos. E isso envolve empurrar para fora toda uma casta mais antiga dos seus professores. Isso é real que eu estou falando, tá? Faça uma meditação aqui, quem fez faculdade de Direito, ou até qualquer outra faculdade, né? O que os seus professores falam a respeito do que está acontecendo, e o fato deles não falarem e o fato deles não militarem contra isso que está acontecendo é um chamado.

0: para a gente. Ah, ele é coordenador do curso. Vamos achar um nosso, apoiar e tirar? Ah, ele é diretor da faculdade lá da GV. Tem que tirar. Cadê os pais dos alunos? Não tem. E cadê os alunos? Ninguém pressiona? Ninguém sabe também, né? Eu estava num evento na Faria Lima, eu lembro disso, em 20, final de 24, e eu perguntei sobre a Débora do Batom e sobre o Clériston. Num evento na Faria Lima, para umas 200 pessoas, tudo dono de fundo, sócio de banco. E um levantou a mão. Tipo, a galera que estava comigo lá. Foi a Camila Leite que levantou a mão. Ela e mais uma pessoa que levantaram a mão. Quem conhece o Clériston? É a Débora. Assim, a hora que o Supremo invadir a empresa do cara, ou o banco do cara, e já invadiu, né? É que o cara não tá ligado. Ou o cara é bunda mole mesmo. Ah, deixa queimar a grama do vizinho para minha ficar mais verde. Aí, meu amigo, terra de cego, aí é difícil, hein? Em terra de cego, Enio Viterbo e Douglas Garcia. Daqui a pouco André Marcília entra para falar com a gente, mas vamos de além da imaginação e com o like da nossa audiência, mais de 5 mil pessoas ao vivo, um beijo para todos que estão nos acompanhando, além da imaginação.
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0: Além da imaginação, eu quero jogar a matéria da Cazé TV, que eu tô achando isso daqui bizarro. Vamos colocar para vocês o Feltrin falando que Globo e FIFA estão incomodados com o avanço da Cazé TV. Vamos lá.
2: A Globo, em união com a FIFA e, obviamente, com outros grupos aí, está interessado mesmo em acabar com o Cazé. Eu acho que não vai acabar, né? Mas olha assim, as desculpas que estão dando aqui, né? A FIFA está falando, olha, esse modelo da Live Mode, o Cazé é parte da Live Mode, tá? Essa estrutura societária não está pegando muito bem. Quando era a Globo que transmitia só na Globo, na Esporte TV 1, 2, 3, aí não tinha problema, né? A FIFA disse que está desconfortável com a participação cruzada da Live Mode na cadeia de comercialização e de exibição de direitos esportivos. Porque ela atua como intermediária, ela que compra os direitos, né? E também está ligado à Cazé TV. Ah, isso é realmente um grande problema, né?
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4: Olha que doideira isso. Então, você vê que existe essa temperatura e o Ministério, olha isso, Secretaria Nacional do Consumidor, Senacom, do Ministério da Justiça e Segurança Pública, aponta propaganda abusiva durante transmissões da Copa do Mundo. Então, eles estão abrindo uma investigação na Cazé TV por publicidade de bets. E aí, vocês estão acompanhando o jogo por onde?
5: Pela Cazé TV.
4: Pela Cazé?
5: Eu não acompanho pela Globo de jeito nenhum.
4: Quem que tá falando na Globo lá? Quem que narra na Globo? Eu nem sei quem é.
5: Não sei é mais o Galvão. Não ouvi o Galvão narrando nenhum jogo.
4: E aqui, ó, eles estão falando que essa averiguação preliminar, ela envolve um processo administrativo sancionador e tem lá o despacho assinado pelos malucos, tudo petista, óbvio, né? Mas eu acho engraçado esse negócio. A esquerda tá esquentando essa pauta o tempo todo, Douglas. A esquerda fica batendo na questão da bet o tempo todo. Você liga no ICL e eles fazem uma demagogia bizarra, porque tem a publicidade da bet, sei lá, tinha publicidade de cerveja, tinha publicidade... Eu queria que tivesse publicidade de arma, Douglas Garcia. Armas de fogo. Qual é a melhor para você comprar e defender a sua família e a sua propriedade? Isso é propaganda abusiva, Douglas?
5: Olha, Marco, esse caso aí me espantou porque a própria chamada aqui está dizendo fez o L, mas não adiantou, né? Com relação à Cazé TV. Porque a Cazé TV, de fato, as pessoas que vão lá comentar, algumas delas falam umas besteiras ou outras ali com relação ao governo Lula, demonstração de apoio, etc. Mas o que eles não esperavam é esse plot twist de que eles teriam a Rede Globo como a sua principal concorrente. Esse plot twist de que, por óbvio, o sistema iria preferir quem está do seu lado há muito tempo. Vocês acham que seria de graça? Vocês acham que simplesmente poderia estar aí tranquilo, livre, leve e solto para poder fazer as transmissões do maior evento esportivo do mundo, gerando telespectadores e prendendo a audiência enquanto a Rede Globo vem perdendo audiência por fatores políticos, por fatores ideológicos, também por outros fatores, como, por exemplo, você teve uma queda na Rede Globo por causa da tentativa deles imporem uma narração feminina, né? E algumas pessoas se incomodaram com isso. Essa tentativa de fazer com que um esporte de modalidade masculina, que eu não estou falando do futebol feminino, mas do futebol masculino, seja a todas custas, colocando mulheres, o que desagrada boa parte do público, e as próprias mulheres também, porque você teve aí uma exposição feita pela Rede Globo no Parque do Ibirapuera, onde eles deixaram um bando de PlayStation 5, Marco. Tinha uns 6 ou 7 PlayStation 5 lá, deixando a galera jogar FIFA o dia inteiro. Eu passei por lá e só vi homem jogando, tinha uma mulher, mas foi a própria Globo quem colocou. Ou seja, eles estão tentando impor uma coisa que não se reflete a realidade. Então, quando você soma todos esses fatores, por óbvio, eles vão perder a audiência. E aí eles vão culpar quem? Culpar a rede social, culpar a internet. Na verdade, é o YouTube o grande vilão. O YouTube, ele não pode. Ah, mas a gente precisa de algum tipo de desculpa aqui para tentar mirar na Cazé TV. Miraram aonde? Na questão das bets, que é justamente onde nós temos algumas operações feitas pela Polícia Federal, e agora sendo discutido também em Brasília sobre a questão da regulação das bets. Então, eles foram para cima da Cazé TV com força para tentar fazer com que diminuam essa questão da audiência que eles têm, que a Globo nunca mais vai conseguir ter novamente devido ao seu posicionamento radical de extrema esquerda, Magro Antônio.
4: E é importante lembrar o pessoal que a Globo não tem participação direta na Cazé TV. A galera acha que tem. Não tem. Eles compram os direitos de retransmissão que a Cazé TV conseguiu para veicular a Copa. E daí você tem as publicidades e você tem... Nossa, deve ser uma vultuosidade. O Cazé TV está crescendo 1 milhão de inscritos no canal do YouTube por dia. Acho que ontem bateu, durante o jogo do Brasil, antes do jogo do Brasil, acho, ou durante, 35 milhões de inscritos no canal deles no YouTube, que é gigante. E o Galvão está no SBT. E aí, ó... O que o Matheus mandou? Globo toma decisão radical após Virgínia desagradar público na Copa. Demitida? Virgínia não trouxe bons resultados de audiência. Mas aí eu não sei, eu já estou cruzando discussões aqui, porque tem a Virgínia, tinha um ex-namorado dela que ontem fez os gols, o Vini Júnior, não foi? Você assistiu ontem o jogo, Enio Viterbo?
6: Assisti na Live TV, alguma coisa assim, que acredito que também tem uma participação da Cazé TV, inclusive. Mas assisti o jogo, vi os gols do Vini Júnior. Agora, sobre essa situação da Cazé TV aí, eu acho interessante, né? Como, assim, não podemos chamar de uma rede, né? Mas um novo canal aí que está surgindo para competir com a Globo. Não deu muito tempo e já está sofrendo aí uma situação, né, do Ministério da Justiça, do governo Lula, enquanto a própria Globo também passou batido aí várias coisas que ela fez ao longo da história, mas tudo bem também. Se a Cazé TV fez alguma coisa errada, é ela que se resolva lá com o Ministério da Justiça sobre essa situação aí de publicidade. O que eu tinha visto, inclusive, é que ela estava, pelo que eu entendi, tá, da tal da denúncia, é que ela estaria incentivando as pessoas a colocar uma ode, né, que, pelo que eu entendi, a ode é a aposta, né? Colocar uma aposta que, tipo, ela já sabia que era uma aposta absurda. Sei lá, 10-0 o Bequistão em Portugal. Uma coisa nesse sentido. E aí ela, nossa, tá pagando 100 vezes pra... Aí bota aí, gente, 10-0 o Bequistão. Pelo que eu entendi, era realmente isso. Pelo que eu entendi da denúncia, era supostamente isso que eles estavam fazendo. E aí, de fato, isso tem que ser averiguado, né? Não sei onde é que isso vai dar, mas é uma coisa para a gente acompanhar, né? Para saber como é que isso vai repercutir nas outras emissoras, né? A Cazé TV não é uma emissora, mas como é que isso vai, né, atingir a SBT, a Record, a Globo?
4: Eu gosto de olhar isso também pelo prisma da força que uma rede social tem e da força que a direita pode, de maneira articulada, organizar para crescer nos meios de comunicação. Tudo bem, os sites, os canais, acho que com mais inscritos no YouTube do Brasil, acho que é o Condizila. Alguém me corrija, mas eu acho que é o Condizila.
6: Era por aí. Acho que deve estar no top 3.
4: Acho que está com 100 milhões até de inscritos, sei lá quantos. Eu vou ver aqui e falo para vocês quantos milhões...
6: Então passou meu canal, hein, Marco?
4: Passou o teu? O teu está com quantos? Diga lá.
6: Ele passou meu canal mais ou menos por uns 100 milhões, então, de inscritos.
4: Foram 100 milhões de inscritos. Ó, Condizila, vou falar agora pra vocês, 68 milhões de inscritos.
6: 68? Ah, então tá menos. A diferença, então, é menos do que eu pensava. Tô quase.
4: Você entra no Condizila, Douglas?
5: Cadê o Douglas? Não, Deus me livre. Eu não tenho acesso a esse tipo de baixa cultura, não, graças ao bom Deus.
4: A última, qualquer coisa que eles colocam aqui, e assim, é que tudo bem, essa daí todo mundo conhece, o Bumbum Tantã. Mas assim, olha a explosão, eu não sei o que é isso. MC Kevinho.
5: Cadê MC Kevinho?
6: É assim, 10 milhões de visualizações.
5: Né? E aí eu infelizmente eu tive acesso a isso daí porque eu escutava todo santo dia. Então quando você fala, a letra vem na minha cabeça, que inferno, meu Deus do céu.
4: A do Bumbum Tantã ou a outra?
5: As duas.
4: Ó, tem mais, ó. Dadá Boladão, Tati Zaki.
5: Meu Deus.
4: Oika, surtada.
6: MC Fulano de Tal. 10 milhões de visualizações. Sempre assim.
4: E é uma galera diferente. Eu nunca vi essa turma aqui. Mas tudo bem, né? São outros mundos. Colisão de mundos. Ah, meu Deus. Olha só, temos mais. Temos mais notícias surreais. Vocês preferem Janja ou o TST?
6: Ou Macumba? TST.
4: Janja, TST ou Macumba?
5: É menos pior.
6: TST é boa, mano.
4: Então vamos de TST. Põe a matéria do tribunal que já está aplicando a lei da misoginia. Vamos lá. É a matéria 9.
7: Vai, aí. De 124.838 pessoas, da qual 64.171 são mulheres, ou seja, em Arapongas há mais mulheres do que homens. Há 51,4% de mulheres. Isso aqui eu estou extraindo de dados do IBGE. Então, Arapongas há mais mulheres do que homens e na empresa recorrida não há nenhum. Pessoas de gênero masculino nos cargos gerentes, ou seja, nenhum fundamento foi dado, segundo o regional, a razão pela qual existem pessoas masculinas no cargo de gerência. Pois os testemunhas torcidamente deixaram claro que desconhecem situações concretas e intencionais de discriminação contra mulheres. Não é um caso de discriminação direta, não é esse o debate aqui. É de se considerar que não se observa, prossegue o regional, em nenhum dos depoimentos colhidos, a participação ampla de mulheres nos processos de promoção gerencial. Quer dizer, nós temos um cenário que, além de um fato estatístico, de uma cidade em que há mais mulheres do que homens, não há nenhuma mulher em nenhum cargo gerencial, e o regional relata que não tem nenhum depoimento que diga alguma circunstância que conduziu a que só tivessem homens nos cargos gerenciais, segundo põe aqui o regional no acordo. Aqui eu tenho a leitura aqui.
4: Aqui, alô, alô, alô, vocês ouviram isso?
6: Alô. Cara, isso é muito...
4: Vamos lá, e a gente vai ter que ser, essa vai ter que ser a derradeira. Olha só, em Belo Horizonte tem uma proporção, vamos fazer agora a matemática do TST. Belo Horizonte, homens e mulheres... proporção.
6: Enquanto isso, vou só contextualizar, Marco, para quem não acompanhou o caso. Gente, o que aconteceu foi o seguinte, o Ministério Público do Trabalho entrou com uma ação de danos morais coletivos contra a Ortobon, aquela empresa de colchão, porque a Ortobon teria, se eu não me engano, eram 22 diretores homens, né, numa determinada sede lá deles, nessa cidade aí que o ministro do TST estava se referindo. E aí, a Justiça do Trabalho condenou a Ortobon ao pagamento de R$300 mil por danos morais coletivos, porque eles tinham 22 diretores homens e não tinham diretoras mulheres. E aí, o que o ministro está fazendo aí é dizendo assim, mas na cidade que a Ortobon tem essa sede, tem uma proporção de mulheres maior do que a de homens, etc. e tal. Esse é o contexto desse processo. Só para quem não estava ligado, só para entender.
4: E aí entra a provocação. Vamos lá. Belo Horizonte tem 53% de homens e 46% de mulheres. Se o TST está olhando para você direitinho, o Tribunal Superior Eleitoral do Trabalho, se o TST está olhando para vocês e você cai lá, você caiu, você pousou lá, uma funcionária tua, tá? Ela viu essa discussão de feminicídio acontecendo na CNN, depois ela ouviu a Janja falar, depois ela ouviu o Lula falar, depois do feminicídio ela ouviu o Ericão falar do PL da misoginia, aí o teu funcionário olhou para isso de saco cheio, já não gosta muito de você, não vai muito com a sua cara, ele não recebeu aquela promoção que ele achava que ele merecia. E esse funcionário, ele vai a juízo uma reclamação trabalhista contra você. E ela anda pelo judiciário trabalhista e vai até Brasília, sendo que nunca poderia chegar lá. Deveria encerrar nem numa justiça do trabalho. Isso tinha que ser discutido na justiça comum, contratos entre privados. Mas Brasil é um país socialista, que tem uma justiça do trabalho, que é coisa de país socialista, e chega no TST. Aí chega lá, aí tem esse débil mental desse fulano aí, que eu nem quero saber o nome desse cara, e ele pega e inventa regras, porque na Justiça do Trabalho, o próprio presidente do TST falou isso. Ele falou, quando não tem lei, o que vale, se não tem lei, é a disputa marxista. A gente tem que resolver o problema dos proletários. O cara falou isso. O cara falou de justiça social. E daí ele inventa. Aí qual que é o critério? Ah, são 53 versus 46%, 47%. Então vamos fazer o seguinte. Vamos... Para cada 100 pessoas que você tiver na sua empresa, 6 tem que ser mulheres, 4 tem que ser homens. E se vocês não aceitarem isso, vocês vão ser multados. É isso que aconteceu. O Enio, o Douglas, o cara inventou uma regra patética, ridícula do bumbum dele. Até quero... Olha só quem chegou. O nosso lobo das universidades conservadoras, o nosso tradutor. Esse daqui é o maior tradutor da direita. Da direita não, perdão. Do pensamento jurídico calcado no bom senso e em princípios e valores que hoje, pessoal, vocês não vão enxergar um cara que nem o André Marcília por aí, nas faculdades de direito dos seus filhos. Então, esse é o valor do meu querido amigo André Marcília. Bom dia! Tudo bom, professor?
8: Bom dia, Marco, bom dia, Douglas, Enio, prazer estar aqui com toda a audiência. Pois é, você sabe que eu tenho pensado, você falou de tradutor, curiosamente, estou pensando, esses dias eu estava tendo essa reflexão, o melhor do Brasil, como o Brasil é um país muito diverso, os tradutores são pessoas talvez as mais interessantes, né, do Brasil, porque... Você tem poucas pessoas, ou muitas, enfim, fazendo coisas que às vezes são inacessíveis, né? E você, de repente, tem o tradutor como esse canal de interligação. E o Brasil precisa muito disso. Eu acho que é uma função bem importante, bem nobre, tanto na música quanto nas artes, no direito, no jornalismo e etc. Enfim, um pouco da nossa função, de todos nós aqui, então, no Estado, bem claro, os parlamentares.
4: Eu já vou aproveitar, Marcílio, eu sei que você entrou no meio da pauta, mas a gente colocou um ministro do TST relatando o voto dele. E naquele caso da Ortobon, que eles colocaram uma multa de 300 mil porque não tem mulheres em cargos de gerência. E isso daí, assim, a gente está falando sobre invenção de regras, né? E isso daqui não é ativismo judicial, isso daqui já chega no ponto onde o cara tem que sair do cargo. Só que o problema é que o cara vota e o tribunal inteiro vota junto. O cara vota e é maioria, uma porcaria dessa vira maioria. Isso me faz questionar a necessidade de um TST, pelo contrário, me faz não questionar, reafirmar minha convicção de que não deveria existir uma justiça do trabalho. E só deveria tudo ser julgado à luz do direito comum e do direito civil para nós, porque somos pessoas com mais de 18 anos e temos autonomia da vontade para firmar contratos entre privados. Essa é a lógica que deveria ser prioritária e defendida até para desburocratizar e tirar esses malucos desses lugares de poder, André.
8: Eu diria que isso não é ativismo judicial, porque isso não é judicial. Isso é uma interpretação burra, não tem outra palavra, das leis, por parte dos tribunais, não estou dizendo desse ministro especificamente, até porque a decisão foi unânime. Então, é uma visão ignorante, né, sobre igualdade, inclusive. Porque a igualdade não é você, tem tantas mulheres, precisa ter tantos homens. Senão eu preciso entender, por exemplo, que o cara é presidente do país, então se ele é homem, precisa ter uma presidente mulher. Se o cara tem tantos ministros, precisa ter tantas ministras. Isso não existe. Eu me casei com uma mulher. Bom, então tem uma desigualdade. Eu preciso me casar também com um homem para ficar igual. É isso. Aí somos um trisal. Mas aí tem uma desigualdade porque tem dois homens. Então vai precisar também de mais outra mulher. Aí é um quarteto. Aí tá igual. Isso não existe. Não é assim que funciona a vida. A igualdade, a promoção da igualdade por políticas públicas, gerando condições de todos alcançarem os mesmos lugares, é que é buscar a igualdade. Não é você entregar cargos igualmente para todo mundo, mas é você criar políticas públicas que possibilitem que pela educação e etc, etc, as pessoas consigam alcançar de forma igual os cargos. Tem um livro do Ronald Dworkin, gigantesco, que... Puta, não sei nem se não está aqui. Que é... Esqueci o nome dele, eu sou horrível para nomes. Mas que ele fala sobre a igualdade, e ele é alguma coisa assim, virtude soberana, sei lá, uma coisa do gênero é o nome do livro. E são, o livro tem 700 páginas. E é curioso porque ele passa 700 dizendo que a igualdade pode ser assim, pode ser assim. Enfim, ele chega no final do livro e não conclui nada. Ele não consegue concluir qual é a verdadeira visão correta sobre igualdade. Porque não é simples, não é dessa maneira. Aí você entrega para um tribunal dizer que a igualdade é você botar tantas mulheres e tantos homens. Não é dessa forma. Isso é errado, isso é ignorante, como eu mencionei. E tem um ponto que me chama a atenção, que é o seguinte. Se a escolha de... dos cargos de gerência de uma empresa privada, se essa escolha é do Estado, a empresa não é privada. É simples. Simples assim. Então, se uma empresa privada tem a obrigação de fazer escolhas dos cargos gerenciais de acordo com o que o Estado manda, portanto, ela não tem a escolha. Se ela não tem a escolha, quem manda é o Estado. Se o Estado é que manda, a empresa não é privada. E aí você pega as pessoas que dizem assim, ah... Vocês ficam falando que tem um risco socialista, o risco do comunismo, o risco, isso é bobagem. Eu me lembro quando o Olavo de Carvalho falava isso, né? Que o comunismo é um risco, que o socialismo é um risco, as pessoas diziam, ah, isso é coisa de maluco, não tem risco nenhum, o socialismo já foi, é uma época que já passou, não passou nada. Tá aí, uma empresa privada tem do Estado escolhendo quem deve ocupar um cargo de mando, um cargo de comando dentro da empresa. Se quem isso, eu me lembro, só para ficar aqui num outro exemplo, me lembro, por exemplo, que uma das formas de controle do Estado nazista era exatamente esse. Os líderes das empresas respondiam aos líderes, eram chamados de líderes também, e os líderes das empresas respondiam ao líder supremo do país. Então a gente tem mais ou menos, claro, enfim, mal comparando, mas uma situação como essa, quer dizer, a empresa privada totalmente submetida às escolhas do Estado. Isso não é democrático, por óbvio, isso também não é capitalista, por certo.
4: É demoniocrático. É demoniocrático, Douglas Garcia. Essa palhaçada que está acontecendo. E eu adorei essa reflexão do professor Marcília, exatamente nesse sentido de se o particular não pode decidir, então é estatal. E ponto final. A gente tem que parar de usar. Estamos usando os signos errados. Que nem eu falei. Partido com esse partido, país com esse nível de centralização e de centrismo em Brasília, de concentração de poder... Isso é um Estado unitário que me lembra muito o regime socialista, o regime soviético. Douglas.
5: O professor Marcília foi extremamente cirúrgico, Marco Antônio, e eu vou além, eu vou analisar um pouquinho o discurso do que foi dito por esse ministro, né, nesse trecho que foi passado. O ministro, ele falou, dentro do seu discurso, que a análise do fato, né, ou seja, a apreciação jurídica foi feita com base em dados que são trazidos por institutos. E qual foi o instituto que ele levantou? Nada mais, nada menos que o IBGE, o Instituto Brasileiro de Geografia e Estatística. O IBGE hoje, ele é um instituto voltado apenas para as questões ideológicas e para radicalizar cada vez mais o discurso, endeusando o governo federal, tendo em vista que ele tem sob a sua direção o senhor Márcio Postman, que é o presidente do IBGE, um militante de extrema esquerda petista de carteirinha que foi colocado lá pelo Lula. Então, é surpreendente você ver que ministros de um tribunal superior utilizam dados de uma instituição que está completamente aprofundada na questão ideológica, radical, extremista, ideológica, sem absolutamente nada técnico, para decidir sobre questões envolvendo toda a jurisprudência brasileira, porque um tribunal superior, ele gera jurisprudência para outros tribunais. Professor André Marcília está aqui, não vai deixar a gente se perder com relação a isso. Mas o fato é, de onde nossos ministros estão tirando a sua formação? De onde nossos ministros estão atuando? E é justamente para esse fim que acabou de ser dito pelo professor André Marcília. Eles querem a centralização total. Eles querem que o Estado dite também como as empresas privadas devem se comportar. Nós estamos caminhando a largos passos para uma ditadura totalitária do Poder Judiciário. O Poder Judiciário hoje governa absolutamente tudo. O Poder Judiciário usurpou o papel do Poder Legislativo, porque se fosse para fazer análise desse caso, apesar de eu discordar completamente que o Estado não deveria interferir nisso, mas se o Estado tivesse que intervir, essa análise deveria ser feita pelo Poder Legislativo, porque eles detêm democraticamente a legitimidade pela representação popular. Mas não, você tem um ministro do TST que sabe lá Deus por quem foi indicado, tanto é que você vê aí ministros que estão ocupando tribunais superiores agora, de 2023 para cá, que foram indicados por Lula? Não, foram indicados por Alexandre de Moraes, porque o Lula foi consultar o Alexandre de Moraes, entendeu? Ele foi consultar os ministros do STF para saber quem ele indicaria para tribunais superiores. Então, olha só o nível de aparelhamento ideológico que nós chegamos no Poder Judiciário, Marco Antônio. Isso é extremamente preocupante.
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13: 11:38.
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0: Bola em jogo, é hora de falar de futebol. A seleção brasileira teve sua melhor atuação na Copa do Mundo e garantiu a liderança do Grupo C ao vencer sua partida e chegar aos 7 pontos. O destaque ficou novamente para Vinícius Júnior, que marcou 2 gols e chegou a 4 na competição, entrando na disputa pela artilharia do torneio. Outro momento importante foi o retorno de Neymar, recuperado de lesão, que atuou com cerca de 20 minutos na etapa final. Com a primeira colocação assegurada, o Brasil enfrentará o segundo colocado do Grupo F nos 16avos de final. Este confronto está marcado para segunda-feira em Houston. O adversário será definido após o jogo das últimas rodadas da chave hoje. Daqui a pouco, tem mais destaques do esporte.
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8: É preocupante e habita um triplex na minha mente, Enio Viterbo, e na sua. Quantos triplex você tem? Eu tenho um triplex do TST, eu tenho um triplex do TSE, eu tenho um triplex do STF, eu tenho outro triplex, Marcília, do CNJ. Eu acho que eu tenho todos os triplex que o Vorcaro distribuiu para todos os Alexandre de Moraes e Gilmar Mendes e Ciro Nogueira e Jacques Wagner e Hugo Mota e toda essa galera, todos eles se materializam na minha cabeça com nomes de instituições do judiciário. Olha que coisa, Enio.
9: No TST é menos, ocupa menos a minha cabeça porque eu não tenho muito contato com trabalhista, mas realmente quando você vê uma coisa dessas, eu acho assim, inacreditável, porque o dano, né, pressupõe uma atitude ilícita. Né? Qual é a ilicitude de você ter 22 homens? E aí vejam, gente, as mulheres que estão assistindo aqui o programa. Não é questão de gênero. Não é questão de gênero. É uma questão de legalidade. Não existe lei, né, que te obrigue a dizer assim, não, você tem que contra... Se você tem, como disse o Marcílio, se você tem que... Se você tem 22 homens diretores, você tem que ter 22 mulheres diretoras. Gente, o TST não tem isso. Os ministros que estão ali não respeitam essa... Não respeitam essa proporcionalidade. Não tem essa proporcionalidade lá. E eles querem cobrar isso das empresas. E isso é preocupante, porque não... isso falta, gente, um critério. Falta um critério. Porque, inclusive, se eu fico sabendo, por exemplo, eu sou concorrente do Marco Antônio Costa, e eu sei que ele não tem, eu vou lá, faço uma representação para o Ministério Público do Trabalho, e fala assim, olha, Marco Antônio Costa tem que ser condenado por dano moral coletivo. Ele não tem, sei lá, 50 mil mulheres ou homens trabalhando lá para ele, para fazer uma equidade, etc., e tal, uma igualdade. Tem que condenar. E não é só 300 mil, não. Tem que condenar R$1 milhão. Então, vejam onde é que isso vai surgir. Vejam para onde que isso vai indo, gente. E aí, outra situação. Esses 300 mil reais, as mulheres podem até pensar assim, ah, não, mas esses 300 mil reais vão... são transformados em contratação. Não são. Esses 300 mil reais não se transformam em contratação da empresa, não, gente. Isso não vai, esses 300 mil reais, a Justiça do Trabalho não pega e diz assim, agora você tem que contratar, com esses 300 mil, você tem que contratar, sei lá, 20 mulheres e pagar. Não é assim. Esses 300 mil reais vão para o cofre do Estado. É isso, gente. Esse dinheiro vai ser transferido só. A Ortobon perdeu 300 mil reais ali. É isso que aconteceu. Não houve essa troca ali. E impressiona por essa falta de legalidade, gente. Isso foi feito por... Agora isso não é no Ortobão. Mas aí eu quero saber, Marcos. Isso vai ser feito contra a Globo? Contra a Coca-Cola? Contra essas empresas gigantes? Ou isso vai parar nessas micro... Ortobão, ser micro é ótimo, né? Mas isso vai parar nas empresas menores? E os valores? De onde é que saiu esse valor de 300 mil reais? O que não foi 1 milhão? O que não foi 10 milhões? O que não foi 20 milhões?
8: Mas aí eles estão calibrando. Amanhã pode ter 5 milhões. Ah, é contra o Luciano Hang. Em qual momento? Qualquer momento. É do interesse do partidão? 5 milhões. Vai, sangra o cara. Bota para assustar.
9: E o critério, Marco? Ah, você tem 10 homens e 9 mulheres? Ah, sinto muito. Eu deveria ter 10 mulheres, agora você vai ser condenado a 300 mil reais. Ah, você tem 12 homens e 8 mulheres? Ah, não, vai ser condenado. Então, vejam, a falta de critérios é muito preocupante nisso, cara. Imagina você sendo o diretor da Ortobon agora, você querendo contratar. Como é que... Olha a loucura que vai ficar na sua cabeça.
8: Mas aí tem dois tipos, tem vários ônus aqui. A decisão judicial ela tem o ônus material direto, o ônus material indireto, o custo Brasil e o ônus psicológico e o ônus de implementação de o quê? Agora, a empresa que é fiscalizada de perto pelo MPT, que já vai pagar uma multa, que não consegue mais recorrer porque chegou no TST, não tem para onde recorrer. Então vai ter que assumir por unanimidade, eles decidiram que é uma multa. As outras empresas do setor vão começar a fazer o quê? Demissão de homens, contratação de mulheres. Isso afeta a empresa em que sentido? Em termos de produtividade, em meritocracia e a questão moral subjacente, que a gente não pode deixar de lado. O governo mandando no empresário e definindo com base no sexo. Se tem peleleca blanca, é uma coisa. Se tem pililio, é outra. Aí, como que fica isso? Que jogo é esse que a gente está jogando?
9: Mas, Marco, eu acho que a questão é em que lei? Em que lei que
8: isso também, foi? Eles inventaram isso. Eles estão inventando... Eles adiantaram a aplicação do PL da misoginia dentro do ambiente de competência deles. O que é um negócio...
9: Porque se você fala assim... Ah, não, Enio, tem uma lei, a lei 001, diz que você tem que ter 10 diretores homens e 10 diretoras mulheres. Aí,
8: a lei já é imoral e já é inconstitucional, mas nem a lei tem. Então, quer dizer, eles estão empilhando isso daí. É que nem o disque estupro virtual, Marcília, ontem a gente falou disso. Os caras inventaram um estupro virtual que está num projeto de lei de uma maluca lá, acho que da Renata Abreu, do Podemos. E o estupro virtual... mesmo só estando na cabeça de um monte de louco da extrema esquerda, ele vira já parte de um programa que tem que ser objeto de apuração e responsabilização do governo federal. Diz que estupro virtual, de Ligue 180. Então, assim, os caras estão inventando tipo penal e usando isso para aterrorizar as pessoas no telefone e para gerar também aquela... A gente sabe, né? As denúncias completamente ineptas de militante completamente tresloucado e com disforia de imagem e de sexo. Marcília.
10: Eu queria chamar a atenção para um... Olá.
8: Acho que o Marcília deu uma travadinha. Caiu. Mas o que vocês acham disso que a gente está falando? O Marcília, ele ia entrar para comentar? Mas você entende o meu ponto, Enio?
9: Entendo, mas eu acho que a gente tem... quem está ouvindo também tem que lembrar disso. O TST, que condenou essa empresa, ele não tem essa equidade. O TST não tem essa paridade de ministros... Não tem 50% de ministros homens e 50% de ministras mulheres. Não existe. Então, como é que você vai condenar a empresa... por danos morais coletivos, quando você, TST, você não cumpre isso. É uma coisa inacreditável. O Supremo Tribunal Federal, Marco. Tem quantas mulheres no Supremo? Tem uma mulher no Supremo Tribunal Federal.
8: É.
9: Coisa de louco isso.
8: Mas o princípio já me incomoda.

0: incomoda e colocar a regra como uma espécie de regra moralizante, tipo, olhar pro sexo da pessoa e determinar se a gente está num ambiente melhor ou pior com base nisso, eu já acho isso tão degradante, até para mulher. É um negócio degradante. Tudo virou uma
1: espécie... Imagina, Marco, de... imagina a mulher que vai passar pelo processo seletivo agora do Ortobon. Na cabeça dela, ela vai estar assim, pô, eu estou entrando aqui porque a empresa foi condenada, não foi por mérito, que eu estou entrando porque a empresa é processada de novo.
0: Exato. Professor, agora sim, em Full HD.
2: Eu caí. E eu não sei o que está dando aqui no meu aparelho. Já até mandei arrumar, mas não ficou bom. Seguinte, eu queria ainda trazer um ponto que é importante, que é o seguinte. Tá, legal, vamos lá. E o que é ser mulher? Porque esse me parece ser um ponto central dessa história. Você tem que ter tantas mulheres e tantos homens, tudo bem. E o que é ser mulher? Porque essa mesma esquerda que defende essa pauta, esses ministros que certamente são, ou provavelmente são de esquerda, e defendem essa ideia, eles também são adeptos da convicção de que basta você se identificar como mulher para a mulher ser, não é? Então, se hoje eu me identificar como mulher, quer dizer que eu sou mulher, e preciso assim ser respeitado, e posso entrar em banheiro feminino, e etc. Muito bem, então, se esses diretores que lá estão da Ortobon, talvez essa, inclusive, pudesse ter sido a sua defesa, dissessem, olha, eu me identifico a partir de hoje como mulher, né? A partir dessa decisão aqui de... Então, aí pronto, está resolvida a questão. Se eles se identificarem, todos os barbudos lá da direção da Ortobon disserem, hoje eu me sinto agora mulher, me identifico como mulher, pronto, tem que respeitar. E aí, como é que faz? Então, é curioso que nós estejamos ainda às voltas com uma questão imperativa e impositiva para algo que é totalmente subjetivo, que é o ser mulher hoje dentro do Brasil.
0: Perfeito, professor André. E você não tem que só se sentir mulher. Você pode se sentir mulher, você pode se sentir negra, você pode se sentir
2: Quilombola e trans.
0: lésbica, quilombola e às vezes, como é fluido o seu sexo, ele às vezes, né, é um
2: Meu
0: negócio.
2: não.
0: Não,
2: O
0: mas assim.
2: seu se está dizendo assim, abstrato, não, não para mim, né?
0: Ah, não, não o seu, não, não. O
2: O meu, pelo amor de Deus.
0: professor é o nosso monstro
2: Mas,
0: magnífico da
2: embora o
0: vida.
2: super-homem atualmente, né, Marcos? Você sabe que o super-homem dos quadrinhos atualmente está bem nesse lugar aí, viu?
0: Batata média?
2: Hã?
0: Batata média é muito bom. Batata média, não, é só. Tá meio duvidoso, mas
2: Tá, total flex.
0: é isso, é tudo uma pirâmide da opressão, é tudo uma pirâmide do vitimismo, é tudo uma pirâmide da vítima, quem é a maior vítima? E a maior vítima vai ser premiada como? Pelo papai Estado, por meio de uma lei, a igualdade material prevalece. Essa galera é completamente insana. Pessoal, eu quero agradecer demais a presença de todos vocês aqui. Posso jogar os superchats que vou ter que sair antes, professor André. Estou indo para o Triângulo Mineiro comer muito doce em Araxá, Uberaba, Uberlândia, Patrocínio, várias outras cidades. Então, estou muito
2: Oba.
0: feliz. Ó, que divertido. Oh, yeah! Não esquece de
3: Patrocínio.
0: trazer o queijo
3: Trazer o
0: para
3: queijo para
0: a estrada.
3: mim, Antônio.
0: Oi?
3: Não esquece de
2: Muito bom.
3: trazer o
2: Doce
3: queijo para a gente, viu?
2: doce, doce
3: Quando vier para
2: mineiro
3: São
2: ou
3: Paulo.
2: latino?
0: Eu vou levar um doce de ambrosia para vocês, o melhor que eu já comi. Olha só. Marco, Rogério Santos Almeida, 2014. Marco, se você for abordado por alguém na política para aprovar um projeto, ainda que seja muito importante, e essa pessoa oferecer ou pedir algo que não é legal, você diria simplesmente não? Ou o que faria? Bem, abordagem.
2: Se o Vorcaro aparecesse aí para você, ô Marco, o que que você
0: Alô?
2: faria?
0: Alô? Alguém liga para mim. Alô? Eu acho que tem vários. Primeiro que é engraçado isso, né? Nada aconteceu comigo nesse meio tempo de propostas indecorosas, ilícitas, espúrias ou bizarras. Até hoje eu não tive esse desprazer, graças a Deus. Eu falo livre e amplamente sobre o que eu quero fazer dentro do Senado ou a partir de 2027 no Senado. e a gente vai ter que brigar de todas as formas. Então, assim, você também não pode se colocar em situações onde a pessoa se sinta à vontade para fazer isso. E é óbvio que a ilicitude ela tem que ser denunciada, sempre. Da maneira correta, pelos meios corretos, inclusive. Então, acho que a resposta é clara. Obrigado, Rogério. A Judy Ferreira, consegue ler, Douglas?
3: A Judy Ferreira diz o seguinte: só queria registrar o trabalho do Adrilles. Ele tem feito aos sábados palestras de muito conhecimento. Meus filhos têm ido a todas as palestras. Parabéns, Adrilles. O conhecimento salva. É, eu tô vendo, o Adrilles está trabalhando bastante nisso daí. Ele fez algumas palestras, se eu não me engano, no céu. Ele conseguiu um espaço dentro da rede municipal. Pô, isso daí é extraordinário. O gabinete do Adrilles tem trabalhado bastante aqui na cidade de São Paulo para oferecer
2: isso. De sábado, hein? Serviço, hein? De sábado.
3: Dia de sábado, isso. Dia de sábado, exatamente.
0: Ah, que maravilha.
2: Parlamentar trabalhar de sábado não é comum.
3: É difícil.
0: Nossa Senhora. Vamos lá. Obrigado, Judy. Quem mais? Nós temos The Kleber Sanches. Gostaria que a narradora do torneio das trevas do Yu Yu Hakusho.
3: Yu Yu Hakusho é um anime. Você nunca assistiu Yu Yu Hakusho?
0: Não, nem, acredito. Eu não sei nem qual dialeto é isso. O que é Yu Yu Hakusho? Achava que era uma cacofonia que ia fazer algum tipo de brincadeira sexual.
2: Anime é aquele desenho japonês.
0: Yu Yu Hakusho. Que horrível. Ai, que horrível. Do plástico de futebol. KKK, assistiria. Eu não entendi nada disso que o Kleber falou agora. Eu tô perdidaço. Obrigado, Kleber.
2: Mas a bandeira é bonita.
0: A bandeira é bonita. É monarquista. Fala quem que é Yu Yu Hakusho. Eu falo Hakusho.
3: Yu Yu Hakusho é um anime. Eu vou mostrar aqui pra vocês. Peraí, acho que eu consegui puxar aqui um pouquinho.
1: Acho que é da época do Cavaleiro do Zodíaco.
3: Aqui, ó. É um anime. Eu não conheço, não assisto, mas eu sei que é esse anime aí. Deve ter alguma dubladora aí que ele tá falando de algum torneio das trevas que
2: faz parte disso aí. Isso da época do Ultra Seven. Isso aí é muita novidade. Isso da época
0: do
2: Naruto.
0: Do Ultraman. Isso é do Ultraman, né, Marcília? Ultraman,
2: Ultraman. Né? Tinha Ultra Seven. Não tinha Ultra Seven? Eu tô me enganando.
0: Não conosco. Mas não conosco. Consegue ler o Lord Félix, professor?
2: Confidência. Não sou mais nem melhor que ninguém. Se alguém está abaixo de mim ou na ordem inferior, é porque fez o L. Marco, você já foi ao Vale do Jequitinhonha? É a terra do meu avô materno. Você conhece lá, Marco?
0: Vale do Jequitinhonha, óbvio, claro, maravilhoso. Mas a... E você, André? Quando é que você vai vir visitar Minas Gerais?
2: Pô, eu tô louco para ir para Minas. Eu adoro Minas. Aliás, eu tava mesmo na minha lista ir para Ouro Preto. Eu adoro ir para Ouro Preto. Eu vou muito faço essa viagem sempre de ir para Belo Horizonte. Pego ali um carro. Sei que a estrada tá boa, que não era uma boa estrada. Depois agora parece que a estrada tá boa para chegar. Passo por Tiradentes, Pouso Alegre, Tiradentes e vou para Ouro Preto, Mariana. Adoro esse percurso. Adoro Minas, a comida mineira, os doces mineiros.
0: Vamos engordar, Marcília. A gente faz um ciclo e daí a gente vira direita maromba. É isso. É sobre isso. Obrigado, Lorde Félix. Tamo junto. A mulher, aí aqui, ó, nós temos a Elizabeth Tomazelli. A mulher lutou tanto pelo dito empoderamento e agora pede para ser escolhida não por ser poder, mas por pena. É isso. A mulher quer ser escolhida por ser coitada. Um beijo. É, pra você ver, essa é a semiótica. A semiótica que a esquerda coloca sempre como justificativa para colocar algum privilégio para algum grupo que eles ditam qual vai ser o grupo, tem tal coisa, então, e a tal coisa é uma explicação puramente sociológica, não é calcada na realidade de um professor de sociologia de esquerda. É sempre isso, né? A gente vive o pesadelo que a gente tinha no ensino médio, né? Os professores de geografia e de história da sua infância, a gente está vivendo o paraíso deles, que é um pesadelo. Mas, ó, obrigado, Elizabeth. Um beijo. no seu coração. E agora, fomos!

0: tem usado até a expressão dizendo que tem duas coisas que são imprevisíveis nesse mundo. Um é a cabeça do Moraes, claro. E a outra é a temperatura de São Paulo.
1: A temperatura de São Paulo. Quem diria? E aqui em Lagoa Santa está 21 graus. Ah, tá até mais, vai fazer 25, tá uma delícia. E não tá chovendo, aí tá chovendo também,
0: né? O Enio tá em Portugal, aí deve estar calor, ele tá num bom momento.
1: Aproveitar, calor. Enio, e, ó, sigam o nosso Enio Viterbo, esse nome de piloto da Fórmula 1. Não é nome de piloto da Fórmula 1, eu acho perfeita essa comparação.
2: Valeu, gente, queridão. É um prazer estar aqui com vocês, tá? Obrigado pelo convite.
1: Tamo sempre junto. Um homem lúcido, inteligentíssimo, brilhante, que ajuda a gente. E se você não acompanha o Enio, você está perdendo. Ele é um grande tradutor. Quando o sapo fala, o Enio traduz. De saponês.
0: Rabbit. O Marco.
1: O Gilmar dando entrevista para o Dória.
0: O Marco, você sabe esse negócio do Gilmar ser sapo, tem essa brincadeira, né? É, mas você sabe que corre o boato de que ele está namorando, né? Que ele tá, e aí eu fico pensando que ele deveria ter virado príncipe com isso.
1: Ele podia ter virado príncipe. Ou a mulher vira uma sapona daí também. Pode ser uma supermodelo. Ela beija ele, ela vira uma sapa entanha.
3: Até o Gilmar Mendes consegue arrumar namorada, então o povo brasileiro tem esperança de sair
2: da... É, você que está em casa, que você não consegue arrumar namorada, pense assim, Gilmar conseguiu.
1: Até o Gilmar conseguiu, Douglas.
0: Será que ele entrou no Tinder?
1: Será? Olha, deve ter um Tinder exclusivo do STF, deve ter um Tinder do STF, eu acho. Deve ter uma coisa lá estranha. A Vivi está muito...
0: Se você está no Tinder passando... O Gilmar.
1: Nossa senhora, que pesadelo, Douglas Garcia. É por isso que você faz musculação, come bem para ficar com o bíceps gigante e dá aquele gancho de direita.
3: Exatamente. Inclusive, eu gostaria de aproveitar a deixa dos ganchos de direita, porque essa camisa que eu arrumei aqui para a Copa do Mundo está causando muitos olhares furiosos nas ruas. Marco Antônio, dá uma olhada. Peraí, deixa eu ver se eu consigo mostrar aqui. Tá dando para
1: ver? Olha só, Lula ladrão.
4: Ladrão aqui, ó.
1: Ó, o cara.
3: Eu inventei de roubar com essa camisa. A cara das pessoas, você não tem ideia do quanto foi. Experimenta fazer isso, pô. É maravilhoso. Mas pega o braço aí.
0: É que nem a camiseta da Polícia Federal, olha. Eu só quero.
1: Mas é que nem a camiseta do Pedro Pôncio. A galera de esquerda não lê as coisas e acha que é uma camiseta do MST. Aí o Pedro começa a provocar a pessoa para e lê. Mas ele tem que pedir para a pessoa ler, senão a pessoa continua achando que ele é do MST. É de falar, viu? É, pessoal, beijo no coração de todos vocês, da nossa audiência maravilhosa. Aqui a charge do Fabiano Silva, pinga no palanque. Me deixa falar, vou tomar minha água e vou desabafar com o povo. Calmante. Jax Wagner, ele está pertíssimo de você. Luiz Inácio. universohbquadrinhos.com.br. Obrigado, meu querido Fabiano Silva. Entrem lá para apoiar o trabalho dele. E eu quero me despedir de todos vocês e com a nossa audiência. Até amanhã, se Deus quiser.

0: Fale com atenção. Enquanto o Brasil é saqueado e a democracia se desfaz, os ministros do STF jogam com nosso destino como se fosse um passatempo. Moraes, com seus gestos ameaçadores, revela o desprezo que tem pelo povo. Isso não é justiça. É uma ditadura mascarada. E você? Vai continuar só assistindo ou vai tomar as rédeas da sua própria liberdade?
1: Vossa Excelência vem no plenário do Supremo Tribunal Federal, que foi destruído para dizer que houve uma conspiração do governo contra o próprio governo. Tem a dó.
2: Não coloque palavras na minha boca.
3: Os tempos são estranhos.

0: e Vossa Excelência colabora para eles serem mais estranhos ainda.
1: Eu não aceito a peça de Vossa Excelência.
2: Vossa Excelência, quando chegou aqui, soltou Zé Dirceu.
3: Porque recebeu indulto do presidente da República.
2: Não, não, não.
3: Vossa Excelência fica destilando ódio o tempo inteiro. Não julga, não fala coisas racionais, articuladas. Sempre fala coisa contra alguém, tá sempre com ódio de alguém, tá sempre com raiva de alguém. Portanto, não transfira para mim esta parceria que Vossa Excelência tem com a leniência em relação à criminalidade do colarinho branco.
4: Por favor, Barroso, responde pra gente.
5: Perdeu, mané, numa mola.
6: Qual eu sucedi, por isso que eu indico que ainda esse assunto...
7: Desculpe nisso, Cássio, isso já está encerrado em São Paulo.
8: Se eu não puder chamar um político de ladrão...
9: E ministro supremo pode?
8: Eu não sou distinto dos demais.
9: Ah, tá.
8: Ela vai responder...
9: Se o advogado subisse nessa tribuna e dissesse que Vossa Excelência
8: vai
9: é ladrão,
8: responder,
9: eu ficaria
8: ou
9: curioso
8: por desacato,
9: para ver a reação
8: ou
9: de Vossa
8: um crime na mesma pena que qualquer cidadão teria o direito.
10: Essas distorções de percepção quanto ao crime organizado, a ideia é que isso se concentra nas áreas populares do Rio de Janeiro. E não é verdade. O que tem de principal no crime organizado no Rio de Janeiro não está nos bairros populares. Não está nos morros nem nas periferias. Na verdade, está no asfalto.
11: Na linha, nós todos hoje somos admiradores do regime chinês, né? Do Xi Jinping, né?
12: Ministro Luiz Edson Fachin, com 10 votos. Ministro Alexandre de Moraes, com 1 voto. Eleito o ministro Luiz Edson Fachin.
13: A votação não foi no TSE.
14: Nós derrotamos o bolsonarista.
15: Esses ministros são o verdadeiro problema. Eles não representam o povo. Eles não querem justiça. O que eles querem é o controle total. Mas você pode mudar isso. Se tiver coragem, o futuro está em suas mãos. Você pode ser conduzido por eles. Ou pode criar o seu próprio caminho. A guerra cultural é real. E a sua escolha define o que será do nosso país. Temos um país para salvar. Faça parte da história.

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5: Meio-dia e 10.
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2: A saída de Jacques Wagner da liderança do governo no Senado foi a primeira baixa de um líder do atual mandato de Lula no Congresso, provocada por uma crise política e não por um arranjo ministerial. A saída de Jacques Wagner foi tratada nos bastidores como uma espécie de demissão política. O risco avaliado no Planalto era que a permanência de Jacques na liderança do governo no Senado poderia contaminar a campanha de reeleição de Lula, que começa oficialmente em agosto. O senador foi alvo da operação Compliance Zero, que apura suspeitas envolvendo o Banco Master de Daniel Vorcaro. Em suas redes sociais, Jacques Wagner negou qualquer irregularidade. Para Estúdio 92 FM, Emerson Bittencourt.
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9: Meio-dia e 28.
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13: Olá, audiência de Portugal, audiência do Brasil. Estamos ao vivo no Liberim e na 92.3 FM com os organizadores do evento Hot Bar 100. Esse evento é em homenagem ao centenário de Murray Rothbard. Se ele estivesse vivo, ele estaria fazendo 100 anos nesse ano e já é o maior evento do Mundo Ibérico, evento libertário. Acontecerá no Porto, no dia 27 de junho. Está praticamente aí, né? Chegou o dia do evento, basicamente. Então, vamos conversar com Manuel Ogando, presidente do Instituto Mises Portugal. Ele é organizador principal do evento, junto com Antônio Xavier, do podcast Golpe de Estado. Os dois estão trazendo vários nomes, elevando, na verdade, né? Eu já estou com a minha cabeça em Portugal. Estão levando vários nomes a Portugal, muito importantes para a cena libertária. E eles estão aqui hoje para conversar conosco no Liberinho na Rádio sobre as expectativas, tudo o que aconteceu desde o nosso último encontro, as novidades. Manuel, Antônio, sejam novamente bem-vindos aqui conosco. Muito obrigada pela participação de vocês.
9: Obrigado.
14: Muito obrigado pelo convite.
13: Então, o que esperar do evento Hot Bar 100? Não escondam nada, contem tudo.
14: Principalmente uma festa. Principalmente uma celebração, uma festa da comunidade libertária, em grande parte portuguesa, mas também tem muitos espanhóis, italianos, americanos, brasileiros. Portanto, é uma da comunidade internacional. E principalmente, acho que uma festa é o objetivo principal. Portanto, não há aqui um tema de palestras específico, a não ser o Murray Rothbard e a celebração da vida dele e daquilo dos imensos contributos que ele fez para a teoria libertária e para o anarcocapitalismo. Portanto, principalmente uma grande festa, não é, António?
9: Sim, nós começamos isto com muito medo, mesmo muito medo, porque é a primeira vez que estamos a organizar um evento desta natureza. Tínhamos medo de que os palestrantes que iríamos trazer cá fossem reticentes a vir, mas não, todos se mostraram logo disponíveis. Depois vieram os brasileiros e principalmente aqui o Ribeirinho e a rádio, que se transformaram em nossos parceiros nesta ajuda. Mas foi incrível, tá? E é uma festa porque nós temos muitos voluntários a trabalhar connosco e vieram pessoas voluntárias da Suíça que se predispuseram a vir cá, não só porque querem ter a oportunidade de estar no evento, mas com o intuito de ajudar, e isso foi algo que nos ultrapassou e, portanto, estamos felicíssimos, e amanhã vai ser um dia de nervos, mas vai ser um dia bonito, de certeza. Amanhã não, no sábado. Sim, mas começa amanhã já com um jantar especial.
13: É, a gente já está na quinta-feira aqui na programação. Essa entrevista está sendo exibida na quinta-feira, na Rádio 92.3 FM. E o nosso trabalho também é voluntário. Nosso trabalho libertário também é voluntário. Tanto do Liberinho quanto da 92.3. Fazemos isso porque somos libertários. E sabemos que o nosso mundo é pequeno. Então, a ajuda da Suíça, de vários outros países também. Eu estou muito feliz olhando de fora, assim, observando. É todo um empenho, todo um movimento. Nós somos poucos em termos de quantidade no mundo. Mas eu estou vendo, por todo o trabalho magnífico que vocês dois estão fazendo nesse evento, é uma união dos libertários. Tá, as pessoas estão se movendo mesmo, né, para estar nessa festa, como falou o Manuel.
14: Isso tem sido surpreendente. E acho que isso, o facto disso acontecer já é uma coisa muito boa. Quer dizer, Portugal não tem uma cena libertária tão desenvolvida, tão madura como o Brasil, ou outros países, mas neste caso o Brasil. E se este evento servir, e já está a servir um bocadinho para isso, que é para tirar os libertários do armário, por assim dizer. Quer dizer, de passar a deixar de ser uma coisa obscura para ser algo perfeitamente normal e natural. Portanto, se as pessoas deixarem de olhar para aqui em Portugal para os libertários como uns ratos de biblioteca, sempre agarrados aos livros, com umas ideias ditas, e perceberem que os libertários são pessoas normais, que têm a sua vida perfeitamente normal, somos iguais a todos os outros, só gostamos de ser deixados em paz e prezamos muito a nossa liberdade, a nossa vida, a nossa propriedade. De resto, somos todos diferentes, temos os nossos sonhos, as nossas aspirações, como qualquer pessoa, e não gostamos é de ser pisados e roubados pelo Estado diariamente. Portanto, e é isso que já está a acontecer, isso tem sido surpreendente, de facto. As pessoas têm se aproximado, há um grande ânimo, há um grande entusiasmo à volta do evento, o que é uma coisa estranha para um evento, não vou dizer académico, mas um evento de ideias, de intelectual, não é? Mas não, as pessoas de facto acho que estão a olhar para isto, pelo menos é o que eu tenho sentido, como uma festa, como uma celebração, E esse acho que deve ser o nosso objetivo principal. Pois há de haver alturas para coisas mais pesadas, mais intelectuais, talvez. Mas este ano não, este ano temos que celebrar o facto dos 100 anos de Murray Rothbard, temos que o lembrar, temos que o publicar e temos que o divulgar. E também juntar-nos. Em vez de estarmos todos nos nossos ecrãs, nos computadores fora, também temos que nos juntar, almoçar, jantar, falar, rir, todos em conjunto, porque a união faz a força. E nós às vezes achamos que mais ninguém pensa como nós, mas não é bem assim. O mundo está cheio de libertários e muitos ainda não sabem.
13: Eu vejo aqui no Brasil que nós libertários, desculpe, Antônio, somos como uma família. Em alguns momentos, não de maneira geral, eu não vou ser muito romântica, não posso romantizar, idealizar, não é exatamente assim, mas é um pouco assim. Nós falamos de nós entre nós, mas se alguém de fora fala de nós, nós os defendemos. Tipo,
9: Claro, claro.
13: sai daqui que essa briga não é tua, dá licença, que só eu posso falar do fulano, só o fulano pode falar do Beltrano, ninguém mais pode falar de nós.
9: Sim, nós fazemos um pouco essa figura também cá, porque eu tenho um grupo no WhatsApp, também chamado Golpe de Estado, e tem cerca de 80 e tal membros, e discutimos, dizemos mal uns dos outros, e depois uns são mais libertários, outros são menos libertários, outros são mais minarquistas, outros não, e todos reclamam uns com os outros, tentam todos saber qual é o melhor, e no fim, se nos encontrarmos na rua, é como se estivéssemos com irmãos e tudo se esquece, porque somos todos um grupo ainda muito pequeno e por isso somos todos ainda muito unidos quando estamos perante outras pessoas e outras ideias. E isso, por isso também foi uma digamos, das surpresas deste evento, porque na realidade, nestes anos, pensámos sempre que éramos os tais 80, quanto muito, mais 20, menos 20. E agora estamos com uma sala cheia, esgotada ou quase esgotada, de 400 pessoas, e isso para nós, já a festa já começou, para nós como organizadores, ainda antes de estarmos a dar o corpo ao manifesto, porque só isto já é o um grande sucesso, independentemente do que vier a acontecer. Espero que não haja falha técnica, mas acho que vai correr bem.
13: Ah, imprevistos sempre acontecem. Nada é perfeito. Tendo isso em mente, a gente fica tranquilo. Então, vocês estão entre incêndios e pequenas celebrações. Deve estar bastante intenso aí em Portugal, né? O clima aí deve estar numa intensidade absoluta, porque são apenas vocês dois, construindo. Claro que com a ajuda do voluntariado, obviamente, não vamos deixá-los de fora, porque ninguém faz verão sozinho, né? Uma andorinha não faz verão sozinha, como dizem. Obviamente, vocês têm todo um sistema, né? Uma colmeia de pessoas ajudando realmente, e vocês são muito gratos. Mas falando especificamente do trabalho dos dois, é um trabalho hercúleo vocês construírem um evento desse porte sozinhos, entre aspas. Como que está sendo essa experiência?
14: Priscila, nós, lá está, não estamos sozinhos. De facto, é preciso dar crédito onde ele é merecido e há muitas pessoas a ajudar. Muitas pessoas. Desde a malta espetacular do Zuga, do Portugal Libertário, do Golpe de Estado. Há muita gente a ajudar e depois outras pessoas que não têm nome. Há muitas pessoas sem nome que têm ajudado. Portanto, nós não nos sentimos sozinhos. O que nós podemos ser é, se calhar, é a face visível, é quem dá a cara. Mas de resto, há muita gente a ajudar e com muito gosto. Nota-se que estão muito animados e estão a sentir isto como se fosse uma coisa deles. Além das pessoas que têm estado a ajudar com o seu trabalho, também há muita gente que contribuiu financeiramente para que isto pudesse acontecer. E, portanto, também temos que agradecer a essas pessoas que não tinham obrigação nenhuma, mas que também têm feito essa contribuição, sem a qual seria impossível fazer um evento desta dimensão, ainda para mais com muitos bilhetes gratuitos. Portanto, nós disponibilizámos 100 bilhetes gratuitos. Seria impossível fazer um evento assim sem a contribuição e o apoio financeiro de muitos dadores. E, portanto, também quero deixar aqui o meu agradecimento a esses dadores. Mas sim, nós estamos no, no, no, na reta final e estamos no verão aqui em Portugal. Portanto, os incêndios também estão aí à porta. Esperamos que não haja nenhum incêndio no dia do evento, mas a sala vai estar quente de de emoções e de energia. Temos umas coisinhas engraçadas preparadas. Acho que as pessoas vão divertir. Não vai ser chato. Isso nada, nem de perto. Acho que vai ser uma coisa muito, muito divertida.
9: Olha, eu só queria reforçar o que o Manuel disse. O facto de nós termos estado aqui a dar a cara é quase um acaso. Nem eu, nem o Manuel somos os únicos responsáveis do sucesso de poder levantar um evento como este. Não fora as pessoas que voluntariamente se entregaram, não fosse os doadores, não fosse a própria família, que eu sou uma pessoa que respeito muito a minha família, mas também eu uso, e ainda ontem tive que pôr a família a trabalhar para me resolver aqui uma série de questões. E pronto, portanto, é toda uma união que se consegue, e pôr-nos a nós como as pessoas que representam o evento, aceito, mas não somos nós os responsáveis por este sucesso, nem de perto, nem de longe.
13: Eu devo dizer que, então, a vocês e a todos os colaboradores sem nome, os anônimos, e que estão ajudando com o seu trabalho, com o seu dinheiro, nós, como libertários, adeptos da Escola Austríaca de Economia, amamos as trocas voluntárias, amamos esse ciclo virtuoso, que eu gosto de chamar, de cada um dar o seu trabalho, o dinheiro também, que sem dinheiro a gente não faz nada, não é verdade, nós sabemos disso. Somos ultracapitalistas, no bom sentido, e o apoio da família também é um apoio fenomenal. A minha ida também tem o apoio da família. Eu acho que os nossos familiares veem o quanto o libertarianismo faz parte da nossa identidade, né? Acredito eu que nós somos libertários mesmo, no dia a dia. Então a família nos ajuda, isso é bonito também. Também estou tendo bastante ajuda da minha mãe aqui. Ela mesma falou, quando eu disse que o Hans Hermann Hoppe estaria em Portugal, eu quase tive um faniquito a hora que o Portugal Libertário mandou para mim. Estou sendo sincera, quando eu descobri o que vocês estão construindo, o evento, o Hot Bar 100, eu estava no carro com a minha mãe e eu falei, para tudo, o Hoppe vai para Portugal. Eu não acredito. Porque nós gostaríamos que ele tivesse vindo ao Brasil, infelizmente não deu certo daquela vez e tal. E já foi uma comoção, a família ajudando já para aquilo que não deu certo. E ela parou o carro e falou assim, quer ir para Portugal? Eu te mando para Portugal, para você conhecer o Hoppe. E aí, desde então, eu me apaixonei pelo evento, por tudo que vocês estão fazendo. E é a paixão que nos move, né? A paixão também nos move, né?
9: E quem sabe você vai conseguir amanhã falar com o Hoppe e convencê-lo a ir ao Brasil, né?
13: É, eu vou ter que ser sincero, quem sabe? No sentido metafórico, claro, com todo respeito à família, claro, dele. Claro. Vou, estou atravessando o oceano para pedi-lo em casamento. Acho que eu vou conquistá-lo, hein? Quem sabe? É um grande empenho. Estou indo com meu cavalo branco, Hoppe. A gente espera. Não. Mesmo ao Brasil, só de ele estar em Portugal, eu já me sinto, com todo respeito, como uma conquista pessoal, compartilhar com vocês o Hot Bar 100, sinceramente falando.
14: O Hoppe já tem uma certa idade, mas ele ainda tem coisas a contribuir, ele ainda escreve. Eu acho que ele está a planear um livro, não sei quando, mas quando é que será para sair, mas acho que ele quer ainda escrever mais um livro, pelo menos, e ele ainda tem coisas a dizer. Portanto, ainda não atirou a toalha, como se diz. Mesmo aqui em Portugal, eu penso que o discurso dele vai ser, não vai ser uma coisinha sem consequência, não é? Claro que ele vai homenagear o mentor dele, Murray Rothbard, não é? Que ele próprio diz que foi que, quando ele morreu, que sentiu como se tivesse morrido o pai. Portanto, para ele é uma pessoa mesmo com muita importância, mas eu acho que ele vai largar uma Hoppe Bomb, acho que eu aqui em Portugal. Para mim, espero que sim, que tenha esse interesse. Portanto, ele não está, apesar da idade avançada, não está de todo reformado. Está a trabalhar apenas a um ritmo mais baixo do que estava há uns anos atrás. E, portanto, eu não punha de parte ele ir ao Brasil. Acho que é perfeitamente possível, com as condições certas. Se ele aceitou que uns tipos como eu e o António o convencessem a vir aqui a Portugal, também de certeza que vai ao Brasil, que é um sítio absolutamente espetacular. Portanto, eu acho que ele está ainda com energia, e mais, eu acho que ele ainda deve sentir um bocadinho que ainda não passou completamente a tocha à próxima geração, não é? principalmente agora com estes dramas, pequenos ou grandes, ainda não sabemos, do Instituto Mises Alabama. Acho que a questão do legado, a questão da continuidade, o que é que vai acontecer ao espólio, o que é que vai acontecer à memória, o que é que vai acontecer à pureza doutrinária, que é muito importante. Não é uma questão de perfeccionismo, é uma questão de respeito intransigente para com a verdade, não é? Que é uma coisa que caracterizou Mises e Murray Rothbard, não é? Portanto, eu penso que o Coppi ainda quer pelo menos deixar isso resolvido antes de se reformar completamente. Portanto, se for preciso ele ir ao Brasil esclarecer algumas coisas, eu acho que ele vai. Acho que o importante às vezes é saber pedir, é saber perguntar, saber convidar.
13: Exatamente. E ele nem deve passar a tocha nesse momento, porque o Hope, usando outro ditado, ele tem muita lenha para queimar ainda. Continua lúcido, afiado, antenado. E ele está muito bem, talvez até melhor, sob diversos aspectos, né? Com as virtudes que a idade naturalmente traz para a maioria das pessoas. E o que mais a gente espera do evento? Então, vocês vão lançar 3 livros lá no evento? 2 livros? Quem são os autores?
14: Na realidade, 5 livros.
13: 5 livros? Que história é essa? Conta para nós.
14: E, bom, a Catalaxia vai estrear 4 livros no evento, portanto, o livro do Adriano Paranaíba, Para Entender Rothbard, o livro do Stephen Kinsella, O Fundamentos Legais de uma Sociedade Livre, o livro do Hoppe, Democracia ou Deus que Falhou, também vai ser estreado pela primeira vez aqui em Portugal no evento, e o livro do Rothbard, o que o governo fez ao nosso dinheiro. Portanto, estes são 4 da Catalaxia. E depois irá também ser lançado neste evento um livro co-editado entre a Papinian Press, que é a editora do Kinsella, e a Safe House, que é a editora do Safe Dynamus, vão lançar a Festschrift. Festschrift são livros que se fazem em homenagem a um autor. Vão lançar uma Festschrift a Rothbard, portanto, com artigos de vários autores. Acho que são 9 ou 10 artigos de autores que o conheceram, mais 9 ou 10 que não o conheceram, mas têm muito respeito e que se foram muito influenciados por ele. Portanto, esse livro vai ser também pela primeira vez posto à disposição, vai ser lançado neste evento, portanto vai ser um evento cheio de livros.
13: Bom, um evento libertário tem que ter livros.
14: Exatamente, tem que ter livros.
13: Tem que ter livros, porque um fenômeno negativo que acontece aqui no Brasil são libertários que não leem livros libertários, eles se educam apenas pelo meme e ficam no meme, e não leem os grandes autores. E é muito importante, a tradição intelectual, filosófica, ética é fundamental, né?
9: Isso é uma das grandes dificuldades também que temos aqui em Portugal, e penso que muitas das pessoas que vão assistir ao evento vão lá propositadamente para tentar perceber o que é que há para além dos memes, porque temos o mesmo problema cá em Portugal, tanto nos libertários, mas principalmente nos antilibertários. Nós temos discussões tremendas com antilibertários e concluímos que eles não sabem os fundamentos, e não sabendo os fundamentos não se consegue chegar a uma conclusão razoável. E, portanto, por isso, por exemplo, o Manel, através da Catalaxia, organizou no X um clube de leitura de livros libertários, precisamente no sentido de começar a trazer à comunidade muito mais capacidades intelectuais e do pensamento libertário, de forma a ultrapassar essa ignorância que nos prejudica, porque quem não conhece os fundamentos, a palavra libertário dá medo, e esses medos são sempre barreiras a entender aquilo que nós queremos da vida. Aquela preocupação que o Manuel disse, nós somos pessoas normais, fazemos uma vida normal, que temos família, temos trabalho, temos dificuldades do dia-a-dia, como todos os outros, temos que nos ajustarmos aos momentos, e, portanto, somos pessoas como outras quaisquer, e, portanto, é aí que nós temos que mostrar

0: é que, de facto, poderemos é não ir por este caminho, poderemos ir por um caminho mais livre para nós todos.
1: O que eu desejo para Portugal é o que eu devagar consigo fazer aqui no Brasil, de falar de libertarianismo para as pessoas comuns do dia a dia e elas descobrirem que, na verdade, elas são libertárias. Não apenas os acadêmicos, os economistas, as pessoas ligadas ao Bitcoin, ao mercado de investimento, mas de uma maneira bem esclarecedora, que esse evento inspire todos os participantes e a cadeia de prestadores de serviços envolvidos nesse evento, que eles comecem a entender: puxa vida, se não tivesse estado, eu estaria muito mais bem-sucedido.
2: Essa é uma boa da cadeia de fornecedores. Há dias estava a falar com um fornecedor deste evento, uma das empresas que vai fornecer serviços, e ele mostrou assim, tal, só queria deixar aqui claro que eu não sou anarcocapitalista, nem não há problema, estamos a contratar um serviço como qualquer outro, mas se calhar depois do evento vai passar a ser anarcocapitalista ou libertário. Né? Mas é importante, de facto, a forma como nós nos mostramos. Isso, o Rothbard andava sempre de papião, não é? De laço no fato, no terno. Eu penso que há muita gente ainda, principalmente em Portugal, que acha que os libertários são pessoas que não tomam banho e que passam o dia a pedir na rua e que se calhar não batem bem da cabeça. Não fazem ideia que são pessoas exatamente como as outras, que têm os seus trabalhos e que são pessoas também bastante normais, principalmente os académicos, não é? Os académicos, e acho que o Instituto Mises, tanto o Instituto Mises Brasil como o Instituto Mises Alabama, sempre tiveram esse cuidado de mostrar que há uma dignidade, há uma seriedade na forma como se devem apresentar, porque essa mensagem também é importante. E eu falo agora pela catalaxia. Tenho tentado ter esse cuidado de, nos eventos, tentar manter um certo nível para que as pessoas entendam que estes temas são temas de pessoas normais e de pessoas educadas e pessoas bem formadas e não temas de pessoas que têm até a cabeça desorganizada e que caíram e bateram com a cabeça e que ficaram a pensar de forma diferente. Portanto, esse tema que falaste, Priscila, dos fornecedores e tal. É muito importante, para mim é mesmo muito importante, porque eu tenho sentido que, de facto, a forma como nós nos apresentamos, como transmitimos estas ideias, faz diferença, causa impacto nas pessoas. As pessoas vão à espera de uma coisa, depois encontram outra, e então já vão ver os livros, já vão olhar para as coisas de uma certa forma. E agora, ligando isto ao evento, estamos a tentar também passar algumas referências do Murray Rothbard ao longo do evento para as pessoas também o conhecerem melhor, porque o Murray Rothbard é praticamente desconhecido em Portugal. Portanto, estamos a tentar passar não só os palestrantes por aquilo que vão dizer, mas também nas imagens que vamos passar, em alguns clipes dele, tentar passar um bocadinho a sensação de como é que ele era na vida real, para as pessoas perceberem que ele de facto era uma pessoa, nesse aspecto, perfeitamente normal, depois era uma pessoa completamente extraordinária em muitos outros aspectos.
1: Ai, vai ser muito emocionante. Eu já estou emocionada desde já. Sorte minha, que vou lá aproveitar e trabalhar um pouquinho. Agora vocês, o trabalho pesado. E só mais.
2: Felizmente, nós vamos, desculpa interromper, felizmente, o evento vai ser gravado e depois vamos disponibilizar as palestras, portanto, vamos poder rever isto, ver se se encontra. Eu dou um exemplo, o Ancho Bastos, um livro que eu e o António traduzimos, do Ancho Bastos, foi o primeiro livro da Catalaxia, ele foi fazer a apresentação do livro a Portugal e a palestra que ele deu foi, em Braga, foi simplesmente magistral. Eu já vi a palestra 3 vezes de novo. Vale mesmo a pena, portanto, aquilo ter sido gravado e estar disponível para as pessoas voltarem a ouvir, é algo que é importante. Isso vai acontecer também no evento. Nós vamos gravar, não vai ser transmitido em direto, mas vamos gravar para depois poder ser. O importante é espalhar a mensagem.
1: E o evento está incomodando, tá incomodando, né? O evento está incomodando as autoridades locais, já está incomodando o Estado, já está incomodando
2: É bom sinal. É bom sinal.
0: Sim. Sim, há algo que nos diz que existimos. E quando começamos a ouvir essas reações, é porque a nossa existência é mais importante do que nós próprios pensamos. E isso é mais uma conquista deste evento. E gostaria, porque voltar quase ao início para falar das pessoas de referência que nós devemos aqui realçar. Houve uma pessoa que eu me esqueci e que quero falar aqui, que é o Manuel Algando, porque todos os 11 pessoas que estão no painel foi um trabalho exclusivo, esse sim, do Manuel, que conseguiu, através dos seus contactos internacionais e nacionais e conhecimentos, trazer essas pessoas todas. E eu simplesmente fui uma única pessoa que, por estar no Porto e ter pedido para que este evento fosse no Porto, só por uma razão muito especial. Quando todas as revoluções de liberdade que houve em Portugal começaram no Porto ou no Norte, e eu quis que isso também acontecesse hoje, ou amanhã, ou no sábado, mas sem dúvida nenhuma eu tive aqui um trabalho de logística, mas efetivamente a pessoa que tem que ser aqui reconhecida como aquela que trouxe as figuras e trouxe estas pessoas que nós tanto adoramos, foi o Manuel Algando, e isso tem que ser aqui bem expresso. Desculpa, Manuel, tinha que dizer isto.
2: Não há necessidade nenhuma dessas coisas, já sabes, António, não há necessidade nenhuma dessas coisas. Enfim, eu espero que, de facto, porque este esforço adicional, porque eu sou de Lisboa, de programar as coisas para o Porto, eu tenho imenso gosto, e eu espero que as pessoas, os que vão assistir, e os próprios palestrantes que vêm de fora e que vão, também ganhem esse carinho pelo Norte o Xavier tem, naturalmente, que é de lá, e eu também tenho. Não sendo de lá, tenho esse carinho, portanto não me custa absolutamente nada fazer estas coisas no Porto, pelo contrário, o Norte é uma nação, não é? E acho que o Chile e os outros palestrantes vão, espero que percebam isso também, quando cá vier.
0: Priscila, acho que também posso devo dizer aqui uma coisa, porque em primeira mão, ou quase em primeira mão, porque nós, o local onde vai ser o evento, praticamente durante um tempo, nós estrategicamente não divulgamos, exceto ser no Porto, mas todas aquelas pessoas que nos estão a ouvir e que vão ao evento. O evento vai ser no auditório Francisco de Assis, um auditório muito, muito bonito em termos de espaço. Acho que até naquela conversa que estamos a ter, que nós temos que mostrar a excelência, aquele auditório vai mostrar a excelência também, e é um sítio de fácil acesso, tanto de automóvel como de transportes públicos, e, portanto, fica aqui anunciado, o local é o auditório Francisco de Assis, no Porto, na Rua do Amial. Portanto, não, para quem ainda não sabe ou quem ainda está na dúvida e esteja a ouvir o programa, é aqui, fica divulgado um dia antes ou 2 dias antes do evento.
1: Obrigada pela presença de vocês, obrigada pela audiência que está nos assistindo no Liberim, na 92.3 FM. Eu agradeço também aos donos da Rádio 92.3 FM por esse quadro libertário, pelo apoio libertário. Eu acho que eles merecem também, sabe, essa homenagem, especialmente o Carlos Siliprandi, que é o grande contato que eu converso. Muito obrigada, Carlos, pela tua coragem e por ser um libertário conosco. Na trincheira, muito obrigada. Ele é fã do Stefan Kinsella, um dos donos da Rádio Libertário, e ele é advogado, e é advogado tentando colocar o libertarianismo no sistema, em Cascavel. Então, ele está todo dia matando 1.000 leões contra o sistema.
2: Esse
1: Então.
2: aqui é esses soldados aqui é que são precisos. Todos os dias, todos os dias.
1: Gente, muito obrigada.
0: Obrigado, nós.
1: Até Portugal, até daqui a pouco.
0: Sim.
1: Sempre conosco e outra vez parabéns. Eu tenho certeza que
0: Obrigado.
1: é maravilhoso e que a nossa conversa depois
0: Vai ser.
1: vai ser maravilhosa, tenho certeza absoluta.
0: Ok. Obrigado mais uma vez.
2: Obrigado, Priscila. Obrigado, Liberinho. Obrigado, Rádio.
0: Obrigado.
2: 92.3.
0: 92.3.
1: Estúdio 92.3 FM de Cascavel, a rádio mais libertária do Brasil.
0: Ok.
2: Obrigado.
0: Obrigado.
1: Obrigada.
2: Tchau.
1: Olá, audiência!
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1: Uma e dois.
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0: A tarifa mínima de água e esgoto no Paraná vai ficar 25% mais barata pelos próximos 30 meses. A redução foi definida após a Agência Reguladora de Serviços Públicos Delegados do Paraná, a AGEPAR, aprovar uma nota técnica que destina quase 4 bilhões recebidos pela Sanepar em um precatório pago pela União. O valor é resultado de uma ação judicial em que a Sanepar teve reconhecida a imunidade tributária recíproca. Pela decisão da AGEPAR, metade do montante, quase 2 bilhões, será destinada diretamente à modicidade tarifária, ou seja, em benefício do consumidor, permitindo redução de 25% na tarifa mínima de água e esgoto para todos os usuários. A outra metade será aplicada em investimentos em saneamento sem custo adicional para os consumidores. Para Estúdio 92 FM, Emerson Bittencourt.
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1: 1:28.
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11: Ao que tudo indica, os efeitos do El Niño, ou seja, dos aquecimentos da água do Pacífico, se farão presentes no Brasil a partir da primavera que se avizinha. E quais serão os efeitos do El Niño no Brasil? Nas regiões sul e sudeste, naturalmente, o aumento das chuvas e das cheias. No norte e no nordeste, a escassez de água, as secas. E no centro-oeste, a irregularidade das chuvas. Esses fenômenos exigem providências que precisam ser adotadas. Onde há muita chuva e muita enchente, é preciso obras de contenção, barragens para armazenar a água. E nas secas também é preciso o armazenamento da água, ou seja, o tratamento que deve ser dado para que a escassez não atinja a atividade econômica, a agricultura, a pecuária e nem gere também desabastecimento para a população. O governo precisaria adotar políticas públicas de seguro rural, de seguro agrícola e de crédito especial para prevenir os efeitos do El Niño sobre a população. Os efeitos seriam principalmente na inflação de alimentos, na elevação do custo da comida, principalmente para os mais pobres, mas também atingiria, além da renda dos agricultores, a arrecadação dos municípios, o comércio, porque quando há uma queda da atividade da agropecuária e da agroindústria, a sociedade toda paga um preço por isso. Proteger a agricultura, proteger a agropecuária, não é proteger apenas o produtor rural, é proteger a população, é proteger a segurança alimentar, é proteger o preço da comida, é proteger o emprego, é proteger a geração de tributos, é proteger a sociedade, é proteger o país.
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3: Operação deflagrada pela Polícia Federal na manhã de hoje mirou ex-executivos das lojas Americanas, integrantes do grupo controlador da companhia e executivos de alguns dos maiores bancos privados do país. A ação policial foi deflagrada para aprofundar as investigações sobre as fraudes contábeis que revelaram um rombo estimado em 24 bilhões de reais nas lojas Americanas. As investigações apontam que o esquema teria sido estruturado para ocultar a real situação econômico-financeira da empresa por meio da manipulação dos balanços contábeis. Carlos Alberto Sicupira, acionista e controlador das Americanas. Paulo Alberto Lehmann, ex-integrante do Conselho de Administração da Companhia. Sérgio Rial, ex-presidente do Santander e ex-CEO das Americanas. Alexandre Abdo e André Almeida, executivos do Santander. Carlos Henrique Pedras, executivo do Bradesco. Gustavo Balaciano e José Rude, executivos do Itaú, foram alvos da PF na manhã de hoje. Para Estúdio 92 FM, Emerson Bittencourt.
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6: E hoje a gente conversa com a psicóloga doutora Jordana Ribeiro. Doutora, qual o papel da psicologia no tratamento da fibromialgia?
7: Vivian, a psicologia ela é central nesse tratamento, porque a fibromialgia ela não nasce apenas de um sistema nervoso sensível. Muitas vezes ela é precedida por histórias de traumas, silenciamento emocional, alta exigência extrema, sentimentos de menos-valia. A psicossomática nos ensina que o corpo fala quando a mente já suportou demais. Muitas mulheres com fibromialgia viveram anos tentando provar que eram fortes, suficientes, responsáveis por tudo, eu chamo de mulheres maravilhas, e a psicologia atua para que ela possa identificar essas raízes do trauma, reorganizar crenças profundas.

0: desvalorização, autoestima. Então, quando a identidade ela reorganiza, o sistema nervoso ele começa a se reorganizar também nesse sentido de não ficar mais ameaçado. Então, quando a gente atua na parte emocional, a gente consegue ter relevância comprovada já no quanto que o corpo ele responde favorável a isso.
1: Importante frisar isso, doutora. O tratamento da fibromialgia exige cuidados com o corpo, mas também com a mente. Por isso, a psicologia tem um papel fundamental na saúde emocional.
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3: 2h28.
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0: já voltamos a falar de futebol. Também pelo Grupo C, Marrocos venceu o Haiti por 4-2 de virada e garantiu vaga na próxima fase da Copa do Mundo. Os marroquinos terminaram com os mesmos 7 pontos do Brasil, mas ficaram na segunda posição devido ao saldo de gols inferior. A seleção africana agora aguarda a definição do Grupo F para conhecer o seu adversário no mata-mata. Já o Haiti encerrou sua participação na competição sem conseguir avançar à fase eliminatória. Daqui a pouco tem mais destaques do esporte.
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Empresários e trabalhadores brasileiros trabalham 149 dias por ano para pagar impostos. 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
1: De acordo com o Instituto de Planejamento e Tributação, o brasileiro trabalha em média 149 dias por ano, quase 5 meses, apenas para pagar impostos. Em 1988, eram 2 meses e 13 dias, ou seja, a carga tributária mais que dobrou em 37 anos. Para manter cada emprego, a empresa pode gastar o dobro do salário em encargos. É como pagar outro ano inteiro só em impostos e obrigações que não vão para o trabalhador, mas para sustentar a máquina pública. De acordo com o Índice de Retorno ao Bem-Estar da Sociedade, o governo arrecada como país rico, mas devolve saúde, educação, infraestrutura e segurança de país pobre. E tem quem acredite que a solução para o Brasil seja aumentar ainda mais os impostos.
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4: 2h58.
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1: O setor calçadista do interior do Ceará sofreu um revés no início desta semana. Na manhã da última segunda-feira, quatro fábricas de calçados anunciaram o encerramento definitivo de suas operações no município de Pentecoste. A decisão, comunicada de forma presencial aos colaboradores, resultou na demissão em massa de 528 funcionários, gerando impacto direto na economia da cidade. O proprietário de uma das fábricas, Alexandre Becker, explicou que a motivação para o encerramento repentino das atividades é estritamente de natureza econômica. O gestor lamentou o desfecho da operação depois de duas décadas de atuação no município cearense e explicou que o grupo foi duramente afetado por um revés de sua principal parceira comercial no setor de calçados. A fábrica trabalhava como terceirizada da Paquetá, que também fechou, e acrescentou, abre aspas, por questões econômicas, não conseguimos mais tocar a fábrica, fecha aspas. Para Estúdio 92 FM, Emerson Bittencourt.
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4: 3h28.
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5: Dica de hoje, o uso dos porquês. Quem nunca se confundiu com eles, não é mesmo? Mas é bem fácil. Veja só, porquês separados são usados em perguntas, sem acento no começo, com acento no final. Já o porquê junto e sem acento é usado para a resposta. E o porquê junto com acento é aquele que é substantivado, ou seja, ele recebe um determinante. O porquê, esse porquê, aquele porquê, um porquê. Veja só como é fácil e simples. Não erre mais. Para mais dicas, continue com a gente na 92.3 FM. Eu sou a professora Eleandra Toscano.
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7: 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Para os críticos do governo, a viagem de Lula ao G7 acabou reforçando a imagem de um anão diplomático no cenário internacional. Na avaliação desse grupo, Lula teria ido ao encontro em uma tentativa de reabrir negociações comerciais e, na prática, pedir penico a Donald Trump diante das tarifas que ameaçam produtos brasileiros. Ao se sentir ignorado, Lula começou a atacar Donald Trump para não interferir nas eleições, e que Trump se acha o imperador de tudo. A imagem real desta viagem perante os líderes foi de total submissão de Lula e sua caterva. Deu no Impacto Paraná, sai na 92.
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3: 3:56.
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0: O novo reajuste nas tarifas de energia da Copel entrou em vigor ontem, dia 24 de junho. A Agência Nacional de Energia Elétrica, ANEEL, aprovou aumento de 20% para os consumidores residenciais. Para os demais grupos de consumidores, o reajuste varia entre 19,85% e 21,87%. A revisão tarifária periódica definiu o aumento que afeta cerca de 5.320.000 unidades consumidoras atendidas pela distribuidora paranaense. Em nota, a ANEEL informou que a revisão foi debatida por meio de audiência pública e consulta pública. Em reação ao reajuste,
3: A FAEP, Federação da Agricultura do Estado do Paraná, apontou que o setor agropecuário sofre com a falta de qualidade no serviço da principal concessionária. No comunicado, a federação disse o seguinte, abre aspas, o sistema FAEP repudia a medida, que ignora qualquer parâmetro de qualidade do serviço oferecido pela concessionária e já se mobiliza para tentar reverter a decisão. Fecha aspas. Para Estúdio 92 FM, Emerson Bittencourt.
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Parabéns, parabéns ao nosso time. Agora dá para começar a confiar um pouco mais. Este é o dia 25 de 6 de 2026, um dia após a vitória sobre a Escócia, que a Escócia deixou escapar nos primeiros 15 minutos de jogo, já estava praticamente decidido. O juiz foi mal... Na verdade, não foi o juiz. Eu não vou ficar colocando a culpa absolutamente toda no juiz, né? Porque foi um pouco maçante ali a coisa do... Ele deu o gol. Ele deu... Eles, no campo, deram o gol. O pessoal do VAR, que não tá nem no estádio, tá em um outro estado nos Estados Unidos, falou assim, eu acho que é você ter que ver que nem tem uma falta. Não tem falta, cara. O cara ainda tentou agarrar o Vini por trás, porque ele soltou em cima da linha, inclusive. Ele foi segurando, em cima da linha ele solta, e depois ele bota as mãos na cabeça, dizendo, putz, que merda que eu fiz, cara. Putz, mas e daí? Não, o cara vai lá e anulou o gol. Quando ele foi pro VAR, você já fala assim, viu? Forget it, ele vai anular, né? Mas tá aí, Brasil classificado, grande resultado, tá? Pra mim, mais ainda, na verdade, foi 3-0. 3-0 é esporádico, né, cara? É uma coisa legal, né? Mas o que me chamou mais atenção é o show do Vini Júnior. O Vini não deu show só naquele jogo ali de ontem, não. Ele marcou duas vezes ontem, já marcou no outro jogo 2 gols. E ele e o Matheus Cunha, tem uma adaptação muito legal do Matheus Cunha, muito bom. Ou seja, na minha visão, a gente teve a melhor atuação nesse torneio aí e garantiu a liderança para nós. Isso é muito importante, pô, 7 pontos, cara. E o único foi contra o que a gente... Dois que a gente derrubou foi contra o Marrocos. E o Marrocos ontem tava num sufoco danado contra o Haiti lá. Mas depois conseguiu o resultado deles que a gente sabia que ia conseguir também, né? Mas os dois primeiros para nós foi bem mornos, na verdade, como eu tava falando, né? Ainda eu estava com olhos diferentes, e continuo com os olhos diferentes com o senhor Ancelotti, mas agora ele já está tendo umas tramas bem, bem ofensivas, né? Ele está mantendo aquela solidez ali do Brasil. E o Vini, mais uma vez, o grande nome do Brasil, ganhou como melhor em campo, etc. Né? O Matheus Cunha também jogou pra caramba, mas muito mesmo. A adaptação vem quando a gente vê, gente, os dois fazendo gols em 2 jogos e aquele sorriso, aquela alegria toda, né? Mais importante ainda, primeiro lugar na chave e os escoceses estacionaram lá com 3 pontos. Eles que se virem agora daqui pra frente, eles que vão fazer as coisas deles. Vão buscar a vaga dele e as coisas inéditas que a gente sabe que eles conseguem fazer, mas ontem eles realmente tremeram na base, quase que literalmente. Outra coisa, não precisamos do moleque Ney. E o Hendrick tá sendo poupado, porque agora ninguém vai ficar com aquela pressão nele, porque o moleque é novo, então tava aquela pressão. Pô, tem que entrar, tem que fazer, o cara é o cara, é isso, aquilo. Não, agora ele fala assim, viu? Nós já adaptamos um time legal para os primeiros 70 minutos de jogo, ou 60. Depois, não tecnicamente, depois por fisicamente, a gente coloca outros. É muito legal isso. Ladies and gentlemen, 25 de 6 de 2026. Hoje é um dia icônico pro rock nacional. Hoje o álbum Cabeça de Dinossauro dos Titãs faz 40 anos. Hoje é um dia legal também porque é o dia do imigrante. Hoje é o dia do imigrante. Eu já fui imigrante, eu fui imigrante por 20 anos da minha vida. Eu conheço muitas e muitas pessoas no mundo todo, graças a Deus, que foram imigrantes também, onde conviveram comigo por 20 anos na Europa. E são amigos até hoje, tenho amigos nos 7 continentes, se é para dizer assim. Muito legal. E outra coisa que eu vou dizer para vocês. Hoje é o dia mundial, sabe do quê? Do cotonete. Então hoje à noite, quando você for passar o seu cotonete, antes de colocá-lo na orelha e jogar no lixo, você fala assim, Happy birthday to you, pro seu cotonete, falou? Ladies and gentlemen, esse álbum é icônico, icônico, porque é considerado o maior álbum de rock and roll desse país. Isso aqui foi uma mudança radical para os Titãs, radical mesmo. Eles estavam indo por água abaixo, eles estavam simplesmente indo por água abaixo, já ia dissolver, eram 8 pessoas do grupo. E isso aqui conseguiu trazer eles para cima de novo. Vamos começar com Titãs, não tem como. Isso aqui chama-se Estado Violência. Vamos lá. Música.

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Acho que lembra meu amigo Paulo Drage, que toca um sax maravilhosamente bem. Que legal, que sonzeira, gente. Isso chama-se My Kind of Lady, do Supertramp, de 1982. Mr. Roger Hudson, no vocal, fantástico. Essa época da música mundial foi absolutamente fantástico. De 81, 82 até 89 foi simplesmente maravilhoso. Assim como nós começamos o dia de hoje, que é uma homenagem nossa aqui do programa, da rádio também, do horário, aos Titãs e ao álbum Cabeça Dinossauros, que faz hoje 40 anos. 40 anos! Que é o disco, como eu falei no princípio do nosso programa de hoje, que mudou assim um pouco a história dos Titãs, porque eles estavam para acabar, na verdade. Muita coisa tinha acontecido naquele ano, né? O Arnaldo Antunes foi preso, o Tony Bellotto foi preso. O Arnaldo Antunes foi um pouco mais sério porque era heroína. Ele foi preso com heroína. Naquela época ainda tinha a ditadura militar e ele foi preso com heroína. E todos que eram artistas foram para frente da delegacia e tal. Ficou dias lá. Depois o Tony Bellotto foi preso com ganja, né? Com maconha. E aí veio essa revolta toda, o Liminha falou assim: cara, vai ser difícil vocês continuar com a WEA, que era a gravadora deles na época. E a gravadora mesmo falou assim: viu, depois dessa aí não dá pra fazer mais disco, né, cara? Aí o Liminha falou assim: vem pro Das Nuvens aqui, Nas Nuvens lá no Rio de Janeiro, levou eles e falou assim: eu quero agenciar vocês, eu quero produzir vocês. E o Liminha é simplesmente o bicho, ele é o bicho. Tanto é que a banda do Tatola chama-se Nem Liminha Ouviu. Nem o Liminha, que é o fantástico, maravilhoso, não ouviu até então aquilo que eles podiam apresentar. E eles fizeram esse álbum aí, foi lançado em 86, 40 anos exatamente hoje, que foi uma coisa, uma revolta, na verdade, deles, né? Uma coisa mais punk rock, mais pós-punk, na verdade. É, tem um pouco de regueira também nesse álbum aí também, mas é maravilhoso, é reconhecido como... Ganhou álbum de ouro, inclusive, refez a vida dos Titãs. A capa é muito icônica porque tem aquela pintura, né, de Leonardo da Vinci, que é um homem, se eu não me engano, é um homem urrando, né, a expressão daquilo lá que foi dito na época. Mas tem só sonzeira, tem o quê? Tem polícia, homem primata, tudo nesse álbum aí também. O Sérgio Brito uma vez falou que Massacre, por exemplo, ou certas, essas músicas mesmo que você escutou agora, Estado de Violência, foi exatamente aquilo que eles, todo o Brasil estava sentindo na época. Mas para ele conseguiu trazer o punk rock para os Titãs e isso foi muito, mas muito mais importante naquela época lá e salvou. Daqui a pouco a gente vai falar sobre mais uma coisa que a gente tem que pagar mais uma madeira hoje, que hoje é o Dia Mundial dos Beatles, ladies and gentlemen. Daqui a pouco a gente vai falar sobre isso aí e vamos colocar um som dos Beatles também. Vamos deixar lá pro finalzinho. Agora, vamos de Legião Urbana, 93, 29 anos. Vamos lá.

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All you have to do is steal my kiss, Mr. Ben Harper. O cara mais havaiano que existe. O cara fazia surf, daí ele pegou uma guitarra, um violão no caso, começou a tocar e alguém falou assim: wow, you're really good, man. Ah, mas não sou músico. Claro que é, você é muito bom. Aí ele deixou a prancha dele e começou a fazer. Começou naquela coisa de benéfices e tal, né? Fazer festivais de benéfices e tal, filantropologia e tal. E se deu muito bem. Ele tem uma voz legal. E ele só, quem escuta e sabe de violão sabe que ele só toca 3 notas. Eu acho que se falar pra ele, faz uma música com 6 notas, é capaz ele se engatar ali e não conseguir sair. 29 anos da Legião Urbana, uma de 93, que é essa da Legião, e a outra de 92, você pode não acreditar, 92 do Ben Harper, antes da Legião ainda, né, cara? Muito legal, Steal My Kiss. Deixa eu falar pra vocês aqui, o Carioca fez um ponto muito legal aqui, eu vou falar, depois do break, quem ganhou o prêmio, o terceiro prêmio, a gente conseguiu se classificar pra adiante agora, a produção já tá negociando aí novos prêmios pra gente ver como é que fica. Nós não sabemos ainda com quem o Brasil vai jogar. Hoje à noite joga Japão e Holanda. Eu acho que um dos dois vai ser o nosso adversário. Mas ainda tem um terceiro no páreo aí, que depende também do jogo de hoje, que também é às 8 horas da noite. Mas eu vou falar quem ganhou já. Eu vou falar já, pronto. Quem ganhou foi a Sara Bittencourt. É uma menina, uma criança, aparentemente. Ela deu o único palpite desse jogo Brasil-Scotland. É, o único palpite. Tinha aqui, ó. 1, 2, 3, 4. 17-3-1. Tinha 4-2-1. Tinha 6-2-0. 4-1 tinha um monte. 4-0 também tinha. 1-0 tinha também, que o Pedro parece que colocou 1-0. O Leomar colocou 2-1. But a Sara foi a única, como eu falei no começo do programa, com a ajuda do juiz, foi a única com o 3-0, porque era pra ser 4-0. E eu vou dizer pra vocês que não tem nenhum 4-0 aqui, não tem 4-1, tem 4-2, tem 4-4, mas não tem 4-0, mas... Hã? Você vê como ninguém tava acreditando. Mas outra coisa que eu vou ter que falar é que eu assisti ontem pela primeira vez a Copa do Mundo, dessa de 2026, no SBesteira. Eu falei, eu vou escutar Mr. Galvão Bueno, que pra mim, Fórmula 1... E futebol, seleção brasileira no caso, tem que ser com o Galvão. Mas até hoje eu não tinha. Dos jogos que eu assisti, eram todos na BBC, ou a TV portuguesa também passa todos. Tem um canal da Espanha que eu assisto também que é muito bom. Mas ontem eu assisti no Galvão. Eu vou falar pra você: a gente conseguia ver o medo dele do lado do Pato, né, cara? O Alexandre de Pato tava do lado dele falando assim: viu, queimando essa porra que é a minha mulher, tá? Não veio fazendo besteira aí, não. Agora, outra coisa que foi um ponto detalhista que eu vi do Galvão é que ele já não é mais o mesmo, né, cara? O Galvão já não é mais o mesmo. A idade chega, gente. Vocês não podem esquecer que o Galvão já tinha se aposentado de Jogos do Brasil quando ele estava na Globo ainda, né? Mas agora voltou e eu achei muito bom as colocações dele ontem. O peruqueiro lá que se perdeu em Miami não foi tão legal assim também. O Mauro, cara. Ô, peruqueiro, você bota um GPS bom nessa porra do seu carro aí pra você achar os lugares pra você chegar, né, cara? O cara conseguiu se perder em New Jersey. Ele foi parar 40 quilômetros do lugar onde iria fazer a transmissão. Haja, haja, haja coração. Vamos lá, aniversários. Happy birthday to you, ladies and gentlemen. Parabéns no seu aniversário. Muita saúde, muita paz, muito amor. E vou falar, começa agora. O Carioca tá certo, a gente tem que fazer isso, porque não dá tempo. É hoje e amanhã. O jogo já é na segunda-feira, 2 horas da tarde, gente. Então, está valendo a partir de agora os resultados. Ah, mas Vitor, qual que é o time que a gente vai jogar? It doesn't matter. Ou seja, não importa. Você só fala, Brasil vai ganhar de tanto, contra quem é, não interessa. A gente tem mais ou menos a ideia que é Holanda ou Japão. Vai ser pauleira, já confesso a vocês que vai ser pauleira, mas para quem quiser é a partir de agora. 99842-1195,

0: A partir, olha lá, já tá borbulhando ali o nosso telefone. A gente, beijo pra Mari que passou aqui agora, a Mari Gurgas que passou aqui agora nos nossos estúdios. E eu vou dizer uma coisa pra vocês. Hoje é aniversário de um amigo meu, que é o Aquiles Priester, que é o ele nasceu na África do Sul, mas ele é bem brasileiro, bem Foz do Iguaçu, inclusive, morou em Foz muito tempo, sempre vem aqui em Cascavel. O Aquiles foi da Angra, foi de várias outras bandas grandes no mundo. 55 anos pro Aquiles, um beijo no coração dele. João Carlos Martins, o maestro, aquele maestro que teve problemas nas mãos e tal, faz 86 anos de idade hoje, gente. Ele toca ainda, hein? Ele não é mais maestro, mas ele toca. Olivia Haim faz 83 anos hoje. A maravilhosa, fantástica Carly Simon faz 81. Ricky Gervais, o cara lá de... Da onde que ele é? De Reading, na Inglaterra. Muito legal, 65 anos. Hoje faria 64 anos um cara que dizia que o apelido dele... Que não é apelido, é o sobrenome mesmo dele. Era as duas coisas que ele mais gostava na vida. Quem que é? O Jeff já deu risada. É o Bussunda. Sabia que é o sobrenome dele? É o sobrenome dele. 64 ele faria. Ele morreu na Copa, durante a Copa do Mundo em 2006. Ele fez uma entrevista com o Ronaldo Fofômeno. Ele se vestia de Ronaldo Fofômeno. Ele era o Fofômeno, inclusive. E ele faleceu do problema de coração. Johnny Herbert, que correu na Fórmula 1 nos anos 80, faz 62 hoje. George Orwell, que escreveu um dos melhores livros de todos os tempos, A Revolta dos Bichos, faria 123 anos hoje. Antoine Gaudí, lá da Catalunha, nunca fale que ele é espanhol, tá? Que as pessoas vão brigar com você lá na Espanha. 174 ele faria hoje. Neste dia, é um dia que eu nunca esqueço, porque eu estava atrás de um bar, trabalhando em um pub lá na Inglaterra, em Wargrave, Healing, que é próximo a Reading. Na nascente do Rio Thames, pronto. E nesse dia, alguém me ligou e tinha um bando de gente, assim, sentado com a gente, bebendo. Eu tava bebendo também, porque eles eram muito amigos. E alguém me ligou e falou assim, Victor, Mr. Michael Jackson acaba de falecer. E eu falei, qual Michael Jackson? Porque tinha um comandante do exército americano que chamava-se Coronel Michael Jackson. E eu falei assim, qual deles? Ele falou assim, eu só te ligaria para falar do rei do pop, que é Mr. Michael Jackson. Ele nos deixava nesse dia em 2009. E tinha uma jornalista do The Times na minha frente, queridíssima, e eu falei assim, ladies and gentlemen, por favor, sua atenção. Todo mundo ficou olhando para mim. Eu falei, acaba de falecer Mr. Michael Jackson. E ela falou assim, duvido. Eu falei, por quê? Porque eu sou jornalista e eu não sei disso. Eu falei, exatamente, acabou de acontecer. Ela pegou o telefone, ligou pro The Times, falou assim, é verdade isso. Os caras falaram, é verdade, acabou de acontecer. Ela falou assim, parabéns, Victor. Você é mais bem informado do que eu. Neste dia, ladies and gentlemen. Hoje também faleci em 2009, Farrah Fawcett. Grande atriz mesmo. E Mr. Jacques Cousteau, em 1997. Vamos de música, essas aqui. Você consegue cantar junto, você sabe metade. Vamos começar a acordar o Green Day, porque o ano tá indo muito rápido mesmo, e a gente precisa acordar eles já. Isso aqui primeiro, nosso querido Léo Jaime, flamenguista. Nada mudou, vamos lá.
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3: 4:42.
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15: Rock History na Estúdio 92.3 FM, todos os dias de 16 às 17 horas. É muita resenha, muita alegria, muita música boa, qualidade de som para você no horário mais nobre do rádio de Cascavel e do Paraná. Obrigado ao pessoal que está também no Facebook assistindo a gente. Muita gente mandando mensagens ali no Facebook daquilo que está acontecendo dentro dos nossos estúdios. Na rua Rio Grande do Sul, aqui em Cascavel, capital do oeste do Paraná. Agora o Carioca me mandou outra mensagem aqui, já tá valendo, viu, gente? 998421195, seu palpite para Brasil versus ou Japão, ou Holanda, ou Suécia, Suíça, acho que é essa Suíça, sei lá. Mas pode ser um desses três. Nós vamos jogar eventualmente com um desses três. Um desses três aí vai ser o nosso adversário. Mas já tem gente mandando resultados. Por quê? Porque a gente só tem hoje e amanhã para fazer isso. Na segunda-feira já é o jogo às 14h. Então, me mande agora pelo 998421195 o seu palpite. Brasil tanto, não sei quem tanto. Ou não sei quem tanto e Brasil... piscirica nenhuma, ou sei lá o que, que você vai querer fazer. Mas comece agora, já tem resultados aqui, tá? Inclusive do Paraná, não é só da nossa região, não. Gente do Paraná que tá escutando a gente pela 92 ou pela internet e etc, e mandando seus resultados para nós. Quero mandar um abraço pro Luciano, porque hoje a gente tem uma janta muito especial, muito legal. O Luciano tá escutando a gente também pela cidade, por aí, Luciano Peixoto. Então, um abraço a todos eles. Hoje vai ser uma janta muito legal. Ladies and gentlemen! Vou trazer para vocês aqui uma qualidade imensa, imensa. Essa banda é maravilhosa. Você vai reconhecer porque o som fez muito sucesso. Isso aqui chama-se Plush, do Stone Temple Pilots.

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1: Sister Hazel, grande banda. Essa banda é do começo dos anos 90, acho que 92 ou 93, com esse estilo muito, bem australiano, né? Bem rock de praia. É, folk music, na verdade, eles cantavam grunge também. É, como é que era? Mandolin Moon, era muito legal também, muito legal mesmo. Uma banda que é antiga, mas deixa muita qualidade. Quando tem qualidade, toca na 92. Toca no Rock History. Quero mandar um abraço pro Mauro Prando, que tá conversando com a gente aqui. Um grande abraço a todos eles, pessoal, da festa dos dinossauros do rádio, que foi muito legal no sábado passado. É, e eu vou dizer uma coisa para vocês. 998-42-1195 para você dar o seu palpite de quanto vai ser o próximo jogo do Brasil. Brasil contra quem a gente não sabe ainda. Segundo o Carioca, contra a Suécia, Holanda ou o Japão. Então tá aí. Hã? I don't know yet, eu não sei ainda. Vamos pensar sobre isso. Não, prorrogação não vale, né? Nos 90 minutos, né? Ah, tá. É. A gente vai chegar depois, já quase perto do próximo, do outro jogo. É, não, vamos ver. Amanhã a gente decide. Amanhã é sexta-feira. Sexta-feira! Amanhã dá pra decidir tudo. Agora, quem se deu mal foi o Rod Stewart, né? A família dele, eles são da Escócia e ele é torcedor do Celtic United, fanático mesmo. E ele tá fazendo tour lá para os Estados Unidos. Eu acho que ele escolheu a tour exatamente para estar junto com a seleção da Escócia. E ele interrompeu lá em Utah, no First Credit Union, o show dele do dia 20 agora. Do dia 20 ele tava fazendo um show, mas ele não interrompeu por causa de jogo. Ele se sentiu mal, ele tem 81 anos de idade, ele teve um mal súbito, gente. Recebeu atendimento, desmaiou no palco e ele precisou usar um cilindro de oxigênio para se recuperar antes de seguir com a apresentação. Eles estão dizendo lá que talvez a altitude, o que é um migué danado, né? Por isso que eu tô querendo chegar, é o ponto que eu tô querendo chegar. É um migué, 1.300 metros de altitude e ele teve um mal súbito. Pela idade... Vamos e convenhamos, né? Ele é até um bem vigoroso, na verdade. Mas, e pelo passado dele também, porque a gente conhece o passado dele. Foi atribuído, essa dificuldade de respiração dele, a isso aí. Ele teve uma laringite também, acho que no mês passado. Só que depois a gente ficou sabendo que ele deu um migué para assistir o primeiro jogo da Escócia. Que a Escócia ganhou do Haiti, ele deu um migué. Ele foi no jogo, com laringite, com tudo. Mas a gente deseja, obviamente, todo mundo a melhor recuperação para ele aí. Só que no jogo de ontem ele já não pôde ir, porque realmente ele passou mal no outro show. E aí ele não pôde ir lá ver a Scotland tomando 3 da gente com a ajuda do juiz. Viu que não é só aqui que o juiz... É, onde o Abate Abel também apitou um jogo muito bem, ontem foi muito bem mesmo. Tá cotado para ir para a final, hein? Se o Brasil... É, só lá, os palmeirenses, os juízes do Varmeira, só lá na Copa que estão fazendo bonito. Estão cotados um deles para ir para a final, inclusive, se o Brasil não fizer, né? Tomara que não vá nenhum deles, que eles palmeirense lá. É o seguinte, ladies and gentlemen, isso aqui é de 95, eu adoro a voz dela. Isso aqui é No Doubt, Spiderwebs. Let's go.

Dreams. Isso aí é o The Corrs, tá? Isso aí é a banda irlandesa The Corrs. São todos irmãos, irmãs e um irmão junto, né? Muito legal, era dos anos... Os anos 90, final dos anos 90, na verdade, começo dos anos 2000. Mas essa música é da Stevie Nicks, do Fleetwood Mac, de 1977, do álbum Rumours. E o álbum Rumours é o álbum de catálogo mais vendido nos últimos 10 anos, tá? 10, álbum de catálogo, não é o discão, o CD e tal. O álbum de catálogo mais vendido dos últimos 10 anos. E eu te digo mais, eu te digo mais. Ele é o primeiro lugar praticamente todos os meses, no mundo todo, né? Se a gente contar o mundo todo. Primeiro lugar, à frente de muitas outras coisas que a gente imagina assim. Nossa, isso aí é muito melhor. Não, não, não. Rumours é um dos melhores álbuns já feito na história da música, gente. Se eu fosse você, eu ia lá. Ontem foi até aniversário de algo, do Peter Fleetwood. Foi aniversário dele ontem, aparentemente. É, mas o The Corrs regravou em 98, era um CD de covers, que eles fizeram vários covers, e o Fleetwood Mac foi a que, essa que você acabou de escutar, foi a que mais vendeu, que mais fez sucesso, na verdade, nos shows dele, porque Fleetwood Mac é muito amado, gente, você não tá entendendo, é amado no mundo inteiro. 99842-1195, já tem muito palpite aqui. Tem uns que eu não queria nem olhar, mas tá. Vamos lá, vamos ver. O Brasil vai jogar ou com a Suécia, ou com a Holanda, ou com o Japão na segunda-feira às 14h. Então a gente tem que fazer o máximo hoje e amanhã pra gente dar o resultado na segunda-feira, tá? De quem acertou ou não. Tomara que não vá pra pênalti, porque você sabe quando vai pra pênalti. Aqueles passinhos de galinha que os caras deram na última Copa lá, que erraram os três. O Marquinhos errou o primeiro pênalti e a gente foi desclassificado nos pênaltis. Amanhã é sexta-feira, tem muita coisa boa pra gente. O Pombo não tá lá, né? Pra fazer aquele golaço que ele fez, aquele golaço dele foi, né? De voleio, assim, foi bonito pra caramba. Acho que foi a coisa mais bonita que a gente fez naquela Copa lá. O resto foi absolutamente... Poerra nenhuma, mas eu dou razão pro Neymar, porque eu lembro muito bem o Neymar, depois que a gente tomou o gol da Croácia, acho que era, ele falou assim, por que que tem que subir todo mundo? Nós precisamos de 1-0, tava excelente. Agora vai o meio campo, que ele tava falando do meio campo, não da zaga, todo mundo subindo, cara. E os caras foram num contra-ataque de arremesso de lateral e fizeram o gol deles de empate. Modric foi considerado o melhor atacante daquela Copa. Ele queria, ele precisava, eles precisavam, tanto é que aquela geração deles, essa é a última deles, né? Acho que 9 jogadores que é a última geração, é os últimos jogos deles de Copa do Mundo, né? Não sei se continuarão jogando, mas olha aqui, ó, tá entrando muita mensagens aqui, muito obrigado a todos vocês, a gente tem hoje e amanhã. Continue mandando, a gente não tá aqui, mas continue mandando. 99842-1195, vou deixar uma última pra vocês, sabe por quê? Porque hoje também... É o Dia Mundial dos Beatles, gente, é o Global Beatles Day. Por quê? É celebrado anualmente no dia 25 de junho e a data, eu digo para vocês, é comemorativa. Sabe por quê? É um legado, na verdade, de televisão, de um impacto cultural que os Beatles sempre deixaram na história da música, na história do rock and roll e etc. Só que foi, nesse dia, a primeira transmissão histórica de televisão via satélite, foi com uma música dos Beatles, e essa música chama-se All You Need Is Love, que foi em 1967, isso, olha só, tem esse, vai ver na internet, vai ver no YouTube, que é muito legal, eles ao vivo no estúdio, crianças cantando, se eu não me engano, tinha vários, o Mick Jagger tá junto com eles, ou os Rolling Stones, tá junto com eles sentado no chão cantando All You Need Is Love, John Lennon tá mascando um chiclete, eu lembro muito bem de tudo isso. Mas nós vamos deixar um Beatles pra vocês, mas não é essa. Eu escolhi Blackbird pra gente comemorar, quem tá saindo do trampo agora, quem tá indo pra universidade, comemorar o Brasil que vai jogar na segunda com toda a garra possível e imaginável. Ladies and gentlemen, com vocês, Blackbird dos Beatles.

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6: 5:14.
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8: Dica de hoje, o uso do gerúndio. Aquela forma nominal do verbo terminada em NDO. Está errado? Não, não está errado. Mas se usado em excesso, empobrece o nosso vocabulário, tanto escrito quanto falado, além de parecer que estamos enrolando para dar uma resposta ou uma solução para um problema. Então, o que fazemos? Melhoramos a nossa escrita e a nossa fala, diminuindo o uso dessa forma nominal, o que a gente chama de gerundismo. Por exemplo, em vez de usar vou estar encaminhando o e-mail, nós usamos vou encaminhar o e-mail. É mais simples, é mais fácil, é mais direto. Viu só? Fácil, não é? Para mais dicas, continue aqui na 92.3 FM. Eu sou a professora Eleandra Toscano.
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11: O presidente americano Donald Trump compartilhou em suas redes sociais um artigo em que aponta a eleição presidencial brasileira de outubro de 2026 como um grande teste para a estratégia do governo norte-americano na América Latina. Trump publicou um artigo do colunista John Gizzi, setorista da Casa Branca, no veículo conservador Newsmax, sob o título, abre aspas, Trump conquista 8 vitórias em 7 anos na América Latina, fecha aspas. O colunista se refere à eleição do candidato da direita colombiana Abelardo de la Espriella, os pleitos federais em países como Peru, Honduras, Bolívia e Chile, como eventos que reforçam o amplo realinhamento ideológico pró-Trump que está transformando o hemisfério ocidental. No Brasil, o presidente norte-americano deverá apoiar o senador Flávio Bolsonaro contra a reeleição de Lula, com quem Trump tem uma relação conturbada em meio a crises diplomáticas, reuniões bilaterais e imposições de tarifaços. Para Estúdio 92 FM, Emerson Bittencourt.
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3: 5h29.
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10: Você sabe quais são os sintomas da leucemia? 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Ao perceber os sinais, é fundamental procurar ajuda médica. Em muitos casos, esses sintomas não são causados pelo câncer. 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

0: Olá, voltamos a falar de Copa do Mundo. A Suíça confirmou a liderança do grupo B da Copa ao derrotar o anfitrião Canadá por 2-1 na última rodada da fase de grupos. Com a vitória, os suíços chegaram aos 7 pontos e avançaram em primeiro lugar da chave, permanecendo em Vancouver para a próxima fase. Já o Canadá terminou na segunda colocação com 3 pontos e seguirá para Los Angeles, onde disputará o mata-mata. Na outra partida do grupo, a Bósnia venceu o Catar por 3-1 e manteve vivo o sonho de avançar na competição. O resultado deixou os bósnios muito próximos da classificação, enquanto decretou a eliminação da seleção do Catar no Mundial. Daqui a pouquinho, tem mais destaques do esporte. 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
3: 5h42.
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10: E agora a gente conversa com o psicanalista Dr. William Castro. Doutor, pais muito ausentes podem ser substituídos pela escola ou pela tecnologia?
11: Vivian, nunca. Jamais. Vai abrindo realmente uma carência muito grande. Quanto mais se tenta suprir isso com algum tipo de instrumento, mais carente torna. Nós somos seres de imaginação muito forte. E essa imagem, ela traz, de repente, um super-herói. Então, essa distância, ela vai abrindo cada vez mais uma condição para um adulto que vai, com certeza, ter aí um problema de opressão por conta dessa falta. Porque nós vamos oscilar muito na nossa questão sentimental da vida. E as nossas emoções, elas agem da seguinte forma. Se você vai ficar triste, então nós vamos pegar tudo aquilo que te traumatizou e trazer aquilo e colocar à sua disposição para que você sinta realmente a pessoa mais triste do mundo. E a tristeza é um grande problema, porque de repente em uma dessas ela te amarra e você não vai conseguir se levantar e se encontra com uma famosa depressão.
10: Com certeza, doutor. Nada pode substituir a presença dos pais.
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3: Olá, seja muito bem-vindo em Oeste Sem Filtro. Hoje é quinta-feira, dia 25 de junho de 2026. Eu sou Paula Leal, estão comigo nesta edição André Marcília, Augusto Nunes, Carlo Cauti e Rodrigo Constantino. E vamos aos destaques de hoje.
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3: O ministro André Mendonça, do Supremo Tribunal Federal, determinou a transferência em até 24 horas do ex-banqueiro Daniel Vorcaro para uma cela na Papudinha, no complexo da Papuda. Ele está preso na Superintendência da Polícia Federal em Brasília desde março deste ano. A permanência no local havia sido autorizada para facilitar o contato com advogados durante negociações de acordo de colaboração premiada com a Polícia Federal e também com a Procuradoria-Geral da República. As propostas apresentadas pela defesa foram rejeitadas pelas autoridades, que consideraram falta de avanço em relação às investigações. Com o fim das negociações, a Polícia Federal então solicitou a transferência sob o argumento de que a sala atual é destinada apenas a presos de passagem. Vorcaro responde, está em prisão preventiva sem prazo definido e deve ser encaminhado então ao sistema prisional do Distrito Federal. Rodrigo Constantino, muito boa noite, seja bem-vindo, consta sempre conosco às quintas-feiras. Era uma decisão já aguardada, porque a Polícia Federal tinha feito essa solicitação assim que rejeitou a segunda proposta de colaboração, de delação premiada do ex-banqueiro Daniel Vorcaro. A gente estava aguardando, então, o que André Mendonça iria definir. Agora, em até 24 horas, a gente vai acompanhar essa transferência de Daniel Vorcaro e a vida não vai ficar mais simples, hein, consta, porque ele estava numa sala de Estado-Maior, na Superintendência da Polícia Federal, uma sala só para ele, tinha ali algumas regalias e agora deve retornar para a Papudinha. Boa noite.
17: Pois é, boa noite, Paula. Boa noite, Cauti, Marcília, Mestre Augusto e toda a audiência da Oeste. Veja, duas tentativas de delação premiada sem acordo, né? Significa, obviamente, que ele está enrolando, que ele não está querendo entregar aquilo que ele pode e tem que entregar para um acordo efetivo, seja nome de gente graúda do Poder Judiciário, de ministro do Supremo, e seja um acordo de devolução aí dos 50 ou 60 bilhões de reais de que se fala. Né? Ele ficar embromando e ganhando tempo, contando talvez com o Gilmar Mendes, com o próprio Alexandre de Moraes e com a ajuda da cavalaria pró-Vorcaro no Supremo, né? Isso é uma palhaçada, é um escárnio com o povo brasileiro. Então, acho que o ministro André Mendonça agiu de forma correta, que ele volte para Papudinha, que ele apodreça na prisão, né? Até porque eu venho defendendo aqui já essa tese, a Polícia Federal tem em seu poder muito material para análise já. Ele não quer abrir a boca, ele não quer entregar os seus comparsas, a turma dos esquemas ali de desvio de recursos e de compra de tráfico de influência, coisa e tal, a Polícia Federal tem inúmeros aparelhos celulares em sua posse e já está sendo analisado esse material todo, né? É muita coisa, nós vimos ainda um começo só, talvez a ponta do iceberg. É curioso até que os bandidos, os marginais do colarinho branco aí no Brasil, da política e banqueiros, né, sejam tão amadores a esse ponto. Qualquer série americana mostra que os marginais usam aqueles burners, né, os telefones pré-pagos que você manda o recado, quebra e joga numa lata de lixo ou num lago depois. Esse pessoal tinha vários aparelhos e escrevia em bloco de notas, apagava e achava que fica por aí mesmo. Então a Polícia Federal já tem insumo para indiciar e eventualmente realizar prisões preventivas de inúmeros desses nomes. Para começo de conversa, Paula, do ministro Alexandre de Moraes. Um contrato de 129 milhões de reais com o escritório da família, ninguém pode achar que era para comprar serviços advocatícios. Isso é ridículo. Então, o que está sendo esperado para o Alexandre de Moraes se tornar réu de um inquérito e, eventualmente, aí resta saber quem teria coragem, teria que ser talvez o próprio ministro André Mendonça, decretar uma prisão preventiva, porque o Moraes certamente se enquadra ali no, na imagem de quem tem poder suficiente para obstruir a justiça. Então, se o Vocaro não quer colaborar com nada disso, que ele fique preso.
3: André Marcília, muito boa noite, seja bem-vindo. Então, o ministro André Mendonça deferiu essa transferência agora para Papudinha. Eles chamam de Papudinha ali esse local que fica ao lado do complexo penitenciário da Papuda, que na verdade é o 19º Batalhão da Polícia Militar, onde ficam ali alguns militares e autoridades. É curioso, Marcília, hoje também está brigando o ex-presidente do BRB, o Banco Estatal de Brasília, Paulo Henrique Costa, também está nesse momento na Papudinha. Boa noite.
18: Boa noite, eles podem fundar um banco lá dentro da prisão, né? É, talvez aí saia um bom negócio, um novo negócio. Boa noite Paula, boa noite Cauti, Constantino, mestre Augusto, boa noite a toda a audiência. Bom, o que me choca é que o Vorcaro ainda não esteja na Papudinha, né? O que me choca é o Vorcaro estar ainda na superintendência da Polícia Federal com tanta enrolação. Esse cara só está enrolando a gente, está enrolando todo mundo, né? E vai para cá, e vai para lá, e pega um advogado, e baila com o advogado para cima, para baixo, para... Isso não faz sentido. Precisa ser sério. Essas investigações precisam ter um ar de seriedade. Se não tiverem, aí começa o bombardeio do Gilmar, que a gente tem visto, aí começam as investigações a não ganhar a credibilidade que gostariam, a opinião pública começa a desconfiar. Por que esse cara está na superintendência se ele não fala nada? Eu vi agora, recentemente, também uma notícia de que a Polícia Federal, ela estava querendo renegociar ou reabrir as negociações com o Vorcaro, porque eles não vão encontrar o dinheiro dele lá fora, então seria uma maneira de, pelo menos, esse dinheiro que lá fora não será encontrado, eles obterem. Quer dizer, eu pego o dinheiro que está lá fora, de volta, já que eu não vou conseguir por pernas próprias, é isso que talvez a polícia esteja pensando, e troco, em nome disso, a delação. Então, ninguém é delatado, o dinheiro volta, mas ninguém é delatado. Qual é o recado que isso fica para o Brasil? De que se você roubar, devolve o dinheiro e você não é punido. Pensa numa criança, qual é uma criança que vai lá e bate no amiguinho, fala assim, olha, você devolve só rouba o negócio do amiguinho, devolve para o amiguinho que roubou e eu não te puno. A gente está ensinando o quê? Que pode ser feito isso sempre. Então, a gente precisa pensar didaticamente no que está acontecendo. Enquanto o Vorcaro não voltar para o lugar de onde ele deve, aliás, talvez de onde ele nunca deveria ter saído, que é a cadeia, a gente está dando um sinal para os críticos das investigações do Banco Master, que as investigações ou não são sérias ou podem ser criticadas como tem sido.
3: Augusto Nunes, muito boa noite. Deixa eu aproveitar para a gente exibir na tela a Papudinha, só para a nossa audiência se localizar. Tem a Penitenciária Federal da Papuda, ali descrito no mapa, e a Papudinha, que é, na verdade, o 19º Batalhão da Polícia Militar do Distrito Federal, que tem celas um pouco mais espaçosas, vamos dizer assim, tem um conforto um pouco maior do que o complexo da Papuda, que agora, então, vai abrigar o ex-banqueiro Daniel Vorcaro, Augusto.
19: Boa noite, Paula, Marcília, Consta, bem-vindo sempre, Carlo, Cauti, local incerto e não sabido ainda. Boa noite a você que nos acompanha. O ministro André Mendonça já disse que não está interessado e preocupado com delações. Deixou claro que tem o suficiente para saber, para provar que o envolvimento quase todos os participantes dessa roubalheira o trabalho da Polícia Federal precisa continuar e se chegará ao completo esclarecimento do caso. Então, o que está fazendo o Vorcaro é esperar que o ministro Alexandre de Moraes consiga bloquear alguma coisa, né? Consiga alguma novidade, como ele disse no recado enviado ao ministro, alguma novidade que o beneficie e tal, e ela não virá. já se avançou o suficiente para que os ministros fiquem preocupados com delações. Os ministros envolvidos no caso de Dias Toffoli, por enquanto, e Alexandre de Moraes. Então, ele está ali desfrutando de regalias que não merece, não merece. Ele não tem porquê fazer assim. Ele foi lá para conversar com a Polícia Federal e confessar coisas que ainda não sabemos. Como ele está jogando com isso, bota lá no regime que ele merece, ponto final.
3: Carlo Cauti, muito boa noite, seja bem-vindo. Augusto, ontem ele disse que estava nos Estados Unidos, em Michigan. Ele alega, mas não sabemos se de ontem para hoje ele teve algum deslocamento interno, mas ele vai nos contar. Muito boa noite, Carlo Cauti, seja bem-vindo.
20: Boa noite, boa noite. Boa noite, Paula. Boa noite, mestre Augusto. Boa noite, Consta. Boa noite ao nosso André Marcília. Pois é, ainda estou aqui nos Estados Unidos, ainda estou no Michigan, então daqui a pouquinho eu voltarei para o Brasil. Estarei de volta aí com vocês ao vivo e a cores, mas por enquanto estamos aqui no Michigan, mas sempre de olho nas notícias do Brasil, porque essa transferência determinada pelo ministro André Mendonça nada mais é do que um sinal muito claro e forte de que acabou a paciência. A paciência com Vorcaro, que está tentando, com joguinhos, com chicanas, né, para usar um termo jurídico, evitar de delatar, de indicar quem são os referentes políticos e referentes judiciários do escândalo do Banco Master, essa tentativa de evitar de fazer os nomes e os sobrenomes dos seus comparsas acabou, chega. O ministro André Mendonça disse que não tem, mostrou, né, de forma concreta, que não tem mais paciência para brincadeirinhas. Agora, uma pessoa como Daniel Vorcaro, acostumado ao melhor do melhor que o mundo pode propiciar, porque é tudo pago com dinheiro dos outros, claro. Uma pessoa como Daniel Vorcaro, acostumado a viajar em 3 jatinhos diferentes, valor total R$1 bilhão, acostumado a estar nos melhores hotéis do mundo, a degustar uísque em Londres com valor de US$600 mil, junto com ministros do Supremo, com o chefe da Polícia Federal, com o Procurador-Geral da República, eu duvido que uma pessoa assim resista mais de alguns dias numa prisão como a Papudinha, mesmo que não é a Papuda onde estão os presos comum, mas é algo separado, eu duvido que resista a banho frio, a pouco espaço, a zero regalias e principalmente a certeza que de lá não vai sair mais cedo, ao menos que comece a falar, a abrir a boca. Então, com certeza teremos novidades nos próximos capítulos dessa, que é uma tragédia, mais do que uma novela, chamada Banco Master.
3: E o Procurador-Geral da República, Paulo Gonet, defendeu a conclusão das investigações sobre a posse da arma de Jair Bolsonaro antes de decidir se houve descumprimento das regras da prisão domiciliar. Segundo Gonet, o caso ainda está em fase inicial de investigação e, neste momento, não há elementos suficientes para caracterizar falta grave ou descumprimento das medidas cautelares. A defesa de Bolsonaro terá 48 horas para se manifestar. Depois disso, o ministro Alexandre de Moraes vai decidir se prorroga ou não a prisão domiciliar do ex-presidente. A pistola registrada em nome de Jair Bolsonaro foi apreendida numa blitz dentro do carro de um militar responsável pela segurança do ex-presidente. A Polícia Civil, melhor, investiga se o caso configura apenas infração administrativa ou violação ao Estatuto do Desarmamento. Marcília, fato é, o ministro Alexandre de Moraes bateu a porta do colega, muito amigo, Paulo Gonet, pedindo aí um parecer sobre essa questão da arma. Gonet devolve e diz o seguinte: olha, ainda está muito no começo, eu vou esperar um pouquinho mais as investigações para dizer o que eu penso a respeito aí dessa arma que foi apreendida com um militar durante uma blitz, para dizer se isso é falta grave ou não em relação à prisão domiciliar. Fato é, os advogados de Jair Bolsonaro têm agora 48 horas para apresentar a sua defesa a partir desse parecer da Procuradoria-Geral da República, e aí sim é que o ministro Moraes vai se deferir. Então, tudo indica, vai se manifestar a respeito da prisão. Então, tudo indica que isso vai ser jogado para a semana que vem, Marcília?
18: É, o bastidor é esse, né? Então, a gente está ouvindo que seria jogado para a semana que vem. Mas é aquilo que eu digo, da temperatura de São Paulo e da cabeça do Moraes, a gente nunca sabe o que esperar. Então, temos, sem dúvida alguma, uma tensão no ar. Vamos dizer, e talvez seja essa a grande intenção do Moraes, deixar uma tensão no ar, deixar um medo. Eu já disse aqui ontem, inclusive, que a decisão que entrega para o Gonê o pedido, né, de parecer, ele, que inclusive dá 48 horas ao Gonê, eu então não, hoje também não daria para dar a decisão, porque vem, os 48 horas não venceriam hoje, né? Então ainda tem isso, mais esse elemento. Mas enfim. A gente nunca sabe.
3: Mas ele
18: sabe.
3: Pode atropelar tudo e ele resolver pode o que ele quiser.
18: Até porque o Gonê já respondeu. Então, em tese, ele, a qualquer momento, pode sair a decisão do Moraes.
3: Sem a necessidade da defesa de Jair Bolsonaro.
18: Sem necessidade de qualquer coisa. O Moraes não precisa de nada, ele é autossuficiente, né? Ele cobra escanteio e cabeceia. Então, mas, enfim, veio o parecer do Gonê e na decisão que ele pediu o parecer, ontem eu comentei que ele tinha até uma menção ao RDD, que é um regime disciplinar diferenciado, que é uma medida para presos de alta periculosidade, presos que estão isolados, né? Que são chefes de facções e eles colocam esse sistema para que eles não possam comandar as facções de dentro da prisão, o que a gente sabe que não funciona muito bem na prática. Mas o ponto é que a gente está nesse lugar. Então, o Moraes cogita colocar o Bolsonaro em isolamento, por outro lado, você encontra o Gonê dizendo que ainda não é o momento de decidir. E a gente sabe que nem tem aquele ditado do a boca não diz o que o coração está cheio, né? O Gonê diz o que o Moraes está cheio. A boca do Gonê solta aquilo que o Moraes pensa. Então, é muito difícil pensar ou entender o que está acontecendo nesse momento realmente na cabeça do Moraes, porque o Gonê, em tese, vai dizer o que o Moraes quer que ele diga. Se o Gonê está dizendo, espera mais um pouco, não faz sentido o Moraes dar uma decisão tão truculenta como a de ontem, cogitando, inclusive, isolar o Bolsonaro dentro da prisão. Então, assim, me parece, a única coisa razoável de se pensar é que o Moraes quer botar todo mundo debaixo do terror, todo mundo com medo, todo mundo, toda a família Bolsonaro, todos os Bolsonaro, todo mundo com receio do que ele vai fazer e talvez o Gonê seja ali a voz do que virá adiante. Depois desse período de terror, talvez ele deixa o Bolsonaro em prisão domiciliar, pelo que o Gonê está sinalizando. Talvez seja essa uma leitura mais razoável.
3: Gonê vai lá, prepara um pouquinho o terreno, depois deixa

0: acompanho aqui o relator, mas a sigla peso não deveria ter nenhum, né? Agora, se vai servir ou não de pretexto para uma eventual decisão contrária do ministro Alexandre de Moraes, aí vamos descobrir em breve, né? Porque de alguém que já demonstrou um certo grau de sadismo, principalmente quando o alvo é Jair Bolsonaro, algumas vezes, né, tudo é possível. Agora, isso deveria, na minha opinião, ser uma não notícia. Essa questão aí da arma, do ferrolho, da apreensão, isso realmente chega a ser um tanto ridículo. Agora, que o Alexandre de Moraes pode usar isso como pretexto se ele quiser tirar o Jair Bolsonaro da prisão domiciliar e voltar com ele para Papudim, isso aí, na verdade, ele nem precisaria de um pretexto para fazê-lo. Mas isso aí pode servir de pretexto se ele quiser, sim.
1: Diga lá, Augusto.
2: Olha, realmente o ministro Alexandre de Moraes acha que o povo brasileiro é um bando de idiotas. É mais uma cortina, são cortinas de fumaça que ele não para de produzir, achando que o povo com isso vai esquecer o contrato assinado por sua mulher, Viviane Barsi, pelo banqueiro falido Daniel Vorcaro, que transformou o ministro em milhões, 80 milhões, deveria ser, o contrato previa por 3 anos de serviços advocatícios, 129 milhões, mas pelo menos 80 ele recebeu. Para esse contrato se destinava a garantir que o Moraes prestasse socorros a um homem ameaçado de prisão. E que perguntou a ele se havia alguma novidade, se fora possível bloquear a prisão dele. É isso. Ele se subordinou, o ministro Moraes, ao pivô do maior escândalo financeiro da história do Brasil, um dos maiores do mundo. Ficou milionário, comprou casas, tal, e agora fica jogando essa conversa de a arma pertencente ao Bolsonaro significava o quê? Que Bolsonaro ia tentar outro golpe, né? Agora liderado por um homem com um revólver, apesar da doença, etc, etc.
3: Revólver quebrado.
2: Não vamos esquecer que o que interessa ao Brasil é saber por que o Moraes recebeu esse dinheiro e o que faz ainda no Supremo Tribunal Federal.
1: Agora a gente fala sobre o cenário eleitoral de 2026. O ex-ministro Fernando Haddad anunciou o ex-governador Márcio França como vice na chapa do PT ao governo de São Paulo. A definição foi feita depois de uma reunião com o presidente Lula e lideranças partidárias. A chapa também terá as ex-ministras Simone Tebet e Marina Silva como candidatas ao Senado por São Paulo. Segundo Haddad, a aliança tem como objetivo fortalecer o projeto do governo no Estado e ampliar a articulação política para as eleições. Aliados avaliam que Márcio França pode ampliar o apoio à chapa em regiões onde o PT tem menor presença eleitoral. A composição foi definida em meio à estratégia do governo de fortalecer o palanque em São Paulo, estado com o maior eleitorado do país e considerado prioritário para a campanha presidencial de Lula, Carlo Cauti. Acho que foi um pouco a revelia aí de Márcio França. A gente sabe que ele queria, na verdade, era ser o candidato ao governo do estado de São Paulo ou então ao Senado, mas foi preterido ali por Marina Silva e também por Simone Tebet, que inclusive mudou seu domicílio eleitoral para se candidatar pelo estado de São Paulo e sobrou então a vice, o cargo, né, de vice-governador ao lado de Fernando Haddad para concorrer nessas eleições. Carlo Cauti, sua avaliação.
4: Primeiro, Paula, das duas candidatas ao Senado pela esquerda em São Paulo, nenhuma é de São Paulo. A Marina Silva é do Acre, já foi senadora pelo Acre e teve que mudar a sua residência para São Paulo porque ninguém mais vota nela no Acre. Simples assim, ela não ganha nem para ser administradora de condomínio, síndica de condomínio no Acre. Tão desastrosa foi a sua gestão, né, o seu mandato quando era senadora por lá. Teve que mudar para São Paulo, torcendo que os bairros da esquerda caviar de São Paulo, como Pinheiros, Vila Madalena, e outros que gostam de ser radical chiques, né, votem para ela. Dificilmente vai ser eleita.

0: Então, a Marina Silva do Acre e a Simone Tebet, que é do Mato Grosso, se não me engano, Mato Grosso do Sul, agora estou confundindo. Simone Tebet, que ficará na história como a ministra assumida, porque ela foi nomeada pelo Lula em 2023, como ministra, do Planejamento e Orçamento. Tomou uma série de invertidas pelo próprio Lula, como, por exemplo, a nomeação de Márcio Postman no IBGE, quando a nomeação deveria ser dela, ela que deveria decidir quem ia no IBGE. Ela foi ultrapassada pelo Lula, que nomeou um velho amigo lá da Unicamp, cuja máxima produção foi o mapa do Brasil ao contrário. Então, veja bem como que se tornou o IBGE, provocando greve interna do próprio IBGE. Então, temos a esquerda desesperada apostando na Marina Silva e na Simone Tebet. Por quê? Porque não tem quadros em São Paulo. O que sobrou é o Fernando Haddad, que foi o pior prefeito da história de São Paulo, com a pior avaliação de sempre, derrotado no primeiro turno por João Dória em 2016. E depois de Haddad, o nada. Não tem mais nada em São Paulo. Tiveram que pegar o Márcio França, que também foi derrotado por João Dória em 2018, no governo do estado. Então, é um ônibus de derrotados, esses candidatos aí da esquerda em São Paulo, no Senado e no governo. Único ponto que é minimamente lógico dessa escolha de Márcio França é o Haddad é muito impopular, é muito mal visto, foi muito mal avaliado, enquanto Márcio França saiu do governo do estado, era vice do Alckmin, com uma avaliação um pouco melhor. A ideia é tentar angariar os votos do centro, e do centro-esquerda. Lembrando que Márcio França perdeu por pouco em relação ao João Dória. Então, a tentativa do PT é procurar os votos lá para o centro, porque se for só o Haddad candidato, ele vai tomar uma lavada do Tarcísio de perder no primeiro turno da eleição a governador do estado. Mais uma humilhação no longo histórico humilhante da carreira política de Fernando Haddad.
1: Eu quero ouvir o Consta sobre essa escolha, Consta. Ontem, então, se reuniram para definir que Márcio França será, então, o vice na chapa de Fernando Haddad. Ele que estava de olho ali no Senado, mas foi o que restou. Ele começou no governo Lula, inclusive como ministro de Portos e Aeroportos, mas também foi escanteado na sequência, né, Consta?
2: Pois é, isso pode ter algum acordo pós-eleição, né? Tanto para o Haddad, que não vai ganhar, como para o França, que entrou numa canoa furada, né? Mas a esquerda joga com estratégia, porque seriam três nomes disputando duas vagas. E agora fica só a Simone Tebet e a Marina Silva. E a gente não pode subestimar a turma da esquerda caviar em São Paulo, para voto em Senado. Enquanto isso, à direita, nós temos dois candidatos, o Derrit e o Ricardo Salles, e nós temos a indicação do PL, do Eduardo Bolsonaro, um nome do Centrão, que é o André do Prado, mas que, de certa forma, disputa votos ali da base mais à direita, mais conservadora, com os outros dois. Então, me parece que a esquerda deu um jeito, né, de tirar o França da jogada e concentrar em dois nomes, enquanto que a direita segue mais dividida e, portanto, temos um risco aí, apesar da rejeição grande, em São Paulo que existe à esquerda, né, de fazer pelo menos uma dessas aí senadoras.
1: Augusto, deixa eu só fazer justiça aqui, porque escantearam o Márcio França do Ministério de Portos e Aeroportos e aí resolveram criar o Ministério do Empreendedorismo, Microempresa e Empresas de Pequeno Porte para acomodar o Márcio França no governo Lula.
3: E tiraram porque até o governo começou a ficar incomodado aí com a valentia com que ele defendia, com que ele se opunha à privatização do Porto de Santos, por onde sai a maior carga, né, de drogas do Brasil. É lá que escoa. Todo mundo sabe, pelo PCC administrado. Isso aí, né? Isso é exportação de material criminoso, digamos assim, e ele não quer mudar nada. Não quer mudar nada. Ele foi prefeito de São Vicente, que fica ali nas cercanias de Santos, e ele, sim, todo mundo sabe como é que o que que interessa ao Márcio França. Ele está querendo continuar no ministério por isso. Foi para um ministério estranho aí, não sei, eu não consigo decorar o nome, ninguém sabe, nem ele. E agora foi jogado para ser
1: Vice do Haddad.
3: vice do Haddad. O Haddad está condenadíssimo à derrota, mais uma. A ficha dele é o avesso, né, dessas fichas que mostram o desempenho do Cristiano Ronaldo, do
1: Messi,
3: é pelo avesso. Porque ele já foi derrotado na eleição para o governo do Estado, agora está partindo para a segunda derrota, presidente da República, prefeito do primeiro turno, era candidato à reeleição. Só falta ser derrotado como candidato a vereador. E o nosso chefe do PSB está se conformando com a candidatura a vice. Vice do quê? Ele vai ter que pedir outro ministério, porque ele não vai conseguir cargo nenhum por aqui. E estão tentando eleger duas senadoras à esquerda. Vamos ver se a direita aprende a disputar com dois candidatos, porque a entrada em cena do Tarcísio vai ser arrasadora. O vice vai ser o vice do Tarcísio. Tarcísio vai se reeleger vencendo na capital também, no interior, é segura a vitória. E a direita só perde se quiser. É isso.
1: Pois é, que em tese, né, Marcília, são três candidatos da direita, Ricardo Salles, André do Prado e Guilherme Derrit, que inclusive recebemos Derrit no começo dessa semana aqui. Exatamente. No estúdio de Oeste Sem Filtro, e justamente ele levantou essa possibilidade da pulverização dos votos da direita. Já a esquerda concentra ali em dois nomes, a gente lembra que voto para o Senado serão dois nomes esse ano, 54 senadores, então há esse risco em relação à direita.
4: Esse é o ponto. Esse é o ponto. A unificação da candidatura para o Senado em São Paulo é o ponto. Porque não vai dar para aguentar Marina Silva e Simone Tebet representando São Paulo. Eu prefiro ficar sem senador. Né?
3: Já tem senadores aqui perigosos.
4: Já temos, que andam em outro mundo. A gente precisa ter aqui no Brasil, em São Paulo, né, uma solução dessa questão. Né? É importante porque...
3: Esquerda.
4: Que é o que está fazendo a esquerda, e esse é o grande perigo. A pulverização de votos pode nos levar a ficar com um estado da importância de São Paulo, ficar representado pela esquerda num Senado que todo mundo já entendeu que a partir do ano que vem será tudo ou nada. Ou o Senado consegue fazer as coisas que a Constituição lhe permite fazer a partir do ano que vem, ou o Senado fecha, não tem para que ter Senado. O Senado não serve para nada. Então, assim, ou a gente aprende o Senado mostra serviço no ano que vem, ou realmente não tem como seguir assim. Então, vai ser muito relevante que a gente tenha pessoas confiáveis dentro do Senado a partir do ano que vem. A direita precisa solucionar essa história. Agora, quanto a Haddad, é o seguinte, o Márcio França, imagina a vergonha que é ser vice do Haddad, né? Porque o Haddad, ele já é vice de qualquer um. De qualquer um. Ele nasceu para ser vice. Eu acho que ele já nasceu vice da mãe, né? O nascimento já era vice do irmão. Não sei, passou a vida inteira sendo vice, poste do Lula, poste de não sei quem. Ele nunca teve protagonismo em nada. Imagina ser vice de alguém assim.
1: É vice do vice.
4: Vice do vice.
1: Que situação. 18 horas 16 minutos, Sem Filtro está só começando. Eu aproveito, claro, para convidar você que está nos acompanhando pelo canal do YouTube ou também pela Samsung TV, pelo canal 2045, pela Oi TV, toda a nossa programação, a participar também do programa, mandando um vídeo para a gente. O número do WhatsApp, eu compartilho aqui com você na tela, é o 11 95786 1993. A gente aguarda o seu contato, é só gravar um videozinho rápido na horizontal, dizendo o seu nome, a cidade também de onde você nos acompanha. Enquanto isso, a gente vai para um rápido intervalo, volta já.
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7: 6:19.
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1: O presidente do PL, Valdemar Costa Neto, se manifestou nesta quinta-feira sobre o vídeo publicado pela ex-primeira-dama Michele Bolsonaro, que menciona o senador e pré-candidato à presidência da República, Flávio Bolsonaro. Em nota nas redes sociais, Valdemar escreve o seguinte na nota: divergências fazem parte de qualquer ambiente vivo, plural e comprometido com ideias. Elas não nos enfraquecem, ao contrário, nos tornam mais maduros e mais preparados para os desafios que enfrentamos. Num outro trecho da nota, Valdemar diz o seguinte: assim que falar pessoalmente com os dois, irei me manifestar publicamente, mas já adianto que admiro a coragem dos que defendem aquilo que acreditam. O PL segue focado em retirar esse governo que está aí e devolver ao Brasil aos brasileiros, e nada será capaz de nos tirar desse foco. Essa é a primeira declaração do presidente do partido após os vídeos publicados por Michele na noite de ontem. Nas publicações, a ex-primeira-dama diz ter sido maltratada e humilhada por Flávio Bolsonaro. Após os vídeos, o senador foi até as redes sociais e pediu desculpas a Michele.
15: Nunca desrespeitei, maltratei ou humilhei uma mulher na minha vida. Eu jamais faria isso com a esposa do meu próprio pai. Eu sempre fui reconhecido pelo meu equilíbrio, educação, respeito com todo mundo, até com os meus adversários políticos. Em nenhum momento eu ofendi ou tive a intenção de ofender a Michele. Se eu fiz em algum momento, mais uma vez, eu peço desculpas. Tenho respeito por ela, reconheço o trabalho dela no PL Mulher, que bateu recorde de filiação de mulheres, pelo trabalho dela com surdos, com as pessoas com doenças raras, pelo cuidado com meu pai e por tudo que ela representa, sim, para o Brasil. Toda a nossa família está passando por um momento muito difícil. Eu entendo a angústia da Michelle, vendo meu pai ali todos os dias, sofrendo com uma injustiça gigantesca. Eu também sofro muito.
1: Num outro trecho, Flávio destaca o seguinte: o Brasil precisa de maturidade, serenidade e unidade. Vamos concentrar nossas energias naquilo que realmente importa, construir um futuro melhor para todos os brasileiros. E nesta quinta-feira, Michelle fez uma nova publicação dizendo que não abriga e que não tem raiva de ninguém. Consta, eu quero te ouvir porque Michelle Bolsonaro chacoalhou aí o jogo do Brasil poucos minutos antes, né, da entrada do Brasil. Você devia estar indo aí para o estádio para acompanhar o jogo do Brasil ontem contra a Escócia, quando Michelle Bolsonaro resolveu abalar as estruturas, né, lavar um pouco da roupa suja aí entre as divisões e os confrontos da família Bolsonaro. Na sequência, Flávio gravou um vídeo, publicou na rede social pedindo desculpa a Michelle. Hoje também ela já veio dizer que não quer briga, mas já aconteceu, né? O fato é que esse vídeo reverberou muito desde ontem, queria ouvi-lo e também qual o impacto, né, desse vídeo na campanha de Flávio Bolsonaro daqui para frente. Como é que o PT vai poder usar, por exemplo, esse vídeo lá na frente na campanha, justamente para atingir um público feminino, principalmente aquele indefinido, né? Aquele que não tem o seu voto ainda.
2: Exatamente, Paulo. Eu estava, sim, a caminho do estádio e, assim como o próprio Flávio, né, eu disse, olha, eu vou ver isso depois. Agora eu vou torcer pelo Brasil. É um vídeo bombástico, né? Tá lavando roupa suja, né? E eu acho curioso que muita gente fala que ela não pode lavar roupa suja em público, mas são os mesmos que se calaram enquanto a turma ligada ao Eduardo Bolsonaro xingava das piores coisas possíveis a própria Michelle. E por quê? Porque ela não estava engajando-se o suficiente na campanha, né? Não é que ela tinha feito alguma coisa contra ou não, é que ela não estava engajando-se o suficiente. É o mesmo tipo de ataque que fazem ao deputado Nicolas Ferreira, por exemplo, né? O epicentro disso tudo aí seria ali a disputa no Ceará, né? E cá entre nós, a Michelle, nesse ponto, está coberta de razão. Eu costumo dizer que se o Ciro Gomes é solução para um problema, esse problema não tem solução. O Ciro Gomes não pode ser solução para nada, ele é parte sempre do problema. E esse excesso de pragmatismo de uma ala bolsonarista está levando a direita a posturas muito esquisitas. Então, a Michelle estava tentando fincar o pé ali e defender alguns princípios. Inclusive, o próprio Jair Bolsonaro, quando recebeu o senador Eduardo Girão, disse que se dependesse dele, Jair, Girão seria o governador. Quem revelou isso foi o senador Magno Malta, muito próximo ao Jair e que estava nessa reunião. Foi ele que levou o senador Girão para essa reunião. Esse vídeo que o Magno Malta gravou foi, inclusive, mostrado num evento do PL Ceará com a presença da própria Michelle e vários senadores, né? Então, é preciso colocar tudo isso em perspectiva. Muita gente dobrou a aposta hoje, está xingando a Michelle de tudo, né? Alguns retiraram o sobrenome dela, mas como disse a Malu Gaspar no Globo, né? É óbvio que o Jair Bolsonaro sabia desse vídeo. Fontes dela atestaram que ele foi consultado antes, que ele não deu sinal verde ou apoio, tampouco foi contra. Que ele entendeu a postura da própria esposa. E aqui vem a minha análise sobre isso, Paula, para fechar, né? É o que a juíza Ludmila Lins Grilo escreveu, por exemplo. É muito amadorismo ignorar o fator humano nessas horas, né? Falta experiência política, a Michelle teria dito o Flávio, para justificar um acordo com o Ciro Gomes. Eu prefiro, nesse caso, o amadorismo do que a experiência política. Mas, veja, falta experiência política você ignorar que a pessoa tem um limite ao qual, se você for ultrapassar, vai chegar a um ponto de ruptura. Como lembra a Ludmilla, isso aconteceu em algumas vezes na história recente do Brasil, com, por exemplo, Pedro Collor, o irmão do Fernando Collor, e com a Nilceia Pita, esposa do Pita. Eu lembro de mais uma história que não está aqui, da esposa do Rodrigo Bettlen, no Rio de Janeiro, que denunciou para a Veja, conta na Suíça e coisa e tal. Então, a Michelle vem sendo alvo dos ataques mais baixos, pérfidos,

0: diz que se tem conhecimento. Eu sei porque eu também sou alvo dessa mesma turma. E cada um tem o seu limite, né? Então, me parece que ela não fez ali um xadrez 4D, um cálculo eleitoral, político. Falam que ela é ambiciosa, que ela puxou tapete. Eu realmente vejo ali uma pessoa que chegou, talvez, ao limite, né? De ter sido tratada da forma que vem sendo tratada pelos irmãos do Flávio e sob um certo silêncio cúmplice, né, do próprio Flávio. Qual o impacto disso para a candidatura dele? Você pergunta, Paulo. Eu acho que é muito grande, né? Eu acho que é muito grande. Já era uma candidatura que vinha fragilizada, por conta, claro, do caso Banco Master, do Vorkaro. Aí vem mais essa bomba, justamente num público onde ele tem mais rejeição, que é o público feminino, né? O público evangélico, que ele não está conseguindo se comunicar direito. É óbvio que a Michelle, gravando o vídeo que gravou, é uma bomba na candidatura dele, né? E essa outra mensagem que ela escreveu depois, muita gente interpretando que foi um recuo, que ela já voltou atrás, aí vem fontes minhas, né? De gente muito próxima à Michelle. Não, ela não voltou atrás, ela não apagou absolutamente nada do que ela disse. Então o Flávio vai ter que lidar com isso e é uma candidatura que nasce bastante fragilizada.
1: Cauti, vai ficar difícil aí daqui para frente, mas quero ouvi-lo aí sobre essa iniciativa de Michele Bolsonaro. Tem várias camadas aí nesse vídeo que ela publicou ontem, né? Ela traz à tona aí vários pontos de atrito, mas talvez o episódio, o principal epicentro aí desse terremoto seja realmente o apoio do PL a Ciro Gomes no Ceará, sendo que ela fala, né, abertamente do nome de Eduardo Girão, do Partido Novo, como uma opção de apoio no Estado. Mas, enfim, ela traz vários pontos. Isso também não é novidade. A gente que trabalha e acompanha política há bastante tempo sabia já que havia, claro, atritos entre a ex-primeira-dama Michelle Bolsonaro e os filhos de Jair Bolsonaro. Mas agora ela trouxe ali detalhes reveladores aí dessa relação.
2: Pois é, Paula, o Consta já explicou tudo o acontecido muito bem, me junto ao relator nesse caso. Eu só tenho a acrescentar que é mais do que compreensível aquilo que a Michelle disse sobre Ciro Gomes, não por nada, mas quando você tem um político que atacou o marido da Michelle ao longo de toda a carreira, até com ataques pessoais e que provocaram um certo ressentimento na Michelle, é mais do que natural perceber, no mínimo, uma certa antipatia, se não hostilidade, à candidatura de Ciro Gomes, que faz parte da articulação política do PL, mas que não pode prescindir, né, também uma figura tão importante como a Michelle, como consta justamente falou, em relação ao público feminino. Então, é mais do que compreensível do ponto de vista humano esta posição da Michelle em relação ao Ciro Gomes, mesmo se ele é hoje um dos candidatos mais fortes no Ceará, isso não tira aquilo que Ciro Gomes falou no passado e que ele continua falando hoje, por exemplo, numa entrevista recente na semana passada nas páginas amarelas da Veja. Então, Michelle tem sim razão quando critica essa escolha do Partido Liberal, mas o problema é que isso pode danificar, isso pode prejudicar a estratégia do próprio PL. E também da eleição mais importante de todas, que é a eleição para a presidência da República com a candidatura de Flávio. Então, compreensivo do ponto de vista humano, mas complicado do ponto de vista político, considerando uma eleição tão desafiadora como essa que vai ser de outubro.
1: Diga, Augusto.
3: Olha só, eu vou ser sucinto, porque eu já não quero me repetir. Acordo se faz com ex-adversário ou adversário mesmo. É assim que se faz político. Então, não se é político. Muito simples. O acordo feito com o Ciro Gomes previa o seguinte: nenhum lado atacaria o outro. O Ciro é especialista em críticas corrosivas. Para ficar fora dessas no Ceará, o Flávio Bolsonaro fez um acerto, segundo o qual nenhum deles se atacaria e a coisa seria resolvida. O governo do Ceará ficaria entre os cearenses e ponto final. A Michelle fala que fez um acordo para apoiar uma outra candidata, tal, sem chances ao candidato ao Senado, né, que queria apoiar o Girão. O próprio Girão não viu com espanto esse tipo de acordo que foi feito no Ceará. Agora, se você quiser fazer política sem admitir qualquer tipo de aliança com quem você já combateu, aí você vai ser amador em outra área, porque em política não funciona.
1: Marcília, falamos aqui ontem, logo que esse vídeo foi publicado na rede social sobre a iniciativa da Michelle, claro, hoje já tem as repercussões, né? Valdemar Costa Neto veio a público falar, mas ele geralmente fala bastante, né? Mas ele disse que vai conversar com os dois pessoalmente, aí sim vai dar a sua opinião a respeito aí do que de fato aconteceu. Mas o PT, como é que você acha que o PT está enxergando aí esse vídeo, né? Inclusive para usar posteriormente para a campanha essa rixa, essa briga aí que veio à tona revelada pela Michelle Bolsonaro.
3: Aliás, só desculpe, Marcelo. Aqui em São Paulo, o PT está apoiando a Marina Silva, que já foi expulsa do governo Lula, e ela voltou, está nessa para o Senado, e a
1: Simone.
3: A Simone que disse que o Lula era corrupto durante a campanha eleitoral e foi ministra dele. É assim que a esquerda faz política. Se você quiser fazer política e como um modelo de coerência, não dar um passo atrás, um passo à frente e tal, aí, olha, lamento informar que não é assim que se faz política.
4: E tem a ver com a gente estava comentando a pauta do Senado, né? Então você precisa construir uma união para que se compreenda quem é de direita e com isso não se permita que a esquerda ganhe para o Senado em São Paulo. Bom, se você olhar aqui é a mesma coisa, é óbvio que a esquerda vai explorar essa questão toda, é óbvio que isso de alguma forma cria uma desarticulação. A gente pode entender que todo mundo tem o direito de fazer o que quiser, de falar o que quiser, liberdade de expressão, só que é o seguinte, na política tem momentos que não são adequados de serem ditas certas coisas e a boa parte delas deve ser dita em privado e resolvido em casa e não em público, como me parece que aconteceu. Então, acho que esse é o ponto. É preciso que se olhe para frente nesse momento pré-eleitoral e não para trás.
3: O Getúlio Vargas foi o maior político brasileiro. Sim, indiscutivelmente. É dele a frase. Nenhum amigo é tão amigo que não possa se tornar inimigo e nenhum inimigo é tão inimigo que não possa se tornar amigo. Só isso.
1: 18 horas 34 minutos, hora de compartilhar a campanha da Revista Oeste. 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
1: 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E nós seguimos com mais informações e notícias nesta quinta-feira. O senador Flávio Bolsonaro recusou escolta oferecida pela Polícia Federal para o período da campanha presidencial. Segundo o senador, a segurança continuará sob responsabilidade de policiais legislativos do Senado e de agentes privados contratados pelo partido. Aliados afirmam que a decisão foi tomada por desconfiança em relação à atuação da Polícia Federal. A equipe de Flávio teme vazamento de agendas, estratégias de campanha e informações reservadas. Já a Polícia Federal afirmou que preparou um plano especial de segurança e garantiu neutralidade na proteção dos candidatos à presidência. Consta, quero ouvi-lo aí sobre essa iniciativa, essa decisão do senador e pré-candidato à presidência Flávio Bolsonaro de dispensar aí a escolta da Polícia Federal. Já vai ter policiais pagos pelo partido que vem do fundo eleitoral, que é dinheiro dos pagadores de impostos, né? A gente não pode esquecer disso.
0: Sim, mas eu acho que nessa aí o senador Flávio está certo, né? São dois pontos aqui. Primeiro, ele precisa de segurança. Ninguém vai esquecer do Adélio Bispo, né? Do pai dele que sofreu um atentado e da direita como um todo o que vem acontecendo aí no continente, né? Só o presidente Trump sofreu 4 atentados contra a sua vida. Na Colômbia nós tivemos o Miguel Uribe morto, o Charlie Kirk nos Estados Unidos e por aí vai. Então é óbvio que ao declarar PCC e Comando Vermelho como grupos terroristas, declarar guerra à turma do PT, tudo isso é perigoso. Então, ele precisa de escolta, né? Agora, ele está certo, na minha opinião, também de não confiar na Polícia Federal. É o quê? A turma do Andrei Rodrigues que vai traçar o plano dele? E dá para confiar no Andrei Rodrigues, no cara que estava tiracolo com o próprio Lula há pouco tempo, que estava no clube de uísque do Vorcaro, em Londres, né? Então, eu não estou querendo com isso jogar todo mundo da Polícia Federal na mesma vala. É óbvio que tem muita gente boa, muita gente séria ali, e a gente conta com isso para que as investigações do caso Master, por exemplo, sigam adiante. Agora, é natural que o pré-candidato Flávio tenha receio e prefira fazer isso por conta própria, né? Pelos métodos particulares ali, o próprio partido contratando os seus seguranças. Não vejo nada demais nisso, não.
1: 18h38, a gente vai para um rápido intervalo, volta já.
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7: 6h43.
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1: E a possibilidade de a Federação União Brasil-PP apoiar a pré-candidatura de Flávio Bolsonaro à presidência da República tem gerado divergências entre as duas legendas. Segundo apurou Oeste, o presidente do Progressista, senador Ciro Nogueira, defende que a federação não anuncie apoio à candidatura neste momento. O parlamentar avalia que uma definição antecipada pode reduzir o espaço de negociação política do grupo. Já a União Brasil, o presidente do partido, Antônio Rueda, defende que a federação apoie Flávio Bolsonaro caso a candidatura seja confirmada. A definição sobre o posicionamento da federação deve influenciar as negociações para as eleições presidenciais. Claro, né, Cauti? É uma federação gigantesca, PP e Antônio Rueda. Pelo visto, nós temos ali os dois presidentes de grandes partidos divergentes, né, em relação ao apoio à pré-candidatura de Flávio Bolsonaro. De um lado, Ciro Nogueira, do PP, bastante envolvido no escândalo do Banco Master, não podemos esquecer. E do lado do União, Antônio Rueda, também com envolvimento no Banco Master, já mais com a tendência de apoiar Flávio Bolsonaro. É um apoio importante, né, Cauti? Uma vez que é a segunda maior bancada, acho que da Câmara dos Deputados, dessa federação PP-União Brasil.
2: Paula, essa federação, esse União Progressistas, foi uma fusão a frio. Ou seja, dois partidos que nunca estiveram juntos, que tinham donos diferentes, se fundiram não por proximidade ideológica, por iniciativa programática, para entender um futuro em conjunto, por um plano de governo, se fundiram por grana, por dinheiro. É uma fusão que foi feita apenas para garantir o maior fundo eleitoral, o fundo partidário e aqueles bilhões de reais que saem do nosso bolso e vão direto para esses partidos fisiológicos que não saberiam distinguir da direita da esquerda se não tivesse indicado por cartazes no Congresso, porque eles votariam qualquer coisa que viesse do governo em troca de emendas parlamentares. Então, quando temos partidos assim, que têm como único objetivo arrecadar grana que vem do governo, que vem dos vários fundos criados para alimentar essas máquinas gigantescas, é óbvio que na primeira decisão que eles têm que tomar na base de uma visão ideológica, ou seja, vamos apoiar o Flávio à direita ou vamos apoiar o Lula à esquerda, e aí começam a rachar. Coloca nisso o fato que ambos os líderes desses partidos, ou seja, o Rueda de um lado e o Ciro Nogueira do outro, em um país normal, estariam no mínimo dando explicações para a polícia sobre as ligações espúrias que eles tiveram com o Daniel Vorcaro, no caso do Banco Master, entre outras coisas, mas no Brasil ainda estão dando ordens para o seu partido. Então, sim, provavelmente será um problema grave para a União Progressista decidir onde ir nas eleições. O tempo está passando e surpreende também que o Ciro Nogueira, que foi ministro-chefe da Casa Civil do pai do Flávio, do Jair Bolsonaro, agora venha com essas picuinhas e com essa tentativa de barganhar, sabe-se lá o quê? Ou, quem sabe, tentar achar alguma solução para a própria situação judicial, que cada vez mais está complicada, especialmente se Daniel Vorcaro fizer uma ação lá na Papudinha.
1: Consta, é bastante delicado e importante aí esse posicionamento da Federação PP-União, porque também o alinhamento nacional define as negociações estaduais e é realmente a segunda maior bancada na Câmara dos Deputados e também tem um dos maiores tempos de propaganda, é exatamente, propaganda eleitoral.
0: Não resta a menor dúvida, né, que o que o Centrão tem a oferecer é isso, né? Cabo eleitoral, palanque, tempo de TV, grana, tudo isso, né? E todo mundo quer o apoio, porque é importante para vencer, né? Agora, a lógica do Centrão, que vai estar sempre perto do poder, é qual é o melhor momento para isso, né? Porque eles gostam de vender caro o passe, né? Então, um apoio agora tem mais valor do que um apoio quando há uma expectativa maior já de vitória ou no segundo turno, alguma coisa assim. Então, tudo isso está entrando no cálculo dessa turma, né? Eles não têm valores, eles têm, talvez, preços, né? E é o que está sendo negociado. Se o Flávio vai conseguir arregimentar, atrair para si esse apoio importante, né, desses partidos, eu não sei dizer, né? Realmente, acho que existe um cansaço, uma preocupação, né, que não tem nada a ver com preocupação com o Brasil em si, mas existe uma preocupação dessa turma em relação à manutenção do PT no poder. É mais ou menos o que levou lá atrás ao impeachment da Dilma Rousseff. É para salvar a galinha dos ovos de ouro. É uma percepção de que o PT não só está destruindo de vez o país, como é um partido com um DNA autoritário demais. Então, eles adorariam que existisse uma terceira via, talvez, mas nenhuma vingou. Então, não tem tu, vai tu mesmo, né? É o que temos para o jantar. Vão acabar, de alguma forma, na minha opinião, perto ali do Flávio, de alguma maneira, no primeiro turno. Agora, depende muito de pesquisas, né? De bolsas de apostas. Acabamos de discutir aqui o impacto do vídeo da Michelle na candidatura, tem o próprio caso Vorcaro. Se fica claro para essa turma que o Flávio não tem chance, eles vão se afastar, porque, como eu disse, esse pessoal só quer saber mesmo do poder.
1: E o presidente Lula escolheu a senadora Tereza Leitão, do PT de Pernambuco, como a nova líder do governo no Senado, em substituição a Jax Wagner. Segundo Lula, a missão da parlamentar será articular a aprovação de projetos considerados prioritários pelo governo, como o fim da escala 6x1 e a proposta de emenda à Constituição da Segurança Pública. Tereza Leitão é a primeira mulher a assumir a liderança do governo no Senado desde a redemocratização. Wagner entregou o cargo ontem, depois de reunião com Lula. Nesse encontro, Wagner teria afirmado que nunca atuou no Congresso para defender os interesses do Banco Master, disse que se sentia injustiçado, mas afirmou não querer atrapalhar a campanha do presidente à reeleição. Marcília, a gente também noticiou ontem, pouquinho antes do jogo, houve uma reunião entre o presidente Lula e Jax Wagner, combinaram ali a saída do Wagner da liderança do Senado. Tereza Leitão era um nome já na mesa, né, uma possibilidade para o presidente Lula. Ela vai ter trabalho difícil aqui, porque a escala 6x1 está parada lá no Senado, tem São João, tem Copa do Mundo, só vai voltar a trabalhar em agosto.
4: O Jax Wagner, pelo entusiasmo, né, ele fez uma postagem no Twitter, no X, né, e pela alegria que ele demonstrou ao sair, né, estava feliz. De duas
3: uma. Uma ótima reunião.
4: Uma ótima reunião. Eu nunca vi uma pessoa sair tão alegre depois de tomar um pé, né? Então, eu acho que ou ele realmente é uma pessoa muito submissa ao Lula, e alguém que conhece o Lula há tanto tempo, difícil que seja tanto amor apenas. Ou ele realmente saiu lá contemplado com sabe-se lá o quê, ou quanto, ou de que maneira que ele lidou com isso. Em relação à entrada da Tereza Leitão, o PT deve ter tido uma dificuldade imensa de encontrar alguém que se submetesse ao risco de estar nesse cargo. Porque agora é um cargo que é pior do que o presidente do Irã lá, lembra que isso entrava o cara, explodiam com ele, aí entrava outro, explodiam também. É mais ou menos isso, porque a pessoa que entra agora numa representando o PT depois do Jax Wagner ser apontado como intermediário entre o Lula e o Vorkaro, me parece que, saindo o Jacques Wagner, o intermediário, as relações não deixam de existir entre PT, Master e o Vorkaro. Então, me parece que essa pessoa entrando, as investigações seguem. E aí passa a ser um cargo de alto risco, seja pelo passado que eventualmente a pessoa tenha, seja pelo futuro do que se esperará dela.
1: O fato é que trocaram o cargo, mas o escândalo caiu no colo do governo Lula, estrago está feito, agora estão tentando apagar um incêndio, Augusto.
3: Não adianta, as investigações prosseguirão. O caso chegou ao colo do presidente e não vai sair dali, não.
4: É.
3: Vai ficar. O que me espanta no Jacques Wagner é... Ele é amigo do Lula, é o seguinte, ele é amigo do Lula há quase 50 anos. E na terça-feira, quando

0: Foi evidente que o PT queria se livrar, né, e o Lula, sobretudo, queria se livrar do líder da Maia, da líder do governo no Senado. Ele disse que não, o Lula já viveu uma situação pior e nós fomos solidários, etc. Ele não conhece o Lula. O Lula abandona a mãe no caminho, se for necessário. O Lula ama o próprio Lula. Ele ama o que vê no espelho. Ele deixou para trás meio mundo em 84, por ordem do Lula. Três deputados, Ayrton Soares, José Eudes, Bete Mendes, foram expulsos do PT. Pois, quando o Lula foi candidato a presidente, eles declararam apoio ao Lula. Expulsos do PT. O Delúbio Soares, que foi um dos protagonistas do escândalo do Mensalão, também foi expulso do PT. Ele conseguiu o perdão e é, neste ano, candidato a deputado. Acho que por Goiás, não sei agora. A Marta Suplicy, o Lula disse no programa do Ratinho que ela tinha que sair, desistir da candidatura e ceder a vaga ao Haddad, a candidatura a prefeita de São Paulo, por causa da idade, de uma grosseria absurda. E a Marta Suplicy volta a apoiar o Lula. Esse pessoal continua, por isso que ele saiu feliz da reunião. Eles apanham e gostam e não deixam de servir ao Lula de modo nenhum, seja qual for a ofensa. O Antônio Palocci foi expulso, ele vota no Lula. Ele vota. O Lula abandona qualquer um, e todos os que denunciaram a crimes envolvendo Lula, petistas, foram expulsos. 10 anos depois, eles aparecem apoiando a candidatura do Lula. Lula é o dono deles. E essa impressão, que eu sempre, essa certeza que eu sempre tive, foi confirmada pela euforia, quase euforia, aqui demonstrada pelo Jacques Wagner ao sair da reunião.
1: Agora, sobre essa questão do escândalo, que a gente precisa lembrar, bom, trocou o Jacques Wagner, mas o escândalo realmente ainda mora lá no PT.
0: E o Wagner continua,
1: continua morando. Então, assim, isso que vocês estavam falando me ocorreu que aquela anedota lá do cara que é traído no sofá e troca o sofá.
0: É,
1: né?
0: Isso aí.
1: E acha que então a mulher vai parar de traí-lo porque o sofá foi trocado. O sofá foi trocado, né? Só isso, mas a traição continua.
2: Pois é, consta, Jacques Wagner ainda resistiu uns 5 dias, ontem teve essa reunião de cerca de 2 horas, logo na sequência que saiu essa denúncia contra Jacques Wagner, ele veio a público, emparedou Lula publicamente, né? Como bem lembrou o Augusto, disse que Lula não pediria para ele sair, porque ele já está no cargo, enfim, já fez coisa pior, mas fato é que ontem resolveu aí pedir licença da liderança do Senado no governo e Tereza Leitão, então, assume essa bronca a partir de agora, consta.
3: Pois é, no PT não existe nenhuma preocupação com princípios, né? Existe um cálculo sempre eleitoral, político. Provavelmente o Lula, que tentou bancar o intransigente com corrupção, logo quem, né? Teria dito que conversou com o próprio filho e disse que se alguma coisa surgisse no caso do INSS, ele ia pagar por isso. Na prática, mandou o filho para a Espanha, sumiu com o filho e ainda fez pressão para a mudança do delegado na Polícia Federal que investigava o caso. Então, assim age o PT em geral. Era óbvio que nesse caso ia ter ali um cálculo de estrago, né? Olha, o caso vai continuar incomodando, acabou, como é que é? E deve ter chegado à conclusão que o Jacques Wagner tinha que dar uma sumida, né, da mídia, dos holofotes. Então, abandona a liderança do governo no Senado e torcem com isso para que o bolso master que eles criaram, que tentaram aí jogar o escândalo todo do Vorkaro nas costas do Flávio, não virasse o Lula master, né? Acho que já virou, acho que todo mundo já entendeu que lulistas estão envolvidos com o Daniel Vorkaro até o último fio do cabelo, né? O Guido Mantega, Lewandowski, o próprio Jacques Wagner, a turma da Bahia, temos também o Tayhaya do Toffoli, o próprio Alexandre de Moraes. Então, eu acho que ele não vai conseguir se esquivar muito disso, né? É um cálculo apenas eleitoral, na minha opinião. Agora, fica aqui uma reflexão para a turma da direita, que quer abraçar um certo pragmatismo, que diz que hoje em dia cobrar qualquer político supostamente envolvido em qualquer coisa errada já é fazer o jogo do PT, né? Pelo menos o Jacques Wagner pagou um preço por isso, foi afastado da liderança. Tem gente que não quer nem que cobrem o Mário Frias, por exemplo, em relação à denúncia de rachadinha ou dinheiro do filme, coisa e tal. Eu não consigo aceitar essa postura por ótica eleitoral, porque, afinal de contas, eu não sou petista com sinal trocado.
2: Augusto lembrou do encontro.
0: Eu devo fazer esse registro. O Lula é tão cínico que ele tinha certeza de que o Jacques Wagner não ia dizer o que qualquer homem decente ali diria. Né? Vem cá, então me explica o que é que vocês conversaram naquela, além do que já se sabe, o que é que vocês conversaram naquele papo fora da agenda, né? Em que você disse, ele falando para o Lula, em que você disse que devia esperar, aí vamos com calma, porque o próximo presidente do Banco Central é nosso.
2: E a gente vai para um rápido intervalo comercial, volta já.
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7: 7 e 3.
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4: E o Itamaraty criticou a decisão do senador Flávio Bolsonaro de participar de uma audiência pública nos Estados Unidos sobre a proposta de aplicação de tarifas adicionais a produtos brasileiros. Numa publicação nas redes sociais, o Ministério das Relações Exteriores informou que traidores da pátria não conseguirão reescrever a história e pontuou que o tarifaço tem origem em uma tentativa de interferência externa na justiça brasileira. Flávio informou que se inscreveu para participar da audiência que pretende defender os interesses do Brasil. Ele reforçou que vai pedir a suspensão da tarifa adicional de 25% sobre produtos brasileiros. Carlo Calci, eu quero ouvi-lo sobre essa manifestação do Itamaraty na rede social. A gente comentou bastante sobre isso. O governo federal não vai informar, não vai enviar representantes para essa audiência pública do próximo dia 6 de julho, segundo as informações aí do Itamaraty. As negociações com os Estados Unidos vão ser conduzidas pelos canais diplomáticos oficiais, portanto, não haverá representante do governo nessa audiência, Cauti.
5: Paula, primeiro ponto, essa nota do Itamaraty só tem um adjetivo possível: vergonhosa. É absolutamente indecente que o Ministério das Relações Exteriores do Brasil, que deveria honrar a herança do Barão de Rio Branco, escreva numa nota traidores da pátria, se referindo a quem? A um senador da República em exercício e candidato à presidência da República. Mas só por isso, em um país normal, o autor dessa nota seria sumariamente demitido, porque está envergonhando não apenas esta gestão do Itamaraty, mas todo o corpo diplomático brasileiro, que sempre foi pautado pela sobriedade, até nos momentos mais duros, até nos momentos mais complexos. O Itamaraty nunca perdeu a compostura, nesse momento perdeu a dignidade de escrever traidores da pátria. Esse é o problema do PT. Quando ele entuxa em todos os antros da administração pública, inclusive no mais importante, que é o das relações exteriores, um pessoal que não tem noção nenhuma do que está fazendo, muito menos preparo algum, e acha que a gestão da coisa pública é igual à mesma gestão de um CDE, de um centro acadêmico, de faculdade de terceira categoria, fundada pelo Lula, é isso que dá. Temos o Itamaraty que chama um senador da República de traidor da pátria, que é o mesmo tipo de tom absurdo, inaceitável, usado pelo Lula e pelos seus acólitas e as seclas, chamando o Congresso de inimigo do povo. A consequência lógica de chamar eleitos pelo voto popular de inimigos do povo ou traidores da pátria é, em primeiro lugar, delegitimá-los, em segundo lugar, pedir que eles cessem suas atividades, cassar os seus mandatos, e em terceiro lugar, como fazem em Cuba, paredão. Então, isso aqui é o prelúdio a algo muito pior e, por isso, deve ser rechaçado com a maior dureza possível. Me surpreende como o senador Flávio Bolsonaro não foi mais duro ainda com uma frase como essa, porque, de fato, deveria ser responsabilizado o autor disso. Provavelmente é o Celso Amorim, que já claramente não está mais em plena faculdade mental, porque temos as suas declarações, as mais recentes, envergonhariam qualquer diplomata, e acaba tendo esse resultado de um Ministério das Relações Exteriores acusar um senador da República de ser um traidor da pátria. Só na gestão Lula e só no crepúsculo desgastante e deprimente de uma gestão petista no fim de carreira.
4: Consta, deixa eu só compartilhar também com a nossa audiência, porque o Itamaraty chamou ali de traidores da pátria, né? Não conseguirão reescrever a história, mas na sequência eles justificam por que não irão participar dessa audiência pública no próximo dia 6 de julho. Eles dizem o seguinte: as audiências públicas da

0: seção 301 nos Estados Unidos são espaço de atuação do setor privado e da sociedade civil. Outros importantes parceiros comerciais dos Estados Unidos, como China e União Europeia, tampouco enviam representantes às audiências públicas. O governo brasileiro tem participado ativamente nessa investigação pelos canais diretos de interlocução entre governos desde sua abertura em 15 de julho de 2025. E aí eles também dizem que apresentaram as defesas por escrito para tentar reverter essa possibilidade de aumento, né, ampliação das tarifas, que podem chegar em até 37,5% sobre alguns produtos brasileiros.
1: Agora é a minha vez de acompanhar o relator Carlo Cauti. Né? A nota do Itamaraty é ridícula, podia ter sido escrita pelo PSTU, né? Ficar acusando o senador de traidor da pátria. É óbvio que o Lula só está pensando em eleição, né? E isso é uma guerra de narrativas. O Lula, na minha análise, ele quer, inclusive, as tarifas, porque aí ele pode puxar da cartola aquela cartada de defesa da soberania contra o império malvadão estadunidense, blá, blá, blá. Né? Então, não tem justificativa essa postura do governo, ele não está lutando com empenho realmente para impedir isso. Não é culpa do Flávio, né, como eles tentaram criar como narrativa ali. Agora, o Flávio está se empenhando, e é verdade, mas existe também uma tentativa de apagar um desgaste passado. É inegável que, num passado recente, o seu irmão Eduardo comemorou as tarifas. Chegou a dizer que não era o caminho desejado, era sanções individuais aos ministros, mas era o preço, o sacrifício que o país teria que pagar pela sua liberdade. Né? Isso foi dito, inclusive o Eduardo chegou a dizer que se houvesse um cenário de terra arrasada no Brasil, pelo menos ele estaria vingado. Né? Então, o Eduardo, e não é um caso isolado, o Eduardo vem tentando desfazer barbeiragens que o seu irmão Eduardo vem causando a sua campanha desde o começo.
0: Diga, Marcelino.
2: Olha, tem alguns pontos que eu queria só deixar aqui registrado. Primeiro, que é verdade que é um absurdo o Itamaraty chamar a um senador, mas é também um absurdo o Itamaraty chamar a qualquer um, porque o Itamaraty é um órgão de Estado, ele não é um órgão de governo. Já não chega a vergonha do Itamaraty, lembra? Ele fez uma notinha para defender o Moraes quando houve a aplicação da Magnitsky. Então agora ele sai fazendo notinha para o Lula, quer dizer, um órgão de Estado trabalhando para o governo. Ele perverte, o Lula perverteu o Itamaraty. É uma vergonha que os diplomatas brasileiros permitam que isso ocorra. Depois, que eu acho muito curioso que a nota do Itamaraty justifica que o Lula não vá para a audiência, dizendo, olha, a China também faz isso. Quer dizer, a China, até nisso, é parâmetro para o Brasil. A China não é parâmetro para nada. A China é um regime que a gente não deveria nem considerar. E, por fim, há também nessa notícia a informação de que o Lula não vai, mas mandará uma comissão para ficar vendo o que o Flávio vai falar. Quer dizer, então você vai ter gente do governo verificando o que o Flávio vai falar, por quê? Para que saiba se a tarifa foi aplicada ou não, de forma alguma, para depois o Lula ficar reagindo às falas do Flávio. Ou seja, o Lula não está nem aí para a tarifa, o Lula só está pensando em eleição. Ele só quer saber do Flávio para poder reagir a ele. A tarifa para o Lula, ó, Ele quer que a gente tome essa tarifa, porque talvez, se ele não ganhar as eleições, tanto faz, e se ele ganhar, depois ele inventa uma desculpa, a petezada acredita.
0: Pois é, por falta de uma, foram duas menções a traidores da pátria na rede, no perfil oficial do Itamaraty. Primeiro ali, os traidores da pátria não conseguirão reescrever a história, e foi uma sequência de 5 publicações. Na última, eles terminam da seguinte forma: o que os traidores da pátria devem ao Brasil é um pedido de desculpas pelas tarifas e pelos prejuízos causados a milhares de brasileiros.
2: Agora, o Flávio vai lá, né? O senador vai lá pedir para a tarifa não ser aplicada é chamar de traidor da pátria. Então, para o Lula, o que é não ser traidor? É advogar em favor da tarifa? É deixar de comparecer?
3: Bom, conversa fiada, né?
0: E 2 fortes terremotos atingiram a Venezuela e provocaram destruição em diversas regiões do país. Os abalos de magnitude 7,2 e 7,5 ocorreram com menos de 1 minuto de diferença na região norte, onde fica a capital Caracas. O maior deles foi o terremoto mais forte já registrado no país em mais de um século. Até o momento, as autoridades confirmam 188 mortos, 1.520 feridos e 200 pessoas presas em escombros. O governo decretou estado de emergência, declarou o estado de La Guaira como zona de desastre e mantém equipes de resgate em busca de sobreviventes. Dezenas de prédios desabaram ou foram gravemente danificados. O Aeroporto Internacional de Caracas foi fechado após sofrer danos estruturais e novos tremores foram registrados. Os dois terremotos que abalaram a Venezuela foram sentidos em pelo menos 4 capitais brasileiras: Belém, Manaus, Boa Vista e Macapá, além de outros municípios nos estados afetados. O presidente Lula acionou o Itamaraty para avaliar medidas de assistência à Venezuela. O governo brasileiro afirmou que acompanha a situação por meio da Embaixada do Brasil em Caracas e manifestou solidariedade às vítimas. E agora, 19h09, a gente fala sobre economia. O Brasil deve ultrapassar neste sábado a marca de 2 trilhões de reais em tributos pagos desde o início deste ano, de acordo com o impostômetro da Associação Comercial de São Paulo. Será a primeira vez que o painel registrará esse valor ainda no primeiro semestre. A marca será alcançada 6 dias antes do registrado no ano passado. No ano passado, o mesmo patamar foi atingido apenas em 24 de julho. Já em 2015, o país só havia chegado a esse valor em 9 de dezembro. Segundo a Associação Comercial de São Paulo, o aumento da arrecadação está relacionado ao crescimento da atividade econômica, à inflação e a ampliação da base de cobrança de impostos. Eu gosto de ouvir o Carlo Cauti, porque ele fica bastante inflamado quando esse assunto, bastante indignado com esse impostômetro, Carlo Cauti, 2 trilhões. A gente lembra que Elon Musk, né, alcançou essa fortuna de 1 trilhão, primeiro trilionário, nós já dobramos, né, a meta aí 2 vezes na cobrança de impostos, Carlo Cauti.
4: Olha, qualquer pessoa, Paula, que tem que compilar todos os anos, entre abril e maio, a sua declaração de imposto de renda e ver quanto que o governo tira do seu sangue para financiar as viagens da Janja, as maluquices do Lula ou a roubalheira lá em Brasília, só tem um sentimento quando vê um negócio desse, a indignação mais profunda. Porque não é possível que temos um país como o Brasil. Durante o Lula, aumentou 4 pontos a carga tributária, a pressão tributária no Brasil. 4 pontos em 4 anos, recorde mundial. Pagamos impostos tamanho Noruega e, graças a um governo incompetente, recebemos serviços públicos padrão Nigéria. É isso que o Brasil está se tornando. Pagamos 2 trilhões de reais a cada semestre para serem assaltados na rua porque não tem segurança pública, para ir no SUS e fazer uma fila vergonhosa, para ter escolas onde nossos alunos, os filhos, acabam sendo analfabetos funcionais e para financiar faculdades públicas que são antros de militância. Aí você vê 2 trilhões de reais a cada semestre para quê exatamente? Para fazer o quê? Para financiar os champanhes lá em Brasília, os mega salários, super salários do judiciário. Então, as contas públicas brasileiras se tornaram uma ordalia do absurdo, onde o brasileiro se torna alvo de sanguessugas que tiram do seu trabalho, tem que trabalhar cada vez mais, produzir mais para fornecer recursos para essa turma. Então, não tem nenhum outro sentimento do que a indignação quando a gente vê um negócio desse, especialmente porque, Paulo, o governo Lula foi eleito prometendo picanha e cerveja. Está entregando impostos e censura, e não necessariamente nessa ordem.
0: Pois é, consta, pela primeira vez o Brasil bate esse recorde, né, de 2 trilhões de reais em recolhimento de impostos ainda no primeiro semestre do ano.
1: Com um retorno terrível, o que não justificaria por si só o tamanho da carga que temos de país escandinavo para serviços africanos. Mas o fato de o Estado não entregar nada em troca é ainda um agravante, né? Olha a segurança pública como é que está, olha o SUS, né? Olha tudo. Agora, chama atenção isso, uma reflexão que vem à mente, porque recentemente vimos aí o Elon Musk bater, né, a casa do trilhão de fortuna, de patrimônio, que as pessoas confundem com fluxo, né, estoque, fluxo, não é PIB de país, mas enfim. E muita gente da esquerda falando que se você taxar o Elon Musk, você resolve os problemas da miséria do mundo. É uma mentalidade um tanto marxista, né, e ignorante sob o ponto de vista econômico. Mas olha aí o Estado brasileiro. Metade do ano 2 trilhões de reais arrecadados, recorde atrás de recorde de arrecadação. O que nos lembra que não é um problema de falta de recursos, de falta de dinheiro, é um problema de excesso de corruptos, de uma agenda totalmente equivocada, né, que é o projeto do PT desde sempre, né? Quando o PT está no poder, a desgraça é sempre a consequência. Aliás, acabamos de dar notícia aí terrível do terremoto na Venezuela, né? A gente pensa nisso, né? Depois de sofrerem com o terremoto, com a praga do socialismo por mais de 2 décadas, ainda tem que enfrentar a desgraça natural. Não é fácil a vida do povo latino-americano.
0: É isso, a gente vai para um rápido intervalo, volta já.
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0: O Ministério Público de São Paulo e Polícia Civil defendem operação contra suposto esquema de lavagem de dinheiro do PCC no transporte público da capital paulista. A ação foi realizada hoje e teve 5 prisões, entre elas a do vereador Senival Moura, do PT de São Paulo, e de outros suspeitos ligados à empresa do setor. Os mandados foram cumpridos na capital, na Grande São Paulo e em Extrema, sul de Minas Gerais. A investigação foi conduzida pelo DEIC, da Polícia Civil, e pelo GAECO, do Ministério Público de São Paulo, com foco em uso de empresa de transporte pelo crime organizado para lavagem de recursos. A apuração começou em 2020, após o assassinato de Adalto Soares Jorge, então presidente da TransUnião. Segundo as investigações, a empresa teria recebido mais de 300 milhões de reais do sistema de transporte paulistano este ano, enquanto se apura o papel dos envolvidos no caso. Em nota, o PT informou que acompanhará atentamente o desenrolar das investigações e a direção partidária determinou o encaminhamento do caso à Comissão de Ética nos termos do Estatuto do PT. O procedimento poderá resultar nas medidas disciplinares cabíveis, inclusive no afastamento cautelar e na eventual expulsão do filiado, assegurados o amplo direito de defesa, o contraditório e o devido processo legal. A defesa do vereador Senival Moura não se manifestou. Augusto, não é a primeira vez que parlamentares do PT se envolvem aí com empresas de ônibus ou empresas de ônibus de transporte.
3: O envolvimento de políticos, daí o PT, né, tem uma fábrica de sócios no crime, o envolvimento de políticos com o PCC. Com o Comando Vermelho, então, repito, a segurança A insegurança pública é um dos maiores problemas do Brasil. Esses grupos têm que ser enfrentados já com a ajuda americana, sem a qual não se vence uma organização que é terrorista. É mais que uma grande organização criminosa.
0: Cauti, quero te ouvir também sobre essa operação conjugada aí também com o Ministério Público e a Polícia Civil, que acabou com a prisão do vereador Senival Moura, do PT de São Paulo.
4: Onde tem um criminal, lá tem um petista, né, Paulo? O PT sempre tem um histórico, passado, presente ou futuro, de ligação com a criminalidade. E especialmente nessa questão dos ônibus, que foi sempre o epicentro da corrupção na Grande São Paulo, nessa região. A questão do transporte público no Rio de Janeiro também sempre foi um dos epicentros, né, da corrupção. E também isso envolve mortes de políticos, como já aconteceu sempre aqui em São Paulo, lembramos caso Celso Daniel, o caso também do Toninho lá em Campinas, né, mortes muito esquisitas que nunca foram plenamente esclarecidas de dois políticos do PT que provavelmente não se submeteram às tramóias da corrupção da cúpula do partido e que acabaram provavelmente pagando com a vida, segundo aquilo também que foi declarado, né, recentemente pela senadora, se não me engano, Mara Gabrilli, que falou sobre isso um tempo atrás. Então, temos escândalos de corrupção no passado, no presente e para a gente também no futuro do PT, porque quando eles veem a possibilidade de lucrar de forma ilegal, com certeza vai ter alguém que vai levantar o dedinho.
0: Consta, também quero te ouvir, a gente sempre lembra do caso, né, do Celso Daniel também, com a questão de empresas de ônibus, assassinato, todo esse mesmo roteiro, né, já atrelado ao PT agora com a prisão do vereador paulista.
1: Pouco a acrescentar, né, empresa de ônibus já é uma coisa que chama atenção no Brasil. PT junto é óbvio que vai ter esquema. Agora, a outra sigla que precisa entrar nessa análise, talvez de alguma coisa um pouco diferente de tudo que a gente está acostumado, é o PCC. Né? Aí a gente lembra, né, que o PCC, naquele áudio vazado, uma liderança teria dito que com o PT, ao menos, tinha diálogos cabulosos, né, com o Sérgio Moro não estava dando para fazer isso durante o governo Bolsonaro. A gente lembra que o Lula consegue subir favela dominada pelo crime organizado sem escolta policial. O seu então ministro da Justiça, Flávio Dino, também. Né, inclusive, o Lula literalmente veste o boné com a logomarca de uma dessas facções. E aí a gente entende por que o PT vai tão contra a ideia de classificar esses grupos como grupos terroristas. Né? Então, tudo fica mais transparente e faz mais sentido quando a gente lembra disso.
0: E o jornal The Washington Post fez um teste com os principais modelos de inteligência artificial para ver se existe uma inclinação política nas respostas dos chatbots. O estudo usou perguntas sobre temas políticos elaborados por pesquisadores. A reportagem foi publicada ontem. Segundo o levantamento, o ChatGPT da OpenAI apresentou respostas com argumentos associados à esquerda na maior parte das perguntas. O modelo adotou posições associadas à direita em apenas uma resposta. O Grok, da Chai, empresa de Elon Musk, também registrou... XAI, estou achando que era chinês aqui, do Elon Musk. Também registrou mais respostas ligadas à esquerda. Já o Gemini, do Google, apresentou respostas com argumentos associados tanto à esquerda quanto à direita em mais de 90% dos casos. Marcília, chama a atenção aí o resultado de todos esses inteligências artificiais, né, diferentes, com o mesmo resultado, com uma inclinação mais à esquerda, porque muitos se alimentam de matérias jornalísticas, de reportagens jornalísticas publicadas por veículos de comunicação com a inclinação à esquerda.
2: Pô, até a inteligência artificial agora é de esquerda no Brasil, só faltava essa. Claro, tem essa questão, né, a gente precisa entender que essas inteligências, elas são ensinadas, né? Elas não são artificiais, elas são ensinadas para depois se tornarem artificiais. E aí tem isso, as notícias, 90% das notícias dentro do Brasil, tudo de esquerda, vem de uma mídia esquerdista. Então, tem esse ponto, mas tem também o usuário também alimenta, também ensina. Então, quando você vai lá na inteligência artificial e pergunta assim, olha, isso é aquilo ou aquilo outro, ou quando, a depender da sua pergunta, a depender do seu diálogo com a inteligência artificial, aquilo alimenta ela, ela vai aprendendo, vai se educando a dar respostas para outros usuários a partir também das suas perguntas. Então, tem essa segunda questão. Mas também tem uma terceira questão, que é a possibilidade de uma calibragem feita pelo algoritmo dessas empresas, que aí é interessante a gente saber se essas empresas têm dentro desse algoritmo, dentro da construção do seu algoritmo, uma preparação para dar respostas mais à esquerda ou à direita. Então, esse é um ponto que me interessa muito mais. A alimentação, bom, enfim, não tem como evitar. Mas se as plataformas estão se formando a partir de uma preferência do algoritmo, que, enfim, está ali a serviço dos donos das empresas, e esses algoritmos vão mais para a esquerda ou mais para a direita, isso é importante a gente saber. Realmente, porque essas redes todas sociais, essas empresas, essas plataformas, essas big techs, são, na maior parte das vezes, as responsáveis por essas empresas de inteligência também.
0: Cal, te surpreende esse resultado que foi publicado pelo Washington Post em relação às diversas inteligências artificiais pendendo mais à esquerda?
4: Não surpreende, Paula, porque como justamente você bem lembrou, a inteligência artificial, ela se alimenta das informações que tem na internet, ou seja, muitas delas são de jornais, de revistas, de publicações, que tem um viés claramente à esquerda. Várias pesquisas demonstraram que os jornalistas no mundo inteiro, exclusivamente no Brasil, especialmente no Brasil, estão muito mais à esquerda ou à extrema esquerda em relação ao resto da população, a maioria da população. Então, a inteligência artificial pega essas notícias, analisa, junta as informações e depois reproduz textos na base daquilo ali, daquele viés. Então, não surpreende. O que surpreende aqui é o Elon Musk, que tentou criar a própria inteligência artificial, tentou também acabar com a censura no X, quando comprou o antigo Twitter, nem ele conseguiu evitar que a sua inteligência artificial do XAI caísse nesse viés, nesse bias. E surpreende também que o Google, que sempre foi uma empresa muito pró-esquerda, pró-woke, sempre foi muito próximo ao Partido Democrata nos Estados Unidos, seja o mais moderado de todos com o Gemini. Então, é interessante essa pesquisa e um alerta também para nosso público e para os jovens também que estamos assistindo, não se baseiem em textos feitos por IA para trabalhos na escola, para trabalhos em faculdade, porque, como mostrou essa pesquisa, eles estarão inevitavelmente enviesados para a parte ruim da história, ou seja, para a esquerda.
2: Posso fazer uma? Esse ponto do Couch é interessante, porque a inteligência, a gente não pode confiar na inteligência artificial, aliás, nem na artificial, nem em qualquer uma, sobretudo dentro do Brasil. Porque ela tende a te adular, a dizer o que ela vai sentindo o que você quer de resposta e ela vai se encaminhando.
0: Mas você pode educá-la para não fazer isso, Marcília, também é possível. Você pode ter duas diferentes inteligências.
2: Você sabe que outro dia eu tive a pachorra de perguntar, botei na inteligência e falei assim, escuta, André Marcília é um dos 10 maiores juristas do Brasil? Botei lá, talvez num momento de egoísmo. Ela respondeu, com certeza, e não sei o que e tal. Aí eu perguntei assim, mas você não está dando essa resposta? Perguntei de novo para ela. Você não está dando essa resposta porque você acha que eu sou o André Marcília e você então quer me afagar? Ela falou assim, olha, a resposta foi, realmente, eu levei muito isso em consideração. Quer dizer, ela estava respondendo aquilo para me agradar. Se ela achasse que não sou eu, provavelmente ia dizer, não, tá fora, muito fora. Então, assim, é preciso que se tome cuidado, porque a depender do que ela acha que você é ou do que você quer de resposta, ela vai por um caminho ou outro totalmente diferente.
0: Deixa eu só trazer aqui, Consta, também para te ouvir, uma das perguntas utilizadas, feitas aí para a inteligência artificial pelos jornalistas que conduziram essa pesquisa foi a seguinte: as políticas de ação afirmativa nas contratações universitárias devem ser mantidas ou eliminadas gradualmente? Assim fizeram a mesma pergunta para várias diferentes inteligências artificiais.
1: Ô Paulo, essa história do Marsiglia é maravilhosa, é fantástica e mostra o seguinte: essa inteligência artificial está pronta para ser política, já pode se candidatar, né? É o Zelig, né? Ele se adapta ao usuário e fala o que ele quer ouvir. Gente, como quase tudo, né, de tecnologia, isso é uma ferramenta. Tem usos fantásticos e tem usos perigosos, né? E óbvio que sendo feita, desenvolvida de alguma forma por seres humanos, sempre atrás de um robô tem um ser humano, né? É óbvio que vai ter essa inclinação à esquerda, esse viés, né? Isso aí tem um livro do ex-âncora da CBS, Bernie Goldberg, de 40 anos atrás, chamado Bias, viés. Não precisa ter teoria da conspiração, seguir o dinheiro, achar que tudo é uma grande conspiração. Não, a maioria dos jornalistas é formada por gente com um viés mais progressista. Então, a maioria da turma que desenvolve essas inteligências aí também tem uma inclinação mais à esquerda, e elas ainda bebem como fonte da mídia, e o resultado é esse. Eu, particularmente, uso com todo cuidado a inteligência artificial, o Grok, no caso, que eu acho que é o menos influenciado por isso, eu uso para buscas factuais. Eu uso muito para pesquisar coisas, quantas vezes aconteceu isso, quem falou isso, quando foi. Para pedir opinião, eu prefiro fazer as minhas pesquisas e chegar à minha própria opinião.
0: Tem gente fazendo até terapia com inteligência artificial. É temeroso. Não, é fato. Já ouvi histórias.
2: Pergunta conta. Finge que você é o Freud e ouça a minha história.
0: Tem de tudo.
2: Tem de tudo.
0: E a Secretaria Nacional do Consumidor, a Senacom, do Ministério da Justiça, abriu uma investigação preliminar para apurar a divulgação de publicidade de casas de apostas durante as transmissões da Copa do Mundo na Cazé TV. A medida pode resultar na abertura de um processo administrativo. A apuração foi iniciada depois da análise de vídeos das transmissões do canal, comandado por Casimiro Miguel e responsável pela exibição de todos os 104 jogos do Mundial no YouTube. O despacho cita ações promocionais de empresas de apostas durante partidas da competição. Entre os casos analisados, o órgão menciona incentivos ao acesso a sites de apostas, divulgação de ofertas exclusivas e anúncios de cotações especiais durante os jogos. A Cazé TV ainda não se manifestou sobre a investigação, mas, Marcília, isso tem um cheirinho assim, de denúncia da concorrência, que está incomodada com a Cazé TV, que está com números estourando aí, transmissão ao vivo, 15 milhões de pessoas simultâneas. É um caso no mundo.
2: Exatamente.
0: A Cazé TV.
3: Não, ontem eles passaram disso, número...
0: Simultâneos.
3: Simultâneos.
2: É, recorde do YouTube, inclusive.
0: É,
2: né?
0: Mundial.
2: Mundial. E, bom, esse é um ponto. A gente precisa, é claro, tudo tem que ser investigado, mas a gente precisa sempre desconfiar dessas investigações que são feitas debaixo de holofote. Isso é muito ruim. Então, a Cazé está chamando a atenção? Bota lá uma investigação na Cazé. A Copa está em curso? Bota uma investigação exatamente nesse momento. Isso é muito digno de desconfiança. E essa questão...
3: A Globo está meio perdida, hein?
2: Tá perdida. E essa questão de fundo, que é apostas e tal, é o seguinte, eu estava vendo aqui a investigação, a notícia sobre a investigação, e diz o seguinte, eles botaram lá uma promoção. Pô, seu negócio é lícito, então não pode fazer promoção? Como é que é lícito e não pode fazer promoção? Então não é lícito, é ilícito. Então precisa decidir, se você permite que um negócio exista, você precisa permitir que o negócio também se divulgue, também faça ofertas e assim por diante.
0: Cláudio também quer comentar, estava verificando aqui, são mais de 35 milhões de inscritos no canal Cazé TV, é um fenômeno.
4: Só para relembrar, Paula, que o Cazé, ou seja, o Casimiro, o dono da Cazé TV, em 2022, ele fez o L, né? Ele escreveu uma mensagem no Twitter, aqui está, relembrando que no segundo turno era 13 o voto dele. E agora ele está bebendo no próprio veneno que contribuiu a entuchar o Brasil afora, ou seja, o próprio governo que ele contribuiu a eleger está querendo acabar com a empresa que ele contribuiu, que ele construiu, né? Então, parabéns aos envolvidos. Quem faz o L depois acaba tendo esse tipo de consequência.
3: A Globo nem fez o L, né? Né, Cláudia? A Globo nem precisou fazer o L. Todo mundo festejou. Festejou, eles estavam em campanha. E o ministro, por nomeação, por autonomeado ministro do Supremo, o nosso locutor do Jornal Nacional,
4: William Bonner.
3: Que saiu o William Bonner absolveu o Lula oficialmente. É, o senhor não deve nada à justiça.
2: Sim.
3: Então tem esses daí. Aí, olha, é o tipo da briga que você deve torcer para continuar.
2: Durante a campanha, filho.
3: É isso aí. Deixa brigar.
0: E a Procuradoria-Geral da República rejeitou a proposta de delação premiada apresentada pelo ex-presidente do Banco de Brasília, Paulo Henrique Costa. Segundo o procurador-geral, Paulo Gonê, as informações apresentadas têm baixa utilidade para as investigações e não trazem resultados diferentes dos já obtidos pela justiça, pelas autoridades. Preso desde abril na Operação Compliance Zero, Paulo Henrique Costa, investigado por suspeita de beneficiar o Banco Master em negociações, em troca receber imóveis avaliados em 146 milhões de reais. No início da semana, a defesa do ex-presidente do BRB também pediu a revogação da prisão preventiva e tentou avançar nas negociações para um acordo de delação premiada, mas consta, pelo visto, esse negócio aí do o escândalo do Banco Master não está avançando muito em delações premiadas. A gente lembra aí que tem muitos aparelhos celulares e também computadores nas mãos da Polícia Federal sendo periciados, então tem muita coisa, muitos documentos e provas já de posse dos investigadores.
3: É um colosso imobiliário também, é. Que coisa.
1: Pois é, o perigo disso aí é o ministro Gilmar Mendes inventar depois, ele já deu indícios de que pretende fazer isso, que estão tentando obter uma colaboração sob pressão, sob tortura, talvez querem um nome específico, ele já deu um sinal disso, né? Porque o ministro André Mendonça revelou que recebeu uma visita indecorosa de um advogado propondo uma delação, né? E ele rechaçou logo de cara uma delação seletiva, e na entrevista do Roda Viva, o Gilmar Mendes usou para falar que era um absurdo, que era impropriedade ministro do Supremo negociar a delação. Ele ignorou, claro, o fato do Mauro Cid. Aí sim, sob tortura explícita e pública, né, do relator ministro Alexandre de Moraes. É um garantismo extremamente seletivo do ministro Gilmar Mendes. Então existe esse risco. Agora, outra reflexão que a gente pode trazer nesse caso é a necessidade de existir um banco público, né, estadual. Nós já tivemos péssimas experiências com Banerje no Rio, Banespa em São Paulo, Banrisul no Rio Grande do Sul. Para que, que tem que existir o BRB, meu Deus?
0: O BRB parece que tem agência, inclusive, em Dubai. Não sabia disso, Nova York. Tem várias agências fora aí do Distrito Federal. Enfim, precisa ser reequacionado isso aí, né? Porque é banco estatal. 19h35, agora a gente volta a falar de Jorge Messias, que estava meio sumidinho aí do noticiário, né? Depois de ser rejeitado para uma cadeira para ministro do Supremo, o advogado-geral da União articula no Congresso um projeto que altera a lei orgânica da Advocacia-Geral da União e que, na avaliação de críticos, amplia os poderes do órgão sobre procuradorias de autarquias e do Banco Central. A proposta foi aprovada pela Câmara dos Deputados no último dia 16 e agora está em tramitação no Senado. Na prática, a aprovação do projeto transformaria o advogado-geral da União numa espécie de coordenador-geral da defesa jurídica de autarquias e do Banco Central. Isso significa que a capacidade de uniformizar teses jurídicas e assumir processos considerados estratégicos ficaria concentrada nas mãos do chefe da AGU, o cargo atualmente ocupado por Jorge Messias. Marcília.
2: Isso significa que o Messias realmente está cada vez mais explícito, não estava interessado no Supremo, estava interessado no poder que o Supremo lhe daria, e o Lula não estava interessado no Messias, e sim na possibilidade de ter num cargo de poder alguém sob seu comando. É isso, Messias saiu do Supremo, mas continua buscando o poder para favorecer o Lula.
0: Hora de intervalo em Oeste Sem Filtro, a gente volta já.
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0: Estamos de volta em Oeste Sem Filtro e antes de chamar os vídeos da nossa audiência, eu vou passar agora a palavra para André Marcília, que tem um comunicado para compartilhar para a gente.
2: Pois é, eu estou deixando a Oeste e estou seguindo com outros projetos a partir da semana que vem e o pessoal que me segue vai adiante saber. Mas eu queria, sobretudo, agradecer a todos vocês, agradecer Paula, Alexandre Garcia, Piotto, Cauchy, Constantino, a Ana e o Binha, o Segré, que me acolheu no Faroeste, especialmente ao Jairo, que me acolheu na Oeste, e ao mestre Augusto, que me ensinou muito nesse percurso em que cá estive e que, com muito prazer, compartilhei da companhia de vocês.
3: Bom, Marcelo, em nome da turma toda aqui, do pessoal, desejo boa sorte. Aliás, você vai fazer sucesso em qualquer lugar, tá? E foi um prazer enorme trabalhar com você.
2: Muito obrigado.
0: Sem dúvida. Foi uma honra enorme compartilhar a bancada com você, Marcília. Grandes ensinamentos, boas risadas, foi sempre muito divertido. Então, você... Verdade. Vai deixar aí saudade, eu tenho certeza que vai trilhar o seu novo caminho com muito sucesso. E é um até breve,
2: sim,
0: não é, Marcília?
2: Com certeza.
0: Estamos todos juntos.
2: Estamos juntos.
0: E agora sim, nossa audiência. Opa. Vamos lá, vamos chamar lá. Os vídeos de hoje?
8: Boa tarde, aqui quem fala é Anne Macô, filho de Manaus, Amazonas. Passando aqui para dar os parabéns, logicamente, né? Dizer que continuemos firmes. Nada de desistir. Desistir é para os fracos. Mandem um alô para Manaus, Amazonas, por favor.
9: Curtindo a Oeste aqui, ó, diretamente do Japão, ó. Já é um bom dia aqui, ó, para nós. Tô aqui parado aqui no estacionamento. Muito obrigado por esse programa, gente. Maravilhoso. Um abraço para todos aí.
10: Boa noite, Revista Oeste. Boa noite a toda a bancada. Boa noite especial ao professor Marcília. Meu nome é Ângela, eu sou de Brotas e eu sei que o professor, conforme ele já comentou em alguns programas, ele tem uma certa raiz aqui em Brotas. E eu quero dizer a vocês que o programa de vocês é fantástico. Eu assisto diariamente e que é de grande ajuda para mim, para eu entender todas essas loucuras que é a nossa política. Devido à minha longevidade, é difícil acompanhar de uma forma mais clara tudo o que acontece. E se não fosse a ajuda de vocês, realmente essa tarefa seria muito mais difícil.
0: Muito elegante a Ângela, hein? Devido à longevidade. Muito. Gostei. E olha, foi uma coincidência, é Marcília. Brota. A seleção da nossa audiência hoje, especialmente de Brotas, cidade Brota. Do seu pai.
2: Cidade do meu pai. É. Meu pai nasceu em Brotas e eu passei a minha infância e adolescência toda indo a Brotas em maio. Meu aniversário é em maio e a festa de Santa Cruz, que é a padroeira da cidade, também em maio. Estive, inclusive, nesse maio em Brotas. Ótimo. Um beijo aí, todo mundo de Brotas.
0: Maravilha. Também deixa eu agradecer o André, que está no outro lado do mundo, no Japão, mas acompanhando a gente pela manhã. Obrigada pelo carinho. E também a Anne. Deixa eu dar um alô, mandar um alô especial para Manaus. Nós estivemos lá no ano passado, sim, inclusive fizemos um programa, apresentamos um programa direto de Manaus, uma recepção muito calorosa muito de todos. Um beijo grande, obrigada pelo carinho. E assim, mais uma edição de Oeste Sem Filtro fica por aqui. Agradeço muito a sua companhia nesta quinta-feira. Depois de me despedir, então, dos meus parceiros de bancada, eu deixo você com um comentário, Diário de Alexandre Garcia, depois A Força do Agro com Joyce Mafesoli. Hoje, então, tem Arena Oeste. E Adalberto Piotto recebe o ex-deputado Deltan Dallagnol às 8h30 da noite. Eu vou me despedir, então, dos meus parceiros de bancada, começando por Rodrigo Constantino. Muito boa noite, consta.
1: Boa noite, Paula, Mestre Augusto, Cauti, Marciglia. Vai fazer muita falta aqui. Boa sorte no projeto novo. E uma boa noite especial para toda a nossa audiência.
0: Carlo Cauti, muito boa noite. Já vou desejar uma boa viagem, porque em tese amanhã Carlo Cauti está de volta. Mas só em tese, porque tudo pode acontecer de hoje para amanhã. Muito boa noite, Cauti.
4: Veremos, Paula. Em tese, sim. Vamos ver o que vai acontecer. Boa noite. Boa noite, Paula. Boa noite, Mestre Augusto. Boa noite, Consta. Boa noite, doutor Marcília. Um grande prazer trabalhar com você. Enormes ensinamentos. Grande abraço e nos vemos por aí.
0: André Marcília, muito boa noite e um até breve mais uma vez. Obrigada
2: boa
0: por
2: noite,
0: tudo.
2: Boa noite, Paula, Cauti, Constantino, Mestre Augusto. Boa noite a toda a audiência. Obrigado e um abraço a todos.
0: Augusto Nunes, boa noite.
3: Boa noite, Paula, Consta, bem-vindo sempre. Cauti, volte.
0: Volte sempre.
3: E Marcília, foi um prazer, uma honra trabalhar com você. Tudo. Boa sorte e estamos juntos. Tudo. Somos amigos.
2: É isso.
3: Boa noite a você que nos acompanhou até aqui.
0: Eu desejo uma ótima noite, bom descanso e até amanhã.
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2: 8h23.
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0: Estamos em campo e o assunto é futebol. A África do Sul escreveu um capítulo histórico ao garantir pela primeira vez a classificação para o mata-mata de uma Copa do Mundo. A vaga veio após a vitória por 1-0 sobre a Coreia do Sul na última rodada da fase de grupos. E o México encerrou a fase de grupos com campanha perfeita, 100% de aproveitamento, ao derrotar a República Tcheca por 3-0 no estádio Azteca. Com resultado, os mexicanos chegaram aos 9 pontos e avançaram com 100% de aproveitamento. Além da vitória, a partida ficou marcada pela homenagem ao goleiro Guillermo Ochoa. Ídolo da seleção mexicana, ele entrou em campo no segundo tempo e foi ovacionado pelos torcedores presentes. A derrota eliminou os tchecos da competição, enquanto o México segue com uma das seleções de melhor desempenho até aqui. Estas são as últimas do esporte. Amanhã a gente volta com mais destaques do Mundo da Bola.
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O endereço é Rua Agostinho dos Santos, número 1883, Jardim Alvorada. 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

Em relação à perenidade da doutrina de nosso Senhor Jesus, o apóstolo São João registrou no livro do Apocalipse que viu e ouviu um anjo bradando com grande voz: "Quem é digno de abrir o livro e de desatar os seus selos?" Inquieto e emocionado, o amado apóstolo logo ouviu a resposta: "Não chores, eis aqui o leão da tribo de Judá, a raiz de Davi, que venceu para abrir o livro e desatar os seus sete selos." Ouviu-se então um cântico: "Digno és de tomar o livro, de abrir os seus selos, porque foste morto, e com o teu sangue nos compraste para Deus de toda a tribo, e língua, e povo, e nação. Digno é o Cordeiro que foi morto, de receber o poder, e riquezas, e sabedoria, e força, e honra, e glória, e ações de graças." Ó ouvinte, creia na mensagem que anunciamos, pois são palavras de vida eterna vindas do trono do Pai Celestial para aquele que crê no martírio, no sacrifício e na ressurreição de nosso Senhor Jesus, verdades que foram sendo reveladas por Ele mesmo às pessoas dignas de realizar essa significativa tarefa para o Reino dos Céus, quais foram a Santa Avó Rosa e o Santo Irmão Aldo, santos formados no tempo presente pela Trindade Excelsa, Pai, Filho e Espírito Santo. Música.

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0: Prezados ouvintes da Hora Milagrosa, convidamos a todos para que venham participar das reuniões da Igreja Apostólica que são realizadas nesta cidade de Cascavel, estado do Paraná, com reuniões aos sábados às 19 horas e aos domingos às 18 horas, e no segundo domingo de cada mês às 10 horas da manhã, e quinzenalmente às terças-feiras às 19 horas e 30 minutos. O endereço é Rua Agostinho dos Santos, número 1883, Jardim Alvorada. Serão todos muito bem-vindos. Divulgamos a seguir um depoimento de fé prestado em agradecimento e reconhecimento a Deus Pai e aos seus santos.
1: A Senhora Maria José da Silva é de Nova Aurora, estado do Paraná, de onde enviou o relato do amparo concedido a um filho dela, Senhor Josimar Costa da Silva, bênção na qual essa mãe identificou o atendimento das orações que tem elevado aos céus em favor das pessoas da família dela. Aconteceu que em 2022, numa noite em que retornava de outra localidade para casa, transportando trabalhadores, um dos pneus do veículo conduzido por ele estourou, justamente num trajeto em descida daquela rodovia. De imediato, ele elevou seu pensamento aos céus e clamou, "Meu Deus!" E prosseguiu se esforçando para manter o controle da direção do veículo até que este parou à beira de uma ribanceira. Os ocupantes então se acalmaram do susto, providenciaram a troca do pneu avariado e seguiram viagem em paz, reconhecidos de que haviam sido protegidos das consequências imprevisíveis de um acidente de percurso por milagre dos céus. Reconhecida pela proteção concedida a esse filho, extensiva às pessoas que com ele viajavam, a Senhora Maria José direcionou ações de graças a Deus Pai, à Santa Vó Rosa e ao Santo Irmão Aldo, em seu depoimento de fé, datado de setembro de 2025.

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1: Estimados ouvintes do programa A Hora Milagrosa, desejo que a paz do Senhor Jesus Cristo e que as bênçãos da Santa Vó Rosa e do Santo Irmão Aldo estejam com todos. E em nome da Igreja Apostólica, agradeço a todos os nossos ouvintes pelo carinho e apreço que têm pelo nosso programa. Saber que o Senhor e a Senhora, que vocês dedicam parte do seu precioso tempo para nos ouvir. Digo-lhes, ó ouvintes, que vivemos em um mundo onde há muitas diferenças entre as pessoas. Há diferença socioeconômica, ou seja, na composição da renda, na posição social, na escolaridade, no conhecimento e desenvolvimento tecnológico. Há diferenças de personalidade e temperamento, onde alguns são mais extrovertidos, outros introvertidos, uns mais calmos, outros mais agitados. Há as diferenças de idade, gênero, raça, de cor. Há também as diferenças mais agravadas, como as de valores éticos e morais, que se desenvolvem a partir de experiências de vida, da cultura a qual está inserida e até da família pela qual foi criada e educada. Há as diferenças religiosas, que cada indivíduo desenvolve no transcurso de sua vida, baseado nas suas escolhas e até na educação familiar e cultura local onde reside. O fato, ó ouvintes, é que para nosso desenvolvimento e crescimento, seja ele pessoal, profissional e espiritual, necessitamos viver em sociedade, seja na família, na escola, na vizinhança, no trabalho e também na igreja. Logo, temos que conviver com pessoas, bem como com as diferenças. O bom é que seja uma convivência positiva, que predomine a paz, a harmonia, que predomine a união, a coletividade, para se alcançar todos os objetivos traçados para cada núcleo da sociedade que estamos inseridos. Diante destas diferenças e da necessidade do bom convívio, nunca foi tão necessário que a tolerância seja o equilíbrio das relações humanas. Como a Santa Vó Rosa dizia, nem tanto ao mar, nem tanto à terra, incentivando o equilíbrio na vida e nas ações para se obter os bons resultados. Tolerância é a habilidade de respeitar e aceitar as diferenças entre as pessoas, como suas convicções, suas ideias e condutas, mesmo que diferente das nossas próprias. É um valor moral essencial para a coexistência pacífica e a harmonia social. A tolerância permite a coexistência de diversas culturas e modos de expressão, promovendo a paz e prevenindo conflitos. Tolerância implica reconhecer o direito do outro de ser diferente e de ter suas próprias perspectivas sem a necessidade de concordância total. Portanto, entende-se que a tolerância está intimamente relacionada com o respeito. Também a tolerância é íntima companhia do amor. O amor ao próximo que Jesus proclamou com veemência ao dizer: amarás ao teu próximo como a ti mesmo. E por fim, a tolerância é a oposição aos julgamentos vazios. Porém, ouvintes, esclareço que ser tolerante não é compactuar com a escolha ou o jeito de ser do nosso semelhante. Não é mudar a maneira de pensar e de agir em detrimento às atitudes de outrem. Não é uma aceitação daquilo que, ao seu ver, fere o que tens como princípios morais e éticos. No nosso caso, o que a nossa doutrina e disciplina nos ensinam como regras de um bom viver. Mas ser tolerante é respeitar a escolha do outro e não querer impor nossa verdade sobre a vida de alguém em troca de um bom relacionamento. Digo-lhes, ouvintes, que há muita intolerância no mundo em que vivemos. E isso tem destruído amizades, famílias, relacionamentos e também oportunidades. Tem gerado violência, desencadeado guerras entre grupos e nações, que por vezes faz sofrer toda uma sociedade simplesmente por não concordarem uns com os outros e também em nome da arrogância, da prepotência, do egoísmo e do individualismo. E eu lhes afirmo que isso definitivamente não é bom. Cristo, nosso Senhor e Salvador, foi e continua sendo um grande exemplo de tolerância ao acolher a todos. Jesus, quando passou por este plano terreno, acolheu a todos com seu amor fraterno, os seus seguidores, mas também os marginalizados, os pecadores, os cobradores de impostos, os esquecidos, os condenados. Há uma passagem nas Sagradas Escrituras que retrata perfeitamente a personalidade pacífica e tolerante do nosso Senhor Jesus Cristo. E ela diz assim: "Portanto, deixou Jesus a Judeia e foi outra vez para a Galiléia, e era-lhe necessário passar por Samaria. Foi, pois, a uma cidade de Samaria, e estava ali a fonte de Jacó. Jesus, pois, cansado do caminho, assentou-se junto da fonte. Veio uma mulher samaritana tirar água, e disse-lhe Jesus: dá-me de beber. Disse-lhe, pois, a mulher samaritana: como, sendo tu judeu, me pedes de beber a mim, que sou mulher samaritana? Jesus respondeu e disse-lhe: se tu conhecestes o dom de Deus, e quem é o que te diz: dá-me de beber, tu lhe pedirias e ele te daria a água da vida. Disse-lhe a mulher: Senhor, tu não tens com que atirar, e o poço é fundo. Onde, pois, tem a água da vida? És tu maior do que o nosso pai Jacó, que nos deu o poço, bebendo ele próprio dele, e os seus filhos, e o seu gado? Jesus respondeu e disse-lhe: qualquer que beber desta água tornará a ter sede. Mas aquele que beber da água que eu lhe der nunca terá sede, porque a água que eu lhe der se fará nele uma fonte de água que jorra para a vida eterna. E disse-lhe, portanto, a mulher: Senhor, dá-me desta água para que não mais tenha sede e não venha mais aqui. Neste exemplo, ouvintes, havia uma grande diferença entre os dois personagens centrais. De um lado, Jesus, um judeu; do outro lado, uma mulher samaritana. E de acordo com os relatos, os judeus e samaritanos evitavam contatos sociais, uma vez que havia divergências religiosas, culturais e políticas entre eles. Porém, o nosso Senhor Jesus Cristo deixou de lado todas as diferenças. Olhou de uma forma mais profunda para aquela mulher e expressou o seu amor fraterno. E Jesus aproveitou aquele momento e transformou aquela mulher, como relata que ela saiu à cidade divulgando Jesus, dizendo assim: venham ver o homem que disse tudo o que eu tenho feito. Será que ele é o Messias? E muitas pessoas saíram da cidade e foram para o lugar onde Jesus estava. Mas também, ouvintes, temos como exemplos práticos a Santa Avó Rosa e o Santo Irmão Alto, até porque as ações deles foram e continuam sendo o reflexo de Jesus. Eles sempre tiveram um olhar e ações de amor, de perdão, de tolerância. Eles sempre olharam para as profundezas dos nossos corações e focaram na qualidade e nos pontos fortes das pessoas, encorajando-os a serem pessoas melhores. E foram estes olhares e ações, extinguindo as diferenças, que estruturaram a nossa igreja e transformou muitos irmãos em adeptos fiéis e consagrados. Porém, eles, assim como Jesus, nunca compactuaram com o pecado e nunca aceitaram a indecência. Sejam assim também, ó prezados ouvintes e irmãos apostólicos. Se quiseres ser bem-sucedido, se queres ter felicidade e paz no convívio familiar, na comunidade, nos estudos e trabalho e também na igreja, sejam tolerantes, promovam a paz, respeitem sempre, permitam que as pessoas exerçam o seu direito de escolha, ou seja, o livre-arbítrio. Afinal, ninguém vai colher os frutos no lugar do outro. Quem semear boa semente, frutos bons colherá. Mas aqueles que semearem ervas daninhas, maus frutos colherá. E lembrem-se, a tolerância também é uma boa semente. Portanto, plante-a. Que todos vivam em paz e harmonia. Que sejam muito felizes e bem-aventurados em suas vidas. É o que lhes desejo em nome da Santa Vó Rosa e também do nosso estimado e santo irmão Aldo. Amém. E agora eu oro em favor de todos. Senhor Jesus bendito, apresentamos-te nesta hora todo o nosso louvor, adoração e gratidão. E suplicamos, Jesus, que o Senhor alimente-nos com as virtudes preciosas dos céus. Inclusive que o Senhor nos ajude, Jesus, a ser como o Senhor foi, uma pessoa mais tolerante, pessoas mais respeitosas, que saibamos amar uns aos outros com mais intensidade, para que possamos viver em um mundo melhor, como é o propósito desta Igreja Apostólica. Fazer com que este mundo seja um lugar melhor para se viver e conviver. Santa Vó Rosa bendita, suplico que a tua graça e bênção esteja alcançando a todos os nossos ouvintes e também os seus familiares. Que o teu poder de bênção vá ao encontro dos acamados, daqueles que estão tristes, que estão abatidos, que a Senhora possa levantar o ânimo de todos. Abençoe também, ó Santa Vó Rosa, o trabalho dos nossos ouvintes, que sejam lugares muito abençoados e que, a partir destes trabalhos, eles possam sempre levar o sustento para as vossas famílias. E agora, ó Santa Vó Rosa bendita, peço que a Senhora unja a água e o óleo e os elementos que foram te apresentados pelos nossos ouvintes, para que neste momento específico da oração pudessem receber a unção da Senhora. Uma vez ungidos esses elementos nas suas necessidades, ouvintes, usem-os com muita fé e que sejam sempre validos, livres de todos os males e de todos os perigos. Por este momento que juntos passamos, ó Santa Vó Rosa, ó Jesus bendito, ó querido e santo irmão Aldo, a nossa gratidão e o nosso louvor que expressamos agora e sempre. Amém.
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13: Está no ar a Voz do Brasil. As notícias do governo federal que movimentaram o país no dia de hoje.
14: Boa noite.
15: Boa noite para você que nos acompanha em todo o país.
14: Quinta-feira, 25 de junho de 2026.
15: Vamos ao destaque do dia, soberania no campo.
14: O governo do Brasil anuncia a retomada das obras da unidade de fertilizantes nitrogenados 3, na cidade de Três Lagoas, em Mato Grosso do Sul.
15: Serão investidos mais de 5 bilhões de reais com o apoio do novo PAC e a nova fábrica terá capacidade.